Sinais de Fumo, na Antena 3, com Pedro Costa. Última emissão de maio, coleção Primavera-Verão de 2026, no eixo Londres-Detroit, do lado do Linear. É uma espécie de baú, Flowers, Andrew Ashton e Theo Parrish. E novas também para os britânicos Salt. Depois dos números 5 e 7 das duas coleções Untitled. Depois de Air, abre-se um novo capítulo. Este é o primeiro, selo 026. Dean Josiah Cover, Cleo Soul, Kid Sister. Começamos com esta, God Protect Me From My Enemies. Pedro Costa, até às 11, deste lado, RTP, Antena 3, Sinais de Fumo. Hoje em formato de hora única. Bem-vindos.

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0: 7 polegadas é o popular compacto.
1: Ah, sim. Ele tem um palmo. Ou 7 polegadas. 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Já entendi.
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0: Parece um tucano, né? 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O
1: tucano. Tucano.
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1: Você quer entender? 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
1: Não, você precisa entender o contexto.
0: Ah, o contexto eu quero.
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5: Sinais de fumo, noites de domingo, madrugadas de sexta, ecletismo sonoro noturno. Uma espécie de destilação do último Salt, Chapter 1, 026, Kid Sister, Cleo Soul e Inflow, por ordem de entrada, God Protect Me From My Enemies, Puppet, Love Does Not Equal Pain, e este é o tema título, Chapter 1, Salt.

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1: Ocultismo noturno nas noites da Antena 3, da RTP Antena 3, ainda com o tema título do último solte deste ano, Chapter 1, e incursão ao underground húngaro da década de 80, coleções Trabant, 24, 25, 1 e 2, o projeto de Gábor Luquin e Marieta Mias. Dois temas, já ouvimos Red Letter Days, já em fundo o Snake, da primeira coleção de 2024.

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2: Continuamos com a experimentação artesanal do Strabant, underground húngaro do início da década de 80, projeto de Gábor Lucchini e Maria Tamias, incursão a Strabant 2, coleção 2025 com Lilom, e esta que já está em fundo, Canan.

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0: Trabante atrás nesta emissão de Sinais de Fumo. Culto ganho no Passa a Palavra e também no formato K7. As duas coleções 2024 e 2025, Trabante 1 e 2. Canaan, a última que ouvimos com a voz de Marieta Mias. É quase impossível ouvê-la e não pensarmos em Nico.
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0: Nico, 1974, cantando Jim Morrison. Final desta última emissão de maio, profecia do Duque e Portugalia, a seguir à hora, conforme o original ou a repetição. SF Over and Out, até para a semana.

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Será amanhã editado o novo disco dos UCR, Room Temperature Drama, álbum repleto de boas canções elaboradas por este quinteto de Viana do Castelo. Começaram em 2022, editaram dois EPs e agora chega o primeiro longa duração. Abri a hora com No Way Out e sigo com She's the Right One. Portugal e a Terça, boa noite, bem-vindos.

0: Uma recuperação, dois temas novos, Body of Work, recuperação para os Cave Story, antes Youthyard e Jeopards. Ressuscitados das catacumbas, o Jardim do Enforcado, a banda que no final da década de 80 ganhou culto através de apresentações ao vivo e uma cassete com gravações de um desses concertos no Rock Rendezvous. O ano passado a editora Pós-80s editou algum desse espólio perdido no tempo, no formato CD, e ajudou também a motivar a banda a gravar um disco com temas inéditos. 2020 é um desses temas que trazem o Jardim do Enforcado ao mundo dos vivos.
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A divertida banda brasileira Vera Fischer era clubber, presente nesta noite de terça com o eletropunk dos Bastonada e ainda Jardim do Enforcado, disco com temas inéditos, agora editado pela Groovy Records. Odd Size Baggage, bagagem fora de formato. Os Microbody Waves em 2007, aquele que foi a primeira gravação a aproximar-se do formato canção. Voltei a cruzar-me com este disco e esta semana vamos voltar a ouvir alguns temas. Hoje a escolha vai para Down by Flow.

Chama-se Mellow Mai, é um dos nomes que conhecemos recentemente. Ele está a preparar uma primeira edição, o EP Euphoria, e At The Back Door foi o primeiro single. Antes ouvimos Nicky Moss com Getting To The Bottom e o reencontro com Down By Flow, os Micro Audio Waves. Tomé Silva continua a desvendar o seu primeiro álbum, sairá em setembro, chama-se Na Sobreda. Evoca a casa onde cresceu e onde o disco foi gravado. Hoje abrimos a porta de Quarto Escuro.

Portugal e a noite de terça na RTP Antena 3, as últimas com os Criatura Dança, Catarina Branco e Tomé Silva.

Momento de evasão meditativo neste final de hora com banda sonora de Inês Condesso. A pianista tem disco novo de Space Between Birds, uma sensível atmosfera que cruza gravações de campo com sintetizadores.

John Douglas a conectar-se com as suas origens, consigo mesmo, no disco John Douglas de Vilhena. Vilhena é a sua cidade, situada no estado de Rondônia, Brasil. Esta semana vamos recebê-lo e trocar umas ideias sobre o seu trabalho. Juntei-o neste final de hora à pianista Inês Condesso. Antes de recebermos o Nuno Calado, que chega com o Indigente às 11, até lá, Romeu Bairros. Boa noite, até amanhã.

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0: Como temos falado muito pouco sobre futebol neste programa e no mundo em geral e no país, achamos que devíamos falar de futebol. Ouvintes da Pravaral, quisemos falar de futebol, mas talvez numa perspectiva que não é muito usual. Isto é, de repente, ao ler o livro do convidado, também eu cheguei à conclusão de que todos nós, rapazes da altura, e raparigas também, da altura, pensamos, em determinado período da nossa vida, que gostávamos de ser jogadores de futebol, não é? Há sempre uma fase em que os miúdos pensam que vão ser jogadores de futebol. Eu lembro-me, quando era muito miúdo, que também tive essa fase, que queria ser jogador de futebol. Os meus ídolos eram jogadores de futebol e pronto, enfim, eu achava que podia ser um deles. Só que, entretanto, muitos anos envolvidos, eu acho que esse fenómeno é ainda maior. Acho que agora há uma pressão mediática, não sei, social, que faz com que não só os miúdos queiram ser jogadores de futebol, como os pais dos miúdos queiram que eles sejam jogadores de futebol. Ora, vamos aqui justamente falar sobre isso com o nosso convidado de hoje, que tem um livro que se chama Promessas do Futebol. O nosso convidado chama-se Rui Passos Rocha. A minha primeira pergunta vai nesse sentido, Rui. Tu, quando eras miúdo, também querias ser jogador de futebol? Tiveste essa fase ou não?
1: Eu acho que eu, como muitos homens neste país, aliás, tu ainda agora disseste, foi também o teu caso, sonhei com isso. Não, nunca foi um objetivo. Aliás, houve uma altura em que os meus pais me perguntaram: queres aprender a tocar um instrumento ou queres ir treinar para o clube da terra? E eu decidi ir pelo instrumento. Portanto, nunca foi, digamos... Fui para o órgão na altura.
0: O órgão.
1: Mais tarde
0: também
1: guitarra.
0: Eu, olha lá. Eu também fui para o órgão. Não esse órgão que vocês estão a pensar, seus tarados. Não, mas o órgão mesmo, com dois teclados, não é?
1: Bem, o meu só tinha um. Só tinha. Tu és pró, tu és melhor.
0: Era tão pró que a da altura era mesmo necessário comprar um órgão, neste caso um piano, porque havia uma espécie de progressão. E propuseram isso ao meu pai e o meu pai disse: não, tu agora é o momento certo para ires aprender inglês.
1: Eu lembro perfeitamente que era para a bola.
0: Não,
1: mas é para a bola.
0: Não.
1: Tens de trazer
0: dinheiro. Tinha que desenvolver novas competências, disse o meu pai. Escusando-se assim a comprar um piano, algo que ele acreditava que eu rapidamente me cansaria e portanto seria um investimento.
1: Não eram baratos. Então fui por aí. Mas sim, quer dizer, há sempre aquela fantasia. Eu acho que todos nós, quando marcamos um golo no recreio da escola, um golaço daqueles, ficamos a pensar: epá, agora isto estava aqui, era um estádio com 50 mil pessoas. Estava tudo a aplaudir.
0: É verdade, aliás, as pessoas não sei se falam muito nisso, mas sobretudo na vida dos miúdos, da altura, quando andas na escola, talvez um dos momentos mais altos dessa nossa passagem pela escola é justamente quando jogamos pela equipa da nossa turma, não é? Quando há aqueles torneios interturmas. Então, aqueles minutos de intervalo, porque os jogos fazem-se durante uma hora, não é? Mas a verdade é que depois, no intervalo, as pessoas todas vêm das salas de aula e rodeiam o campo onde nós estamos a jogar. E aquilo é a glória total.
1: Absolutamente.
0: É a glória total.
1: Eu chegava cedíssimo à escola para jogar e para ver jogar. Aliás, este livro começa e acaba com o Ruben Coelho, que era um miúdo que jogava muito bem. Era um craque da minha escola, enfim, do segundo ciclo. E jogava no Penafiel. Jogava mesmo no clube. Ele tinha uma técnica que não se comparava connosco. E então eu adorava ir vê-lo. Ele fazia tudo sozinho. Ele marcava.

0: marcava os gols, fintava toda a gente e marcava os gols sozinho. Engraçado. E eu também tive os meus momentos, eu tive um ou dois momentos em que achei...
1: Em que viveste essa glória.
0: Sim, achei, é pá, se calhar eu também tenho esse potencial. Uhum. Marquei aqui um golo contra os do nono ano, eu que estou no sexto, uhum. É pá, se calhar... E
1: esse sonho é incrível, não é? E percebemos que as nossas ambições, nessa altura... Eu lembro-me que possivelmente os momentos mais altos que eu vivia a nível de protagonismo eram esses, eram, uhum. não era o jogo em si todo, porque durante aquela hora não estava quase lá ninguém, era só uma equipa contra a outra. Agora, eram aqueles 20 minutos, sobretudo do intervalo grande, em que estavam centenas de miúdos à volta a ver-nos jogar, e se eu marcava um gol, por exemplo, se a minha equipa ganhava, era uma coisa incrível.
0: Aliás, eu tinha uma estratégia.
1: Sim, qual era?
0: Não, diz, desculpa, a minha estratégia era pôr-me lá à frente, no canto mais ou menos como extremo esquerdo, à espera da bola.
1: Chamado lá a mama, não é?
0: Exatamente, eu não defendia. E a bola chegava, sim. Eventualmente alguém acabava por passar a bola, porque eu estava desmarcado. E eu tinha uma capacidade de rematar desse canto, desse ângulo, para o poste do meu lado.
1: A Van Basten?
0: Epá, eu marcava uma data de golos.
1: Assim?
0: Eu tinha, a vantagem de ser muito visto, né? Marcava muitos golos, fechava muito, não fazia nada pela equipe.
1: Importante, o nosso convidado de hoje é a primeira vez que vem cá, mas a sua querida esposa, com a qual acaba de ser pai de novo, não é? Muitos parabéns, por isso já veio cá algumas vezes, a Rita Canas Mendes, e virá, tudo indica, para o próximo ano, porque está a preparar um novo livro surpreendente. Mas olha, queria voltar aqui ao assunto, ouvintes da Provaral. Como é que eu ia dizer isto? Antes de continuarmos com este assunto, deixem-me só dizer-vos que queremos as vossas participações. Isto porquê? Porque é necessário que nos digam também como é que vem o mundo do futebol, numa altura, sobretudo em que, bem, não se fala de mais nada a não ser do campeonato do mundo, da participação portuguesa, do Ronaldo, do Messi, enfim... só se fala em futebol, quase. Queremos que nos digam como é que vem este fenómeno, se sentiram alguma pressão, se tiveram também esta ambição, este sonho. Digam-nos tudo o que sabem sobre esta temática através do 960386272. O nosso convidado de hoje escreveu justamente um livro sobre esta temática, chama-se Promessas do Futebol, da autoria de Rui Passos Rocha. Bem-vindos.

0: 2.
1: Manda lá o vídeo.
2: Estamos de volta a falar sobre futebol neste programa. Bom, e que realidade é que se encontra nas academias, Rui?
3: Há 140 mil, hoje em dia, 140 mil rapazes até aos 18 anos a jogarem futebol em Portugal.
2: 140 mil?
3: Mil. 140 mil. Há um estudo, aliás, com 13 anos, que diz que desses mais ou menos 140 mil, naquela altura havia 13.500 só nas escolas do Porto, Benfica e Sporting, espalhadas por todo o país, não é? E aliás, são muitas. Na altura eram 69, hoje em dia devem ser para aí 80.
2: Aliás, há uma passagem no teu livro que tu dizes: numa sociedade com desigualdades económicas e um elevador social meio avariado, o futebol ganhou um peso descomunal. Em 2024, Portugal contava com cerca de 238 mil praticantes federados, mais de 180 mil homens, que representavam cerca de 1,7% da população do país.
3: sim. Aliás, a percentagem até é inferior à média mundial. Há países onde mais de 2% ou 3% da população joga a bola. É incrível, não é?
2: É incrível, nunca pensei que o número fosse tão...
3: Agora, claro, a grande maioria destas pessoas está a jogar por carolice ao fim do dia e a treinar. Estão federados porque em algum momento da sua carreira tentaram ter uma carreira profissional e estão a jogar em clubes federados. Mas a grande maioria deles nunca teve um contrato profissional.
2: Quem é que era Romário Cunha?
3: Quem é?
2: Romário
3: Cunha é o guarda-redes dos sub-18 portugueses, neste momento, que teve uma prestação gloriosa no ano passado no europeu de sub-17. Portugal foi campeão de sub-17, europeu e mundial no ano passado. E o Romário Cunha foi o guarda-redes que defendeu 4 penaltis nas meias-finais contra a Itália. No europeu.
2: E como é que está a carreira dele?
3: 4 penaltis. Ele é titularíssimo do Braga sub-23, com 17 anos.
2: Ah, ok.
3: O que ele tem, penso eu, a concorrer com ele, guarda-redes de 19, 20 e 21 anos. E ele com 17 é o titular. Portanto, estamos a falar de uma promessa muito grande.
2: Já agora, tu dizes que os percursos românticos de antigamente, como o de Paulo Bento, que de resto teve na apresentação deste livro, na Feira do Livro, o que é que Paulo Bento disse?
3: Ah, muitas coisas muito interessantes. Que é um sortudo. Ele sente-se um sortudo porque, lá está, como dizias, ele fez um percurso de formação em clubes distritais daqui da zona de Lisboa. E foi só ali por volta dos 21 que ele deu o salto para o Estrela da Amadora, que era um clube de primeira divisão, mas daqueles que sobem, descem. E apanhou o João Alves como treinador e ele viu qualquer coisa nele, decidiu apostar nele, depois pronto, daí passou para o Vitória de Guimarães, Benfica, Oviedo, Sporting, Seleção. Mas ele nunca tinha jogado nas camadas jovens da Seleção, nunca tinha estado num clube de formação de topo e, portanto, é um tipo que podia não ter dado certo. E ele sente-se sobretudo porque apanhou as pessoas certas e também trabalhou muito por isso, claro.
2: Sabes que o teu livro fez-me pensar algo que... Talvez neste programa, em outras emissões, já havíamos falado, que é essa realidade que faz com que muitos adolescentes estejam dedicados a uma modalidade como esta, que ambicionem chegar ao futebol profissional, mas, na realidade, eu diria que 90% deles chegam ali por volta dos 16, 17 anos, e as portas fecham-se.
3: Sim, essa é a altura em que as decisões se tomam.
2: Sim, e tu dizes uma coisa curiosa, que é, nessa altura, a identidade das pessoas faz-se muito daquilo que nós praticamos, por exemplo, que é o João do Porto, ou o Telmo do Benfica, não é? Sim. Ele joga no Benfica, é o Telmo do Benfica, toda a gente sabe que é o Telmo do Benfica. De repente... essa identidade desaparece e tu ficas ali um pouco desaparecido ou perdido. Era o termo que andava aqui. Próprio perdido agora.
3: Até te dou um exemplo. David Simão, que terminou a carreira no ano passado no Arouca, teve uma carreira muito sólida, mas era um jogador que tinha um talento que prometia mais. Ele salta dos sub-19 do Benfica, ainda faz dois jogos com o Jorge Jesus na equipa principal do Benfica, mas não consegue manter-se na equipa, então depois sai a cursar para o Arouca, no início, assim, nos seus 21, 22 anos. Ele chega a Arouca e é um choque para ele, porque já não é o David Simão do Benfica, aquele que resolvia os jogos das camadas jovens do Benfica, e pá, não tem equipamentos como tinha no Benfica, não tem sauna como tinha no sub-19 do Benfica, por exemplo, nem tem ginásio com todos os apetrechos, nem tudo. Pá, e está na Primeira Liga. É incrível, não é? Porque ele dá o salto, mas para ele parece um retrocesso.
2: É curioso que há muitos dados neste teu livro. Está dados estatísticos, diz aqui o funil. Dos 180 mil jogadores federados ativos em Portugal, 78% têm 18 anos ou menos, cerca de 140 mil miúdos. Na elite, o estrangulamento é feroz. Dados de 2012 apontavam que em 13.500 crianças nas escolas dos três grandes, menos de 100, repare-se, de 13.500, menos de 100 são escolhidas para prosseguir nos escalões oficiais. Estamos a falar de sub-15, sub-16, etc. Mais de 13.400 destas crianças são dispensadas. No Reino Unido, a taxa de sucesso para assinar um contrato na Premier League é de, atenção, 0,01%. De resto, há muito aquela ideia que o teto salarial de um jogador é elevadíssimo. É elevadíssimo quando nós pensamos nos três, quatro grandes no topo. Mas a grande maioria não ganha aquilo.
3: A grande maioria não chega, nunca fareja o topo. Nunca tem qualquer hipótese.
2: Quanto é que ganhará um jogador de segunda divisão, por exemplo?
3: Em média... está nos 2000 e qualquer coisa euros brutos mensais.
2: Eu acho que mesmo assim as pessoas...
3: Não é mau.
2: Mas mesmo assim as pessoas pensavam que era mais.
3: Pois, não é o que sonha.
2: Não é? Joga na segunda divisão, deve ganhar um dinheirão.
3: Atenção que a média inclui, portanto, nesses plantéis há jogadores muito mais séniores, não é? Que já têm carreiras têm salários superiores. Depois há os miúdos que ascenderam dos júniores e têm contratos ainda de início de carreira. E, portanto, a média faz-se com tudo isso, não é?
2: E há a tese de Tarantini que revela que 69% dos jogadores que iniciam a carreira sénior na Primeira Liga terminam-na em campeonatos inferiores.
3: Ah, pois. E as carreiras duram 15 anos em média. Portanto, estamos a falar de aos 32, 33 anos já acabou.
2: Olha, tu visitaste o estágio do jogador, do sindicato dos jogadores?
3: Sim, em Odivelas.
2: Como é que é? Eu nem sequer sabia que existia, não é?
3: Sim, eles fazem, portanto, há imensos jogadores desempregados em Portugal e o sindicato dos jogadores que representa ou procura representar os jogadores em Portugal, sobretudo aqueles que têm mais dificuldades contratuais ou que estão em desemprego, organiza anualmente esta coisa que é o estágio do jogador. Ali entre julho e agosto, que é, portanto, quando os clubes estão a decidir contratar, não é? É quando aqueles que estão desempregados têm de estar a manter-se em forma. Muitos deles... estão a ir a ginásio, estão a treinar sozinhos, mas ali eles organizam uma espécie de um plantel que treina todos os dias, às vezes uma vez por dia, outras vezes até mais do que uma, fazem jogos amigáveis contra equipas muitas vezes da terceira divisão ou do Campeonato de Portugal, chamado Distrital, e mantêm-se em forma para procurarem um clube. Mas normalmente os jogadores que ali estão são jogadores que só vão conseguir oportunidades na terceira, ou no Campeonato de Portugal. E eu falei ali com alguns, portanto, o meu objetivo neste livro foi falar com jogadores que foram internacionais por Portugal, abaixo do nível A, da seleção A, e falei com três que estavam a treinar ali no estágio do jogador, desempregados, e que lá está, foram internacionais por Portugal, mas que estavam desempregados nessa altura e não conseguiram clube no verão.
2: Incrível isto. Já agora, ouvintes da Provaral, vamos saber o que dizem os nossos ouvintes. O Tiago é justamente o primeiro a entrar em cena.
0: Boa tarde, sou o Tiago aqui de Lisboa. Eu futebol nunca tive jeito nenhum, só mesmo para correr e não me cansar, mais nada. Mas o momento alto foi em Alcoutim, havia um jogo entre Alcoutim e São Lúcar, acho que é o nome disso, que é São Lúcar de Alcoutiana, exatamente. E eu já em Alcoutim já não ganhava muitos anos e houve um ano que eu joguei por eles, entrei, fiz o corte a meio campo, passei a bola ao meu primo João, estás-me a ouvir? Ele às vezes ouve também, que depois passou a bola para o ex-namorado da minha mulher, que na altura era a minha namorada, e ele marcou o golo e ganhámos. Portanto, esse foi o momento alto da minha vida futebolística.
2: E é um grande momento, eu lembro-me bem, estava lá, presenciei, e muitos parabéns, Tiago, por esse grande momento. Já o Pedro, olha, Pedro Veloso, tem nome de jogador de futebol.
3: Sim. Pedro Veloso, médio centro, não sei.
2: E o Veloso do Benfica, não é? Toda a gente conhecia. Mas o Pedro Veloso não é esse que estás a pensar.
1: Olá, Provaral, olá, Alvin, olá, convidado Rui Passos, aqui é Pedro Miguel Veloso, de Peso da Régua.
2: Muito bem.
1: Fiz a minha perninha no futebol, fui guarda-redes, tive em alguns clubes aqui a nível distrital, E orgulho-me de ter terminado a minha humilde carreira e com 35 anos aqui ter tido, na altura, o prémio Fair Play aqui na Gala do Desporto do município de Peso da Régua. E isso orgulha-me bastante, ter terminado com esse prémio. E também já fiz parte de equipas técnicas, já fui diretor de escalão da camada jovens. E é muito difícil, mesmo naquelas idades, 14 e até idades mais baixas, gerir alguns egos já, porque eles estão ali também a desenvolver ali a fase do que acham que já são adultos, e também dos pais. Era muito difícil, quando era diretor de escalão, também gerir isso, mas também servia ali um bocadinho, entre aspas, de psicólogo para eles, porque muitas vezes as frustrações, eu ajudava-os a passar estas frustrações e muitos... A resolver essa situação com eles próprios. Um abraço, vou estar aqui a ouvir e viva Portugal!
2: Olha, está. O que é que...
3: Bem, 35 anos, já se reformou acima da idade da idade média, né? Que são os 32, 33.
2: Ouvindo-se a Provaral, deixem-me só recordar que estamos a falar de futebol nesta perspectiva. Queremos também que as mulheres participem. São cada vez mais as mulheres que jogam a futebol.
3: É verdade, dos 238 mil, acho eu, 180 mil são homens, portanto o resto.
2: Está, mas são muitas mesas. É verdade. E ainda bem. Já agora, ouvindo-se a Provaral, não sei como é que poderei revelar o que vai acontecer amanhã. Vamos lá revelar. Ora, amanhã... vamos estrear algo absolutamente inédito nos 24 anos de existência deste programa. Ouvindo-se a Provaral, calma, vamos ter calma. Amanhã, pela primeira vez, vamos experimentar a tradução simultânea neste programa. Uau. É verdade. Vamos entrevistar um filósofo espanhol e vamos ter tradução simultânea com IA. Se bem se recordam, e talvez já não se recordem, a Provaral foi o primeiro programa a usar WhatsApp em Portugal. Isto é verdade. Temos provas. Até então, ninguém usava WhatsApp na rádio em Portugal. Fomos os primeiros. Quer-me parecer que vamos ser os primeiros a usar a inteligência artificial numa tradução simultânea com um convidado que não é português, e que depois vai acontecer aquilo que aconteceu com o WhatsApp.
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2: Goodbye. Ouvintes da Provaral, confesso que estou muito entusiasmado com o que vai acontecer amanhã na Provaral, por todos estes fatores que já aqui revelei, pelas perguntas que possivelmente muitos dos ouvintes deverão ter nesta altura, mas afinal, como é que se vai processar? É muito simples, na verdade eu falo em português, o convidado ouve em espanhol, responde-me em espanhol e eu ouço em português. Mas o resultado final, para quem ouve o programa, é que vão ouvir as duas pessoas a falar em português, mas ouve-se sempre a voz de baixo, como se fosse uma espécie de tapete sonoro, ouve-se a voz do convidado. Isto é, percebe-se que há uma tradução automática. É claro que terá ainda alguns erros, alguns bugs, mas a verdade é que isto pode ser uma espécie de revolução que nos irá permitir entrevistar outro tipo de convidados de variedíssimas nacionalidades. Ok, não se preocupem, não vamos abusar disso, mas chegaremos possivelmente a outro tipo de conteúdos, que é sempre aquilo que nós ambicionamos. Não percam então a primeira vez que na Provaral iremos emitir um programa com tradução simultânea. Isto, inteligência artificial, o que é que te diz? Por exemplo, isto para ti deve ser uma novidade, não é?
3: Tu não chegaste à elite do futebol, mas chegaste à elite da rádio.
2: Cheguei à elite da rádio.
3: Completamente.
2: Tínhamos que ser nós os primeiros a fazê-lo.
3: Ganhas milhões de euros, não é?
2: Com, sim, sim, ganho milhões. mas a verdade é que estou absolutamente entusiasmado, sobretudo porque já hoje de manhã falava com este filósofo, com o Bernardo Castanho Prado, e é incrível como tu estás a falar em português e ele está a ouvir-te completamente em espanhol e responder-te imediatamente a tudo aquilo que estás a dizer.
3: Sem erros.
2: Sem erros. Muito e bom. Fiquei completamente siderado, confesso-vos. Ora, vamos voltar aqui para... Já agora, como é que a inteligência artificial vai entrar no futebol?
3: Já entra.
2: Nas estatísticas, nos dados, claro.
3: Completamente, pois, claro. Mas completamente. Pois. Na análise estatística, na análise tática, está já nos grandes clubes mundiais.
2: Será que, possivelmente no presente, não é? Nesses dados estatísticos, eles vão determinar mais ou menos quem vai passar para a fase profissional ou não? De certeza absoluta. Não,
3: já fazem contratações através de plataformas com muita inteligência artificial lá incluída. Há clubes que escrevem lá no Transfer Room, por exemplo, escrevem que era um médio de ataque, que tenha esta e aquela característica, que tenha esta altura, que tenha esta velocidade, que tenha não sei quê. E ele dá ali um conjunto de resultados, faz ali uma listinha, por preços e tal. Depois a pessoa pode contactá-los, mas aquilo já vem ali bastante mastigado.
2: Tu dizes que o sucesso a longo prazo é determinado pela disciplina e resiliência. É isso?
3: Também. Enfim, é um grande conjunto de fatores.
2: Isto é, não se pode ficar pelo talento e pela motivação inicial.
3: Não, de todo. Eu acho não, aliás, por aquilo que percebi das entrevistas que fiz, os jogadores têm de gostar mesmo muito daquilo que estão a fazer. Porque, aliás, por aquilo que nós vimos, não é? A probabilidade de conseguirem chegar ao futebol profissional é muito, muito reduzida. A probabilidade de depois terem os tais contratos milionários é ainda mais reduzida. Portanto, eles têm mesmo de adorar aquilo que fazem. E, portanto, têm de sentir uma motivação diária para melhorar as suas competências, não é? Não só as competências técnicas, depois também as competências táticas. E esta disciplina vem muito da motivação que tem de lá estar desde sempre.
2: Mas há aqui dados muito, muito curiosos. Eu gostei mesmo deste teu livro, porque há aqui dados adicionais. Por exemplo, este: os jovens atletas, cujo córtex pré-frontal só se desenvolve totalmente aos 25 anos, não estão biologicamente preparados para lidar com o escrutínio em massa, que agora acontece muito, não só com um público que sempre assistiu aos encontros, mas agora com as redes sociais. A FIFA, ouçam só, chegou a denunciar mais de 10 milhões de comentários de ódio nas redes sociais em apenas 2 anos. Muitos miúdos entregam a gestão das suas contas a terceiros para salvaguardar a saúde mental. Eu às vezes penso na pressão que um jogador de futebol tem. Imagina, ok, lá vamos nós falar no Ronaldo. Goste-se ou não do Ronaldo, ache-se ou não que o Ronaldo deveria continuar a jogar ou não deveria continuar a jogar, se ele cerebralmente não fosse mentalmente muito forte acima da média, já teria desistido de jogar.
3: Pois, ou pelo menos não teria, acho eu, a atitude que depois vemos ter em campo, não?
2: Como é que alguém consegue jogar com tanta divisão, com tantos comentários, com tanto ódio, não é?
3: E atenção que ele referiu, aliás, na entrevista depois do jogo contra o Uzbequistão, que se foca naquilo que controla, que é o treino, é a sua cabeça, é a família,
2: é uma boa frase, foco-me naquilo que controlo.
3: O resto, ele não controla aquilo que as pessoas dizem em bullying, não controla, aliás, todos os fatores de um jogo, não é? Portanto, ele tenta dar o melhor possível em todos os jogos. Às vezes é bem sucedido, outras vezes não. A maior parte das vezes é. E foca-se nisso.
2: É curioso que tu falas aqui do papel do jornalismo desportivo e sobre a responsabilidade também dos mídia.
3: Sim, como? Sim. Que é muito grande, eu acho. Cada vez mais.
2: Mais que as redes sociais?
3: Epá, mais não sei. Eu acho que é uma responsabilidade diferente, porque são pessoas que supostamente almejam ter um papel de influência sobre nós todos, não é? Que gostamos de futebol.
2: Sim.
3: E aquilo que nós vemos é, uma vez que os clubes são muito fechados, não querem dar grande possibilidade aos seus jogadores de darem entrevistas, de poderem dizer algo que depois possa influenciar o desempenho da equipa em campo, que é aquilo que depois faz com que o clube renda, não é? Os jornais desportivos não têm muito para dizer assim de palpável. Efetivamente, estão a analisar o desempenho dos jogadores nos jogos, mas não têm muita noção do que se passa depois no dia-a-dia, né? Então, ascende muito este papel do comentariado, dos comentadores do desportivos, que fazem comentários sobre tudo e mais alguma coisa, daquilo que é público apenas, mas não têm uma noção, nós não temos uma noção clara daquilo que se passa dentro da indústria do futebol. E muitas vezes esses comentários, uma vez que as redes sociais estão feitas para interações, não é? Esses comentários muitas vezes são bastante depreciativos e acho que não ajudam muito a edificar, enfim, a que tenhamos uma visão edificante do futebol.
2: O que tu dizes é que muitas vezes por parte das academias, por parte dos agentes, não existe um plano B.
3: Parte dos agentes não existe um plano B.
2: Não existe um plano B quando um jogador é deixado ao abandono, sim, não é? Sim. Não há ali um.
3: Pois,
2: não é? Clube, a própria sociedade, tipo, caiu, pronto, já não.
3: É mais um de tantos, não é? Não é? Mas do ponto de vista de um clube, eles são ativos. Os jogadores, quer dizer, ainda há bocado falavas da transição ali por volta dos 15 anos, em que muitos nos três principais clubes saem, não é? Hoje em dia é assim, entre os 4 e os 15 anos os jogadores pagam para jogar, normalmente. As famílias pagam para eles estarem nos clubes, sobretudo nos grandes. Aos 15 anos tomam-se as grandes decisões, os clubes formam equipas para jogarem em competições e, portanto, aí vão formar plantéis. Esses plantéis vão ser mínimos, vão ter 20 e tal jogadores, 30 e tal jogadores. Portanto, aí há logo um grande funil, não é? Depois ali por volta dos 17, 18, 19, quando há a transição para sénior, é o segundo grande funil. Desses dois momentos fazem com que uma grande, grande, grande quantidade de jogadores, muitos deles até com muito potencial, não tenham a oportunidade de prosseguirem nesses clubes onde estão.
2: Isto é, as idades mais críticas diria que são 15,
3: os 15 e os 18,
2: 17, 18. Sim, ok.
3: Alguns com 16 já estão a ascender aos séniores, isso é verdade. Mas ali pelos 18, 19 é quando a maior parte...
2: Deixa-me aqui colocar uma mensagem, ainda só homens, queremos mulheres a participarem, é do Carlos.
9: Ora, boa tarde, para o Baral, cumprimentos ao convidado e a ti, Fernando Dombim. Ora bem, o meu caminho para o futebol, é único e exclusivamente quando havia rissóis de camarão e bolinhos de bacalhau. Quando o Farnel era rissóis de bacalhau e... bolinhos de bacalhau, rissóis de carne ou de camarão, qualquer coisinha, eu estava lá. Brincadeira, um abraço.
3: Quem nunca, não é?
2: Sim,
3: é.
2: Sim. Mas já agora, tu, ainda voltando àquilo que tu estavas a dizer sobre a carga psicológica, sobre os miúdos, o investimento que os pais fazem, não é? Gera, de facto, uma carga psicológica grande sobre os adolescentes, sobre as crianças, e transforma um bocadinho este desporto lúdico numa espécie de obrigação de retorno financeiro.
3: Pois, isto não é como quando eu ia ter as minhas aulas de órgão, não é? Há bocado falávamos, eu ia duas vezes por semana ali à escola de música da minha cidade, numa viagem de 10 minutos, e ia e voltava. Ainda há bocado falávamos do Romário Cunha, ele é de uma freguesia de Vila Real, originariamente, e ele ia desde os 5 anos treinar a Vila Real, viagens de meia hora, duas vezes por dia. Aos 14 anos foi para Braga e passou a viver em Braga a partir dos 14 anos. A família dele investiu imenso para ele, ao longo destes anos todos, treinar, jogar, irem aos jogos dele por todo o norte, não é? Aos fins de semana. E como ele, todos os jogadores que estão nos escalões jovens de clubes fazem isso, e as famílias deles, e adaptam-se completamente as suas vidas, o seu dia-a-dia, pelo futebol dos filhos. As férias, tudo.
2: Há pouco dizias que o Ronaldo se fixava naquilo que tinha controle. E também aqui temos que ter atenção aos fatores que ninguém tem controle. E os jogadores deparam-se com situações que não têm absolutamente controle. Uma lesão, não é? Se há uma lesão, está tudo perdido. Mas há uma coisa que acontece muito, que é a mudança de um treinador que apreciava as suas características.
3: Pois.
2: Basta isto. Está, há um treinador que gosta dele, que aposta nele, entretanto, muda o treinador e o treinador que vem a seguir não aposta nele e não acha que ele tenha talento.
3: E depois também
2: talento.
3: Tem um bocado a personalidade do treinador, a forma como transmite, não é? Há aqui alguns exemplos no livro de treinadores que disseram ao jogador, pá, tu vai ser a minha quarta opção para aquela posição. E o jogador que de repente, que era o 12º ou 13º no plantel, era ou titular ou jogava quase todos os jogos, de repente ele fica a pensar, mas o que é que aconteceu? Não vai com a minha cara? Ou... Tem uma ideia de jogo tão diferente do anterior que acha que eu não valho nada.
2: E o público nunca saberá. Nunca saberá. Isto é, no fundo, o público tem que acreditar que o treinador saberá avaliar melhor que
3: pois, tem uma ideia
2: outros.
3: Diferente, não é?
2: Mas para o jogo, não é? Podem haver muitos fatores que determinem que o treinador não aposte naquele jogador. Sobretudo, nesta altura, em que os pais vão muito aos campos, assistir aos treinos dos filhos, o facto de um pai estar ali a assistir a todos os jogos, a falar com o treinador, a pressioná-lo para o pai, para mandar vir para o filho jogar, isso também conta em relação a outro miúdo que está lá nas mesmas condições, mas que não tem o pai na bancada nem a mandar gritos para o treinador.
3: Eu diria que sim, mas não sei se determina as decisões dos treinadores. É possível que pelo menos a um nível inconsciente determine, às vezes, algumas decisões, mas determina sobretudo o desempenho dos próprios filhos. Porque um filho que tem os pais nas bancadas a mandarem vir com o treinador, com o árbitro, a dizerem mete o meu filho, ou então algo do género, está muito mais ansioso. E se está mais ansioso, isto está estudado, vai ter uma muito maior propensão para se lesionar e vai ter um pior desempenho em campo. Portanto, os pais que fazem isto, achando que estão a ajudar, na verdade estão a piorar as coisas.
2: É curioso que li também neste livro essa estatística de propensão para te lesionares à medida que a tua ansiedade aumenta.
3: Sim,
2: eu não sabia que as duas coisas poderiam estar ligadas.
3: Aumenta a rigidez muscular.
2: Claro.
3: A ansiedade faz aumenta sentido, a rigidez muscular.
2: Faz sentido.
3: Tens mais propensão para partir.
2: Sobretudo em muitos casos, vamos cá ver, é uma vida inteira deitada, ou pelo menos uma adolescência inteira deitada ao lixo.
3: Sim.
2: Quando percebes aos 15 ou aos 17, 18 anos que não vais prosseguir com aquilo que fizeste a vida toda.
3: É pá, podes até prosseguir. Há casos como o Diogo Jota, não é? Que fizeram formação em clubes pequenos, um Gondomar, no caso dele, e depois chegam ali aos 20, 21 e dão ali um salto e já estão com uma mentalidade que se calhar até os grandes craques da formação não têm, porque resolvem o jogo sozinhos, com o pé esquerdo ou com o pé direito que têm, conseguem fazer um passo ou um golo com muita facilidade. E se calhar esses que vêm de baixo, muitas vezes têm a mentalidade certa para serem os grandes campeões.
2: Já agora, deixa-me...
3: Às vezes acontece. Mas, digamos, a probabilidade é muito menor de alguém vir de baixo e chegar lá acima. Isso é muito importante ser dito.
2: João Borges, é alguém que quer entrar neste programa.
10: Olá, para o Boral.
2: Olá.
10: Já há muito tempo não participava e confesso que entrei a meio, entrei agora mesmo, e vi que o tema é futebol e vi que o convidado é uma pessoa extremamente interessante. E gostava de levantar aqui uma questão, não é tanto para mim, mas é sobre o meu filho, e aqui é um mundo super complexo, que é o futebol de formação. Tenho um miúdo, 14 anos, nunca ligámos muito a isto, o miúdo pedia para jogar à bola apenas por gosto, após Covid, porque estava sempre fechado em casa. Aparentemente o miúdo tem algum jeito, ele joga num clube de alguma referência, de alguma relevância aqui em Lisboa, na cidade de Lisboa, milita na primeira distrital, ele é sub-14, jogou também no sub-15, teve alguns convites para ir para clubes de primeira, divisão nacional, segunda nacional. Ele, no entanto, não lhe apetece muito sair de onde está, porque ele tem aqui algum conforto e gosta de estar lá com os amigos e tal, e a equipa também não é má. Acontece que agora aparece a figura do agente, do empresário.
3: Pois,
10: bom,
3: pois,
10: ponto
3: pois.
10: Número um, jamais pensei em tempo algum que houvesse empresários comidos com 12, 13, 14 anos. Acontece que há mais do que um, e eu gostaria de saber qual é a opinião, se há opinião, e possivelmente estou aqui a colocar a questão errada porque entrei a meio, mas qual é a opinião do convidado sobre o agenciamento dos jogadores destas idades, 13 e 14, quais as vantagens e quais os riscos? Obrigado, bom trabalho.
3: Gostei muito desta intervenção.
2: Boa intervenção.
3: Eu diria que depende. Depende do agente, porque às vezes o agente vem com uma conversa do género, pá, eu consigo pô-lo aqui e pô-lo ali. O meu tem 15 ou 16 anos, está na segunda divisão ou na distrital. E ele diz, começa a dar a entender aos pais e sobretudo ao miúdo que vai ser um mundo de facilidades pelo discurso que tem. Ah, não, eu sou o agente deste e daquele, eu consigo pôr-te ali e acolá. Epá, e isso o agente até poderá conseguir, pelos seus contactos, pôr o jogador aqui e ali, mas não garante que ele joga. E portanto, eu acho que acima de tudo os miúdos e os pais têm de ter muito presente que acima de tudo os jogadores têm de estar a evoluir, têm de estar a tentar jogar no contexto em questão. Se são titularíssimos, se se destacam no clube em questão, aí sim uma conversa com um agente pode ser muito interessante, mas em boa parte dos casos os agentes surgem quando isso ainda não é garantido e vêm com conversas que são mais favoráveis a si próprios, no sentido em que juntam mais um miúdo à sua carteira de clientes, mas que, não garantindo depois o sucesso ao miúdo, eles não perdem nada. E o miúdo pode ficar preso àquela gente que não é a pessoa certa para si.
2: A da altura, referes, quando um jovem entra numa academia de elite aos 10 ou 11 anos, a sua identidade passa a ser definida quase exclusivamente pelo futebol, aquilo que falávamos há pouco. Ele deixa de ser apenas o João para ser o João do Benfica, ou João do Sporting, ou João do Porto. Quando a dispensa acontece por volta dos 18 ou 19 anos, o choque psicológico equivale a um luto. No fundo, o que falamos aqui é do ecossistema que falha em preparar estes miúdos para o tal plano B, que há pouco comentávamos também. Passarem anos em rotinas hipercontroladas, treino, escola articulada, carrinha de clube, dormitório, retira-lhes autonomia ao serem devolvidos à realidade sem um contrato profissional. Muitos enfrentam crises de ansiedade severas e depressão.
3: Pois aí é que está o papel da família determinante. Muitas vezes os miúdos que vivem estas realidades, isto é de facto viver numa bolha, não é? Depois de ir à escola, onde estão com todos os miúdos, entram na bolha do futebol, entram naqueles autocarros ou vão de carro com alguém para os treinos e depois voltam e depois vão jogar, e é um mundo à parte que eles têm. E se não têm depois um contexto familiar que os ajuda a perceber que aquilo, digamos, é algo que eles estão a viver agora, mas que não faz deles necessariamente especiais. É apenas algo que eles estão a fazer no seu tempo livre, algo que se estão a dedicar, que pode correr bem ou correr mal. Isso não os pressiona. A verdade é que há muitas famílias que imaginam que, sendo os seus miúdos talentosos, eles vão necessariamente ser muito bem-sucedidos no futebol e vão garantir muito dinheiro para si próprios e para a família. E essa lógica é muito perniciosa para os miúdos, vai fazê-los provavelmente sentirem-se muito frustrados quando as primeiras dificuldades surgirem, e vai haver sempre dificuldades. Vão para o banco, não jogam, estão lesionados, o treinador muda e as coisas mudam um bocado, ou obriga-os a treinar de maneira diferente ou fazer movimentos diferentes e eles sentem-se um bocadinho fora de pé.
2: Isso acontece muito. Muito.
3: Vai acontecer sempre frustração, e se não houver em casa um apoio grande que os faça perceber a realidade, que eles são um de muitíssimos a tentar o mesmo, e que evoluir é que é a palavra-chave aqui, não é já estar lá com a idade X ou Y, então vai ser muito difícil.
2: Deixa-me colocar aqui o Tiago Minas.
11: Boa tarde para a Varal, aqui Tiago Minas. Eu acho que o futebol deve ser encarado de uma forma positiva para os pais e pelos filhos, de que estão a aprender valores de equipa, de fraternidade e de amizade que ficam para o longo da vida. Independentemente do sucesso, acho que o futebol é um desporto que deve ser encarado dessa forma. Obrigado.
2: Também acho. Luís Nogueira.
12: Boa tarde, Alvin, convidado.
2: Olá.
12: E olha, Alvin, o meu filho tem convidado os amigos para virem aqui ver os jogos da seleção. E o meu filho fez futebol de formação aqui na Associação Desportiva de Tabuleira, e Tabuleira teve equipas de iniciados no Nacional, juvenis no Nacional, e eles jogaram, por exemplo, contra o Francisco Conceição, contra o Baró do Futebol Clube do Porto também, jogaram contra vários jogadores, que hoje um está no Mundial, o outro teve no Wolverhampton, no Liverpool e no Wolverhampton, o Baró ainda está no Porto. E estes miúdos estão aqui a ver o futebol em casa, alguns estão a jogar ainda na primeira distrital, a tentar subir ao campeonato nacional, ou a passar para o campeonato nacional, e os mesmos jogadores que jogaram contra eles nos escalões de formação estão a fazer mundial. Isto é, a distância que se criou em pouco mais de 5 anos entre duas equipas que se confrontavam, e não era fácil para eles ganharem, que eles ganharam aqui só 3-1, e o Porto tinha uma excelente equipa naquela altura, e só ganhou 3-1 aqui, e ganhou 2-0 no Olival. A Associação Desportiva de Tabuleiro não deu 5 e 6 e 7 que mais vezes estavam habituados a dar. E eu tenho estes miúdos a ver aqui o futebol em casa e a ver umas cervejolas, e a verem miúdos que tiveram a jogar contra eles na formação e estão a jogar o Mundial. E é essa a diferença, e há uma distância muito grande entre a capacidade e o resultado, porque a capacidade não é grande parte do resultado. A capacidade existe, e depois há muita gente que há ali qualquer coisa que falha no meio, em que a capacidade não se reflete num futuro melhor, ou num escalão melhor, ou num clube melhor.
2: É bem verdade o que diz aqui o Luís Nogueira. Também o Farrusco.
13: Olá, Alvin. Olá, ilustre convidado. Acho que este livro tem uma abordagem, pá, muito, muito interessante acerca do futebol, do Porto Rei. Está a acontecer agora um giga campeonato do mundo, não é? Esse giga campeonato do mundo leva equipas assim mais fracas ao campeonato. O certo é que algumas dessas equipas mais fracas agora nestes primeiros jogos estão a manifestar-se muito bem. A equipa que jogou com Portugal, a República do Congo, temos a equipa que jogou com a Espanha, Cabo Verde, e temos aqui outra situação, assim, desde que eu me lembro, a equipa, portanto, treinada pelo Carlos Queiroz, o treinador português, que veio também a ter um resultado, pá, bom com a Inglaterra. E nós, se puséssemos tudo na balança, se calhar o nosso resultado com o Congo está dentro do ou seja, foi um resultado... Dentro do pior foi o melhor possível. A minha agora a relação com o livro e essas análises assim em que a abordagem que jogadores se diluem nas capturas e deixam de ser grandes jogadores, será que devia haver um meio de avaliação mais exato para não desperdiçar talentos? Olha, deixo isso só. Peço ajuda aí ao nosso convidado para nos ajudar a decifrar aqui um bocadinho disto. Um abraço.
3: Eu gostava de fazer um ou outro comentário, pode ser?
2: Sim, sim, claro.
3: Sobre esta participação e entre... Então, em relação aos miúdos do Porto que jogaram contra a equipa do filho dele... Desses, alguns de facto ascenderam ao topo, não é? O Francisco Conceição é um exemplo, o Baró está a ter uma carreira um bocadinho, se calhar, um furinho abaixo, mas é ainda assim um jogador que chegou à equipa principal do Porto e agora acho que está na Suíça. Mas a maior parte desses jogadores não. É muito importante também as pessoas terem presente que mesmo os miúdos do Porto, sub-17, sub-18, por aí fora, a grande maioria deles nem sequer chega a profissionais. Okay? O que não invalida aquilo que ele disse, que é: há muitos miúdos a jogarem noutros contextos, noutras equipas, que não têm as mesmas infraestruturas, os mesmos treinadores, e que têm muito talento e, se calhar, não têm as oportunidades para potenciarem o seu talento da mesma forma. Isso o que me leva a dizer que os sub-17 que foram campeões no ano passado eram todos de 5 clubes apenas, já nos sub-17. E até os sub-17

0: jogos com jogadores melhores do que aqueles contra quem vão jogar depois ao fim de semana. No Porto ou no Benfica ou no Sporting, estão a treinar melhor do que depois vão jogar. Vão ganhar.
1: Curiosa essa perspectiva, não é?
2: Sim. Isto então, é quase um milagre um treinador, um jogador vir de uma equipa fora dessas cinco que acabas a revelar. E se vem, também não vai ser por muito tempo, porque vai ser rapidamente requisitado por uma delas, não é?
0: E aqueles que depois conseguem, pá, são casos incríveis, não é? Falávamos do Diogo Jota há bocado, há outros, o Jota do Besiktas agora. O Pedro Neto também começou no Braga, depois andou por Itália, Inglaterra, enfim, esteve sempre em clubes bons, mas não cresceu nos três grandes. Mas digamos, aqueles que começam, o Rafa começou no Alverca e no Feirense, depois dá o salto para o Braga, e são jogadores de elite, quer dizer, não se pode dizer que não são jogadores de elite, não é?
1: Sim, sim.
0: E portanto é possível, e esses casos são, acho eu, bastante especiais, não é? Alguém que começa num clube mais fraquinho, com menos, digamos, capacidades infraestruturais, não é? E menos, um treino menos competente, e que depois conseguem pelo seu talento, pelo seu mérito, aí sim, eu acho, há muito mérito, se calhar mais do que até noutros contextos, conseguem chegar ao topo, não é? A seleção A e grandes clubes mundiais.
1: Mas isso era em relação à primeira, tu tinhas uma...
0: Ah, em relação a esta segunda participação. Agora esqueci-me.
1: O que é que seria? Era o Farrusco. Queres que eu te recorde?
0: Ah, se não te importares.
1: Espera aí, olha lá.
3: Olá, Alvin. Olá, lembra-se, convidado. Acho que este livro tem uma abordagem muito interessante.
1: Já sabes?
0: Ok, desculpa. Era sobre, sim, ele falava de Cabo Verde, fala do Ghana, treinado pelo Carlos Queiroz, falou de outras seleções que estão a ter uma prestação muito interessante. Isso fez-me pensar, pá, apesar de tudo, os jogadores de Cabo Verde são vários deles de primeira liga portuguesa. Ou até jogam alguns deles na Holanda e por aí fora, porque há uma grande comunidade de cabo-verdiana na Holanda. Portanto, quer dizer, ok, não têm aqueles contratos milionários, não jogam no Barcelona e no Real Madrid, por acaso acho que não há jogadores do Real Madrid na seleção espanhola este ano, mas não jogam nos grandes clubes mundiais, mas ainda assim são jogadores muito bons, ok? Não é a mesma coisa que Curaçao, por exemplo, que é uma equipa completamente amadora e que está de facto a ter resultados da equipa amadora. Cabo Verde ainda assim tem uma capacidade maior, não é? Portanto, é como, digamos, se fosse a terceira linha ou a quarta linha da seleção espanhola. Os jogadores da seleção espanhola a treinarem entre si contra a quarta linha da seleção espanhola não vão ganhar 5-0 ou 6-0 ou 7-0, provavelmente.
1: E se um dos teus filhos dissesse que queria ser jogador de futebol depois de teres feito este livro, o que é que lhe dirias?
0: É pá, diverte-te, queres, está bem. Se eu não tiver... Ou a minha filha diz que quer, a minha filha diz que vai ser jogadora do Sporting.
1: Diz ela?
0: Ela vai ser avançada do Sporting. E ela, de facto, já marca muitos golos lá no rinco do bairro.
1: E o Sporting está a precisar, olha, está a precisar de reforços. Ela é que se empenhe.
0: Ela podia jogar com a Telma Encarnação no Sporting feminino, sim, ia ser ali uma dupla. Epá, mas de facto é muito complicado, não é? Ir aos treinos nesta idade uma ou duas vezes por semana, não é? Mas mais à frente é quase todos os dias ou todos mesmo. E depois os jogos.
1: Sim, preciso uma enorme dedicação. Aliás,
0: vamos ver, vamos conversar, filha.
1: É curioso, tu agora tocaste quase na ferida. Recentemente fui apresentar a gala do desporto. Fui apresentar no Alga Cadaval, em Sintra. E basicamente estavam lá todos os atletas ligados ao futebol, à canoagem, enfim, todas as modalidades que possam aqui equacionar. E o agradecimento mais vezes feito por aqueles atletas, imaginar quem é.
0: Aos pais.
1: Aos pais, sempre. Depois. Sempre aos pais. Epá, todos durante... os atletas que ficamos aqui, primeiro queria agradecer aos meus pais. Os meus pais é que me levavam aos treinos. Epá, os pais, a da altura, foram tantas as referências aos pais, que eu diria que os pais são quase 50% ou mais do sucesso daquele atleta. Porque se eles não os levarem ao treino, se não acompanharem, se não os motivarem, pá, a da altura... Aquele filho vai desistir da modalidade, não é? Basta o pai dizer, olha, agora não vou... Não...
0: Sim, não é? No futebol ainda, pronto, ali por volta dos 16 anos começa a haver contratos, não é? De formação e contratos profissionais para os grandes jogadores. Mas noutras modalidades, pá, agora lembraste-me a Joana Shankar, que é campeã mundial de body...
1: Sim, sim, sim.
0: De como é que se chama?
1: De bodyboard?
0: Bodyboard. Epá, e aos 20 e muitos anos campeã mundial ainda não tinha patrocínios, portanto a família esteve sempre ali a bancar ao longo dos anos.
1: Já cá teve neste programa, já não sei que era incrível ela.
0: É muito boa e pá, é mesmo preciso ter muita paixão e também ter uma retaguarda muito forte. No

0: futebol até à adolescência, durante mais ou menos 10 anos, porque hoje em dia os miúdos começam muito cedo, 4, 5, 6 anos já estão a começar a treinar em clubes,
1: uhum.
0: até aos 16, quando as decisões se tomam e aí, ok, passaste aquele primeiro funil, ah, ok, isto é mesmo para ser a sério, ok, então vamos lá treinar todos os dias e vamos jogar em competição.
1: Achas que este é o tipo de coisas que vai ser sempre assim, no futuro?
0: Ainda pior, se calhar.
1: Achas que ainda é pior, não é?
0: É pá, sim, porque repara, 180 mil pessoas a jogar, a competição é tremenda, não é? Portanto, a tentação dos clubes é para tornar isto ainda mais exigente, mais profissional, cada vez mais. Os miúdos com 4, 5, 6 anos, 4, 5, 6 anos já estão a fazer repetidamente movimentos de jogador profissional. Uhum. Aliás, o João Tomás, na apresentação do livro, ele e Paulo Bento foram apresentá-lo comigo, disse uma coisa interessante. Aos 12 anos, já há muitos miúdos a romperem os ligamentos cruzados. Aos 12 anos.
1: Uau.
0: E não se faz uma operação aos ligamentos cruzados aos 12 anos. Acaba a carreira ali. Acaba ali. É que, se não tens os ligamentos cruzados, não jogas à bola. E isso, porque é que isso acontece? Porque repetição de movimento. Sempre, em treino.
1: É curioso, conheci também o João Tomás, muito simpático que é o João Tomás. Ele agora o que é que faz?
0: Olha, ele fez uma tese de doutoramento sobre este tema também. Eu estava...
1: Sim.
0: Acabei o livro, estava a pensar em quem convidar e percebi, ah, espera lá, ele acaba de entregar a sua tese de doutoramento sobre precisamente a transição de júnior-sénior no futebol na Universidade de Coimbra.
1: Muito
0: curioso. Ele está a dar aulas na Maia, no Politécnico da Maia. E pronto, dedica-se a isso.
1: Grande João Tomás, já agora deixem-me só dizer, porque falamos de futuro, olhem só o que vai acontecer amanhã neste programa.
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1: Ouvintes da Provaral.
0: Acho que não é inteligência artificial nenhuma, acho que és mesmo tu.
1: Um dia, eu prometo, que vou mostrar as gravações deste meu espanhol. Ah, isto porque amanhã nós mostramos aqui o espanhol. Este espanhol era o espanhol que o nosso convidado estava a ouvir, mas eu falei sempre em português, não é? Isto é tradução simultânea.
0: Ou és muito bom mesmo.
1: Não, sou ótimo. Tens que me ver a falar espanhol. Já agora, há aqui uma parte que eu sublinhei do teu livro. Dizes: o negócio do futebol desceu aos escalões infantis. Há empresários a prometer mundos e fundos a pais deslumbrados, assinando contratos de representação com miúdos que ainda nem sequer têm a maturidade biológica para saber se o seu corpo vai aguentar o choque do futebol sénior.
0: É aquilo que falávamos há bocado, não é? Os agentes cada vez mais enchem as suas carteiras de representação com miúdos de formação. E aí, como é difícil captá-los nos grandes clubes, que aí normalmente há um conjunto de agentes que conseguem-nos todos. Há um conjunto de agências muito poderosas em Portugal. As novas agências vão tentando ir à volta aos clubes, digamos, de segunda linha, e há cada vez mais jogadores a serem representados. Isso não é necessariamente mau, atenção.
1: Sim, claro. Tu dizes aqui, gosto desta passagem, ali no estágio do jogador, do sindicato, ouvem-se os ecos das promessas partidas. Jogadores que em tempos foram internacionais jovens contam como os seus telemóveis deixaram de tocar. O empresário que antes prometia o Real Madrid desaparece assim que o clube de elite decide não renovar o contrato. O jogador passa de ativo financeiro a esquecimento.
0: Pois, lembraste-me do Diogo Queiroz, que foi capitão do Futebol Clube do Porto e da Seleção Nacional durante muitos anos, entre os sub-18 e os sub-21. Ele foi campeão europeu do sub-17, depois foi capitão do Porto e da Seleção, e ficou sempre à espera de ter uma oportunidade, aliás, como outros jogadores conseguiram no Porto, o Diogo Leite, por exemplo, que fazia dupla com ele na equipa, na equipa B.
1: Refere-se aqui o Fábio Paim, não é?
0: Fábio Paim, sim. Esse é um
1: chegou
0: caso
1: a ganhar 20
0: muito
1: mil euros por mês.
0: É verdade, mais bónus, 150 mil por ano.
1: Chegou a jogar com o Ronaldo.
0: Sim.
1: Já viste?
0: E a treinar com a equipa sénior e tudo mais. É um caso muito, muito interessante do Fábio Paim. Sobre o Diogo Queiroz, só mesmo para terminar, ele depois não consegue jogar na equipa principal de Porto, porque há Pepa, há um Mbemba, há o Filipe, há uma data de craques na defesa central do Porto. Epá, e depois ele vai para Famalicão, tem uma lesão, tem três treinadores no mesmo ano.
1: Pronto,
0: depois, no ano seguinte, está lesionado, já não faz a pré-época, não sei o quê, acaba o contrato e o Jorge Mendes desaparece. Portanto, acaba o contrato também com o Jorge Mendes, não é? E ele fica, de repente, aos 23 anos, depois de ter essa carreira de formação incrível toda, sem clube, sem agente, para onde é que eu me viro? É incrível, não é? Em dois anos tudo muda.
1: É que essa história pode parecer muito singular, mas de certeza que já aconteceu a muitos, muitos jogadores. Já agora, numa espécie de conclusão, o que tu deixas muito claro neste livro é que o futebol de formação em Portugal funciona como uma espécie de máquina trituradora altamente eficiente a detectar o topo da pirâmide, os tais 0,24% de internacionais, mas profundamente negligente com os restantes 99%. Os agentes alimentam o sonho porque vivem da estatística do jackpot, enquanto as sequelas psicológicas da queda são deixadas inteiramente ao encargo dos jovens, dos próprios jovens e das suas famílias.
0: É, muitas vezes são os jovens e as suas famílias quem vai lidar com as consequências de terem tido expectativas muito elevadas, muitas vezes alimentadas por, lá está, agentes, treinadores, por todo o ambiente, não é? Nos jogos, nos treinos, aquilo que ouviam, as palavras de incentivo que recebiam, que os faziam sentir especiais, e de repente tudo muda. Porque muitas vezes nem é por falta de qualidade, é porque simplesmente o plantel do nível seguinte, do patamar seguinte, não abarca mais um jogador para aquela posição.
1: Sim, sim, claro. Já agora, uma última pergunta. No teu caso, na gestão da tua vida, como é que ela foi? O que é que querias ser quando eras miúdo? O que é que querias ser quando eras adolescente? E em que é que deste?
0: Eu tive de mudar também, tal como muitos futebolistas que quiseram ser jogadores de futebol profissionais e não conseguiram e tiveram de mudar um bocadinho de vida, também tive de mudar de vida profissional algumas vezes. Eu queria ser professor, depois quis ser jornalista e acabei por estudar jornalismo. Depois de acabar o curso de jornalismo, não exerci jornalismo e passei a estudar ciência política. Depois não fiquei na área de investigação académica e fui trabalhar em comunicação. Continuo nessa área hoje, não tanto na comunicação institucional, mas mais no marketing, uma área mais, um bocadinho mais técnica. Mas lá está, dei aqui umas quantas guinadas. E tudo isso, pá, faz parte do meu percurso, como para muitos ex-futebolistas, aquilo que fizeram durante aqueles anos todos também não tem de se perder necessariamente. Podem dar outra coisa qualquer no futebol, podem fazer outra coisa qualquer no desporto, ligado ao desporto, sem serem necessariamente futebolistas profissionais.
1: Rui Passos Rocha, nosso convidado de hoje, a propósito de um livro que agora sai e que faz parte da infindável coleção da Fundação Francisco Manuel dos Santos, deu à luz agora este, é um livro que fala nesta perspectiva, talvez um pouco menos romântica do que o habitual, sobre o mundo do futebol. Amanhã estaremos de volta com essa experiência quase futebolística de tradução simultânea ao falarmos com um grande filósofo espanhol. Obrigado, Rui.
0: Muito
1: e
0: bom.
1: Espero que vocês amanhã. Vê lá, é uma grande experiência.
0: É incrível.
1: Vamos revolucionar, ouvintes.
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1: Ora, vamos lá a isto que está na hora. Toca o alarme, sexta-feira, 7 da manhã no continente e na Madeira são 6 nos Açores, 26 de junho. À atualidade com Guilherme de Sousa. Bom dia, Guilherme.
2: Bom dia. Subiu para 235 o número de vítimas mortais na sequência do duplo sismo na Venezuela. Há mais de 1.500 feridos e um número indeterminado de desaparecidos. Entre a comunidade portuguesa contabilizam-se por esta altura 6 mortos, um número confirmado pelo Ministério dos Negócios Estrangeiros. Ontem à noite, em entrevista no telejornal da RTP, o ministro Paulo Rangel adiantou que Portugal irá enviar uma força operacional para ajudar as operações no terreno.
3: Vindos da GNI, os bombeiros, da Proteção Civil, do Ministério da Saúde, médicos, tripulantes de ambulâncias, equipas com cães, 6 equipas pelo menos. Estamos a falar também de 23 toneladas de ajuda, que também serão imediatamente disponibilizadas, quer o Ministério da Defesa através da Força Aérea, quer o Ministério da Administração Interna, quer o Ministério da Saúde, com a coordenação do Ministério dos Estrangeiros. Estamos a tudo fazer para que esse voo saia o mais depressa possível. Com a disponibilidade de voos, não vai naturalmente para este aeroporto, ou irá, se houver algumas condições para receber voos, que no fundo não estamos a falar de operação normal, mas tudo isso está a ser visto pelo nosso Ministério da Defesa. Felizmente há muitos países a quererem apoiar, tudo isto tem que ser escalado, depois tem que ser repartido no território, não é? Essencial neste momento é mandar ajuda humanitária e ajuda de emergência. Quando digo humanitária, porque evidentemente também temos milhares, para não dizer centenas de milhares de desalojados.
2: Uma ajuda humanitária que irá apoiar um sistema de saúde que sofreu muitos danos na sequência destes sismos na Venezuela, como revela Filipe Gouveia, jornalista e correspondente da Lusa.
4: Os hospitais estão praticamente colapsados, né? As pessoas estão a tentar dar o seu melhor, atender a maior quantidade de feridos possíveis e estão a preparar listagens com os nomes das pessoas que chegam feridos e que estão a ser atendidas para que os familiares possam saber onde é que eles estão. É evidente que tudo isto é uma corrida que quanto mais demora a ajuda internacional, menos vidas poderão ser salvas.
2: O ponto de situação é esta hora na Venezuela. Por cá, a final da Liga Portuguesa de Futsal só vai ser decidida ao quinto e último jogo. O Sporting venceu ontem à noite o Benfica por 3-2 e igualou assim os encarnados na luta pelo título de campeão de futsal. Benfica e Sporting medem agora forças no último jogo, marcado para domingo no Pavilhão da Luz, em Lisboa. No Mundial, a Austrália e o Paraguai empataram a 0 e qualificaram-se ambas para os 16avos de final deste campeonato do mundo. No outro jogo do grupo D, a eliminada Turquia venceu por 3-2 aos apurados Estados Unidos. A seleção norte-americana fecha a fase de grupos no primeiro lugar com 6 pontos. A Austrália e Paraguai somaram 4 e a Turquia ficou com 3. Durante a madrugada, Países Baixos, Japão e Suécia do grupo F também garantiram o apuramento para a próxima fase do Mundial. Os Países Baixos bateram a Tunísia por 3-1, enquanto o Japão e a Suécia empataram a 1 golo. E no grupo E estão apurados para os 16avos de final a Alemanha, Costa do Marfim e o Equador.
1: 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Bora lá, que está na hora. É fim de semana a chegar. Estás pronta?
5: Prontíssima.
0: Com Andreia Pinto e Alexandre Guimarães.
5: Vamos embora, sexta-feira é o melhor dia da semana.
1: Para já vamos acordar?
5: Vamos,
1: e tu achas? Favor, assim, a sexta-feira é igual a todos os outros dias, porque
5: não
1: a segunda-feira nós podemos recomeçar
5: não.
1: E a terça-feira também é a evolução do recomeço, e quarta-feira estamos na luz, e quinta-feira é quase sexta, e sexta é sexta. Cada dia tem a sua magia.
5: Sim, eu gostei disso. Agora, a malta gosta de segundas-feiras, é a mesma coisa que só que não gosta de chocolate. A mim não dá para confiar.
1: Sim, é a mesma pessoa. Bem, Arcade Fire, para começar.
5: Vamos embora.

0: Até pulam na cama.
1: Até saltas.
0: Arcade Fire na RTP Antena 3, 7 minutos depois das 7 da manhã. Tenho a Madalena a ligar-me e deve estar no bar com o meu pequeno almoço.
1: A pedir o teu pequeno almoço, atende, por favor.
0: Olá, Madalena, estamos em direto neste momento.
1: Sim.
0: Oh, meu Deus, não há iogurte.
1: Não há iogurte. E agora?
0: Que escândalo.
1: E agora?
0: Só há a colher? Pode ser iogurte magro colher, mas eu não tenho colher.
1: Podes pô-la em alta voz, por favor.
0: Espera aí, deixa-me pôr-te em alta voz. Diz olá ao país.
2: Olá.
0: Obrigado, Madalena. És um anjo. Até já.
2: Uma colher, por favor. Obrigado.
1: Uma colher,
0: então,
1: por favor.
0: Então, o que é que acontece?
1: Obrigado.
0: Eu hoje demorei um pouco mais a sair de casa.
1: Sim.
0: Porque a minha casa já está meio irreconhecível, já está quase sem nada. Sim. Então já não sei onde é que estão as coisas e demora algum tempo a arranjar-me.
1: E já está naquela fase que a pessoa também já não lhe apetece bem, não é?
0: Pronto. E então, a trazer um bocadinho, não tive o tempo que costumo ter, seja para fazer uma pequena almoço em casa ou para passar no bar da RTP antes.
1: A apanhar.
0: E fiz uma coisa que eu nunca faço.
1: Quer vir para aqui sem rigorosamente nada, apenas com a tua garrafinha de água.
0: E pedir à Madalena para tratar disto, não é o trabalho dela.
1: Não é.
0: Mas a Madalena é um anjo.
1: É.
0: E esse deu o meu pedido.
1: E ela foi buscar o teu pequeno almoço. Porque senão o Alexandre vai desmaiar.
0: Para já vamos às estradas.
1: Ora bem, a esta hora, IC20, a Almada, Costa da Caparica, há um despiste, um caminhão que está tombado no separador central na curva do cemitério. Há destroços espalhados pela via e circula-se com dificuldade. Sentido inverso também devido ao mesmo acidente, como há destroços espalhados, também complica a situação no sentido contrário. IC19, Sintra-Lisboa, já há alguma demora entre Queluz e Amadora e também a Ponte 25 de Abril, com filas na subida do Pragal em direção a Lisboa. 821-0101 é o número gratuito do Serviço Nacional de Trânsito da RTP.
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0: 10 anos.

0: quê? 10 anos.
1: Vamos.
2: And they stay there.
0: 10 anos de quê? Pergunto a vocês.
1: 10 anos desta casa que é RTP.
0: Tu entraste no
1: e faz
0: dia...
1: mesmo hoje. Faz... Eu pensava que era no sábado, mas não, é mesmo hoje. 26/6/2016.
0: Impressionante. Sim. Tu és mesmo jovem.
1: Sim.
0: Então...
1: 10 anos num sítio... É o sítio, eu já tive muito tempo em vários sítios a trabalhar, mas este é o mais longo de sempre. 10 anos, eu acho que é...
0: Se pudeste dizer alguma coisa, Andréia, que entrou... Aqui há 10 anos, o que eu diria a essa Andréia?
3: Olha, diria que isto vai melhorar, compreendes? Quando sentires que estás perdida no escuro, olha, um dia vais acordar e vais perceber que cumpriste o teu sonho.
0: Boa. Ok.
1: Sim, são 10 anos
0: dessa casa. O que mudou na tua vida em 10 anos? É que nada, já eras mãe.
1: Já era mãe do primeiro, mudou o segundo, apareceu o segundo.
0: Apareceu um segundo filho, sim.
1: Apareceu um segundo filho.
0: Mas já eras mãe.
1: Já era mãe, sim.
0: Já estavas com o teu maridão.
1: Já estava com o meu maridão. E já estava, pronto, já não havia assim mais.
0: Já vivias onde vives?
1: Já vivia onde vivo, sim. Agora, mudou o meu trabalho, como é óbvio, não é? Porque vim trabalhar
0: para rádio,
1: aqui.
0: Não é?
1: Mudei de rádio, depois também no entretanto. Portanto, tive 4 anos e meio numa irmã das nossas, mas depois passei para a Antena 3.
0: Diz às pessoas onde é que estiveste?
1: Na RDP Internacional.
0: Ora bem.
1: Estive na RDP Internacional, depois passei para aqui, para a RDP Antena 3. E faço o que gosto. Portanto, está-se bem. Apá. Eu acho que está-se bem, não é?
0: Toda a gente sabe que quando nós fazemos o que estamos,
1: não
0: trabalhamos um dia. É mentira.
1: É a maior mentira.
0: Trabalhamos
1: todos os dias trabalhamos. E há dias que não gostamos. Surpreendam-se, não é?
0: Eu sei que é estranhíssimo.
1: Eu sei que é bizarro, sim. Eu sei que é bizarro que nós, quando fazemos o que gostamos e dizemos que, olha, isto era o que eu gostava de ser quando fosse crescida e sou, felizmente, mas há dias em que não. Há dias em que questionamos. E está tudo bem, não é? Faz parte do processo.
0: Gostava também de criar aqui um processo que é revisitar o mundo.
1: Sim.
0: E como eu estava em 2016.
1: A agir.
0: Vamos a isso já a seguir, pode ser?
1: Boa.
0: Então para já vamos dar um mergulho ao Algarve.
1: Vamos dar.
0: Temos aqui, epá, por acaso, é assim, nós temos muita malta da RTP no Algarve neste momento,
1: pois
0: porque
1: temos.
0: Está a acontecer o Festival Med.
1: Pois é.
0: Porque não só é da RTP Antena 3, como também é da RTP. Television.
1: RTP Antena 3, RTP Antena 1 e RTP RTP.
0: Pronto, então, eu ontem estou a ver stories de colegas nossos.
1: Uh-huh.
0: Na praia.
1: Ah.
0: A dar mergulho.
1: Ah.
0: Percebes?
1: Mas é que lhes pagam ordenado?
0: Ias ver.
1: Para estarem lá na praia a dar mergulhos.
0: Ah, pá, depois calculamos na cabeça da malta dos privados. Edmundo Inácio com peculiar. Vamos a isso? Relato.

0: Molinex com a Marta Ren, Like a Man, na RTP Antena 3.
1: Uhum.
0: E falávamos nós, minha cara.
1: Sim.
0: Vamos a uma viagem?
1: Vamos.
0: Hold Up faz parte de Lemonade. Álbum de Beyoncé que saía em 2016.
1: Vê bem.
0: Pergunto a vocês, mas porquê uma viagem de 2016? Bem, primeiro vê se logo chegaram só agora.
1: Sim.
0: Segundo, foi o ano em que esta menina aqui que está à minha frente entrou na RTP. Hoje celebra 10 anos de carreira e serviço público.
1: É verdade.
0: Há 10 anos à conta do Estado, é? É por isso que eu pago os meus impostos.
2: Há 10 anos a viver às custas.
0: Ai,
2: dos impostos.
0: Então, 2016 eu acho que é aquele número redondo que toda a gente se lembra que aconteceu.
1: Sim, Portugal foi campeão europeu, não é?
0: Essa aí é óbvio.
1: Portanto, logo aqui foi um feito incrível.
0: Há umas efemérides menos conhecidas, mas que merecem destaque. Por exemplo, lembram-se daquela febre em que de repente toda a gente andava a andar com um telemóvel na mão a tentar caçar
1: Pokémons.
0: Foi há 10 anos.
1: Foi. Vê lá, foi há 10 anos. É mesmo incrível como o tempo passa e às vezes a gente nem se apercebe. Parece, porque isto foi assunto durante bastante tempo, sobretudo na pandemia, lembras-te?
0: Ainda até te digo uma pior.
1: Qual?
0: Sabes o que é que surgiu em 2016?
1: Não.
0: TikTok.
1: Não pode ser.
0: É verdade.
1: Opa.
0: Sigo, acho que em Portugal meio que só bateu há 4 anos.
1: Para aí,
0: pós-pandemia, não é?
1: Sim, sim, sim, sim.
0: Mas pronto, o TikTok aniquilou o Vine. Que era,
1: ah, pois é.
0: É a app dos vídeos até à data.
1: Pois era, o Vine, bem. Pois era.
0: Cinema, La La Land.
1: Ok.
0: Moonlight.
1: Ok.
0: Deadpool.
1: Ok.
0: Moana.
1: Aí é bem.
0: Zootrópolis.
1: Ah, giro.
0: Doctor Strange.
1: Aí é bem.
0: E ainda outros clássicos chegavam ao grande ecrã, que é também o ano fatídico.
1: Giro.
0: Dos Oscars, em que eles se enganam.
1: Pois
0: em
1: é.
0: Que eles dão o Oscar de melhor filme La La Land.
1: Pois é.
0: Mas de repente foi Moonlight.
1: Era Moonlight. Sim, sim, sim, sim, sim.
0: Os primeiros fones sem fios da Apple.
1: Ai, sou velha mesmo.
0: Tu sabes que agora estão a voltar
1: os fones com fio.
0: Os fones com fio.
1: É verdade.
0: Que é algo com que eu não concordo.
1: Tu dás-te bem com os sem?
0: Eu dou-me mal com os dois.
1: Ok.
0: Eu dou-me mal com fios, porque certo. Passo mal com aquele maranhense que nem percebo como é que aquilo
1: sim,
0: acontece
1: não,
0: em todo um bolso.
1: Há uma teoria que prova, científica, que foi estudada, que é se tu deixares esses fones com fio esticados em cima de uma mesa,
0: eles vão rolar.
1: Quando chegas de manhã, eles já estão todos emaranhados.
0: Pronto.
1: Pronto, é a cena.
0: E dou-me mal com sem fios, porquê? Porque perco-os todos.
1: Ah, pois.
0: Eu, comprei uns bons. A partir do momento que eu percebi o que é que me ia acontecer, nunca mais comprei, vou nos sétimos.
1: Pois, nos sétimos.
0: Eu comprei 7. Compro sempre de 15, 20 paus.
1: Pois é, o melhor.
0: Perco todos. E impressionante, comprei uns novos há um mês, já perdi um deles. Já só ando só com um.
1: Isso é inacreditável.
0: Epá, porque é ginásio, porque é entrar no carro, porque é correr.
1: Nem aqueles que têm aquele estojinho para guardar.
0: Não, todos têm. Sim,
1: todos têm. Pois é, tens razão. Pois é, como é que carregam, que estupidez.
0: Isso é impossível não terem.
1: Pois é, tens razão.
0: A única questão é, pá, eu sei onde é que perdi estes. Isso é mais frustrante. É que eu sei onde é que perdi. Eu perdi, sabes porquê?
1: Ah.
0: Porque fui correr.
1: Certo.
0: Ai, meu Deus. Calma-me, ó. E foi meio... Fui num carro do amigo meu. A voltarmos da corrida, íamos trocar de fato para o fato de banho, que estávamos na praia.
1: Ah.
0: E eu tirar a t-shirt...
1: Lá foi um.
0: Pronto, nunca mais ouvi.
1: Oh, pá, que pena.
0: Mas pronto, tenho uma má relação com fones sem fios.
1: Pronto, perdes todos, não é?
0: É verdade.
1: Pôr uma coisinha para apitar. Coitado.
0: Pá, um telefonema. Tem que estar para ligar para os fones.
1: Ah, pois é. Sim, realmente estamos em 2026, por amor de Deus.
0: Lembras-te do...
1: O quê?
0: Do Instagram sem stories?
1: É, pá, já. Lembro. Também era estranho.
0: Foi neste ano.
1: Também foi aqui que surgiu o story.
0: Foi neste ano que toda a gente começou a dizer aí o Instagram está a imitar o Snapchat.
1: O Snapchat.
0: E hoje em dia ninguém se lembra do Snapchat.
1: Pois não. Eu até acho estranho a malta que diz que tem conta no Snapchat nas bios, sabes? Fica estranho. É do género.
0: Eu acho
1: é burlão.
0: Eu acho que faz sentido acontecer se for estrangeiro, porque aquilo ainda bate em alguns sítios. Acho que o Reino Unido bate bem ainda.
1: Ok.
0: Mas de resto,
1: mas aquilo é bizarríssimo, também temos que, não é? Mas quem nunca usou um dos 437 filtros para mudar os olhos, a cara, a voz?
0: E eu acho que quem tem Snapchat, não sei se, eu não vou aprofundar isto, também porque não tem muita profundidade. Já
1: certo.
0: Dizia a minha amiga Isabel Viana Vegas no Instagram, que é humorista, que tem esta frase, que é: eu acho que as pessoas que têm Snapchat em 2026 são as mesmas pessoas que a certa altura participavam ativamente em fóruns no Ask FM.
1: Sim!
3: Estas são as manhãs da 3.
1: Sim.
0: Tens batata, amor?
1: Sim.
0: Esse tipo de pessoa, sabes?
1: Ai, a batata, amor. Essa frase.
0: Já voltamos à viagem de 2016. Digam-nos, por favor, o que é que andavam a fazer em 2016. Há 10 anos, a Andreia entrava pela primeira vez na RTP e o resto é história. Portanto, 924-125-258. Contem-nos os vossos 10 anos. Harold.

0: Talento da Linha de Sintra na RTP Antena 3, Vento em Popa, é Herald, 7:28. Boa viagem com a vossa rádio.
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1: 7:30, vamos à informação. Guilherme Sousa, bom dia.
2: Bom dia. Há pelo menos 6 mortes entre a comunidade portuguesa na Venezuela. Informação avançada pelo Ministério dos Negócios Estrangeiros. Nas próximas horas deve partir de Lisboa uma força operacional conjunta para ajudar as autoridades venezuelanas na resposta ao duplo sismo que atingiu o país. Esta força é composta por elementos do INEM, bombeiros, Ministério da Saúde e GNR. No total, o número de vítimas subiu nas últimas horas para 235 mortos e mais de 4.500 ficaram feridas na sequência destes sismos que abalaram a Venezuela. A final da Liga Portuguesa de Futsal só vai ser decidida ao quinto e último jogo. O Sporting venceu ontem à noite o Benfica por 3-2 e igualou assim os encarnados na luta pelo título de campeão de futsal. Benfica e Sporting medem agora forças no último jogo, no domingo, no Pavilhão da Luz, em Lisboa. No Mundial, Austrália, Países Baixos, Japão e Suécia garantiram presença nos 16avos de final. O Equador surpreendeu a Alemanha e também garantiu essa qualificação. Na próxima madrugada, Cabo Verde defronta a Arábia Saudita, jogo marcado para a 1 da manhã. Os Tubarões Azuis vão tentar fazer história.
1: Tudo isto numa sexta-feira que aquece, ainda assim não as temperaturas bem altas que estiveram na semana passada. Alerta amarelo para a Ilha da Madeira devido à chuva.
3: Oh, não.
1: Ponta Delgada, Porto e Vieira do Castelo marca 22 graus de máxima, são as regiões mais frescas deste 26 de junho. Sines só aos 23, Funchal e Sagres nos 24. Segue-se a lista: Aveiro, Guarda, Braga, Coimbra, Leiria, Lisboa e Viseu. Todas têm 25 graus de máxima nos termómetros para esta sexta-feira. Faro e Vila Real nos 26. Setúbal, Porto Alegre 27. Bragança, Castelo Branco, Santarém e Beja registram 29. Évora, região mais quente, com 30 graus de máxima.
3: Olha,
1: tenho um clássico para ti.
3: Vamos.
1: Tenho um clássico para ti e eu peço para as pessoas para não saírem de onde estão, desta mesma rádio, porque eu acabo de aprender um truque, um life hack, que eu tenho algumas dúvidas se não vivo na fronteira do legal.
3: Não, é 100% legal.
1: Não sei onde é. As pessoas vão ajudar-me a decidir.
3: Está bem.
1: Clássicos, é meu análise. Bora lá.

0: Sim. Não prometo que este momento de rádio não leve pessoas para a cadeia, porque eu estou completamente transtornado com o que eu acabei de ouvir neste estúdio.
1: Também tens de acalmar, não é?
0: Bem-vindo à emissão, Madalena Paredes. Olá, bom dia.
2: Obrigada.
0: Madalena Paredes, produtora deste programa. Andreia Pinto, ambas criminosas, acho eu. Então porquê? Porque estávamos aqui a falar sobre o nosso dia de ontem, estávamos a meter a conversa em dia, que isto é mesmo assim.
1: É,
0: e até aqui. Que Madalena Paredes diz, e por favor, repete.
1: Então, eu fiz compras, não é?
2: É.
1: E fui ao centro comercial, novamente, para devolver as compras, porque verifiquei que as peças que eu tinha comprado tinham entrado em saldos.
0: Então é assim, tu fizeste umas compras há X dias.
1: Exatamente.
0: Pronto, primeiro, hás de falar sobre isto, mas pronto, o teu hábito e a tua...
1: Porquê?
0: A tua rotina de compras.
2: O que é que tem?
1: Não, ou seja, eu comprei as peças porque gostei. E depois eu tenho um tamanho que é o S vai logo.
0: Ah, pois.
1: Se eu não compro...
0: Aquela pequena.
1: Que eu sou pequenina. Entretanto, fui ao site para ver mais coisas e vi... Ah, pá, esta saia que eu comprei na semana passada
0: entrou em saldos.
1: Está em saldos.
0: E o que é que tu foste fazer então?
1: E eu fui e disse, olha, eu vou fazer, eu disse mesmo, eu disse, olha, vou fazer uma coisa que se calhar é muito chata para si, mas eu tenho de devolver esta saia e de voltar a comprar, porque está-se com 50% de desconto e eu, pronto, né, sou jovem, não tenho dinheiro. E ele disse, eu não posso fazer isso. E eu, mas porquê? Qual é que é o motivo? E ele, pá, porque... O sistema, não sei o quê. Eu já trabalhei numa loja. Eu sei perfeitamente.
2: A Madalena,
1: que ele estava a enganar.
0: Sim, ele estava a tentar empurrar com a barriga, não é?
1: Exatamente, ele estava a não querer fazer. E bem, atenção, e bem, mas eu sei que é possível. E disse, ok, então eu vou dar uma volta à loja, vou procurar a mesma saia
2: e faço
1: a devolução da primeira que comprei e volto a comprar esta. E ele, ok, isso é possível. Eu, ok.
0: Fantástico.
1: Só que saldos, não é?
2: Sim,
1: portanto, a loja cheia.
2: Muita gente.
1: Epá, e a música? Não sei se parar com isto.
2: Epá,
1: é,
2: obrigada.
1: Baixem o volume, por amor de Deus.
2: Obrigada.
0: Não sei porquê. Eu fico um pouquinho desse dia, apetece-me logo um cicola.
2: É insuportável. Mas é insuportável, as pessoas não conseguem falar.
1: Muito
2: é
1: alto, muita luz, muita gente. E eu pensei, epá, eu não, está tudo bem. Eu compro online, eu faço a devolução e compro online. Daqui a dois dias tenho o ensaio outra vez. Está tudo bem. E disse-lhe, olha, pronto, eu decidi que vou só fazer a devolução.
0: Eu desisti, o senhor ganhou.
1: Sim. Ganhou, parabéns. E ele disse, olha, sabes que mais? Eu faço-te isso. E eu, claro. Era simples, não é? Podíamos só ter feito isto.
2: Sim, podíamos ter começado logo por aí, não é?
0: Então, os próprios colaboradores das lojas estão a alinhar nesta cafumba.
1: Sim, mas ele depois disse que foi...
0: Era segredo.
1: Ele disse, olha,
0: e contaste-te na rádio.

0: Parabéns. Então, ficámos todos a saber que é possível, se comprarmos roupa há pouco tempo. Já me tinham falado de uma que eu acho que é prima desta.
1: Que é qual?
0: Que é, tu, naquela loja sueca, uhum, de móveis, tu, se quiseres, podes trocar a tua decoração todos os anos. Porque até aos 365 dias, eles têm um lema de...
1: Se não ficares satisfeito.
0: Não, returns, no questions asked.
1: Ai, é
0: mesmo o lema deles.
1: Essa não sabia.
0: Então tu vais lá, trocas e eles não te fazem perguntas nenhumas.
2: Isso é ótimo, isso é excelente.
1: Isso é espetacular.
2: Eu sou muito a favor.
0: Então tu podes trocar a decoração da roupa da casa toda, todos os anos.
2: Tens a terem esse cuidado para não ter marcas. Pronto,
0: não pode ter marcas, não pode partir, não pode nada, obviamente. Claro que se for, imagina, se tiver partido ao meio, eu acho que eles vão perguntar alguma coisa.
2: E tu tipo, no questions asked.
0: Eu acho que eles vão perguntar. Mas se não for muito nítido, eu acho que eles não perguntam. Pronto, é que tens de trocar, porque coisas do mesmo valor.
2: Ah, pois claro, claro, claro.
0: É sempre a mesma gama.
1: Não, está bem.
0: Mas imagina, podes trocar as cores.
1: Claro.
2: É pá, mas Saldes é mesmo, tipo, eu tenho zero pena, zero compaixão com estas marcas de fast fashion, é tipo... Eu, obviamente, que vou recuperar os meus 15 euros.
1: Okay. Porque
2: os
1: tu meus estás 15 euros a mim, a faturar 15 milhões à hora.
2: Pá, pois, claro. E o que é que eu faço com 15 euros? Né?
1: Claro.
2: E eles, 15 euros, não?
0: Sim, fala-se muito do pacote laboral e fala-se muito pouco sobre os salários.
1: Sim.
0: Parabéns, estás envolvido.
1: Olha. E um beijinho ao teu novo Bessie.
2: Eu não posso dizer o nome, se não.
0: Não,
1: não
0: posso.
1: Não, não podes, mas é um Bessie.
2: Mas tu sabes quem
0: mas tu querias tanto.
1: Tu sabes
0: querias
1: quem
0: tanto dizer, tu querias fazer uma declaração de amor.
1: Obrigada, Tomás.
0: Vai, Andréia, que é tua!
1: Ora bem, a esta hora, no IC20, a Almada Costa da Caparica, há um despiste de um caminhão. Está tombado no separador central, na curva do cemitério. Há destroços espalhados na via. Circula-se pela via do bus e... ou do bus. Não sei qual é que é dizer. Estou indecisa qual é que vais querer.
0: Por favor, diz sempre bus a partir de agora.
1: Sim, é do bus. É bus. Não sei. Bom, já, vocês já me dizem. Costa da Caparica, Almada, devido ao mesmo acidente, o trânsito está cortado. Há destroços espalhados na via. Portanto, a situação bastante complicada no IC20.
0: Destroço.
1: Esta manhã. Na segunda circular, há demora já do Eixo Norte-Sul para as Calvanas. Há A5 também com mais intensidade entre o Monsanto e as Amoreiras. Calçada de Carris em direção à Avenida Padre Cruz. O Eixo Norte-Sul para Sete Rios. Também C19 à chegada à segunda circular. E a Ponte 25 de Abril na Baixa da Almada também mais demorado no Porto. A VCI, a Rábida Freixo, com paragens à passagem pela Boa Vista. Sentido inverso de intensidade entre o Mercado Abastecedor e as Antas. 821-0101, número gratuito do Serviço Nacional de Trânsito da RTP.
0: Sabes quem é que passa por cá amanhã?
1: Quem?
0: Epá, vai ser divertidíssimo. Divertidíssimo, intenso e profundo também. Atenção.
1: Claro.
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0: Há novo disco de Jungle a sair já em agosto.
1: Ai,
0: celebram
1: é.
0: Em outubro connosco. Vão até à Meia Arena. Eu já tenho o meu bilhete.
1: Toma!
0: E este é o primeiro single, chama-se The Wave. Jungle na 3.

0: Já estou com vontade. É na última semana de outubro que Jungle passa por Plá, na Arena. Com um novo disco no bolso. Sai em agosto.
1: Pequena pinta.
0: E esta já faz parte, chama-se The Wave. Sabes quem é que vamos ouvir agora?
1: Quem é que vamos ouvir?
0: Faz imenso tempo.
1: Quem?
0: Nuno Melo.
1: Olha!
2: Ora, bom dia a todos. Eu penso que é cada vez mais óbvio que temos de recuperar Olivença à Espanha para ficarmos com mais espaço. Olivença é nossa e a Paella e o Júlio Iglesias também.
0: O discurso não muda muito, não é?
1: A Paella e o Júlio Iglesias.
0: Ele vai voltando, aparece, reaparece e o discurso é sempre mais ou menos semelhante.
1: Pois é, é parecido, é. Está sempre aí a dar.
0: Voltamos a 2016.
1: Voltamos. Vamos a 2016.
0: Nós ficámos nos fones sem fios e quem chegou agora há um contexto. Vamos todos bater uma palma para Andréa Pinto. Porque celebra hoje 10 anos de casa,
1: é
0: 10
1: verdade.
0: Anos de RTP, 10 anos de serviço público.
1: Vamos embora!
0: 10 anos à chula! E... desculpem.
1: Vux. Vux, era o que te faltava nessa palavra.
0: E nós tivemos aqui esta ideia, que foi revisitar um bocado o ano em que a Andréa Pinto, ou seja, como é que estava o planeta quando a Andréa Pinto entrou na RTP.
1: Sim, sim, sim.
0: E então,
1: muito
0: já...
1: menos interessante do que a minha entrada na RTP, obviamente,
0: claro,
1: não é?
0: Já passámos por Portugal ganhar um campeonato europeu, o Pokémon Go era lançado, surgia o TikTok... No cinema aparecia o La La Land, o Moonlight, o Deadpool, a Moana, o Zootrópolis, o Doctor Strange. Os primeiros fones sem fios eram lançados. Vinham as histórias do Instagram revolucionar as redes sociais. Mas há mais.
1: Há mais.
0: Mannequin esta... Challenge.
1: Sim, eu acho mesmo que podíamos recriar um Mannequin Challenge.
0: Que eu confundo com o Harlem Shake.
1: Não é esse, é parecido.
0: O Mannequin Challenge era aquele que estava tudo quieto.
1: Sim, e havia uma musiquinha que passava e a malta estava toda congelada. Sim, esse é o Mannequin Challenge. O Harlem Shake era que a malta estava toda parada quando começava, tipo normal, a fazer o seu dia-a-dia, depois tocava a música. Depois tocava, abria a música e a malta estava toda com a cabeça perdida, não é? A fazer coisas muito hilariantes.
0: E com outras roupas e tal.
1: Exatamente.
0: Bem.
1: E adereço.
0: Lembras-te quando as empresas obrigavam a fazer isso?
1: Coitadas das pessoas, era um bocado chato, não era?
0: Em cima aquelas corporates em que as pessoas não querem mesmo nada a fazer.
1: Sim, estão sempre com uma cara meio, não é? Aborrecida, de género. Agora tenho que parar o que estou a fazer para ir para esta palhaçada.
0: Epá, foi também em 2016 que começou uma febre que eu nunca percebi bem. Que é do virar a garrafa.
1: Ah, pois é,
0: o
1: também
0: flip,
1: não.
0: O flip the bottle.
1: Também não percebo.
0: Que é, tu fez mandar uma garrafa, a garrafa tem que dar uma volta completa e aterrar
1: de pé. Sim.
0: E há malta que se chita imenso com isto.
1: Pois é. E ficam, quando conseguem, é tipo, parece que, sei lá, Portugal marca um golo, sabes? Quando estas.
0: É pá, pois é.
1: Fica tudo muito histérico.
0: É o mesmo tipo de pessoa que quando vai completar com o poço bem e depois finge que não vai.
1: Ah,
0: e faz assim,
1: é
0: e vai,
1: essa,
0: vai ao cabelo.
1: É esse género. É o género. É sim, senhor.
0: Olha, o DiCaprio ganhava o primeiro Oscar da carreira.
1: Olha, tão querido.
0: Que é impressionante, não é? O homem tem imensos filmes em que é um excelente ator.
1: Sim.
0: Ganhou com o pior de todos, que é o com o Revenant.
1: Mas
0: ele
1: também
0: está fugido de um urso.
1: Mas era isso que eu ia dizer, mas também aqui, ou era ele que ganhava ou era o urso.
0: Pois era.
1: Não é? Ou um
0: é verdade,
1: ou outro.
0: É verdade.
1: Portanto, olha, se foi também para dar, que deram ao DiCaprio.
0: Na moda.
1: Desgraçado.
0: Vieram as gargantilhas.
1: Pois foi. Aí é bem, mas as gargantilhas já vinham de outros tempos, para aí dos anos 90 e voltaram
0: a
1: ser.
0: Mas é assim, mas tu sabes perfeitamente que a moda é como a música.
1: É cíclica.
0: É cíclica.
1: É tudo, sim, vai ter dar a bota.
0: E o vosso 2016? Contem-nos tudo. 924-125-258. Estamos nesta viagem temporal e agora vamos à boleia de Thundercat. Eu adoro esta
1: também
0: música. Rest in peace, Mac Miller. She knows too much. Obrigado pela companhia. Boa viagem.

0: esta energia. Thundercat com Mac Miller na RTP Antena 3. Quando o alarme está a tocar, porquê? Porque são 8 da manhã no continente e na Madeira 7 nos Açores. E é sexta-feira, 26 de junho de 2026. A atualidade com Guilherme de Sousa. Bom dia, Guilherme.
1: Bom dia, parte de Lisboa. Nas próximas horas, uma força operacional conjunta para ajudar nas operações de resgate e salvamento após os sismos que abalaram a Venezuela. É uma equipa de dezenas de operacionais do INEM, Guarda Nacional Republicana, Proteção Civil e Ministério da Saúde. A informação foi adiantada ontem à noite pelo Ministro dos Negócios Estrangeiros, Paulo Rangel, na RTP.
2: Vindos da GNR, os bombeiros, da Proteção Civil, do Ministério da Saúde, médicos, tripulantes de ambulâncias, aqui equipas com cães, 6 equipas pelo menos. Estamos a falar também de 23 toneladas de ajuda, que também serão imediatamente disponibilizadas, quer o Ministério da Defesa através da Força Aérea, quer o Ministério da Administração Interna, quer o Ministério da Saúde, com a coordenação do Ministério dos Estrangeiros. Estamos a tudo fazer para que esse voo saia o mais depressa possível. Com a disponibilidade de voo, não vai naturalmente para este aeroporto, ou irá, se houver algumas condições para receber voos, que no fundo não estamos a falar de operação normal, mas tudo isso está a ser visto pelo nosso Ministério da Defesa.
1: Até ao momento estão confirmados 235 mortos, entre os quais 6 de nacionalidade portuguesa. Contabilizam-se ainda mais de 4.500 feridos na sequência destes sismos que atingiram a Venezuela. O calor excessivo na Europa tornou-se 10 vezes mais provável durante o dia e até 100 vezes mais provável durante a noite. A conclusão é de um estudo que analisa o impacto das alterações climáticas nos fenómenos meteorológicos. Sara Araújo de Almeida.
3: Há mais de uma semana que a Europa Ocidental está a sofrer com temperaturas extremas, consequência de uma enorme massa de ar quente que veio de África. Os investigadores da World Weather Attribution concluíram que as alterações climáticas são responsáveis por este calor excessivo e afirmam que as temperaturas muito elevadas teriam sido praticamente impossíveis nesta época há 50 anos. Os cientistas explicam que a realidade agora é diferente por causa do uso desmedido de combustíveis fósseis, carvão, petróleo e gás e por causa da desflorestação. O calor excessivo na Europa tornou-se 10 vezes mais provável durante o dia e até 100 vezes mais provável durante a noite. O stress térmico, que combina altas temperaturas e níveis de umidade, também torna esta onda de calor particularmente desagradável e perigosa.
1: As conclusões de um estudo numa altura em que a Europa sofre com uma onda de calor sem precedentes no mês de junho. No Mundial, o Equador venceu a Alemanha por 2-1 e conseguiu o apuramento para os 16avos de final. Também a Austrália empatou a 0 com o Paraguai e qualificou-se para a próxima fase deste Campeonato do Mundo. No Grupo F, os Países Baixos somaram a terceira vitória contra a Tunísia. O Japão empatou a 1 com a Suécia e seguem também ambos para os 16avos de final deste Campeonato do Mundo. Hoje, Cabo Verde tenta fazer história. Os Tubarões Azuis vão tentar vencer a Arábia Saudita. Jogo marcado para a 1 da manhã, hora de Lisboa.
4: E as notícias estão de regresso com Guilherme de Sousa já às 8h30. Até já, Guilherme. 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Minutos das 8, já das 7 nos Açores. Como é que vocês estão? Uma ótima sexta-feira, um bom fim de semana. Começamos assim mais uma hora nas manhãs da 13. É sexta da música nova, agora com A$AP Rocky, neste punk rocky. Fiquem por aí.

0: Mais recente disco de A$AP Rocky a tocar na RTP Antena 3. Não saiam daí porque daqui a pouco temos música nova. E é do dono do álbum do ano, a última vez que lançou um disco. Portanto, vai ser bom. Para já, André Pinto, circula-se ou não?
1: Ora, a esta hora já há alguma dificuldade também na cidade do Porto, a Via Norte nos dois sentidos, com acidente na zona da EFASEC. O trânsito está condicionado e demorado precisamente nos dois sentidos, portanto, muita atenção. A 28 segue lenta até à rotunda EP, também a A3 demorada para o Hospital de São João e a VCI nos dois sentidos também, com o para-arranca do costume. Entretanto, na capital a situação continua difícil. No IC20, Almada, Costa da Caparica, o trânsito está cortado devido ao despiste de um caminhão que está tombado no separador central junto à curva do cemitério, e no sentido inverso, devido ao mesmo acidente, o trânsito também por aqui está cortado. Os desvios estão assinalados no local pelas autoridades. Na segunda circular, que vai lenta até às Calvanas, do eixo norte-sul para as Calvanas, a A5 também demorada para as Amoreiras, o eixo norte-sul mais intensidade entre Vilheiras e Sete Rios, e o IC19 também de Queluz, com paragens em Queluz, aliás, à chegada também à segunda circular. Há filas no Feijó na ponte 25 de Abril, em direção a Lisboa, mas já sabem que qualquer informação podem sempre contar com o número 821-0101.
0: É o número do Serviço Nacional de Trânsito da RTP. Vocês estavam a perguntar, mas que artista é esse?
1: Quem é que aí vem?
0: Que vai lançar um álbum, já lançou, e lançou uma de forma surpresa.
1: Peek-a-boo!
0: Porquê? Não é bem surpresa, vou dar um contexto muito rápido, que é, as pessoas sabiam que este rapper ia atuar para a semana num festival.
1: Certo.
0: Com a promessa de novo álbum.
1: Aham.
0: Mas eu não tinha dito nada sobre o álbum, e o álbum apareceu hoje.
1: Toma!
0: Vou dar aqui uma pista. Daqui a pouco vamos ouvir música nova deste senhor.

0: Vamos ter Montabrão na RTP Antena 3 daqui a pouco. A última vez que este senhor lançou um disco, esse disco foi só o álbum do ano.
1: Muito bem.
0: Para os Play Prêmios da Música Portuguesa. Portanto,
1: verdade,
0: não saiam daí, já lá vamos. Temos T-Rex com um novo disco já a seguir.

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0: é de facto um elenco de luxo.
1: Já não somos 10 milhões.
2: Então somos quantos?
1: 11.400.000.
2: Ok.
1: Graças a quem?
2: A quem?
1: Às patrocínio.
2: Vamos.
3: Segundo o INE, a população em Portugal atingiu os 11,4 milhões, muito graças à imigração e à família patrocínio, em que cada pessoa tem cerca de 53 filhos.
4: No fórum de hoje queremos saber se ficou contente com este aumento ou se está a sentir-se apertado.
3: E parece que já temos em linha o Ministro da Defesa, Nuno Melo, que nos fala do barbeiro, onde foi fazer o seu corte Playmobil. Ora viva!
5: Ora, bom dia a todos. Eu penso que é cada vez mais óbvio que temos de recuperar Olivença à Espanha, para ficarmos com mais espaço. Olivença é nossa, e a Paella e o Júlio Iglesias também. É preciso ter tupete.
3: É uma sugestão, muito obrigado. Vamos agora ouvir André Ventura, que vai falar da imigração subsídio-dependente e dizer que isto não é o Bangladesh e blá blá blá blá blá blá.
6: Bom dia a todo o auditório. Nós não queremos que Portugal seja um chamariz à imigração subsídio-dependente. Isto não é o Bangladesh e blá blá blá blá blá blá. E digo mais, blá blá blá blá blá blá blá blá blá.
3: Creio que ficou clara a sua posição, muito obrigado. Vamos agora ouvir a Carolina Patrocínio, que nos fala do ginásio. Ora, bom dia.
7: Literalmente, olá a todos. Não é verdade que a família Patrocínio ocupa assim tanto espaço, até porque somos todos bastante fit. E também não é verdade que temos 53 filhos cada um. A média é de 52 por pessoa, ok? Literalmente. Vocês é que são gordos. Quantos agachamentos já fizeram hoje?
3: Eu fiz literalmente zero. Obrigado, Carolina. As nossas linhas encerram hoje aqui. No próximo fórum vamos lançar a questão: acha que a peruca que João Félix pôs ao Bruno Fernandes durante a celebração de um golo do CR7 ficava bem ao Nuno Melo, para substituir o corte de Agrobeto?
4: Ficamos agora com o obrigatório tempo de antena. O espaço que se segue é da exclusiva responsabilidade da Sociedade Protetora das Pessoas que demoram meia hora a escrever uma mensagem no WhatsApp, gerando grande ansiedade no receptor. E depois enviam um singelo ok.
8: Portuguesas, portuguesas, nós demoramos mais tempo a escrever mensagens porque temos as pontas dos dedos muito largas e torna-se difícil carregar só numa tecla de cada vez. Estamos fartos que gozem connosco e nos pressionem para escrever mais depressa. Em vez de ficarem a olhar para os três pontinhos a pensar se teremos tido um AVC, vão distrair-se. Podem ir jantar, podem ir ao cinema, a um concerto e quando voltarem, talvez ainda lá estejam os três pontinhos. Mas a dada altura vai aparecer o ok, ou o emoji dos óculos escuros. Companheiros, gritem todos comigo. Aguentem os três pontinhos. Nós não somos tolinhos. Se estão com pressa, vão chatear a Vanessa.
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1: E para a semana a mais.
2: Está entregue, sim.
1: Novos episódios de Portugalex vêm aí. Os desta semana estão em antena3.rtp.pt. António Machado e Manuel Marques na 3. Bora lá. E é o quê?
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2: É sim, senhor.
1: Vocês já sabem que todas as semanas terminamos da melhor forma. Nós queremos dar-vos o que sai de novo, o que está fresco, e vamos por aqui.
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1: Já com o chato que Camila surgiu este novo flavor no hip-hop português, T-Rex vem para revolucionar. Aqui ainda enquanto Toy Toy. E depois foi sempre a subir, porque vocês lembram-se do Cor d'Água. O Cor d'Água é o tal álbum
2: 2023.
1: Que mencionámos que ganhou o álbum do ano.
2: Os
1: prémios
2: Play.
1: Os prémios da música portuguesa, mas ainda antes disso, lançou o álbum que meio que foram as músicas que não couberam no Cor d'Água.
2: Okay.
1: E que também são absolutos bangers.
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1: Quê?
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1: Isso é.
12: Capim, capim, esse.
1: Aqui, antes, falamos de Castanho.
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1: bem. Que é um álbum que eu ainda na semana passada, no máximo, revisitei. Eu ouço muito no ginásio.
2: Boa.
1: Para treinar, minha amiga. Eu sou fã do T-Rex.
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2: Pois não são só estes bangers que vocês podem visitar, porque agora ele promete deixar-nos também um presentinho, não é? Ou seja, vem aí mais um álbum, já está cá. E com a absolutas canções também que vão prometer rodar muito nas vossas playlists.
1: É verdade, sim senhora. Ainda sobre esse cor d'água, porque todos precisamos de uma.

0: Era do tal prometido concerto para apresentar um novo disco, porque foi assim que foi anunciado o concerto de T-Rex no Small Summer Fest, que acontece já no próximo fim de semana.
1: Certinho.
0: Bowie vai atuar no dia 4 de julho.
1: E o disco chega assim, toma.
0: Uma semana antes.
1: Cá está ele.
0: E temos cá fora, depois do aclamado Cor d'Água, o rapper da linha de Sintra regressa com Um Dia Vais Perceber.
1: Gosto do nome do disco, acho muito giro.
0: E a capa também está belíssima. Atenção, vale a pena passarem por lá.
1: Um dia vais perceber. É aquela dica, não é?
0: Vamos ouvir música nova?
1: Vamos ouvir música nova.
0: Há uma música deste Um Dia Vais Perceber que se chama Cidade. E é essa mesmo que vamos ouvir, mas é na RTP Antena 3.
1: Toma!
0: T-Rex,
1: convosco. Vocês queriam, mas não têm.
0: É o novo disco do rapper de Montabrão a tocar na Rádio 3 do Serviço Público.
1: Rádio 3.
0: Boa viagem.

0: Um dia vais perceber, novo disco de T-Rex. Sempre um peso muito grande quando há um comeback de um álbum do ano, não é?
1: Sim, sim, sim, sim. E aliás, eu até acredito que isto tenha tido outra... Não sei se outro cuidado, outra atenção, não é?
0: Tem um
1: porque
0: peso
1: tu tens
0: claro.
1: Um peso em cima, é isso, é isso, é isso. Tem aqui uma responsabilidade acrescida.
0: Tem plano para este fim de semana? Ouvir o novo disco de T-Rex está cá fora. Um dia vais perceber. Toca na Sexta da Música Nova, da vossa rádio.
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0: Caça de Pirata.
4: Vamos embora.

0: Fat Dog na RTP Antena 3. Atenção, atenção, atenção.
1: Bom dia, Andréia, bom dia, Alexandre, bom dia, equipa, bom dia a toda a gente.
0: Olá, aqui é Pedro Miguel Veloso.
1: Ora bem, há 10 anos ainda era um inexperiente, ainda só tinha um aninho de turismo, mas o que eu quero deixar é... São 10 anos! São 10 anos! São 10 anos, Andréia! Beijinhos e bom programa.
2: Beijinhos, Pedro Miguel Veloso.
0: 10 anos de RTP. 10 anos não são 10 dias. Yes. Temos estado a revisitar 2016, o ano em que André Pinto entrou pela primeira vez nesta belíssima casa.
2: Sim,
0: tem aqui um link, eu não sei se é a tua primeira aparição.
2: Não é a minha primeira aparição, mas é uma das coisas que fiz na RDP Internacional.
0: E tu falas logo no início disto?
2: Não sei, não me lembro.
0: Então, o que eu tenho aqui é 1001 razões para gostar de Portugal.
2: É isso mesmo.
0: E isto será um programa que foi para o ar no dia 25 de outubro de 2016.
2: Portanto, foi logo ali no início.
0: Deixa-me ouvir.
3: De Portugal.
2: Tenho vergonha.
3: Razão número 1. A Serra da Estrela. Nome dado a uma das maiores cadeias montanhosas de Portugal, conhecida pelas suas paisagens de cortar a respiração,
0: que
3: integram o Parque Natural da Serra da Estrela e a uma das maiores áreas protegidas em solo português.
0: Está muito bem.
3: Luís
2: Antero,
3: detentor de um dos maiores arquivos sonoros da Serra da Estrela.
2: O que tu ouves de fundo é um desses arquivos, ou seja, são sons da Serra da Estrela.
3: As paisagens de uma das mais belas zonas do país. Podemos dizer que a Serra da Estrela é uma das razões para gostarmos de Portugal.
4: Sim, definitivamente.
3: E porquê?
4: É uma das razões.
0: Então tu falavas sobre a Serra da Estrela há 10 anos.
2: Falava sobre a Serra da Estrela. Comecei a falar sobre a Serra da Estrela, sim.
0: Já falavas sobre o facto de sempre que neva fecham as estradas, não?
2: Não mencionei. Mencionei só este belíssimo arquivo sonoro, que é de facto incrível, este projeto. E descobri, à conta destas 1001 razões para gostar de Portugal, vários projetos interessantes, ligados, obviamente, ao tema que escolhia para cada uma das edições. Descobri coisas muito, muito giras sobre o nosso país. E foi giro, foi enriquecedor. Agora, isto está péssimo.
0: Não acho que esteja assim tão mal.
2: Não
0: está mal de
2: todo. Estás extremamente articulado.
0: Não, estás um pouco forçada, mas é normal no início da carreira que nós queremos dizer as palavras todas.
2: Todas muito
0: bem. E com as sílabas muito bem marcadas, André Pinto. Sim, senhora. Que profissional.
2: Que horror. Pronto, e agora dizemos serviços aqui de manhã. Pronto, é assim.
0: Daqui a pouco vamos ouvir a síntese informativa com o Guilherme de Sousa.
2: Mas para já vamos ao intervalo.
0: É verdade. 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
0: É uau! Tecnológicos.
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0: Sempre na inovação. 8h30, atualizamos a informação. Guilherme Sousa, bom dia.
11: Bom dia. Há 6 portugueses entre as vítimas mortais do sismo na Venezuela. No total, as autoridades venezuelanas contabilizam 235 mortes e mais de 4.500 feridos. Entretanto, já chegou a Caracas a primeira ajuda humanitária enviada por El Salvador e também pelos Estados Unidos de Lisboa. Parte nas próximas horas para Caracas uma força operacional composta por elementos da Proteção Civil, INEM, GNR, Bombeiros e também o Ministério da Saúde. O Ministro da Educação volta hoje a reunir-se com os sindicatos dos professores para uma nova ronda negocial no âmbito da revisão do Estatuto da Carreira Docente. As reuniões vão estar centradas no modelo de recrutamento e colocação de docentes. Na última reunião, a 18 de maio, o Ministro da Educação defendeu um novo sistema de colocação de professores, com um primeiro concurso de vinculação e um concurso contínuo ao longo do ano letivo. Será mais simples e transparente do que o atual. No Mundial de Futebol, Cabo Verde tenta hoje fazer história. Os Tubarões Azuis defrontam a Arábia Saudita em Houston, um jogo marcado para a próxima madrugada, à 1 da manhã, hora de Lisboa. Ontem, o Equador, a Suécia e o Japão garantiram a qualificação para os 16avos de final deste campeonato do mundo.
0: Numa sexta-feira que aquece ligeiramente, ainda assim, temperaturas, diria eu, civilizadas para um verão que tem uma sexta-feira com alerta amarelo para a Ilha da Madeira, devido à chuva. Atenção, Ilha da Madeira, Ponta Delgada, Porto e Viana do Castelo sentem 22 graus de máxima, Sines 23 e lá está a Funchal nos 24, tal como Sagres. Aveiro, Guarda, Braga, Coimbra, Leiria, Lisboa, Viseu, todas partilham 25 graus de máxima. Em Faro e Vila Real sentem-se 26, Setúbal e Porto Alegre registram 27, Bragança, Castelo Branco, Santarém e Beja sobem aos 29 e Évora, região mais quente, com 30 graus de máxima. Seguimos com a música, ainda nesta hora vamos ter mais um momento de sexta da música nova. Uhum. Vem de um artista que gostamos muito de passar aqui.
2: Muitíssimo.
0: Sim, uma revelação. É um miúdo.
2: É mesmo.
0: 20, 21 anos.
2: É 20 e poucos anos.
0: Já lá vamos. Antes temos Channel 3 para ouvir. Também gostamos
2: também
0: muito.
2: É bem bom.
0: Pop Pop para ouvirmos agora na RTP Antena 3, 8h33, 7h33 nos Açores. Obrigado pela companhia.

0: A Cal Martins na RTP Antena 3, Choose Your Player. Um fundo de plano para este fim de semana. É só escolheres.
1: Opa, podes crer. Ainda por cima a temperatura vai melhorar. Vai subir, vai ficar mais calorzinho.
0: Isso é que é bom, avó, obrigado.
1: Nada, pronto, já tirei os óculos.
0: E malta da tarde, o que andam a fazer?
1: O que é que eles andam a fazer? Vox V
2: Beats. Eu cresci na Buraca, eu de classe média, mas todos os meus amigos eram, não tinham classe. É muito fácil nós nascermos em berço de ouro. E eu trouxe isso para a minha vida, para a minha música e para todos os projetos que eu faço. Gosto sempre de dar coisas a pessoas que não têm. Ninguém queria saber daquela zona da cidade.
3: Sim, há 11
2: ninguém,
3: anos, não é?
2: Ninguém ia lá. Isso mesmo. E agora está quase igual. Pronto. Mas embora a vida depois dominou, a arte já está presente, mais presente. Mas foi isso, foi dar àquela população. Imagina, estávamos lá, 5 das maiores galerias portuguesas, estava em Marvila. E tu perguntavas às pessoas de Marvila se elas já tinham entrado nas galerias.
4: Nunca.
2: Ninguém. E acho que esse trabalho é muito engraçado. E depois comecei a sentir as pessoas de Marvila com uma vibe incrível. Caiu um cartaz, os gajos iam entregar no café. Olha, digo ao Bruno que caiu o cartaz.
3: Ah, isso é muito interessante.
2: Sim, sim, sim. E depois o pessoal a gamar os cartazes que eu ainda curtia mais. O pessoal dizia, é pá, o Bruno roubar. É pá, deixa, a gente mete outro. Portanto, acho que temos de ser um bocadinho mais de punks, não é? Punks do amor, mas é pá, a vida tem outras camadas. Não podemos estar tão fechados em caixinhas. E acho que dar ao outro é bonito.
1: Punks do amor.
0: Punks do amor, para mim é para ficar.
1: Gosto disso, sim. Como diz Ana Markel também, o amor é o novo punk.
0: Ora, aí está. Tínhamos prometido música nova.
1: Tínhamos, sim, senhor.
0: Estás pronta?
1: Estou prontíssima.
0: Vamos a isto?
1: Vamos embora.
0: Porque que dia é hoje?
1: É sexta.
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0: Yes. Tínhamos prometido um rapaz, um jovem. É ele, Somber.
1: Homem tem 20 anos. Já faz estas coisas incríveis. 20 anos.
0: Do banger atrás de banger. E está de volta agora com um tema que fala das próprias inseguranças para lembrar que ninguém está sozinho.
1: Vamos dar um abraço.
0: Vamos a isto?
1: Vamos embora.
0: My body ain't ready.

0: Michael Buz. Ele é Somber, tem 20 anos. E esta está na sexta de música nova. My Body
1: anos,
0: Ain't
1: muita
0: Ready.
1: Pinta, não é?
0: Vocês pensam,
1: está tudo certo.
0: Mas é que eu conheço a voz dele? É aqui. É deste banger. Está por todo o TikTok, todo o Instagram. Isto é um sonsaço. É daquelas meio vibe Bruno Mars que...
1: Opa, eu levo
0: por mais
1: sítios, sabes?
0: Pop que sou, é bem disposta.
1: É sempre, e tem sempre uma energia. Imagina, mesmo que ele esteja, sei lá, a pintar um cenário na letra, ou a energia da música depois leva-nos para sítios. É o que eu sinto. Tem sempre muita pinta.
0: Portanto,
1: esperemos que, se não veio este ano a Portugal, para o ano, Somber nos visite, não é?
0: Esperemos que sim, para dançar. E bem, para já dançamos no trânsito, André Pinto.
1: Mais ou menos, dançamos paradinhos, porque a VCI está muito complicada no sentido Freixo Rávida, acidente no mercado abastecedor com muita demora. A Via Norte também difícil, Porto Maia, acidente na zona da EFASEC, também aqui com dificuldades acrescidas. A28 e A3 com as intensidades habituais. Em Lisboa ainda por resolver no IC20, a situação que aconteceu esta manhã, por volta das 6 da manhã. O trânsito está cortado no sentido Almada, Costa da Caparica e também no sentido inverso, devido precisamente a este acidente grave com um caminhão que está tombado no separador central na curva do cemitério. Os desvios estão assinalados nos locais pelas autoridades. Na segunda circular também vai lenta até às Calvanas. Há A5 também ainda com alguma intensidade, mesmo no IC19 e também na Ponte 25 de Abril. Mas já sabem, mais informações sempre em 821-0101, número do Serviço Nacional de Trânsito da RTP.
0: Mas é isso, já a seguir. Voltamos ao Mundial, a hora do jogo a chegar com o Pedro Azevedo.
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0: Emoções. Que noite ontem.
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0: E eu caí na ratoeira, meu caro.
2: Ficaste.
0: Caí na ratoeira.
2: Ficaste a ver.
0: Desculpa, dá-me os colunos, que eu estou a acordar. Desapareceu-me, agora sim.
2: Já está.
3: Olha, grande Equador. Treinador a saltar para a bancada.
0: Bem, que noite.
3: Malta a chorar, milhares de pessoas a chorarem na bancada.
0: Eu dormi muito pouco, mas valeu completamente a pena.
3: Valeu a pena. Foi uma boa série, Alex. Ficaram de ver, sem dúvida, esse Equador Alemanha. O Equador que faz entrar uma das, diria, surpresa, de não pelo início do Campeonato do Mundo, porque era uma equipa que claramente vinha com uma boa fase.
0: Sim, mas vencer a Alemanha é vencer a Alemanha.
3: Mas passar a vencer a Alemanha é toda uma epicidade diferente.
0: E ainda por cima com a carga que o jogo tinha, porque o Equador chegava só com um ponto, não é? Estava quase de fora do Mundial, e de repente com esta vitória está nos 16 avos.
3: Exatamente, é um dos melhores terceiros classificados. Aliás, posso já apresentar-te a lista desses terceiros classificados, como é que isto está, porque passam 8 de 12.
0: Sim,
3: é
0: isso, no fundo quase toda a gente passa.
3: No fundo é o difícil é não passar, exatamente. O primeiro melhor terceiro classificado até agora é mesmo o Equador, com 4 pontos e tem saldo zero em termos de golos feridos e golos marcados.
0: Exatamente.
3: Vem a Bósnia-Herzegovina com 4 pontos também.
0: Já está
3: apurada. Suécia está neste momento em terceiro, Croácia, que ainda falta um jogo em terceiro, aliás, exatamente, Suécia em terceiro com 4 pontos também, depois Croácia, República da Coreia, Paraguai, Argélia e Escócia. Mas falta Cabo Verde jogar, falta Bélgica jogar,
0: em princípio a Escócia será difícil manter.
3: Muito complicado a Escócia manter-se, a Argélia tem que empatar ou ganhar, ou seja, quem fizer 4 pontos, muito em princípio, passa nestes 8 melhores terceiros. Quem ficar com 3 vai ficar até ao último jogo ali, revés campeonato, para poder passar. As seleções ainda estão lá.
0: Claro, estão à espera, não é?
3: Estão
0: à espera para saber. Eu sei que vais mencionar isto certamente, mas por favor, Cabo Verde.
3: Tem que ser. Não, sim. Vamos a Cabo Verde, sim senhora. E podemos ir já. Portanto, sem problema nenhum, Cabo Verde que joga. E eu acho que é muito engraçado este jogo, porque é a primeira vez destes 3 jogos em que Cabo Verde entra como favorita para o jogo.
2: Giro.
3: Contra a Arábia Saudita.
2: Mudou, não é?
3: Mudou aqui o panorama. E Cabo Verde, repara, se ganhar, até pode passar em primeiro.
0: Isso é impressionante.
3: Ou seja, Cabo Verde joga hoje contra a Arábia Saudita. Hoje, aliás, amanhã, portanto, na madrugada
0: de sexta. É à 1 da manhã.
3: Exatamente,
0: à
3: 1 da manhã, na madrugada de sexta para sábado. E Cabo Verde pode não passar. Bati na mesa, não tenho um problema.
2: Não, está limpo.
3: Está limpinho. Como pode passar em primeiro? Portanto, tudo é possível ainda neste grupo. Há um Uruguai-Espanha, é o outro jogo. Imagina o seguinte
0: tudo
3: cenário.
0: Tudo indica que pode ser um jogaço, não é?
3: Uruguai e Espanha, se empatarem e Cabo Verde vencer a Arábia Saudita, aqui com uma questão de gols marcados e gols feridos, ainda pode dar para Cabo Verde passar em primeiro.
0: É um pouco provável, mas pode acontecer. Mas pode acontecer.
3: E portanto, enquanto puder acontecer, o sonho está bem vivo.
0: Claro.
2: E eles sabem vivê-lo.
3: E sabem vivê-lo, é uma grande verdade.
0: Aqui, agora, se Cabo Verde se empatar, é possível passar nos terceiros lugares?
3: Cabo Verde se empatar...
0: Fica difícil.
3: Vai ter que ficar lá até domingo para perceber como é que as contas se podem fazer.
0: Porque estar sólido num terceiro lugar é ter 4 pontos. E se Cabo Verde empatar, fica com 3, não é?
3: Aqui a única hipótese de Cabo Verde passar direto e não esperar por mais nada para além do seu grupo, empatando, é se empatar e o Uruguai perder contra a Espanha.
0: Porque fica em
3: segundo
0: lugar.
3: O Uruguai tem 2 pontos, pois. E aí Cabo Verde passa em segundo com 3.
2: Ok.
3: Portanto, Cabo Verde se empatar contra a Arábia Saudita tem que rezar para que o Uruguai perca contra a Espanha. O que também não é assim tão complicado.
0: Sim, não é assim tão improvável. A verdade é que os cenários estão porreiros para Cabo Verde.
3: Exatamente, porque pode vencer, ou seja, vencendo, passa ponto.
0: Certo.
3: Em qualquer posição.
0: E mesmo o empate
3: mesmo
0: dá
3: o empate,
0: boas
3: se a Espanha
0: hipóteses.
3: Confirmar o seu favoritismo contra o Uruguai, pode Cabo Verde passar até diretamente, sem esperar pela questão dos terceiros.
2: Olha.
3: Portanto, é de facto uma opção bem possível. Esperemos. Cabo-verdianos, que isso aconteça.
2: Ah, eu espero mesmo
0: romba,
2: que sim.
0: Certamente, e mesmo em Portugal vai ser espetacular.
3: Ainda ontem eu estava com um amigo cabo-verdiano, ele dizia que os pais deles estão neste momento lá, estão na praia neste momento, e dizem que nunca viveram um ambiente assim em Cabo Verde.
0: São cabo-verdianos. Ainda por cima, à 1 da manhã, vai ser incrível.
3: Vai ser uma noite longa, de certeza. Sim, espero que sim, porque é sinal que Cabo Verde passa e, portanto, nós aqui queremos que isso aconteça. Amanhã nós temos jogo de Portugal. Eu peço, Alex, que vamos já a Pedro Neto, que é um destaque. A seguir vamos perceber porque é que ele é um destaque da semana, mas vamos a Pedro Neto sobre esse jogo amanhã.
4: Eu acho que é normal depois do primeiro jogo as coisas não estarem tão bem. Eu acho que era um bocado até errado. Depois, como é óbvio, nós queremos ter entrado com uma vitória. É normal não estarmos de uma maneira, como é que eu ia te explicar, eufórico ou contentes, porque temos uma mentalidade muito vincada. temos uma mentalidade muito vencedora e é normal que depois do primeiro jogo onde não conseguimos a vitória, estar

0: um pouco abatidos e, sem dúvida, as críticas fazem parte do jogo, nós temos que saber lidar com elas e no segundo jogo utilizámos isso também de uma maneira motivadora para entrarmos em campo e darmos o nosso melhor e foi o que aconteceu, sem dúvida que é um gatilho também para a motivação e entrarmos neste jogo também que falta para ganhar e passar em primeiro lugar.
1: É para ganhar e passar em primeiro lugar, Pedro Neto dá esse mote e Portugal tem essa responsabilidade, na minha opinião. Não é grave, obviamente, passarmos em segundo. Já sabemos que se passarmos em segundo lugar, defrontaremos o segundo classificado do grupo da Inglaterra, que neste momento será o Gana de Carlos Queiroz.
2: Interessante, okay. Também esse encontro, não é?
1: Falta perceber, sem dúvida. Até porque tem sido muito falado o que aconteceu no Mundial de 2010. Sim, sim. Mas obviamente que ainda não sabemos, o grupo ainda está para fechar, pode ser a Inglaterra, pode ser a Gana, pode ser também a Croácia, portanto...
2: Deixa-me só mencionar, porque para mim, mais importante quem aparece à frente, porque isso é qualquer um, quem aparecer nós temos de ganhar. Agora, se nós ganharmos amanhã, sabem o que é que vai acontecer na semana seguinte ou não? Portugal vai jogar os 16 avos de final às 3 da manhã.
1: Fantástico.
2: É bom, ficarmos agora em primeiro lugar do grupo.
1: Portanto, por ti, ficar em segundo não há problema nenhum.
2: Epá, mas eu digo-te uma coisa, eu estou tão curioso do que acontece a um país que joga uma eliminatória às 3 da manhã.
1: Eu já pensei nisso, será o quê? Há uma lei geral em que os restaurantes
2: estão acordados.
1: O que
2: é que acontece? O que é que acontece? Só três...
1: Os ecrãs gigantes funcionam às 3 da manhã.
2: É um plano que acaba.
3: Sim.
2: É um plano que acaba a amanhecer.
1: Exato.
3: É.
2: O jogo vai acabar de jogar. E vai estar quase a amanhecer.
1: Olha, nós nesse dia fazemos o contrário, não é?
2: É de sábado para domingo.
1: Ah, é sábado.
2: É de sábado para domingo o jogo. Mas é muito curioso como
3: acontece.
2: Ainda
3: bem.
2: Mas pronto, mas para isto temos de ficar em primeiro lugar no grupo.
1: Sim.
2: E esse jogo,
1: sim, para isso é ganhar a Colômbia.
2: Exatamente. Não vai ser nada fácil.
3: Ganhar a Colômbia. Meio que perceber o que é que vai acontecer este fim de semana também, não é?
2: Eu acho que meio que meia já vai ter uma vibe. Já vai ter uma vibe. É verdade.
1: Nós, se ganharmos a Colômbia, depois defrontaremos o terceiro classificado. Ou seja, se ficarmos em primeiro.
2: Que é o Paraguai?
1: Defrontamos o terceiro classificado. Ou do grupo D, ou do grupo E, ou do grupo I, ou do grupo J, ou do grupo L. E portanto, eu vou abrir aqui os grupos para vos dizer o terceiro classificado. Ou seja, isto tudo se fosse neste momento. Sim. Pronto, esta é a questão. Portanto, contra o terceiro classificado do grupo da França, que em princípio pode vir a ser o Senegal, isto se passar a ser classificado, ou seja, a questão é...
2: Pois é, aqui ainda não conseguimos perceber bem porque ainda faltam vários jogos.
1: Será um dos terceiros classificados destes grupos que passar. Portanto, aqui será do grupo de França, será do grupo, quando falamos do grupo J, falamos do grupo da Argentina, que neste momento é a Argélia, pode ser a Argélia ou a Áustria, será uma das duas.
2: Ok. Falamos
1: do grupo E, que é o grupo da Alemanha, portanto aqui será o Equador, aqui já sabemos, podemos apanhar o Equador,
2: muito bem,
1: ficando em primeiro, em segundo, em primeiro aliás, exatamente, e depois temos do grupo L, que é o grupo da Inglaterra, como eu te falava, portanto nós em segundo apanhamos o segundo do grupo L, em primeiro podemos também apanhar o terceiro do grupo L, que será também o Gana, a Inglaterra, o Croácia, porque estes três estão embrulhados.
2: Pois ainda não se percebe bem, ou seja, a bola de cristal para já ainda é muito difícil, de trabalhar. Sim. O que interessa é que temos de ganhar.
1: Há uma coisa certa que é, Alex, só dizer, o primeiro classificado importa no nosso grupo, que é para fugir ao lado em que pode calhar França, Espanha, Inglaterra, tudo isso.
2: Fica em primeiro lugar, vamos para o lado direito do torneio.
1: Em que podemos apanhar uma Argentina mais para a frente, mas escapamos um bocadinho a este lado mais complicado. Essa é essa. Agora, Alex, para terminar em relação a Portugal, Pedro Neto foi considerado o jogador mais bonito do Mundial de 2026.
4: E já agora aproveito para lhe perguntar, seguindo ali a dica do Francisco, já vi vários tops em que o Pedro é mesmo eleito o mais bonito deste Mundial. Eu não sei se isso é um tema de conversação aí entre o grupo, se é um tema de brincadeira, porque de facto já vimos aí nas redes sociais e em vários sites que foi eleito.
0: Acho que não é nada de admiração, uma coisa completamente normal.
3: Toma!
0: E acho que nem foi tema no balneário, porque o grupo estava todo com uma opinião unânime sobre eu ser o mesmo.
1: Pronto!
2: Grande moral, incrível. Grande Pedro Neto.
1: Olha, grande Pedro Neto e grande André Pinto, um beijinho da minha parte, Andréia. São 10 anos
3: na
1: FTP. Muitos parabéns. E eu fui recuperar um momento icónico, até para dar
2: não tão icónico. Não tão icónico quanto a entrada de André Pinto.
1: Quanto os três, os teus 10 anos, exatamente. Mas acho que é o gol do Éder. Foi há 10 anos. Dá o modo para a seleção.
3: Vamos
1: e fazem 10 anos teus aqui na RTP. Um grande beijo.
5: Posse de bola para Portugal. Vai Éder. Chuta.
2: Vai André.
1: Chutou.
3: Eu não marcaria nunca.
2: Ora bem, amanhã, como quem diz domingo, não é?
1: Exato.
2: Seja a noite de sábado para domingo.
1: À meia-noite e meia.
2: Meia-noite e meia, vai ser diferente. É um plano que podem juntar a vossa família e os vossos amigos. Pode ser um jantar prolongado.
3: Ou tardio, não é? Assumir que jantamos mais tarde.
1: Eu vou estar num casamento e vamos estar a beber uns copos e a ver o jogo.
3: Tu és o que tens o melhor plano, eu vou-te dizer. Porque é o casamento, não é? Já sabemos que dura até largas horas.
1: Vai durar bem.
3: Ok.
1: E vamos fechar juntos a vitória.
2: É isso, aproveitem este fuso horário diferente para fazer um plano diferente. Vai ser fixe, juntar a malta.
1: Para domingo ainda por cima.
2: Pensem que vai estar um país inteiro acordado às 2h30 da manhã.
3: Ah, vai ser giro, vai ser giro.
2: Isso é muito giro. Obrigado, outra vez.
3: Obrigada.
2: Bora, Portugal. Vamos lá.
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3: Olha, giro.
2: 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Finalmente vocês vão libertar aquelas tostas e aqueles queijos que têm imenso tempo na
3: Sim!
2: Ai, meu Deus, estão ali à espera.
3: Eu vou dizer, eu vou dizer. Eu já comprei o vinho.
2: Muito bem.
3: Eu já comprei uma garrafinha para a gente. Pronto, meia-noite e meia, está marcado.
2: É para tem de ser.
3: Ah, pá, porque assim a pessoa também é claro. Meia-noite e meia. Nós não estamos habituados, não. Alexandre. Não é?
2: Não estou a dizer.
3: O quê? Vou beber café?
2: Claro que não. Fechamos com um clássico?
3: Se achou bom.

0: Are You Mine, clássico na RTP Antena 3, Arctic Monkeys a fechar e a abrir a hora, na verdade, toca o alarme, são 9 da manhã no continente e na Madeira 8 nos Açores, desta sexta-feira, 26 de junho de 2026. A informação com Guilherme de Sousa. Bom dia, Guilherme.
1: Bom dia. As operações de resgate seguem sem interrupções na Venezuela há mais de 30 horas, com a primeira equipa internacional a chegar ao país. São 188 socorristas vindos de El Salvador e trouxeram com eles ajuda humanitária. Esta manhã já aterrou também um avião com elementos de equipas de assistência proveniente dos Estados Unidos. No terreno a situação é muito difícil. Os hospitais não estão a conseguir responder aos pedidos de ajuda, como relata Filipe Gouveia, jornalista e correspondente da Agência Lusa em Caracas.
2: Os hospitais estão praticamente colapsados, né? As pessoas estão a tentar dar o seu melhor, atender a maior quantidade de feridos possíveis e estão a preparar listagens com os nomes das pessoas que chegam feridos e que estão a ser atendidas para que os familiares possam saber onde é que eles estão. É evidente que tudo isto é uma corrida que quanto mais demora a ajuda internacional, menos vidas poderão ser salvas.
1: E nas próximas horas parte de Lisboa uma força operacional composta por elementos do INEM, GNR, Proteção Civil, Bombeiros e Ministério da Saúde vão ajudar as autoridades venezuelanas no resgate de vítimas dos sismos que abalaram o país. O calor excessivo na Europa tornou-se 10 vezes mais provável durante o dia e até 100 vezes mais provável durante a noite. A conclusão é de um estudo que analisa o impacto das alterações climáticas nos fenómenos meteorológicos. Sara Araújo de Almeida.
3: Há mais de uma semana que a Europa Ocidental está a sofrer com temperaturas extremas, consequência de uma enorme massa de ar quente que veio de África. Os investigadores da World Weather Attribution concluíram que as alterações climáticas são responsáveis por este calor excessivo e afirmam que as temperaturas muito elevadas teriam sido praticamente impossíveis nesta época há 50 anos. Os cientistas explicam que a realidade agora é diferente por causa do uso desmedido de combustíveis fósseis, carvão, petróleo e gás e por causa da desflorestação. O calor excessivo na Europa tornou-se 10 vezes mais provável durante o dia e até 100 vezes mais provável durante a noite. O stress térmico, que combina altas temperaturas e níveis de umidade, também torna esta onda de calor particularmente desagradável e perigosa.
1: As conclusões de um estudo, numa altura em que a Europa sofre com uma onda de calor, em França mais de meia centena de pessoas morreram em casos associados a esta onda de calor que afeta o país, sobretudo afogamentos. O primeiro-ministro francês já apelou à responsabilidade individual. Nos últimos dias, as temperaturas atingiram em algumas regiões os 44 graus em França. No Mundial, Cabo Verde tenta hoje fazer história. Os Tubarões Azuis defrontam a Arábia Saudita em Houston. O jogo marcado para a próxima madrugada, à 1 da manhã, em Lisboa. Ontem, o Equador, a Suécia e o Japão garantiram a qualificação para os 16avos de final deste Campeonato do Mundo das Américas.
0: Vamos a isso, Tubarões Azuis, todos convosco, a partir da 1 da manhã da madrugada. 9:04, informação com Guilherme de Sousa. Voltamos a falar às 9:30.
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5: Cá estamos.
0: Daqui a pouco temos Tiago Lagoa connosco.
5: Sim, senhor.
0: Para um consultório ambiental, não saiam daí. Vamos com Yolanda, que tem novo álbum a sair ainda este ano e há Coliseu dos Recreios. Já em dezembro, comprem o vosso bilhete.

0: E atenção que o concerto vai ser em formato 360, que é sempre incrível ver o concerto,
1: giro.
0: O Coliseu nesse,
1: pois
0: nesse,
1: é, nesse formato.
0: 7 de dezembro, compre bilhete para o concerto da apresentação do novo disco da Yolanda. Esta é a Responsa, ouvimos na RTP Antena 3. Esta hora pergunta Andréia Pinto, está para circular.
1: O trânsito até está bastante tranquilo, só que há algumas anotações a ter em conta. Na VCI, Freixo a Rábida, ainda por resolver o acidente no mercado abastecedor com bastante demora. Também a Via Norte, melhores notícias, Porto Maia, resolvido o acidente na zona da EFASEC, mas ainda há filas a partir do Amial. De resto, há 28 e há 3 na Invicta, com alguma demora, nada de extraordinário. Em Lisboa, IC20 no sentido Almada, Costa da Caparica, está cortado o trânsito nos dois sentidos, devido ao despiste de um caminhão que está tombado no separador central e devido ao mesmo acidente. Então, o trânsito no sentido oposto está também cortado. Os desvios estão assinalados no local pelas autoridades. Depois, na capital, segunda circular, há 5 e C19, com algumas dificuldades, mas nada de mais. Portanto, já sabem que podem sempre contar também com o número do Serviço Nacional de Trânsito da RTP, é 821-0101.
0: E há 10 anos podemos contar com ela na emissão da RTP, Jorge Pontes.
2: Bom dia, meus amores. Fala, vosso Jorge Pontes. Sim, esta voz de desenho animado é porque eu estou extremamente alérgico. Enfim, mas olhem, queria só deixar aqui um beijinho à Andreia, porque este dia que ela faz 10 anos de RTP é super especial. É um marco importante porque são as tuas bodas de zinco que tu partilhas com a RTP. Imagino que desde 2016 haja uma série de tesourinhos, mas é muito engraçado quando fazes essa viagem no tempo e vês o quão evoluíste, e é super, super bonito. Um beijinho ao Alex, outra à Madalena, boa sexta e bom fim de semana.
1: Obrigada,
0: muito
1: Jorge
0: obrigado,
1: Pontes.
0: Jorge Pontes, és o maior.
3: Estas são as manhãs da 3.
0: E às vezes os nossos interlocutores das rubricas não podem estar presentes.
1: Porquê? Porque
0: ou que são de férias, viajados. Mas não. O homem está
1: em
0: na
1: Bruxelas.
0: Comissão Europeia, meu Deus.
1: Vamos embora.
0: Tiago Lagoa com um consultório ambiental, feito à distância.
3: O consultório ambiental.
0: Bora.
3: Com Tiago Lagoa.
4: Ora, muito bom dia, como é que vocês estão? Hoje não consigo estar fisicamente com vocês por motivos de estar na Comissão Europeia em Bruxelas. Ainda assim, queria trazer um tema bastante relevante a todos os portugueses, sobretudo nesta altura do ano, que são os incêndios. Como a maioria das pessoas deverá suspeitar, devido ao calor que temos sentido, estamos em alerta máximo de risco de incêndios para diversos concelhos e, portanto, acho importante trazer este tema para o consultório, porque a esmagadora maioria dos incêndios que acontecem todos os anos em Portugal têm origem humana. Isto não significa, no entanto, que a maioria destes fogos sejam intencionais, isto é preciso ter atenção, e que tenham origem criminosa, porque a maioria continua e resulta de comportamentos negligentes. Só este ano, e este valor confesso que me surpreendeu bastante, já foram detidas 122 pessoas por estarem relacionadas com a origem de incêndios rurais, sendo que 2/3 destas 122 pessoas foram devido à negligência das pessoas. Portanto, nós sabemos que existe incêndios de origem criminosa, infelizmente, mas parece que a maior parte acaba por ser por estes comportamentos negligentes. Isto significa que ainda existe uma sensibilização importante a fazer no que diz respeito aos comportamentos de risco quando o nosso território está seco. Significa também que temos, infelizmente, uma responsabilidade civil muito ativa neste assunto. Sabemos que há obrigações legais na limpeza de terrenos, que muitos proprietários desconhecem ou ignoram por diversas razões, atenção, mas podemos apontar até com alguma segurança que um dos motivos é mesmo a falta de meios para efetuar esta manutenção. Por exemplo, se alguém tem uma habitação em terreno florestal, é obrigado a manter uma faixa de gestão de vegetação de 50 metros a partir da alvenaria exterior do edifício. Em terreno agrícola, essa faixa deve ser de 10 metros. Para aglomerados populacionais, ou seja, aldeias, hotéis, parques de campismo, esta faixa sobe para 100 metros. O que é que significa, na prática, gerir esta faixa? Cortar os ramos das árvores até 4 metros acima do solo, manter as copas das árvores afastadas mais de 4 metros umas das outras, e no caso do pinheiro bravo e eucalipto, esse afastamento sobe para 10 metros. Árvores e arbustos a menos de 5 metros dos edifícios devem ser cortados. Eu sei que é exigente pensarmos que muitas pessoas que têm territórios nestas áreas são frequentemente pessoas mais velhas e que acabam por não ter a capacidade de realizar esta limpeza e, portanto, este é um assunto complexo, com muitos fatores e que não se deve olhar de uma forma muito linear. Se calhar estas informações que disse, que também não são todas, porque há mais especificações, há possivelmente novas atualizações na lei para 2026, mas estas informações podem não estar tão acessíveis a toda a gente, mas agora existe uma aplicação chamada FireCheck, que permite aos proprietários fazerem um checklist atualizado com a lei em vigor do que precisam de fazer para esta limpeza, para esta manutenção, por exemplo, as distâncias é que se deve cortar a vegetação e tudo mais. Acho que pode ser útil, é prático, não é? Está no nosso telemóvel e por isso trago esta sugestão hoje. Além destas obrigações legais, há comportamentos do dia-a-dia que fazem uma diferença enorme e mesmo quem não tem estes terrenos precisa de saber, ou seja, se calhar eu, que não tenho terreno, mas tenho que ter estes comportamentos no dia-a-dia, porque, por exemplo, agora é a altura de road trips, churrascos, maior produção de resíduos e, portanto, temos de ter em atenção a alguns fatores e comportamentos. Se estamos numa zona de alto risco de incêndio ou em zonas que tipicamente ficam bastante mais secas durante o verão, não se deve lançar, por exemplo, fogo de artifício ou roqueiras, fazer churrascos, deixar resíduos como garrafas de vidro no chão, porque isso pode servir como intensificador de raios solares e subir drasticamente a temperatura ao ponto de incendiar, por exemplo, os ramos secos, as folhas secas que estão no chão. Não sei se eu em criança fazia isto no colégio, tipicamente seguro, que era com uma lupa tentar fazer um buraquinho, queimar com uma folha. E isto é mais ou menos este efeito que pode acontecer nas florestas. Obviamente, neste caso, pronto, são crianças a brincar num colégio onde não há vegetação, fazíamos na brincadeira com umas folhas, mas este vidro que muitas vezes deixa depois de um piquenique numa floresta, num descampado seco, pode efetivamente fazer este efeito. Também ter cuidado com pacotes de batatas fritas que são assim meio alumínio e que refletem a luz solar, que podem ajudar na ignição, guardanapos que ajudam a alimentar um incêndio, aliás, basta uma fagulha ou um vidro ao lado deste guardanapo que já o pode fazer incendiar. Isto são coisas que parecem básicas, não é? Mas, porque lá está, isto é uma questão cívica, se calhar não deitar o lixo no chão, mas que convém relembrar. E uma coisa importante, que são as beatas. Claro que beatas no chão é um não. Mas, e atenção, mesmo que esteja apagado, não se deve fazer, nem sequer faz sentido atirar beatas para o chão, por motivos óbvios, estamos só a poluir mais a natureza, mas infelizmente acontece muito nas autoestradas, e eu tenho sempre que mandar uma buzina dela quando assisto a estas coisas, que são pessoas que estão a fumar enquanto conduzem, e como não conseguem apagar o cigarro, dentro do carro atiram a janela fora. Ora, a beata pode ser levada para terrenos à volta, ainda acesos, e isto é meio caminho para iniciar um incêndio, sobretudo quando estamos em autoestradas que são isoladas, que já passam por meios rurais. Isto é perigoso. Além de ser, para mim, uma atitude de má educação, não é? Acho que é de pouco civismo, é feio. Tem este perigo nesta altura do ano. Isto são coisas que lá está, que parecem tão básicas mas que sinceramente fazem imensa diferença, porque lá está, a maior parte dos incêndios que acontecem em Portugal são de origem negligente. Acho que nenhum de nós que possivelmente ouve este programa fica indiferente ao cenário dantesco que assistimos todos os anos em Portugal no que toca aos fogos. Por isso, sejamos responsáveis e façamos a nossa parte. Para o Long Play, estarei à conversa com o João Soutinho, biólogo e presidente da Verde, para falarmos da gestão florestal do nosso país. Exploramos aqui várias razões para a nossa floresta ser particularmente inflamável, exploramos soluções, analisamos o papel das árvores no combate ao incêndio. Portanto, é uma conversa muito complexa e, honestamente, e eu digo isto neste episódio que já está gravado, que me deixou assim num misto de estou esperançoso ou não estou esperançoso, porque isto de facto é um assunto muito complexo e até foi bom ter um especialista à minha frente que me apresentasse os vários fatores para este problema continuar a acontecer, que não é de resolução fácil. Este episódio estará disponível, como sabem, durante o dia de hoje. Espero que gostem, para as pessoas interessadas neste tema. De resto, resta desejar-vos um bom fim de semana e dizer para se protegerem deste calor, porque o calor é perigoso, malta. Protetor, hidratem-se, não estejam a correr e na praia nas horas de maior calor. Coisas que vocês já sabem que eu digo muitas vezes. De resto, só me resta desejar-vos um bom fim de semana e, pelo amor de Deus, protejam-se deste calor que não está para brincadeiras. Até para a semana.
0: Sim, senhor. Muito obrigado.
1: Anotado.
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1: Agora não podes ir correr, Alexandre. Estás-te a calmar.
0: Eu vou de manhãzinha.
1: É isso.
0: Antena3.rtp.pt. Exatamente. É onde está e estão todos os consultórios ambientais de Tiago Lagoa. Por falar em calor, já daqui a pouco vamos até o Algarve.
1: Ui.
0: Falar com a nossa Mariana Oliveira, que está no MED. Não saiam daí, Charlie XCX primeiro.

0: A mais recente de Charlie XCX neste Spring Summer 26. 20 minutos depois das 9 da manhã, são 8h20 nos Açores. Vamos aquecer. Apanhamos a autoestrada.
1: Sim. E aterramos em Loulé. Aterramos, paramos. Porque não fomos de avião.
2: Mariana Oliveira.
0: É verdade.
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0: Ora, muito bom dia,
1: bom
0: Algarve.
1: Bom dia.
3: Ora, bom dia. Olá. Ora, bom dia. Vocês querem saber onde é que eu estou, não é? No
1: Ora, bem, nós sabemos favor. Que estás em Loulé.
3: Mas mais precisamente...
1: Concretamente,
3: não, por acaso
1: queremos.
3: Não é, isto é a chamada praia.
1: Ah,
3: é
0: a chamada praia. Estás praia?
3: Opa, com vista para... Agora tive de sair um bocadinho da areia, porque, enfim, por causa do material, pode ser.
0: Isto é literalmente Mariana out of office.
1: Isso é uma pouca vergonha que estás a fazer.
3: Mas olhem, antes que alguém venha perguntar se é para isto que servem os impostos, eu também estou com cerca de hora e meia de sono, portanto, olha, uma mão lava a outra.
1: Está bem.
3: E há outra parte. Ora, vamos lá então a uma espécie de rescaldo da primeira noite de Festival MED. Nós tivemos ontem a primeira de três emissões especiais a partir deste festival dedicado aos sons das músicas do mundo, que ocupa o Centro Histórico de Loulé. E essa é se calhar a primeira grande particularidade do MED, é que não é um festival de recinto, mas é uma cidade transformada em festival, com palcos espalhados pelo Centro Histórico, com música a acontecer por esse labirinto de ruas que é o coração de Loulé. Ora, ao princípio da tarde de ontem, um dos primeiros projetos a entrar em cena foram os Sangue Suor. É um projeto formado pelos bateristas Rui Rodrigues, Ricardo Martins e Suzy Felipe. E ouviram bem, são três bateristas. Pode parecer estranho, mas há boas razões para isso. E o Bruno Martins foi investigá-las ontem mesmo, minutinhos antes de os Sangue Suor entrarem em

0: Vamos três bateristas não estão certamente a tocar a mesma coisa, não é?
1: Não, aliás, estamos concentrados em ocupar sítios diferentes, em tentar descobrir linguagens diferentes também naquilo que estamos a fazer e às vezes em não sermos bateristas, sendo bateristas. Quando estavas a começar a falar, eu lembro-me logo do se um incomoda muita gente, três incomoda-me mais. E a ideia aqui é não incomodar ninguém, ou incomodar mesmo muito.
2: Olhem-me para nós.
3: Três vidas de existência podem-se magoar dois bateristas e um
1: sem bolo. Vai ser alguém para tocar.
4: É uma boa razão para haver redundância, não é? Na composição dos Sangue Suor. Se falhar um, estão os outros dois. Felizmente ninguém se magoou. Sangue também não houve, mas houve suor, não é? Que a malta da bateria é gente
5: que se mexe muito.
4: Que tem muito exercício para fazer no concerto, é verdade. Ora, outro dos grandes concertos da noite de ontem, que juntou uma multidão excitadíssima frente ao palco Cerca, em frente ao qual, aliás, nós estamos a fazer emissão, foi o concerto da Lura, a cantora portuguesa e cabo-verdiana. Ela esteve no MED a celebrar 30 anos de carreira e nesta madrugada a Lura, tal como acho que todos nós, espera celebrar outro tipo de vitória.
6: A minha pergunta é se tu amanhã, assim de madrugada, se te vamos ver aí a festejar euforicamente aos saltos o apuramento de Cabo Verde, claro, para a próxima fase do Mundial.
7: Como é óbvio, eu tenho as minhas camisolas da seleção na mala.
6: Vais trazê-las?
7: Nunca se sabe. Claro, tenho isso. A bandeira, tenho tudo. Porque à escola, se precisarem.
0: Mas é muito interessante.
6: Eu também tenho uma camisola, vais-me ver com ela amanhã.
7: Estamos numa euforia total. Estamos incrédulos, mas ao mesmo tempo confiantes de que é importante ter fé e nós sempre tivemos fé, sempre acreditámos muito em nós.
8: Vamos a isso, graças a Deus.
4: É isso mesmo, esse Cabo Verde Arábia Saudita, eu cheiro-me que vai ser vivido de forma intensa também aqui pelo MED, porque há uma comitiva cabo-verdiana que traz os sons das ilhas todas as noites deste festival. Ontem foi a Lura, hoje Mário Lúcio and the Pan African Band e no sábado Fiju Kichora, com quem o Alexandre Guimarães passou frio, não é? No início.
8: É verdade, Groningen, era só.
4: É verdade. Ora, a noite de ontem foi também marcada pelo regresso dos Asian Dub Foundation, um coletivo londrino formado no início dos anos 90, com músicos de origem na Índia, Paquistão, no Sri Lanka, um som entre o rap, o dub e o reggae, com uma carga política e ativista muito forte. Ora, eles estiveram no MED a celebrar 25 anos de banda em 2018, há 8 anos. Eu entrevistei-os nessa altura e voltei a falar com eles, agora, nesta noite passada. Eu lembrava muito bem deles. Sim. Mas obviamente que eles não se lembravam de mim, nem sequer propriamente do concerto.
9: You remember the show 8 years ago?
10: You know what, I'm just going to say yes, okay?
9: You don't need to lie.
10: No, I mean, I actually do remember this stage, actually. I do, but I don't remember much about the gig.
9: I remember a big party.
4: E ontem voltou a ser uma grande, grande festa, cheia de sangue na guerra, sangue e suor, para lembrar as baterias de há bocadinho. Ora, no mesmo palco, houve também o reggae dos Groundation, dos Estados Unidos, também podemos falar com ele e ouvimos essa entrevista na emissão. Escutámos a música de Lala Tamar, uma artista de Marrocos, filha de pai brasileiro e mãe marroquina. Ela canta em várias línguas, incluindo português, foi também uma das belas descobertas, para quem não conhecia, da noite passada. E houve também o regresso ao nosso país da brasileira Tulipa Ruiz e do irmão Gustavo Ruiz, com quem ela toca há muito tempo. Eles vieram com o álbum Habilidades Extraordinárias, já tem uns anos, e na entrevista que lhes fizemos aconteceu também uma coisa extraordinária. Ora, isto foi já depois do concerto, portanto eles já tinham tocado. Estávamos a falar de cumplicidades entre músicos brasileiros, músicos de São Paulo em particular. A Tulipa estava a falar de Arnaldo Antunes, grande titã da música brasileira, que toca no MED amanhã, sábado. Ora, a banda do Arnaldo Antunes esteve no concerto da Tulipa e parece que este encontro vai dar muitos frutos. Vamos ouvir.
11: Metade da banda do Arnaldo veio assistir o nosso show, né? Terminou o show, a gente falou assim, vamos fazer uma banda. E em frente aqui o castelo tinha uma lápide de São Gonçalo, né?
0: Então a banda chama-se?
11: São Gonçalo. A Orquestra São Gonçalo, que vai tocar pela primeira vez ano que vem aqui em Lulé.
6: Olha, eu acho que está afinal.
0: E vão tocar o quê?
11: A gente acabou de formar essa banda.
0: Uau. Exato. E o que é que vão tocar?
11: O Curumim, o Kiko Dinucci, metade da banda do Arnaldo e a gente. E o repertório a gente vai decidir agora durante essa noite. Bom, também.
4: Espera, estavas a dizer que estão à procura de quê? De nome? Se nós, por exemplo, inventarmos aqui o nome de uma música, vocês podem fazer...
11: Por favor, pá, vai ser a primeira música da Orquestra São Gonçalo.
0: Vai, Mariana.
4: Até ao final desta entrevista vamos ter um
6: nome.
4: Vamos ter um
6: nome. Vamos.
4: Amém.
8: Temos nome?
4: Eu posso-vos garantir que aconteceu. Agora, no final, claro que sim, nós no final desta entrevista sugerimos um nome para a primeira música da Orquestra de São Gonçalo. Eles gostaram, posso dizer isto, mas para saberem qual foi o nome, vão ter de ouvir a emissão logo à noite, porque o concerto da Tulipa foi ontem, mas esta conversa só foi gravada depois do concerto e do fim da emissão. E, portanto, o meu convite, portanto, isto foi as ideias que tivemos para aí à 1h40 da manhã.
8: Uau, quando
4: a conversa
8: as melhores.
7: Foi uma gravada. Ótima hora para um brainstorming, pois, eu acho.
4: Acho que foi isso, acho que foi da hora. Portanto, para saberem, é sintonizar a emissão mais logo, a partir das 9 da noite, a Antena 3, em direto do Festival MED, eu, o Bruno Martins e o João Turgal, para este segundo dia de festival em Loulé.
7: Que maravilha.
4: E amanhã há mais
8: isso,
4: também.
8: Olha, bom mergulho.
4: Um beijinho.
8: Vai. Abraço, beijinhos.
4: Está assim no lado. Até já.
8: Nas manhãs da 3. Não percam o MED com a RTP Antena 3.
7: Bom mergulho, obviamente, nesta música que o Festival MED nos traz, claro.
8: Não,
7: claro.
8: Mariana não está a fazer uma reportagem com os pés na areia.
7: Não.
8: Não, isso.
7: Para. 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
8: 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Mais
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8: logo.
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7: Não é?
8: É completamente.

0: pá, acontece, não é? Às vezes temos que fazer um bocadinho de tempo.
1: Ah, sim, às vezes temos que...
0: É um corredor longo.
1: É, e a redação é lá longe.
0: Exatamente.
1: A redação fica lá na outra ponta. E eles têm que vir, pronto, é o que é.
0: Eu vou deixar escolher também, vais ter aqui também, sim, um peso nesta escolha editorial.
1: Está bem.
0: Que é, coloco uma música?
1: Opa, eu gostava de ver ali algum reflexo que me indicasse que não era necessário. Mas se calhar vai ter que ser, porque imagina, vamos estar aqui. Ou então se calhar fazemos uma coisa diferente, que é começares pela meteorologia.
0: Ah, boa.
1: O que é que tu achas?
0: Boa, boa, boa.
1: Começas por dizer como é que vai estar o tempo para o fim de semana,
0: e
1: podemos
0: tu, se calhar,
1: inventar.
0: Vais tentar perceber também.
1: Sim, eu vou ver.
0: Ok, obrigado pela ajuda então. Fantástico.
1: Fazemos assim.
0: Tempo para hoje, sexta-feira, 26 de junho. Atenção, alerta amarelo para a Ilha da Madeira devido à chuva. O céu nublado e aguaceiros em Portugal continental. Ponta Delgada, Porto e Viana do Castelo marcam 22 graus de máxima para esta sexta-feira. Sinde sobe aos 23. Funchal e Sagres, os 24. Aveiro, Guarda, Braga, Coimbra, Leiria, Lisboa e Viseu sobem aos 25 graus de máxima e partilham todos esta temperatura. Faro e Vila Real, os 26. Setúbal e Porto Alegre, sentem 27. Bragança, Castelo Branco, Santarém e Beja registarem 29. E Évora, 30 graus de máxima. Uma troca de ideias e de inversão de marcha. Vamos para a Síntese Informativa com Guilherme Sousa. Bom dia, Guilherme. Peço imensa desculpa que isto não quis ligar. Agora sim vai ligar e ligou. 1, 2, 3, bora.
2: Bom dia, Alex, mais uma vez. Em França, mais de meia centena de pessoas morreram em casos associados à onda de calor que afeta do país. Foram, sobretudo, mortes por afogamento. O primeiro-ministro francês já apelou esta manhã à responsabilidade individual. Nos últimos dias, as temperaturas atingiram em algumas regiões os 44 graus. Em França, a Europa está a ser assolada por uma onda de calor. No Reino Unido, a população enfrentou ontem o dia mais quente de sempre registado no mês de junho. Os termómetros chegaram mesmo aos 36,7 graus e o calor está a ter impacto no Sistema Nacional de Saúde britânico, muito pressionado pela elevada procura. Na Venezuela chegaram ao país as primeiras equipas de ajuda internacional depois dos fortes sismos que abalaram a região de San Felipe e Caracas. Até ao momento estão contabilizadas 235 vítimas mortais, 6 são de nacionalidade portuguesa. De Lisboa parte nas próximas horas um avião com toneladas de ajuda humanitária e uma força operacional conjunta composta por elementos da GNR, Bombeiros, INEM e Ministério da Saúde.
0: A informação atualizada em noticias.rtp.pt. Vamos a isto, André Pinto?
1: Vamos embora.
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0: Nós estamos a falar do 25º, ouviram bem? 25º álbum The Rolling Stones.
1: É verdade, estão para as curvas.
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0: Chama-se Foreign Tongues.
1: É isso mesmo, Foreign Tongues, é assim que se chama este novo disco. É o ai, lançam agora o single de avanço. Chama-se Jealous Lover para este trabalho e desta feita com uma canção que se aproxima das sonoridades,
0: sim, é
1: um
0: R&B.
1: Do Rhythm and Blues.
0: É um R&B, é verdade. Ao mesmo tempo foi lançado o sistema Divine Intervention, uhum, com Robert Smith, e ainda o primeiro episódio de Speaking in Tongues. O que é Speaking em tanto, perguntam a vocês.
1: Que é?
0: É um podcast que explora a criação do novo disco de Rolling Stones.
1: Olha, giro.
0: Vamos então ao primeiro avanço?
1: Vamos embora. Jealous Lover.
0: The Rolling Stones na RTP 3.

0: Corner Shop, nas manhãs da RTP Antena 3, autoestrada direta para o fim de semana. Já o vemos.
1: Olha, e se fomos ao Algarve num instantinho, agora apetece-nos ir a outro sítio.
0: Quer subir?
1: Quer subir.
0: E ler um pouco?
1: Vamos subir e ler um pouco. Sim, parece-me bem. É um bom plano.
0: Vamos a isto. Valentina Jesus. Nas manhãs da 3. Ora, bom dia.
1: Está no Babel. Bom dia.
2: Ótimos planos para o fim de semana.
1: Sim, sim.
2: Vir até ao Porto ler parece-me assim bastante bom. Até porque esta cidade já está transformada em cidade livre. Está aí o Babel, não é? Na verdade, começou já no dia 24 de junho, quando a cidade ainda estava assim a recuperar do São João. A Patrícia Reis, escritora e curadora das exposições do Babel, diz ter sentido assim muita comoção quando do arranque deste festival literário.
3: Vou ser muito sincera, foi uma comoção. Porque nós estamos a trabalhar há mais de um ano e ver finalmente as coisas a acontecer, o festival Babel inundar as cidades e as praças e as ruas da cidade do Porto, a forma como as pessoas têm aderido, a forma como há uma energia muito positiva, para nós é muito comovente, porque isto é aquilo que nós sonhávamos, não é? O nosso sonho, o sonho do Rui Coceiro, o sonho da Fundação Livraria Lel, do Pedro Pinto e da Aurora Pedro Pinto. E portanto aqui estamos e vai ser incrível.
2: Está a ser incrível e sim, sentimos mesmo esta magia no ar na cidade do Porto. O Babel está.
0: Valentina, desculpa, permite interromper-te. Desculpa, sim. Valentina, voltamos daqui a pouco a ti para fazermos uma ligação com mais qualidade. São tempos tardes, voltamos a falar e vamos ao Porto já daqui a pouco. Não saiam daí. Um problema técnico na emissão da RTP Antena 3. Manhãs da 3. Para já. Proponho Bad Bunny e já voltamos a ler, pode ser?
1: É isso mesmo.

0: Belíssima energia e o concerto vai à praia no Primavera Sound de Porto. Entreteio e podem acompanhar nas redes sociais da RTP, RTP Palco, neste caso. Acabamos de ouvir Call Me a 12 minutos das 10 da manhã, das 9 nos Açores, ainda a tentar resolver esse tema técnico para irmos até ao Porto, ler um pouco, com a Valentina Jesus. Para já aproveitamos para tentar perceber se conseguimos lá chegar, não é?
1: Para já, a situação até está bastante calma, tendo em conta que é sexta-feira e são 9h49, portanto a coisa até não está péssima a esta hora. A28, com alguma demora ainda da Ponte Leste até a Avenida AEP, sentido Viana do Castelo Porto, também a VCI, a Rábida Freixo, filas do Campo Alegre até à Boa Vista e no sentido inverso, entre o Mercado Abastecedor e as Antas. Na capital, a situação do IC20 ainda por resolver. Esta manhã, um despiste de um pesado que embateu contra o separador central na curva do cemitério, sentido Almada, Costa da Caparica. Nos dois sentidos, o trânsito está totalmente cortado, os desvios estão assinalados no local pelas autoridades. É a única nota na capital. Depois, a segunda circular, ainda com alguma demora entre o Eixo Norte-Sul e as Calvanas. Há, assim, também mais intensidade entre o Monsanto e as Amoreiras. E o IC19, filas de Queluz até à Amadora. Parece mentira, mas é só isto que temos. 821-0101 é o número gratuito do Serviço Nacional de Trânsito da RTP.
0: E ontem, ainda ontem, recebemos José Mata e Yogi Fortuna.
1: Sim, sim.
0: Com nova peça na Culturgest. Se não apanharam, com licença.
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0: Hoje há mais. Agora sim.
5: Valentina Jesus. Jesus, nas manhãs da Trismas.
0: Vamos a isso.
1: Vamos.
6: Vamos a isto. A energia tanto no Porto que interfere aqui com as comunicações.
0: Com a onda hertziana, exatamente.
6: Exatamente. Portanto, vamos a isto. Como dizia, o Babel já está aí. O Porto já está transformado em cidade livre. E antes de falarmos do que é que tem acontecido, ou melhor, antes de ouvirmos os intervenientes desta primeira edição do Festival Literário, tenho que dizer que ontem assisti ao concerto de GNR, Pedro Brunhosa, Rui Veloso, na Avenida dos Aliados.
0: Os Avengers.
6: Pois, eu não posso dizer, ou melhor, eu não consigo dizer por palavras o que é que senti ouvir a pronúncia do Norte ali no Porto, sabem?
0: Pois claro.
6: Na cidade natal de GNR. Foi assim qualquer coisa de muito, muito emocionante. Sendo que Pedro Brunhosa teve mesmo Mara Andrade em palco para juntos cantarem uma canção original. Portanto, foi uma noite ótima para fechar o segundo dia do Babel, que começou já no dia 24, portanto, numa altura em que a cidade do Porto ainda estava assim, de certa forma, a ressacar do São João.
0: Que semana é esta?
6: Que semana, já disse várias vezes, é a cidade certa para se estar.

0: por estes dias, mesmo. Pois bem, Patrícia Reis, vocês conhecem, é jornalista, escritora e é também curadora das exposições do Babel e diz ter sentido imensa comoção com o arranque do Festival Literário.
1: Vou ser muito sincera, foi uma comoção, porque nós estamos a trabalhar há mais de um ano e ver finalmente as coisas a acontecer, o Festival Babel inundar as cidades e as praças e as ruas da cidade do Porto, a forma como as pessoas têm aderido, a forma como há uma energia muito positiva, para nós é muito comovente, porque isto é aquilo que nós sonhávamos, não é? O nosso sonho, o sonho do Rui Coceiro, o sonho da Fundação Livraria Lel, do Pedro Pinto e da Aurora Pedro Pinto. E portanto aqui estamos e vai ser incrível.
0: Está já a ser incrível, como disse Patrícia Reis, é curadora das várias exposições do festival, que se encontram em vários locais da cidade, desde fotografia a instalações artísticas. Está a acontecer um pouco de tudo por estes dias. Lembro que o Babel acontece até à próxima segunda-feira, 29 de junho. Hoje e amanhã há várias visitas guiadas exatamente a estas mesmas exposições. Imaginem só, há também um jornal, o jornal Babel, que está a ser distribuído ao longo dos dias do festival, sim, por Ardinas. E atenção, porque não é um jornal apenas com a programação. Há muito mais e a Patrícia Reis conta-nos tudo.
1: Nós fizemos um jornal que é uma homenagem da relação entre a literatura e a imprensa. A imprensa escrita é muito forte no Porto, sempre foi, e nós quisemos muito homenagear também a imprensa. E aqui temos nós um jornal distribuído por Ardinas gratuitamente, numa versão portuguesa e inglesa, onde temos não a programação do Babel, mas propostas de reflexão, poesias, reportagens, entrevistas, crónicas, enfim, e um conjunto alargadíssimo de colaboradores que fazem o meu orgulho,
0: são. Portanto, são vários os Ardinas que andam pela cidade do Porto com o jornal Babel. Portanto, se encontrarem, peçam e fiquem com esta relíquia de recordação. Vai valer muito a pena. Hoje, a partir das 16h, na Praça da Batalha, há uma conversa imperdível. São todas, na verdade, com a presença de Milton Atom e Conceição Evaristo, com quem tive o gosto de conversar ontem e que se diz muito entusiasmada com esta presença no Babel.
2: Ao mesmo tempo, tem uma expectativa, né? E tem também, eu acho que a minha volta aqui certifica, me dá esse certificado que os meus textos estão sendo lidos, estão sendo estudados, estão sendo aceitos. Então eu acredito que essa minha vinda aqui também, nesse momento, pela Babel, eu acho que isso vai reverberar em novas escutas, em novas visitas, a conquista de mais, de um número também maior de público, do público português.
0: O fim de semana abre espaço também para os mais pequenos, não foram esquecidos, com o Biblioterra, é uma espécie de extensão infanto-juvenil do Babel, a acontecer nos jardins do Palácio de Cristal, assim é que é. E deixo ainda o destaque para o espetáculo protagonizado por Kai Go Kiang, célebre artista de arte contemporânea, que vem apresentar um espetáculo de arte no céu do Porto e de Gaia. É um espetáculo que se intitula One Page e é uma performance que irá assumir a forma de um verso breve, sabem, desenhado no céu e terá lugar sobre o Rio Douro, ou seja, vai poder ser visível a partir da Ribeira do Porto e no Cais de Gaia. Acontece, como dizia, amanhã às 8h15, mas há muito mais a acontecer até segunda-feira aqui na cidade do Porto. A sugestão que eu deixo é passem pelo site oficial do Babel e pesquisem a programação por dias, porque há realmente muita coisa a acontecer e vale muito a pena conhecer toda a programação desta primeira edição do Festival Literário Babel, Cidade Livre.
3: Muito obrigado, Valentina Jesus, incrível, e diverte e aproveita.
0: Sempre, claro. Sempre. Eu não sei quando é que vou poder finalmente recuperar e descansar.
3: Dias difíceis, por aí, é
4: sempre
3: verdade.
4: Em andamento, sempre em andamento.
0: É maratonista da boa vida.
4: Ora,
3: força, mulher. Beijinhos, Valentina. Valentina Jesus.
4: Nas manhãs da três. Dizer que é um evento que recebe, por exemplo, nomes como Margaret Atwood.
3: Maravilha.
4: Uma extraordinária escritora. E também Walter Ugman e tantos outros que vão passar por ali. Portanto, merece toda a vossa atenção. Se são por esta zona, é um ótimo plano para o fim de semana.
3: Obrigado pela companhia durante esta semana. Para a semana é à mesma hora.
4: É mesmo.
3: Portanto, 7 da manhã, segunda-feira, cá estaremos.
4: Continuamos, sim, a adorar esta segunda-feira. que é e vem, não é? Porque nós somos estas, nós adoramos segundas-feiras.
3: Novos recomeços.
4: É, um livro novas aberto.
3: Novas ideias. Mas também adoramos este momento que vamos viver agora.
4: Sim, sim, sim. Que é o quê?
3: É o fim de semana.
4: Até logo!
3: Beijinhos, abraços, Samuel Lúria para fechar a hora. Força Portugal, amanhã, meia-noite e meia, todos acordados para acompanhar a seleção.
4: Vamos embora.
3: Abraços!

0: era de ouro. Samuel Lúria, no fecho desta edição das Manhãs da 3, muito e muito bom dia, bem-vindos. São agora 10 da manhã no continente e na Madeira, 9 nos Açores. As notícias que estão a marcar esta sexta-feira com o jornalista Guilherme de Sousa. Bom dia, Guilherme.
1: Bom dia. A crise social e económica em que a Venezuela já estava mergulhada vai agravar-se muito depois dos terremotos. Gaston Ocampo está certo disso. O secretário-geral do Instituto para a Promoção da América Latina e Caraíbas. A preocupação é maior nesta altura na Venezuela. A preocupação maior é mesmo a fragilidade dos serviços de emergência de saúde para responder à maré de procura que os sismos provocaram.
2: A principal preocupação é a falta de preparação dos serviços de emergência, saúde, proteção civil. Isto pode dificultar e está a dificultar resgates, assistência médica, distribuição de ajuda.
1: Gaston Ocampo, o secretário-geral do Instituto para a Promoção da América Latina e Caraíbas, ouvido pela jornalista Oriana Barcelos. E de Lisboa, parte ajuda humanitária está prevista a partida de um avião com essa ajuda humanitária e com uma força operacional composta por elementos da Proteção Civil, Bombeiros, GNR e Ministério da Saúde. Vão ajudar as autoridades venezuelanas no resgate e salvamento dos sobreviventes deste duplo sismo que abalou a Venezuela. 150 milhões de cidadãos europeus estão sujeitos esta sexta-feira ao calor extremo em França, na Alemanha, no Reino Unido e também em Itália. A previsão é do Serviço Meteorológico Alemão, libertada há pouco. O Reino Unido e a Suíça viveram ontem o dia mais quente de sempre em junho, desde que há registro. No Reino Unido, os serviços de saúde estão pelas costuras, com equipamentos que se desligaram em sobreaquecimento. A França contabilizou também esta manhã 55 mortes por afogamento desde que a vaga de calor começou no domingo. E o calor excessivo na Europa tornou-se 10 vezes mais provável durante o dia e até 100 vezes mais provável durante a noite. A conclusão é de um estudo que analisa o impacto das alterações climáticas nos fenómenos meteorológicos. Sara de Araújo Almeida.
3: Há mais de uma semana que a Europa Ocidental está a sofrer com temperaturas extremas, consequência de uma enorme massa de ar quente que veio de África. Os investigadores da World Weather Attribution concluíram que as alterações climáticas são responsáveis por este calor excessivo e afirmam que as temperaturas muito elevadas teriam sido praticamente impossíveis nesta época há 50 anos. Os cientistas explicam que a realidade agora é diferente por causa do uso desmedido de combustíveis fósseis, carvão, petróleo e gás e por causa da desflorestação. O calor excessivo na Europa tornou-se 10 vezes mais provável durante o dia e até 100 vezes mais provável durante a noite. O stress térmico, que combina altas temperaturas e níveis de umidade, também torna esta onda de calor particularmente desagradável e perigosa.
1: As conclusões de um estudo numa altura em que a Europa sofre precisamente uma onda de calor sem precedentes neste mês de junho. No Mundial, Cabo Verde tenta hoje fazer história. Os Tubarões Azuis defrontam a Arábia Saudita em Houston, jogo marcado para a 1 da manhã, hora de Lisboa. Vão tentar fazer história neste campeonato do mundo.
0: Muito bem, boa sorte para a Cabo Verde, que façam a festa. No fundo, se Cabo Verde fizer a festa, fazemos todos com a passagem histórica que aos 16avos de final. Guilherme Sousa, obrigado pela informação, que está de regresso às 4 da tarde e sempre em noticias.rtp.pt.
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0: Já estamos prontos, não é? Prontos para o fim de semana?
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0: E para uma barrigada de música nova, é a sexta da música nova na 3, já lá vamos. Primeiro, Da Dare, Chiqui, bom dia.

Muito e muito bom dia, bem-vindos. Está no ar mais uma hora na RTP Antena 3 e cá estou eu para ficar convosco até à 1 da tarde. O meu nome é André Santos, obrigado por estarem desse lado. Estamos sempre juntos por aqui entre as 10 e a 1 da tarde. Agora são 10h10, hoje sexta-feira, já sabem, estamos recheados de música nova. Ela vai começar a circular por aqui já daqui a pouco, à semelhança do que aconteceu também durante a manhã de hoje. Para além disso, muitas outras canções para nos acompanharem rumo ao fim de semana, a começar por esta, Neni e Carla Prata. Dá-me o toque. Bom dia. O sol...

0: E para os mais distraídos, ela está de regresso, a rainha da pop Madonna. Bring Your Love é a música nova aqui ao lado de Sabrina Carpenter. Confessions 2, assim se vai chamar o novíssimo álbum, vai chegar já na próxima semana, dia 3 de julho. São 10h19, sexta-feira, muito, muito bom dia. Lá atrás, Jordan Rakai com It Never Ends, nesta sexta-feira, com um dia onde, enfim, o que é que temos pela frente? Basicamente, alguns aguaceiros, que serão mais prováveis no norte e no centro, até ao final da tarde, é este o cenário. Há também uma subida das máximas no interior e no sul. Quanto às ilhas, esta sexta-feira traz ao arquipélago dos Açores alguma chuva para o grupo ocidental e na Madeira também há previsão de aguaceiros. Vamos a máximas, 22 graus hoje em Ponta Delgada e no Porto, são os pontos mais frios no país. Funchal com 24, muito bom dia. Lisboa, bom fim de semana. Lisboa com 25, Coimbra e Faro 26 e no topo da lista hoje Beja e Évora com 30 graus. O fim de semana vai trazer um sábado, atenção, com algumas nuvens, podendo mesmo amanhã chuviscar no litoral norte e centro. Domingo já teremos mais sol. Quanto às ilhas, fim de semana com aguaceiros para sábado nos Açores. Na Madeira, a ameaça de aguaceiros estende-se durante todo o fim de semana. 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São 10h20, bom dia.
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1: Para ouvir também este fim de semana à tarde aqui na 3. São 10h21, está na hora de percebermos, e ainda antes de avançarmos para mais uma das novidades que nos chegou aos ouvidos nesta sexta-feira, está na altura de percebermos quem é o convidado ou a convidada de amanhã às 11 do Dona da Casa com a Catarina Marques Rodrigues.
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1: Já cá estamos, e depois da edição de Desert Island Broadcast, lançado em setembro do ano passado, há quase um ano, Rui Maia está de volta com Mirror People e uma nova canção em colaboração com Kylie Quest. É o nome artístico de Diogo Braga, num tema que cruza elementos da disco, do funk e da eletrónica. A canção é esta que já vamos ouvindo em fundo, chama-se I Feel For You e é a música nova de Mirror People na sexta da Música Nova na RTP Antena 3. Bom dia!

Chama-se Sortudo e é avanço para aquele que será o novo álbum dos madeirenses Napa, canção que fez parte do alinhamento do concerto que os Napa deram no Rock in Rio no fim de semana passado. É a música nova Sortudo a tocar aqui na 3. Lá atrás The Weeknd e Daft Punk com Starboy. Ouvimos também na sexta da música nova aqui na 3, a nova de Mirror People. Faltam 26 minutos para as 11. Largamos o nosso país, a Madeira, e rumamos até à América com o Khalid agora. Bom fim de semana.

0: Harry Styles na RTP Antena 3 continua a sua residência pela capital britânica, em Londres, onde por estes últimos dias foram também afixados alguns cartazes onde é possível ver o Harry Styles com os lábios, digamos que particularmente pronunciados, assim com um efeito 3D, no fundo ladeado pela frase Kiss Me All The Time, num incentivo a que os fãs o possam beijar a qualquer canto das ruas de Londres, onde o Harry Styles também já foi visto a correr rumo ao estádio de Wembley. Lá atrás, Lousada, ficámos a 16 minutos das 11. Sexta-feira da Música Nova, vamos continuar a entrar por ela já já a seguir. Antes disso, recordo que hoje à noite, depois das 9, estamos de regresso ao Festival MED em Loulé.
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0: Há também registros do que aconteceu na primeira noite. Está tudo no nosso, claro, portal habitual, o Instagram, Facebook, é passarem por lá. Entretanto, sexta-feira, vamos até ao Reino Unido.
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0: Agora com os britânicos Yard Act, que acabaram de passar pelo Primavera Sound no Porto e continuam a preparar um novo disco. Mostram agora aquela que é a segunda canção desse álbum. Como sugere o título, que chama-se New Beginnings, é justamente uma canção que celebra o crescimento pessoal e abre também os braços a novos desafios. You Are Gonna Need A Little Music é o novo álbum, chega a 17 de julho. Para já, música nova, New Beginnings, Yard Act na 3.

0: Quais são as perspectivas que tu achas que um homem como tu, sem compromissos...
1: Consumir preferencialmente antes do apocalipse. É o novo álbum do João Maia Ferreira, Pera Doce. É música nova para ouvir aqui na RTP Antena 3. Ele que tem concertos agendados para Lisboa e para o Porto para a segunda metade deste ano e apresentará, obviamente, as canções deste álbum. Há, de resto, também uma conversa que tive justamente com o João Maia Ferreira, disponível no site da 3, onde falámos sobre isso, sobre o apocalipse e também sobre paternidade. Entretanto, amanhã é sábado e por isso às 6...
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1: Temos nova contagem do Top da 3 com os Buraca Som Sistema no terceiro lugar por Mambo.
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1: Eles que perderam a liderança. Segundo lugar, Ana Lua Caiano, Uma Vida a Menos, conseguiu manter a segunda posição.
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1: E se os Buraca Som Sistema caíram duas posições e perderam o primeiro lugar, é porque abriram vaga para este senhor aqui. É o Benjamin, com Recursos Humanos, novo número 1. A vossa canção nacional favorita a tocar aqui pela 3. Já sabem que tudo pode mudar. Votem no nosso site.
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1: Amanhã às 6 da tarde temos nova contagem. Conto convosco. Até lá, votem, votem, votem. antena3.rtp.pt.
5: Esta.
1: Estamos em modo sexta da música nova e esta foi uma das que já nos chegou hoje aos ouvidos.

De Somber, a sensação nova-iorquina, tem apenas 20 anos, ora bolas. E ele está de volta já com esta nova canção em que fala das próprias inseguranças para, no fundo, nos recordar que ninguém está ou deve estar sozinho. Esta é uma das canções que já por aí está disponível. Chama-se My Body Ain't Ready e é uma das nossas propostas para esta sexta da música nova. E porquê é que a escutamos agora em parte? Porque é justamente com o Somber que seguimos. RTP. Mas com esta Home Wrecker, agora na 3 até às 11.

0: Sunburn na RTP Antena 3 com as portas escancaradas para o fim de semana. Boas férias também, se for o vosso caso. Muito e muito bom dia. São 11 da manhã no continente e na Madeira, 10 nos Açores. Aí vamos nós.
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0: Já cá está a nossa Teresa Vieira. Bom dia, Teresa. Boa sexta-feira.
2: Bom dia, boa sexta-feira da Música Nova também. Então vamos dedicar-nos assim à Música Nova, desde logo com novidades de Charlie XCX. A artista lançou Wink Wink.

Queen, que é o terceiro single de avanço do próximo disco de Charlie XCX, Music Fashion Film. O single tem um videoclipe realizado por Aidan Zamiri, o responsável também pela realização do filme The Moment, lançado este ano. Depois de SS26 e Rock Music, chegas então agora este Wink Wink, o disco Music Fashion Film, sucessor de Brat e Wuthering Heights, chega a 24 de julho. E passamos para Phoebe Bridgers. Há cerca de dois dias foi anunciado um novo disco, Lost Weekend, um anúncio também feito pelo YouTube, com a indicação do lançamento do single hoje. E cá está então o primeiro avanço de Lost Weekend, Lost Boys.

Lost Boys, o novo single de Phoebe Bridgers, o primeiro avanço de Last Weekend, o primeiro disco a solo de Phoebe Bridgers em 6 anos. A canção Lost Boys conta com muitos convidados: Julian Baker, Lucy Dacus e Caroline Shaw nas vozes, Alex G na bateria e voice memo, Jack Antonoff na guitarra, bateria e vocoder, entre muitos outros. A canção Lost Boys já está disponível. O disco Lost Weekend sai a 14 de agosto. E vamos continuar pelo caminho da música nova, desta vez com Boy Harsher.

0: Origins é o novo single da banda, que conta com o vídeo realizado por Augustus Müller, parte da dupla que compõe os Boy Harsher, banda que está a desenvolver um filme de título Lonely Woman, que conta com FKA Twigs, Sturgill Simpson e Will Oldham, a.k.a. Bonnie Prince Billy, entre outros no elenco. Agora ficamos agora com este Jeans, o novo single de Boy Harsher, já está disponível. E vamos fechar com Cabrita. Depois da edição do EP Afterlife, temos um novo single, Good Morning. Primeiro avanço do seu próximo disco. O artista partilha um pouco sobre este seu novo trabalho.
1: Olá pessoal, aqui Cabrita, a apresentar-vos Good Morning, o primeiro tema de avanço do meu próximo álbum, Party Time. Um disco que anda à volta de uma temática muito mais festiva do que o anterior. E a história começa exatamente no dia seguinte, sobre quando nós passámos uma noite épica, seja no Cais Sodré, seja no Bairro Alto, seja nas docas, seja onde for, e acordamos naquele estado de ansiedade meio desconstruídos, digamos assim, e começamos a perceber-nos e a desfazer o novelo de memórias da noite anterior. O Party Time sairá em outubro e para já tem aqui este gostinho que é o Good Morning. Espero que gostem, um grande abraço.
0: Quem nunca? Good Morning, o novo single de Cabrita já está disponível e vai rodar já depois deste domínio público na íntegra, parte desta maravilhosa sexta de música nova.
2: É isso mesmo, haverá de passar por aqui mais à frente nesta hora. Teresa Vieira com o domínio público que regressa quando forem 2 da tarde. Bom fim de semana, Teresa. Sejam muito bem-vindos.
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2: Quantos e Constança Quinteiro para o arranque. Esta chama-se Mar, depois a música nova de Mike D, What We Got. É assim que damos o pontapé de saída nesta segunda hora em que estou convosco. Sexta-feira, bom fim de semana com a RTP Antena 3. Venham daí.

Mike D, o homem dos Beastie Boys, What We Got, é a música nova, ele que anunciou no arranque do mês álbum de estreia a solo, vai chegar na reta final do mês de agosto, irá chamar-se Thank You. Esta é uma canção que anuncia esse mesmo álbum, chama-se What We Got, e abriu mais uma hora aqui pela RTP Antena 3, espero que estejam a ter uma ótima semana. O meu nome é André Santos e, como sempre, estou convosco entre as 10 e a 1, nesta hora com mais música nova. Daqui a pouco vamos ouvir na íntegra a tal nova canção de Cabrita, mais à frente também há a música nova de PJ Harvey, isto para além da fricção científica e do disco da semana. Bom fim de semana com a RTP Antena 3, sexta.

0: por aí fãs de Jack White, animem-se. Esta é a música nova e não é a única, vem aí novo álbum. Dollar Bill é o nome da canção. 11 e 17, já por aqui ouvimos o próprio Cabrita falar sobre esta canção que hoje nos chega. Sexta da Música Nova na 3 e depois da edição do EP Afterlife, é o Cabrita que está de volta com Good Morning.
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0: Novo single, primeiro avanço de Party Time, o terceiro longa duração do músico com lançamento previsto para outubro. Ora, esta nova canção começou a surgir ainda nos trabalhos de Umbra em 2023 e parte do movimento, ou melhor, do momento seguinte a Uma Longa Noite de Excessos. É esse o universo. Imaginem-se a sair depois de uma noite particularmente bem regada, ok? É para aí que vamos. Good Morning, Cabrita.

Cabrita. Good Morning é a música nova na sexta da música nova na RTP Antena 3. Muito e muito bom dia, são 11h20, um ótimo fim de semana. Vem aí o disco da semana já daqui a pouco, não saiam daí. Lily Allen.

0: 3. Sejam bem-vindos, bom fim de semana. Aguaceiros para hoje, mais prováveis no norte e no centro até ao final da tarde. É este o cenário. Quanto às ilhas, o arquipélago dos Açores nesta sexta-feira com a ameaça de alguns chuviscos para o grupo ocidental. Na Madeira também a previsão de aguaceiros. Máximas 22 graus hoje em Ponta Delgada e no Porto, são os pontos mais frios no país. O Funchal na Madeira com 24, aqui em Lisboa são esperados 25. Alô Faro, muito bom dia. Coimbra, máximas hoje de 26 graus para estas duas capitais de distrito. Mais quentes, Beja e Évora com 30 graus. São os pontos então mais quentes nesta sexta-feira. O fim de semana à porta, amanhã algumas nuvens e a possibilidade de chuviscos no litoral norte e centro. Domingo vai ser um dia com mais sol. Açores com aguaceiros para o dia de amanhã. Na Madeira estão previstos aguaceiros, ainda que não em grande quantidade, para o fim de semana. É o cenário traçado. Já a seguir, o disco da semana. Bom dia.
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0: Fica a sugestão. Agora é tempo de avançarmos para o novo trabalho do homem dos Blur.
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0: E não é o novo trabalho de Damon Albarn. Aqui, no caso, é o nono trabalho a solo do guitarrista Graham Coxon. É à volta de Castle Park, disco da semana na 3 que andamos. E para hoje, este Dripping Soul. Temos dito isto durante a semana, mas não deixa de ser uma particularidade que marca o lançamento deste álbum. É que o disco, na verdade, esteve 15 anos na gaveta. Em 2011 foi quando estas canções começaram a ser e ficaram feitas, estiveram guardadas e agora chegaram aos nossos ouvidos. Graham Coxon, disco da semana.

Dripping Soul. Graham Coxon é dele. Este tema é dele, Castle Park, disco que 15 anos depois vê a luz do dia, disco que tem sido particularmente bem recebido pela crítica e que merece também o nosso destaque durante esta semana aqui na RTP Antena 3. Ora, daqui a pouco há boas notícias, há razões para termos otimismo face à demência. Vamos perceber porquê com a Isilda Sanches. Para já, Evils, Calcutá e Rodrigo Amado na 3. Boa sexta-feira.

britânica chama-se Niamh Ella. Pode muito bem ter sido a bebé do ano, pelo menos a avaliar pela data de nascimento, 1 de janeiro de 2003. Esta é a música nova, se chama-se Bite Back. Lá atrás, Os Dilema com o Manel Cruz. Beijos e balas, recordo, Os Dilema vão atuar em Lisboa, concerto de celebração dos 30 anos, depois de terem feito o mesmo no arranque do ano no Porto. Já a seguir, falamos de demência. Há boas notícias. É pelo menos o que nos conta a Isilda Sanches. Vem aí o episódio desta sexta-feira da Fricção Científica. O encerro...

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3: E hoje estamos de volta depois das 9 da noite, mais uma jornada, mais uma edição do Festival MED a contar com o carimbo da RTP Antena 3, hoje com nomes como Xancuti, Expresso Transatlântico, Tó Trips, apenas para citar alguns dos que vão marcar presença então hoje no dia do Festival MED. A emissão aqui na 3 arranca, já sabem, depois das 9 da noite. Agora há Fricção Científica e Zilda Sanches.
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4: O otimismo protege da demência. Estudo publicado no Journal of the American Geriatric Society constatou que níveis mais elevados de otimismo estavam associados a um menor risco de demência. Estudos anteriores já tinham associado o otimismo à longevidade cognitiva, mas permaneciam dúvidas sobre a possibilidade da causalidade reversa, ou seja, a hipótese de ser o declínio de saúde cognitiva a afetar os níveis de otimismo e não o contrário. Para investigar a questão, os investigadores utilizaram dados sobre otimismo e demência recolhidos entre 2006 e 2020 nos Estados Unidos. Mais de 9 mil idosos cognitivamente saudáveis realizaram avaliações do seu otimismo a cada 4 anos. Cada avaliação gerou uma pontuação. Esses dados foram depois analisados pelos autores do estudo, cruzando-os com o estado cognitivo dos participantes monitorizados ao longo do estudo. Como os investigadores garantiram que os participantes eram cognitivamente saudáveis no início da experiência, os resultados sugerem que é o otimismo que influencia o risco de demência e não o contrário. Segundo os investigadores, pode haver várias razões para isso. Pessoas otimistas tendem a praticar mais exercício físico e a manter outros hábitos saudáveis, a gerir melhor o stress, por exemplo, a manter-se cognitivamente empenhadas e a cultivar fortes laços sociais. Todos estes hábitos podem ajudar a proteger a saúde do cérebro. Os investigadores sublinham que o otimismo pode ser aprendido e desenvolvido e acreditam que as suas descobertas podem ajudar a desenvolver novas iniciativas de prevenção da demência.
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3: Evidentemente que não é 100%, não há aqui uma relação de causa e efeito absolutamente certa, mas há indícios que dão conta de que, de facto, podermos, eventualmente, sendo otimistas, ter a atividade cerebral bem mais ativa e, por isso mesmo, combater de forma mais eficaz doenças como a demência. A Isilda Sanches a dar-nos, então, esta indicação, nesta edição de sexta-feira da Fricção Científica, que fica guardada, claro, em antena3.rtp.pt. Por aqui, daqui a pouco, abrimos portas para mais música nova. Será a da PJ Harvey. Primeiro, é também novidade, mas não a desta sexta da música nova. É o novo álbum dos Jungle que está a caminho.
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0: 10 em 10, David Bruno e Presto na RTP Antena 3. Lá atrás os Jungle, novo álbum a chegar neste mês de agosto. Faltam 6 minutos para o meio-dia. Obrigado por estarem connosco e boa viagem com a 3. Sexta-feira, por aqui é sexta de música nova. E agora é a PJ Harvey que nos chega aos ouvidos.
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0: A britânica coloca-se no papel, imaginem, de uma sonda espacial. É isso mesmo, o novo tema de PJ Harvey é inspirado no programa Voyager da NASA, iniciado em 1977. Ora, a britânica colocou a seguinte questão a si própria. Que nos diria essa mesma sonda, se pudesse? Ora, a verdade é que a resposta está nesta canção, música nova de PJ Harvey, Voyager, agora na RTP Antena 3.

0: Como é que vocês estão? Tiveram uma boa manhã, uma ótima semana? Espero que sim. Bem-vindos agora meio-dia no continente e na Madeira. 11 da manhã nos Açores. Boa tarde, está no ar mais uma hora.
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0: E no ar estiveram eles quando decidiram atuar daquela forma que todos assistimos, quem esteve presente, também através das redes sociais, a forma como os MXGPU atuaram no Porto Primavera Sound. Ora, é precisamente com eles que seguimos. Find You é a primeira para esta hora.

Shebang, Drake na RTP Antena 3. Lá atrás, MXGPU com Find You. Havemos de nos encontrar durante este verão com os MXGPU. Não faltarão certamente oportunidades. Agenda cheia. Os MXGPU passam, por exemplo, apenas para citar uma das paragens, vão estar no Festival Bons Sons em agosto, onde a 3 marca novamente presença. E em agosto estaremos primeiro no Bons Sons e depois, mais a norte, no Vodafone Paredes de Coura, por onde este ano passa Thundercat, I Did This To Myself, para ouvir agora, logo depois Picas, também a nova dos Glockenwise. Nesta hora, continuamos a revelar música nova, daqui a pouco a dos Kasabian.

0: Chama-se Brava, é a Rita Viana, é a RTP Antena 3, ela que este domingo atua em Lisboa, no Jardim de Verão da Gulbenkian.
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0: Sexta-feira, recheada de música nova, agora vamos até a Leicester, onde os Kasabian continuam a preparar o novo álbum.
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0: Act 3, nono álbum da carreira a caminho, Superpowers é o terceiro avanço de um disco que tem lançamento agendado já para o dia 17 de julho. Aí está a música nova. Há fãs de Kasabian por aí. Eilus, em 2026. Superpowers na RTP Antena 3.

Superpowers, música nova dos Kasabian, nesta sexta da música nova na RTP Antena 3. Vão ter novo álbum dia 17 de julho. Bom fim de semana, amanhã algumas nuvens, pode mesmo chuviscar no litoral norte e centro, mais sol para domingo, fim de semana com aguaceiros para a Madeira e aguaceiros também nos Açores no dia de amanhã. Boa tarde, meio-dia, 21 minutos.

0: Últimos cartuchos de junho, uma ótima tarde connosco.
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0: É a nossa proposta para esta semana. Agora, deixem-me recordar-vos que ontem tivemos aqui à tarde, claro, o Fernando Alvim e mais uma edição da Prova Oral. Ora, ontem o convidado foi Rui Passos Rocha. Ele é autor do livro Promessas do Futebol.
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8: Ora, tu visitaste o estágio do Sindicato dos Jogadores?
9: Sim.
8: Como é que é? Eu nem sequer sabia que existia, não é?
9: Sim. Há imensos jogadores desempregados em Portugal e o Sindicato dos Jogadores que representa ou procura representar os jogadores em Portugal, sobretudo aqueles que têm mais dificuldades contratuais ou que estão no desemprego, organiza anualmente esta coisa que é o estágio do jogador, ali entre julho e agosto, que é, portanto, quando os clubes estão a decidir contratar, não é? É quando aqueles que estão desempregados têm de estar a manter-se em forma. Muitos deles estão a ir a ginásio, estão a treinar sozinhos, mas ali eles organizam uma espécie de um plantel que treina todos os dias, às vezes uma vez por dia, outras vezes até mais do que uma, fazem jogos de jogos amigáveis contra equipas muitas vezes da terceira divisão ou do Campeonato de Portugal, chamado Distrital, e mantêm-se em forma para procurarem um clube.
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0: Rui Passos Rocha, autor do livro Promessas do Futebol, convidado do nosso Fernando Alvim ontem, aqui na tarde da RTP Antena 3, na Prova Oral, que hoje fecha a semana com um filósofo. Bernat Cassani Prado é o convidado do Fernando Alvim. A conversa vai para o ar logo mais depois das 7.
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0: Sem Vagar é música nova de Velhote do Carmo, lá atrás do outro lado do mundo, da Austrália, os Royal Otis, com Sweet Hallelujah e também uma incursão pelo novo álbum do Prof Jam. Ele que regressou com um disco onde há espaço para convidados, por exemplo, o Plutónio, por exemplo, a Ana Moura, que ouvimos lá atrás com Bailar. Ficamos assim a 19 minutos da 1 da tarde. Aproveitem a hora de almoço. Boa viagem com a 3. Há mais música nova a chegar já a seguir, até porque hoje é sexta-feira.
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0: E agora está na hora de desvendarmos mais uma das nossas propostas para o disco da semana. Aliás, era suposto que isso acontecesse. Pelo menos eu estava a tentar que isso acontecesse. É música nova das IBI. Vamos tentar ouvi-las já daqui a pouco aqui na 3, assim que, evidentemente, consigamos que o sistema nos ajude. Tal não é possível nesta altura. Por isso mesmo, o que é que vamos fazer? Vamos recorrer aqui ao SOS. E o SOS às vezes tem coisas boas. Eu gosto muito desta canção e é justamente com ela que seguimos agora na 3. What You Know, o estúdio da Cinema Club na Alternativa Pop. Logo depois temos então a música nova, espero eu, das IBI. Já lá vamos.

0: Cinema Club, Watch You Know, da RTP Antena 3. Obrigado, agora podem ir para dentro. Já me safaram, entretanto o sistema já está a funcionar e por isso mesmo avançamos para a música nova.
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0: Das manas IBI, Hurry Hurry é o título da canção. As irmãs Lisa e Naomi Dias estão de regresso com o novo álbum Offering. É um trabalho escrito quase integralmente pela dupla e que por isso mesmo...
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0: Acaba por explorar as origens franco-cubanas das manas IBI. Hurry Hurry, música nova na sexta da música nova na RTP Antena 3. Estamos agora a 14 minutos da 1 da tarde. Bom fim de semana.

0: 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E por mim está feito nesta sexta-feira de música nova. Foi muita a que tocou por aqui desde as 7 da manhã e assim vai continuar. Recordo só, fazendo aqui um apanhado, que tivemos música nova de T-Rex, Samba, Rolling Stones, Mirror People, Yard Act, Cabrita, PJ Harvey, os Kasabian e também as manas IBI. Há muita mais música nova para continuar a ouvir aqui pela 3, mas já a seguir é com a Inês Henriques.
1: Olá, aqui pronto. Sou eu já, preparadíssima.
0: Preparadíssima e cheia de música nova.
1: Cheia
0: para dar.
1: De música nova no sapatinho, embora não estejamos no Natal.
0: Sim, sim.
1: Mas pronto, vocês sabem como é que é. Estou cá para vos oferecer tudo o que eu tenho.
0: Obrigado por essas palavras, Inês, foram verdadeiramente inspiradoras.
1: Eu estou cá para inspirar.
0: Bom fim de semana. Esta. Eu estou cá para inspirar.
1: Inspiradora. Olha, antes inspiradora do que aspiradora.
0: Sim, sim. Mas eu gostava mais que a frase, acho que tinha mais impacto. Devias pensar sobre isso. Eu estou cá para aspirar.
1: Não estou. Não estou mesmo. Não estou. Mas adoro aspiradores.
0: Quem não? Então daqui.
1: Vamos falar isto em off.
0: Sim. Está bem. Bom fim de semana. Estou de regresso amanhã às 6 para o A330. Fui.

0: Bem, eu adoro esta música, os Mesa com Rui Reininho, Luz Vaga, que nos deixa com um minuto depois da uma da tarde. No continente e na Madeira, menos uma hora nos Açores. Vamos lá, sextou. É o melhor dia da semana, até porque hoje é sexta da música nova e eu estou convosco até às quatro.
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0: Começamos esta hora com Chaka Khan e Snoop Dogg, chama-se Boogies in My Soul. Chaka.

0: Maravilhosa Lineker em Charme, deixar-nos com 8 minutos depois da 1 da tarde. Vamos espreitar o Portugal X. Vamos lá.
1: Ora, bom dia a todos. Eu penso que é cada vez mais óbvio que temos de recuperar Olivença à Espanha para ficarmos com mais espaço. Olivença é nossa e a Paella e o Júlio Iglesias também.
0: E algumas considerações do Ministro da Defesa, Nuno Melo, para ouvir daqui a pouco no Portugal X. Canal 13 para ouvir agora, esta chama-se Pop Pop. Chama-se, ou chamava-se, assim, os meus dedos de salsicha. Fizeram a asneira, mas agora sim, vamos lá ouvir Channel

0: Uma canção cheia de energia, são os Pugly em Take You Home Tonight. A deixar-nos com 21 minutos depois da 1 da tarde, e é já a seguir que temos mais um episódio de Portugalex para ouvirmos por cá.
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0: E com playlist nova também. Já lá vamos à música nova. Primeiro, o Portugalex.
3: Segundo o INE, a população em Portugal atingiu os 11,4 milhões, muito graças à imigração e à família patrocínio, em que cada pessoa tem cerca de 53 filhos.
4: No fórum de hoje queremos saber se ficou contente com este aumento ou se está a sentir-se apertado.
3: E parece que já temos em linha o Ministro da Defesa, Nuno Melo, que nos fala do barbeiro onde foi fazer o seu corte Playmobil. Ora viva!
5: Ora, bom dia a todos. Eu penso que é cada vez mais óbvio que temos de recuperar Olivença à Espanha para ficarmos com mais espaço. Olivença é nossa e a paella e o Júlio Iglesias também. É para ser ter tupete.
3: É uma sugestão, muito obrigado. Vamos agora ouvir André Ventura, que vai falar da imigração subsídio-dependente e dizer que isto não é o Bangladesh e blá blá blá blá blá blá.
6: Bom dia a todo o auditório. Nós não queremos que Portugal seja um chamariz à imigração subsídio-dependente. Isto não é o Bangladesh e blá blá blá blá blá blá. E digo mais, blá blá blá blá blá blá blá blá.
3: Creio que ficou clara a sua posição, muito obrigado. Vamos agora ouvir a Carolina Patrocínio, que nos fala do ginásio. Ora, bom dia.
7: Literalmente, olá a todos. Não é verdade que a família Patrocínio ocupa assim tanto espaço, até porque somos todos bastante fit. E também não é verdade que temos 53 filhos cada um. A média é de 52 por pessoa, ok? Literalmente. Vocês é que são gordos, quantos agachamentos já fizeram hoje?
3: Eu fiz literalmente zero. Obrigado, Carolina. As nossas linhas encerram hoje aqui. No próximo fórum vamos lançar a questão: acha que a peruca que João Félix pôs ao Bruno Fernandes durante a celebração de um golo do CR7 ficava bem ao Nuno Melo para substituir o corte de Agrobeto?
4: Ficamos agora com o obrigatório tempo de antena. O espaço que se segue é da exclusiva responsabilidade da Sociedade Protetora das Pessoas que demoram meia hora a escrever uma mensagem no WhatsApp, gerando grande ansiedade no receptor. E depois enviam um singelo ok.
8: Portuguesas, portuguesas, nós demoramos mais tempo a escrever mensagens porque temos as pontas dos dedos muito largas e torna-se difícil carregar só numa tecla de cada vez. Estamos fartos que gozem connosco e nos pressionem para escrever mais depressa. Em vez de ficarem a olhar para os três pontinhos a pensar se teremos tido um AVC, vão distrair-se. Podem ir jantar, podem ir ao cinema, a um concerto e quando voltarem, talvez ainda lá estejam os três pontinhos. Mas a dada altura vai aparecer o OK, ou o emoji dos óculos escuros. Companheiros, gritem todos comigo. Aguentem os três pontinhos. Nós não somos tolinhos. Se estão com pressa, vão chatear a Vanessa.
3: Portugalex, com António Machado e Manuel Marques, testes de Patrícia Castanheira, só na aparecida de Tomás Anaori, em caso de dúvida ou persistência dos sintomas, consulte o seu médico ou farmacêutico.
0: Bem, eu sinto que estávamos a precisar deste tempo de antena. Obrigada, Portugalex. O Portugalex que está de regresso com novos episódios na próxima semana, de segunda a sexta-feira, para ouvir aqui na RTP Antena 3. E sempre que quiserem, está guardado no nosso site. Nos próximos minutos, eu vou deixar-vos com a Concept of Love. A canção é de Ibibio Sound Machine. É para ouvir por cá também Lucival e Yolanda.

0: Yolanda, na canção Noite Inteira. Ouvimos ainda Lucival em Mão Maria e Ibibio Sound Machine em Concept of Love. E agora, chegou a hora de ouvirmos música nova.
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0: Imaginem só quem é que está de regresso, ela própria, Phoebe Bridgers, depois de uma temporada longa, na verdade, de dedicação a Boy Genius, chega a hora de regressar ao projeto a solo e finalmente anunciou o primeiro disco em 6 anos. A norte-americana lança Lost Weekend a 14 de agosto e agora chegou o momento de revelar assim, o primeiro avanço, chama-se Lost Boys.

Que belo regresso este de Phoebe Bridgers, ela que vai editar o novo trabalho, dia 14 de agosto, chama-se Lost Weekend, e este é assim o primeiro avanço para o disco, chama-se Lost Boys, e foi mais uma canção a adicionar à vossa playlist nesta que é a sexta da música nova, na RTP Antena 3. Esta não é nova, mas é uma canção que gostamos muito por aqui, é Billie Eilish em Lunch.

0: maravilhosa Billie Eilish em Lunch, a deixar-nos praticamente a 15 minutos das 2 da tarde. E muita atenção, vamos recordar quem é que é o convidado ou convidada desta semana do Dona da Casa de Catarina Marques Rodrigues. Já já a seguir.
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0: A não perder, a não perder, eles que estiveram por lá ontem, os nossos amigos, a representar também RTP Antena 3 no MES, e voltam para mais uma emissão especial. E está na hora de recordarmos quem vai estar à conversa com Catarina Marques Rodrigues.
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0: Viajamos agora com Sr. Vulcão até Nova Iorque. Ratos em Nova Iorque. É uma coisa very typical de lá. Há por acaso, boas histórias que envolvem ratos em Nova Iorque, que não vou estar aqui, enfim, a explorar mais. Mas esta é uma canção que vocês devem ouvir. Vamos lá.

0: com a colaboração de Mitch Sanders, a rodar pela RTP Antena 3 e deixar-nos praticamente 3 minutos das 2 da tarde. Ainda há tempo para uma sugestão?
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0: Para não perderem nada do que anda por aí a sair de novo. E porque falamos em novas canções, vamos a elas.
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0: Quem é que nós temos para fechar esta hora? Carly Rae Jepsen.
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0: Eu não sei se todos conhecemos, mas ela deu voz a uma canção muito viral, Call Me Maybe, mas atenção, isto já foi há 15 anos. Depois desta viralidade, a canadiana segue a carreira a preparar agora o 7º álbum de estúdio, Day and Night, com edição prevista para 18 de setembro. E este é o primeiro avanço, chama-se On Wires.

0: Mais uma nesta sexta da Música Nova, Carly Rae Jepsen, muito conhecida também pela belíssima canção Call Me Maybe, como eu fui feliz. Lembras-te, Teresa?
1: Ai.
0: So call me maybe. Ai, que parvoíce.
1: Karaoke.
0: Isso é que era. Um minuto depois das duas da tarde e vamos a isto, mais uma ronda.
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0: Com a Teresa Vieira. Olá, Teresa.
1: Olá, Inês, boa tarde. Vamos começar com novidades do Vodafone Paredes de Cor, anunciada a programação do palco Jazz na Relva. Janeiro faz parte da programação do primeiro dia de Jazz na Relva no Vodafone Paredes de Coura, dia 12 de agosto, dia também em que Joana Alegre inicia as atuações deste palco. 13 de agosto, Miguel Maroco, Salvador Sobral e André Santos. 14 de agosto, Placa e Maria Luísa Jubim. E 15 de agosto, Rita Cortesão e Asa Cobra. São estes os nomes da programação musical do palco Jazz na Relva do Vodafone Paredes de Coura. Festival acontece de 12 a 15 de agosto, com apoio RTP Antena 3. E falando em festivais, ontem tivemos a primeira noite de Met, também a primeira de três emissões especiais a partir do festival dedicado aos sons da música do mundo. Um dos grandes concertos da noite foi de Lura, cantora e compositora portuguesa e cabo-verdiana, que esteve no Met a celebrar 30 anos de carreira. E nesta madrugada de hoje, Lura espera celebrar outro tipo de vitória.
3: A minha pergunta é se tu amanhã, assim de madrugada, te vamos ver aí a festejar euforicamente aos saltos o apuramento de Cabo Verde, claro, para a próxima fase do Mundial.
4: Como é óbvio, eu tenho as minhas camisolas da seleção na mala.
3: Vais trazê-las?
4: Nunca se sabe.
3: Claro,
4: tenho a bandeira, tenho tudo. À escola, se precisarem.
5: Mas é muito interessante.
3: Eu também tenho uma camisola, vais-me ver com ela amanhã.
4: Estamos numa euforia total, estamos incrédulos, mas ao mesmo tempo confiantes de que é importante ter fé, e nós sempre tivemos fé, sempre acreditámos muito em nós.
1: Não são só estes os planos para esta noite. Nos concertos do MED temos, entre outros, Expresso Transatlântico, Arus, Aftab, Todd Trips and the Fake Latinos, Mari Lucy and the Pan African Band, entre muitos outros. Temos também mais uma emissão especial a partir do festival, e amanhã também há muito mais MED em Olé, com apoio RTP Antena 3. E hoje estamos perto da reta final do FEST, Festival de Cinema, que acontece em Espinho. O último fim de semana está a chegar e Mariana Lambertini, co-diretora, dá-nos os planos para o dia de hoje.
6: Esta sexta-feira, os atores ganham destaque em Espinho com a primeira edição do Actors Hub, um novo espaço dedicado à formação, reflexão e criação para atores. Contamos com a presença da realizadora portuguesa Ana Rocha de Sousa, que nos trará as duas perspectivas enquanto realizadora e também atriz. Destaque, claro, para a presença do produtor iraniano Kaveh Farhan, que vem falar dos desafios de contar histórias de forma autêntica, apesar das restrições censórias e pressão política, absolutamente a não perder. Também no multimeio chegam a palco os representantes dos projetos selecionados no nosso Pitching Forum, naquele que será o primeiro passo num caminho de sucesso em produções nacionais e internacionais. Com o fim de semana, continuamos a exibir uma das nossas relíquias, do FEST, o Grande Prémio Nacional. Saiba toda a informação em fest.pt. Visitem-nos.
1: Destaques da programação de hoje. O FEST acontece até domingo em Espinho e conta com o apoio RTP Antena 3. E para fechar da nossa parte do Mini Público esta sexta-feira, vamos a mais música nova, novo single de Chloe Kaye, Bad Barra.

0: Bad Barra aqui a lançar-nos ao ritmo para o fim de semana, título partilhado por aquele que será também o próximo disco de Chloe Kaye. Para já ficamos com o single, Bad Barra já está disponível, e ouvi dizer que porventura neste horário é capaz de passar um bocadinho na íntegra.
1: Eu também ouvi, foi um passarinho que me disse que iria passar esta canção, e assim, eu acho que vamos ter de dançar todos.
0: Sim, eu acho que sim. Acho que
1: merece. É? A música de El Verano. Ela vai estar em Ibiza e tudo. Se calhar até vou para lá a seguir.
0: Vamos também. É só convidarem.
1: Bom fim de semana.
0: Sim.
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1: Com todas as novidades, a fechar aqui mais uma semana, foi a edição de Teresa Vieira. E eu estou convosco até às 4 da tarde.
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1: E o que é que eu tenho para vocês já no arranque desta hora? Música nova, é isso mesmo. E vou-vos dizer que é de uma das minhas crushes de sempre. Porque estou a falar da Charlie XCX. Ela que, a pouco menos de um mês do novo disco, Music Fashion Film, que sai já no dia 24 de julho, regressa com um novo tema que será, segundo a Rolling Stone, o último até à saída do disco. Isto eu acho péssimo, grave. Eu gostava de estar a ouvir mais coisas novas, a absorver. Mas vamos lá. Esta é, então, a última canção, provavelmente a ser desvendada, de Music Fashion Film, e chama-se Wink Wink, saiu hoje.

Gossip atrás com Real Power. E ouvimos ainda Maru em Kiss Me. Também no arranque desta hora, mais uma nova canção para adicionarem à vossa playlist nesta sexta da música nova. Charlie XCX antecipou mais uma canção para Music Fashion Film, disco que vai sair dentro de um mês, sensivelmente. Wink Wink foi a canção então que editou hoje, precisamente, e que ouvimos por cá, porque nós somos assim, gostamos de vos dar todas as novidades. Daqui a pouco vamos regressar até às manhãs da 3, mas para já vai Violet Grawl, é isso mesmo. É filha de Dave Grawl a trazer-nos Bug in the Cake.

0: A seguir, os passos do pai, é isso mesmo, Violet Grawl em Bug in the Cake. E já a seguir vamos até às manhãs da 3.
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0: E o que é que aconteceu hoje nas manhãs de 3? Aconteceu que se marcou uma data especial. As manhãs foram até 2016. Para quê? Para celebrar os 10 anos da Andreia Pinto na RTP. Vamos lá.
3: O que eu tenho aqui é 1001 razões para gostar de Portugal.
0: É isso mesmo.
3: E isto será um programa que foi para o ar no dia 25 de outubro de 2016.
0: Vou ouvir. Tenho vergonha.
4: Razão número 1. A Serra da Estrela. Nome dado a uma das maiores cadeias montanhosas de Portugal, conhecida pelas suas paisagens de cortar a respiração,
3: que
4: integram o Parque Natural da Serra da Estrela e é uma das maiores áreas protegidas em solo português.
3: Está muito bem.
4: Luís Antero,
5: está muito articulado.
3: Falavas sobre a Serra da Estrela há 10 anos. Já falavas sobre o facto de sempre que neva fecham as estradas.
5: Não mencionei. Mencionei só este belíssimo arquivo sonoro. Descobri coisas muito, muito giras sobre o nosso país. E foi giro, foi enriquecedor. Agora, está péssimo.
3: Não acho que esteja assim tão mal. Não está mal de
5: todo. Estás extremamente articulado.
3: Não, estás um pouco forçada, mas é normal no início da carreira que nós queremos dizer as palavras todas.
5: Todas muito bem
3: e com
5: bem
3: as
5: ditas.
3: Sílabas muito bem marcadas, Andréia Pinto, sim senhora.
5: Pronto, e agora dizemos para isso aqui de manhã. Pronto, é assim,
3: daqui
5: é
3: a pouco vamos ouvir a síntese informativa com o Guilherme de Sousa.
5: Mas para já vamos ao intervalo.
3: É verdade.
0: Dez anos de André Pinto na RTP, aqui a celebração nas manhãs da 3, que estão de regresso, pois claro, na próxima semana, das 7 às 10.
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0: Deixo-vos agora com Lisa Sereno, esta chama-se Giver. Há também Inês Marques Lucas para ouvir logo depois. E não se esqueçam, porque hoje é sexta-feira, é dia de música nova e eu tenho mais uma guardada ainda para esta hora, só para vocês.

Eu sinto-me a contemplar um jardim, talvez culpa também da capa do disco de Kevin Morby, a capa de Little Wide Open, é belíssimo, com muitos girassóis, e ele que nos traz Junebug, que faz parte desse mesmo trabalho, editado precisamente este ano. Atrás, Inês Marques Lucas, com um dos mais recentes singles, Traz-me o Verão a Casa, e hoje é dia dela, é dia da gandaia. É sexta-feira, é assim, está, as portas estão escancaradas para o fim de semana e, portanto, vamos para a gandaia, sim, com Pedro Mafama e com Petty.

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3: E disponível também para vocês ouvirem nos próximos dias, é isso mesmo, este podcast dos Gorillaz, a minha banda é uma animação, vai estar a rodar por aqui pela RTP Antena 3 no sábado e domingo, portanto 27 e 28, amanhã e depois, às 5 da tarde, a não perder. O Jungle agora com The Wave, também a Slater e Dua Lipa.

0: Dua Linda, ai desculpem, Dua Lipa, mesmo com o Dini a fazer magia e a deixar-nos a 10 minutos das 3 da tarde, hora em que vamos ficar a conhecer mais uma nova canção.
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0: E o que é que eu tenho para vocês? Tenho uma nova canção que por estes dias saiu e chegou até nós. É um novo tema de Chloe Kaye. É certo que o nome pode soar zero familiar e está tudo ok, mas eu acho que está na altura de vocês fixarem este nome. Para mim também era estranho, até que abri as portas à sua música. Ela que no ano passado esteve no aclamado Montreux Jazz Festival e chega agora com este tema editado pela Ninja Tune. E para vos dar aqui um overview daquilo que tem acontecido na vida de Chloe, em 2024 ela andou a bater chinelo por toda a parte, várias localizações, a tocar sets e a criar comunidades globais com uma coisa chamada Smile. O que era isto? Era uma festa com o nome da sua também editora e que no fundo era uma noite de clube voltada para o público LGBTQIA+. Desde DJ sets com Jamie XX a presenças em Ibiza com Kylie Minogue. Esta artista, Chloe Kaye, está a tornar-se a DJ favorita das estrelas pop que andam por aí e também dos vossos DJs favoritos. Portanto, eu creio que esta poderá ser também, em breve, a vossa favorita. Chloe Kaye, para ouvir agora em Bad Barra.

a melhor vibe para fecharmos a semana. Bad Bara, Chloe Kaye, mais uma canção para vocês adicionarem à vossa playlist. Uma DJ que está a tornar-se um hype entre as próprias, os próprios artistas musicais. E para ficar de olho e ouvido bem aberto. Sugestão antes do fecho de hora.

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1: Esse mesmo é a sugestão para o fim de semana e nos próximos minutos vou deixar-vos com alguém que atuou ontem, precisamente, na Casa Capitão, em Lisboa. Estou a falar de capital da Bulgária. Vamos ouvi-la em Onde Andas?

0: são 3 da tarde no continente e na Madeira são 2 da tarde nos Açores. Mais uma hora pela RTP Antena 3. E eu estou aos comandos até às 4 da tarde.
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0: Muita coisa para ouvirmos por aqui na RTP Antena 3. Hoje é sexta-feira, há música nova e, acaso prazer, segurem firmes. Neste caso, a Segura Firme é também o nome da canção que junta Michael Knight e Philip Carlson. É com eles que vamos dar assim o pontapé de arranque desta hora.

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0: São os Cassete Pirata a trazer-nos este abismo. Atrás também Gnarls Barkley em Pictures. E hoje é sexta-feira, dia de música nova.
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0: Mais uma para descobrir. A primeira da hora. E o que é que temos agora? Temos Biba do Bi, ela que anunciou esta semana um novo disco a caminho, chama-se Pylon, tem edição dia 18 de setembro e traz, olhem, eu vou-vos dizer, colaborações de peso. Hayley Williams, dos Paramore, Chino Moreno, dos Deftones, ou Matty Healy, dos The 1975. São apenas alguns dos nomes que vão fazer parte deste disco e nós temos aqui um primeiro avanço, Sun as a Set, é assim que se chama, vamos ouvi-la.

primeiro avanço de Biba do Bi para o disco a sair em setembro, Pylon, que vai trazer muitas outras colaborações. A ficarmos a conhecer também nesta que é a sexta da música nova. Nos próximos minutos vou deixar-vos com Gorillaz em The Plastic Guru com Johnny Marr e Anushka Shankar e aproveito também aqui esta deixa para vos dizer que precisamente amanhã e depois, sábado e domingo, vocês vão poder ouvir novamente a minha banda. É uma animação, é um podcast de dois episódios assinado por Pedro João Santos e que podem ouvir a partir das 5 da tarde aqui na RTP Antena 3. Fiquem com os Gorillaz neste The Plastic Guru.

0: de Ana Cláudia, deixar-nos com 21 minutos depois das 3 da tarde. Hoje, sexta-feira, é dia de música nova e vamos conhecer mais uma a seguir.
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0: Sexta da Música Nova, temos sim muita para ouvirem.
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0: E quem é que temos agora? Os Almost Monday.
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0: Eles que chegam de San Diego, na Califórnia, aliás, uma banda que editou hoje este Delicate, é uma amostra daquilo que poderá ser o novo disco. Chama-se Thank God It's Almost Monday, este disco que vai ser editado dia 9 de setembro. Portanto, vamos ouvir os Almost Monday em Delicate.

0: E que bela amostra esta dos Almost Monday. Chama-se Delicate. É um avanço para Thank God It's Almost Monday. Disco a sair em setembro, dia 9. Alguém que goste de segundas-feiras. São os Almost Monday a rodar na RTP Antena 3.
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0: A esta hora temos Genesis Owusu em Life Keeps Going. Há também Conan Osiris, Phoebe Bridgers com uma recordação e muito mais para ouvirem por cá. Eu sou Inês Henriques, convosco até às 4.

0: E vocês já começaram as danças a antecipar também o fim de semana. Olinda, com a colaboração de Tatanka, a canção é de Bateu, Matou. Ouvimos também Phoebe Bridgers na recordação de Kyoto, uma bela, bela canção. Hoje que a ouvimos num tema novo, está de regresso 6 anos depois, com disco a solo e com uma canção nova que ficámos a conhecer aqui na Sexta da Música Nova.
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0: E com direito também a emissões especiais por lá, com a equipa da RTP Antena 3. Está na hora de entrarmos na floresta, a Floresta Encantada. O druida Tiago Castro volta à sua floresta este domingo e deixa-nos agora alguns destaques desta semana.
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3: Na floresta desta semana, oportunidade para recordar os Deep Purple psicadélicos em 1968, assim como alguns momentos do percurso dos Fleetwood Mac entre 1969 e 1977. No momento Zuvi Zeva Zappa, há Frank Zappa e os Mothers of Invention em início de carreira. Para ouvir agora, Deep Purple com Listen, Learn, Read On, uma das canções do segundo álbum da banda e também em destaque na Floresta Encantada.

0: amostra daquilo que vai acontecer às 8 da noite de domingo na Floresta Encantada. Ouvimos Deep Purple em 1968, na sua fase psicadélica, em Listen, Learn, Read On. É para ouvir com o nosso druida Tiago Castro.
1: Quem?
0: Não és tu, Tiago Ribeiro, é Castro. Sim. Castro. Castro.
1: Sim, sim. Música do nosso tempo e de repente.
0: Pois é, é verdade. Lembras-te quando éramos jovens nessa altura,
1: sim,
0: nos anos 60? Curtíamos
1: tudo e
0: é
1: mais
0: verdade,
1: alguma coisa.
0: É verdade.
1: Os dias juntavam-se, as noites não existiam, porque simplesmente nem nos lembrávamos o que estava a acontecer à noite.
0: É verdade.
1: E éramos felizes e não sabíamos.
0: Isso foi o quê? Quando estivemos no norte da Europa, não é?
1: Foi uma das vezes que apanhámos uma daquelas doenças venéreas que fazem parte desse pack também. Espetacular dessa década muito nostálgica da vida do rock.
0: Rock! Rock and roll!
1: Está
0: bem, Tiago. Então,
1: muito fixe, muito educativo este
0: pedaço. É verdade, parabéns.
1: Olha, daqui a pouco nós vamos voltar ao MED, porque estamos cheios de curiosidade e de alguma invejazinha, vá, diga-se.
0: É verdade.
1: Dos nossos comparsas de emissão, o Bruno, a Mariana e também o João Turgal, que estão lá desde ontem a fazer emissão para a Antena 3, para a RTP Antena 3, e ainda vamos estar também na Feira do Livro de Coimbra. Sei que
0: meu
1: é um
0: Deus.
1: Assunto que não te move, livros
0: claro
1: e letras
0: que,
1: no
0: olha,
1: geral.
0: Isso
1: o
0: cares, até
1: é uma frase que tu toda a gente conhece.
0: Eu até costumo trazer t-shirt a dizer who cares.
1: Mas se tu achas que é o único festival de livros e que envolve literatura, estás redondamente enganadinha, ó, espertinha, porque ainda
0: está
1: vamos voltar
0: a correr o Babel.
1: Ao Babel.
0: Vês como eu sei?
1: Sim, sim,
0: só para
1: sim
0: te calar um bocadinho.
1: Pois é.
0: Enfim.
1: Tu costumavas ir uma tasca no Porto que se chamava Babel, não é?
0: Sim. Fui uma vez contigo.
1: Bebo tudo, tudo, tudo e nunca acaba. Hey, hey.
0: Olha, sério. Não sejas. Não sejas. Sim. Mas olha, ainda bem que vão voltar ao médio. Sabes que hoje vai atuar uma artista que eu gosto.
1: Ah, Aruja Aftab. Sim, claro.
0: Amo.
1: Claro,
0: amor,
1: claro.
0: Amor
1: eu
0: puro.
1: Escrevi o nosso Bruno ontem dizer que pequena grande inveja
0: neste
1: momento que vais assistir a
0: ela é maravilhosa.
1: Então não respondemos.
0: Enfim, né? Deve estar a trabalhar.
1: Que está,
0: sabes como é que
1: as
0: é?
1: Relações pessoais deste canal de rádio.
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0: E depois de falarmos um pouco do MED, vamos falar de Vodafone Paredes de Coura. Esta é uma das bandas a ver e ouvir por lá, são os Frico. Isto chama-se Chuchu, a canção que vamos ouvir.

0: É uma banda a não perder, são os Frico. A não perder, claro, no Vodafone Paredes de Coura, edição 2026. A acontecer de 12 a 15 de agosto e, claro, com o apoio da RTP Antena 3. Sexta da Música Nova é hoje e todas as sextas, e há mais uma para conhecer antes de chegarmos às 4 da tarde.
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0: Música nova de Cabrita, ele que depois da edição do EP Afterlife está de regresso com Good Morning. É o novo single e primeiro avanço também para Party Time, terceiro longa duração do músico, com lançamento previsto para outubro. Esta nova canção começou a surgir ainda nos trabalhos de Umbra, vejam só, em 2023, e parte do momento seguinte. Uma longa noite de excessos. Portanto, uma longa noite de excessos é o mote para a construção desta canção. Chama-se Good Morning.

primeiro single para Party Time, é o terceiro longa duração deste músico português. Ouvimos Good Morning. Mais uma música para adicionarem à vossa playlist nesta que é a sexta da música nova aqui pela RTP Antena 3. 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Eu estou de saída, mas calma, fiquem, porque já tivemos aqui uma antevisão daquilo que vai acontecer no Logo Se Vê. Vai haver música, livros e muita animação, porque é assim que nós trabalhamos, com a verdade e com a animação. Já a seguir, Logo Se Vê, daqui a 4 minutos, eu estou de regresso na próxima semana, de segunda à sexta-feira, da 1 às 4. Despeço-me com o Nicky Moss, esta chama-se Getting to the Bottom. Beijinhos e bom fim de semana.

0: Bom fim de semana com a RTP Antena 3. Sejam bem-vindos a mais um Logo Se Vê. 4 em ponto, 3 nos Açores. As notícias a esta hora na Alternativa Pop com o Miguel Soares. Alô Miguel, bem-vindo.
1: Olá Tiago, obrigado. Subiu o número de vítimas mortais na Venezuela em resultado dos sismos desta semana. A presidente Delcy Rodrigues anunciou há pouco 589 mortes e quase 3 mil feridos. Os trabalhos das equipas de socorro permitiram resgatar dezenas de pessoas dos escombros. De acordo com o Ministério Português dos Negócios Estrangeiros, 9 destas pessoas que perderam a vida são cidadãos nacionais ou luso-descendentes. Delcy Rodrigues foi ao estado mais atingido pelos abalos, La Guaira, para avaliar os estragos e explicou que as Forças Armadas são quem a partir de agora vão gerir a região para garantir segurança e ordem.
2: Declaramos o estado de La Guaira zona de desastre natural devido à magnitude do impacto deste fenómeno que devastou áreas inteiras neste estado e que merece planos de atenção especial. Tomamos a decisão de militarizar o estado. As nossas Forças Armadas Nacionais Bolivarianas, os seus diferentes componentes, encontram-se no território para atender a esta difícil situação que afeta o nosso povo.
3: Para atender esta conjuntura tão dura que afeta a nosso povo.
1: A grande esperança para a Venezuela é a ajuda internacional, que já começou a chegar ao território. As operações de resgate são difíceis devido à dimensão dos danos. À medida que o tempo passa e com milhares de desaparecidos, cresce o receio de que o número de mortes se aproxime das 10 mil estimadas pelos Estados Unidos, conta o correspondente da agência Lusa na Venezuela, Felipe Gouveia.
4: A preocupação é o número de vítimas mortais que poderá realmente chegar a ser elevado. No começo todas as pessoas diziam que os números que eram apontados pelos Estados Unidos eram exagerados, mas nós já vemos que há milhares de pessoas que estão desaparecidas, incontentáveis, e começa a haver mesmo medo de que esses números sejam zeros.
1: Os hospitais estão a entrar em colapso, estão a servir de abrigo para muitas crianças sem pais. O Instituto de Educação, Qualidade e Avaliação promete reforçar os procedimentos de verificação dos enunciados nas provas nacionais. Isto na sequência do pedido feito pelo Ministério da Educação de uma auditoria à falha registada no exame deste ano de português do 12º ano. Ana Isabel Costa.
5: A primeira medida é criar uma base de dados que permita às equipas que elaboram os exames nacionais saberem o que foi publicado por todas as editoras sobre as várias disciplinas. Esta é uma das recomendações. Depois da auditoria pedida pelo Ministério da Educação, ao exame de português do 12º ano, realizado a 16 de julho, e onde constava uma imagem que tinha sido previamente publicada num caderno de preparação para o exame por uma editora. O Ministério reconhece uma falha objetiva da equipa que elaborou o enunciado de exame, mas diz também que foi selecionada numa fase já adiantada da concessão do exame, depois de se ter percebido que a primeira imagem escolhida não era acessível a alunos daltónicos. Ou seja, a pressa levou ao engano. Por isso, a Inspeção-Geral de Educação e Ciência concluiu no seu relatório que não houve intenção deliberada. Para evitar que volte a acontecer, o Ministério da Educação, para além da criação da base de dados, vai também reforçar a forma como se verifica o que é escolhido para fazer parte dos enunciados dos exames.
1: Promessas de mais rigor na elaboração dos enunciados dos exames nacionais.
0: Miguel Soares com as notícias que estão a marcar esta sexta-feira, à porta do fim de semana. 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
7: Ei. Bom fim de semana a toda a gente.
0: Como é que é?
7: Olá.
0: Que sorriso.
7: Hoje temos
0: é sorriso
7: tanta de sexta-feira, música nova,
0: não é?
7: Claro, música
0: claro.
7: Nova. Temos muitas novidades aqui até às 7.
0: Vamos
7: não
0: aos
7: posso
0: livros.
7: Dizer já o que é que é.
0: Vamos aos festivais.
7: Vamos aos festivais.
0: Mas da música nova, o que é que tu queres cantar?
7: Olha, da música nova quero contar que... Deixa-me cá ver o que é que eu quero contar. Não posso, é que é muito mais irmos ouvindo.
0: Claro, ficarem aqui agarrados.
7: Estou aqui a olhar para elas, mas claro, senão não tem piada.
0: Vão ao YouTube sacar a
7: música. Sim, não tem
0: piada. Não, não vão fazer isso. Vão
7: ficar connosco. Olha, música portuguesa e música internacional.
0: Claro.
7: Um grande álbum de um artista que já não lançava, um artista português que já não lançava música há algum tempo.
0: Yeah! Tudo isto confirmado nesta tarde de sexta-feira no Logo Se Vê.
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0: E há quanto tempo não ouvimos isto também? Um tratado de amor. E tal como todo o amor deve ser, de resistência.
7: This is America.
0: Sim, de alguma ironia, sarcasmo muito.
7: Lembras-te do vídeo?
0: É uma obra de arte este videoclipe. Ele próprio é um monumento pop. Charles Gambino.

0: dupla Wet Leg e também Childish Gambino. Temos de falar disto que aconteceu ontem em Lisboa e para todos aqueles que se atreveram à passagem pela Casa Capitão na capital portuguesa, um lugar maravilhoso para ouvirem música ao vivo. E ontem foi a vez da capital da Bulgária. Não estava sozinha, não estava, não. Estivemos lá, logo se vê, a representar a RTP Antena 3 e cumprimos assim a ideia de que esta pessoa tem tanto para mostrar.
1: É verdade. Então, estavas a falar na Casa Capitão primeiro e acho que nós já temos distância suficiente para não ficarmos tristes com o encerramento do Music Box.
0: Podes querer, mesmo.
1: Porque a Casa Capitão cumpre perfeitamente o papel de mostrar novos artistas, de dar um bom concerto, de poder jantar também, porque podes jantar lá.
0: Claro.
1: É? Podes ver um jogo de futebol, podes beber um copo.
0: Vocês têm que levar só um cartão multibanco, do resto.
1: Exatamente.
0: Está tudo tratado assim, essa parte está garantida.
1: Quanto ao concerto da capital da Bulgária, acho que é uma artista que nos contou até um dia antes que fez uma direta para fazer aquele cenário. Portanto, tínhamos um cenário assim muito familiar, com molduras, com uma poltrona.
0: Estar, não é?
1: Sim. Os trabalhos dela, o primeiro chamado Pequeno Almoço, agora Almoço, portanto é tudo muito à volta da vida pessoal dela e da forma como as coisas que ela viveu fazem fazer música. Portanto, o concerto foi muito isso também, senti que é uma artista que se abre muito, que conta episódios da vida dela. E depois, tenho que falar desta parte porque eu admiro-a mesmo muito por isso. É uma artista que trabalha sozinha.
0: Totalmente.
1: Mesmo,
0: sim.
1: Ela
0: tem
1: produz,
0: mão total na coisa.
1: Tem mão total na coisa e ela produz, ela canta, faz isto tudo. Portanto, o concerto foi assim um elevar de todas estas coisas que conseguimos ver numa só pessoa. E isto é o mais giro de ver música ao vivo. E ao mesmo tempo, agora ia dizer uma coisa que me esqueci. Ao mesmo tempo, ela ocupa um lugar na música portuguesa que é raro ainda, que é um bocadinho esta. Eu não gosto de fazer estas comparações internacionais.
0: Eu percebo.
1: Mas é um bocadinho esta Billie Eilish.
0: Totalmente.
1: Percebes? Que é uma voz doce, um timbre que está cada vez melhor e até ao vivo. Mas depois o instrumental é assim, vai ali ao dark, vai.
0: Bad Girl, sim.
1: Vai ao melancólico, vai a coisas luminosas.
0: E com uma lírica que sustenta um bocadinho essa poesia do dia a dia, corações desfeitos, as dificuldades nas escolas, na vida social, adquirir a primeira casa, amar alguém, ser traído por alguém, as coisas mais mundanas que perpassam as canções pop da capital da Bulgária. E curiosamente, e não é segredo para nenhum de vocês, sobretudo aqueles que estavam a ouvir a conversa que tivemos esta semana com a Sofia, ela é a capital da Bulgária, habitualmente os espaços mediáticos, a rádio, a televisão, os jornais, nos momentos de conversa com os artistas, são sempre dados é muita felicidade. Estás aqui,
1: sim,
0: agora tem um grande momento de vida, o teu grande concerto.
1: Showtime
0: puro. E o que ela, de repente, do nada, mudou aqui um bocadinho o jogo, momentaneamente, nessa conversa, que podem voltar a ouvir em antena3.rtp.pt, colocou assim aquilo que se chama a boca no trombone e partilhou das dúvidas que está a passar neste momento. Sim, ela está com mais dúvidas até do que certezas. E se essa não é uma metáfora para todos nós, nas nossas vidas, nos nossos dia-a-dia, nos nossos trabalhos, com as nossas famílias e amigos, as dúvidas podem fazer parte de um momento bonito também da nossa vida. E ela veio aqui comprovar isso mesmo, abriu o coração connosco. Esta entrevista marcou-me muito mesmo e espero que tenhamos aqui um ato de resistência, porque todos nós, e a música pop portuguesa, merece continuar a ouvi-la durante bons anos.
1: É verdade.
0: E vê-la crescer, sobretudo.
1: E ela canta tão bem.
0: Mesmo.
1: Meu Deus.
0: Isto é ótimo naquela versão que está gravada, mas garanto-vos que isto ao vivo sobe aos pontos. Esta chama-se Morrer na Praia e não tem nada a ver com aquilo que quer efetivamente dizer. É uma canção sobre participar numa coisa, no caso o Festival da Canção, ter expectativas, ir um bocadinho para casa assim com os bolsos meio que vazios.
1: Sim.
0: Há uma dolência qualquer, uma tristeza.
1: É um verdadeiro morrer na praia, não é?
0: Sim, mas sempre a se rir. É isso. Morremos a rir, citando o Rui Reininho. Aqui chama-se Morrer na Praia, é a capital da Bulgária.

0: da 3, aqui a mais nova, da Buracação Sistema, 4:22.
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2: Sim. E pormenores no nosso site. Atenção que hoje é sexta-feira e a caminho de fim de semana. Vocês já sabem que vão sempre com a barriguinha cheia de música
3: nova. Claro. Temos uma sexta de música nova. É internacional, é nacional. Muitas novidades que ouvimos aqui todos juntos em direto e pela primeira vez.
2: Claro. E não é que temos música nova dos Stones daqui a pouco? Desses jovens que começaram ontem, Rolling Stones.
3: Las Piedras Rolantes.
2: Sim. Os espanhóis não gostam muito. Brincamos com esse, com esse domínio das suas próprias traduções. Hollywood, quem dá costas é presa. Começa assim.

0: quem vai tudo à frente, oh não. 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

0: Panda Bear, música nova neste caminho de fim de semana na RTP Antena 3. Obrigado por estarem desse lado. Miguel Soares, com as notícias que estão a marcar esta sexta-feira. Alô, Miguel, começamos
1: por onde? Alô, começamos por Pequim. Uma pequena avioneta chocou hoje contra o edifício mais alto da cidade. A informação está a ser adiantada pela agência de notícias espanhola EF. O impacto aconteceu no principal centro financeiro da capital chinesa. As autoridades de Pequim não divulgaram ainda informações sobre eventuais vítimas nem sobre as circunstâncias do incidente. Nas redes sociais vêem-se imagens de alguns destroços a caírem do edifício, mas os detalhes são ainda escassos. A Madeira está pronta para enviar 18 operacionais para a Venezuela, anuncia o Governo Regional. Uma equipa de cerca de 60 profissionais portugueses que vão ajudar nas operações de resgate e salvamento parte ainda hoje para o país. Pelo menos 589 pessoas morreram, quase 3 mil ficaram feridas em resultado dos fortes sismos desta semana. Entre as vítimas mortais contam-se 9 cidadãos portugueses ou lusodescendentes. O INEM está a averiguar as circunstâncias da morte ontem de uma jovem em Vila Real, depois de um alerta de dificuldades respiratórias. A ambulância acionada falhou, não conseguiu prosseguir viagem. O Sindicato dos Técnicos de Emergência Pré-Hospitalar revelou que as duas corporações de bombeiros do Conselho de Vila Real estariam sem ambulâncias disponíveis e que foram acionados os bombeiros de Santa Marta de Penaguião, a cerca de 20 km de distância. O envio da VMER, a viatura médica de emergência reanimação, também terá falhado, pois estaria inoperacional. O Instituto de Educação, Qualidade e Avaliação promete reforçar os procedimentos de verificação dos enunciados das provas nacionais, isto na sequência do pedido feito pelo Ministério da Educação de uma auditoria à falha registada no exame deste ano de português do 12º ano.
0: É o clássico chamado Vazou na Net. O Miguel Soares com as notícias na RTP Antena 3, a atualidade em notícias.rtp.pt. Como é que estamos para o tempo do fim de semana?
2: Bem, já que vem o fim de semana, vamos fazer um balanço também à nossa semana. Tivemos um tempo assim, um bocadinho tropical, mas também um bocadinho indeciso, não é? Tivemos ali umas chuvinhas, de vez em quando, um dia cinzento. Vamos ter
3: umidade.
2: Um fim de semana.
3: Umidade.
2: Vamos ter um fim de semana bom e vamos ter um fim de semana com muito bom tempo para uma praia, se vocês quiserem. Temos céu limpo, temos, quer dizer, nos Açores, possibilidade de aguaceiros, mas também, Tiago, já sabemos.
0: Não faças isso.
2: O que é que a casa gosta? 22 de máxima no Porto, em Aveiro e em Viana do Castelo, Ponta Delgada, Sines e Sagres. Aliás, Ponta Delgada e Sines com 23 de máxima, Sagres com 24 amanhã, sábado. Funchal, Leiria e Viseu com 25 graus. Braga, Coimbra, Guarda e Vila Real com 26 de máxima, Lisboa e Setúbal com 27 graus, Bragança com 28, Porto Alegre com 29, Faro e Santarém já nos 30, amanhã, e Beja, Castelo Branco e Évora serão os sítios mais quentes com 31 de máxima.
0: Hoje à noite para Lisboa, têm planos já marcados?
4: Ainda não têm planos? Ai, ai, ai, ai, ai, tenho aqui uma sugestão.
0: Este bom cantautor, ele chama-se Ray, tem um maravilhoso disco do ano passado, Buffalo, e ontem fez uma visita à Inês Henriques aqui nas tardes da RTP Antena 3 para falar de uma coisa muito especial, um concerto que é uma espécie de oração especial que vai acontecer hoje lá para os lados da Junqueira, no MACAM, o Museu de Arte Contemporânea Armando Martins. E um concerto onde o Ray não vai estar só.
3: Eu queria perceber como é que se faz a gestão de inserir as canções que tu queres num concerto assim. Foi difícil chegar aqui a um acordo de quais canções é que eu vou colocar neste concerto?
5: Sim, para mim foi relativamente fácil, porque foi olhar para as canções que eu tinha e foi imediato. Meti as canções no papel. À primeira meti uma cruz naquelas que eu achava que efetivamente iam funcionar. Portanto, o concerto também vai ter a participação do Tiger Man. Uhum. Eu esperei que os bilhetes esgotassem para passar essa informação, uhum. Mas não seja uma pequena recompensa às pessoas que compraram o bilhete. Então guardei isso bem guardadinho.
3: Sim, o segredo.
5: Voltando ao assunto das canções escolhidas, foi fácil.
0: E vai ser fácil, certamente.
3: Tão bom quando é assim fácil.
0: É mesmo tudo fácil, dois bons amigões. Estive com os próprios, ainda agora, na Madeira, onde atuaram precisamente num concerto um do outro. Portanto, tem dois concertos, o concerto de Tiger Man com Ray e o concerto de Ray com Tiger Man. E hoje juntam-se também a grande, enormíssima família de gente tão talentosa, a Gospel Collective, nesse concerto no MACAM, às 9:30 da noite. Ao vivo, Ray vai escutar de uma forma, eu chamá-lo-ia gospeliana, o seu Buffalo.

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2: E já daqui a bocadinho vamos ao maior festival literário do país.
3: Falas bem, falas. E com quem? Com a Valentina Jesus, que é a nossa interlocutora. Eu acho que a Valentina está a dormir na rua nos últimos dias. Mas
2: ela
3: todos
2: diz
3: os dias
2: que é repórter, não é? Pá, é repórter.
3: A Valentina foi acompanhar os jogos da seleção, onde estavam a ser vistos, na cidade do Porto. Andou 24 horas acordada devido às noites de São João, exatamente. Está ontem passou o dia inteiro pelo Babel. Hoje acorda e ainda continua no Babel. Aliás, o fim de semana dela será todo ele feito desse grande evento literário. Vamos saber com quem estará ela esta hora.

0: É este o título desta canção, Sweet Hallelujah. Eu imagino sempre apanhar uma boa chuvada de verão ouvir esta canção. Royal Otis.
1: Sabes, curioso, é tão giro perceber o que é que as pessoas imaginam com cada música. Isto parece-me, assim um fim de um encontro de duas pessoas que acabou muito bem.
0: Ah, ok. Sabes?
1: E de repente vão para casa numa outra viagem sozinhas a pensar como é que foi.
0: Sobre a sua vida.
1: E é tipo, ai.
0: Ah, sabes, pois é, tu lês as letras todas. Eu tenho de vos explicar que a Teresa Oliveira acabou de me surpreender, afinal, e depois de tantos meses, chegou há instantes aqui à rádio e vinha com o seu telemóvel em riste e eu olhei momentaneamente para o seu ecrã e ela estava a ouvir música e a ler a letra e diz-me taxativamente, ai, eu estou sempre a ler as letras das músicas.
1: Olha, porque uma artista que eu gosto muito, chamada Emma, lançou um álbum novo e ela é do Reino Unido.
0: Sim.
1: Mas a música dela soa um bocadinho assim mais americana e às vezes eu estou a tentar perceber que pronúncia que ela tenta fazer. Sim. Mas como ouço as músicas e sei lá, gosto de saber o que é que ela diz, estou ali a ler as letras. E a boa parte também do Spotify é que podes estar a fazer as duas coisas ao mesmo tempo.
0: Pois, e um regresso ao passado, quando comprávamos revistas. Sim. Para ler também. A letra, aliás, essa artista que tu destacaste na edição da semana passada do Snack Bar, como todos os outros episódios, tudo guardado em antena3.rtp.pt. E agora uma prova de superação e de contornar o tempo. O tempo é uma coisa muito vaga e os Rolling Stones sabem bem disso.
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0: Seguimos o primeiro episódio neste Logo Se Vê da Sexta da Música Nova. E para onde é que vamos nós, Teresa?
1: Nós vamos para um novo disco que sai, atenção, no dia 10 de julho, de Rolling Stones, Foreign Tongues. E agora vamos ter aqui direito a um sneak peek. Chama-se...
0: Jealous Lovers.
1: Jealous Lovers.

0: É extremamente vago, um conceito extremamente vago para a vida coletiva dos Rolling Stones para si mesmo.
1: Explico como é que depois disco. Dos 80 se faz isto. Eu quero saber.
0: Podes crer. Eu tinha uma resposta e uma ideia, mas não vamos copiar a receita dos Stones.
1: Ah, pois.
0: 16 minutos para as 5.
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0: A pergunta que impõe à repórter de destacada mais a norte das tardes da 3, como é que está a sobreviver Nina Valentina Jesus esta sua semana toda? Alô, Valentina!
1: Olá, Valentina. Alô, tens dormido bem?
3: Estou a sobreviver, sim, tenho dormido bem, tenho dormido feliz por estar a viver tudo isto na cidade do Porto. Não te rias, Tiago Rigobardo, não te rias.
0: Sim, sim.
3: Tenho dormido bem muito, sim. Ao contrário de Rui Conceiro, o comissário de Babel, Cidade Livre, há pouco conversávamos e o Rui confidenciava-me que dormiu o máximo duas horas esta semana, foi muito, portanto está a ser assim um festival intenso para o comissário. Rui, boa tarde, bem-vindo à Antena 3. Estamos aqui muito próximos da Praça de São Ildefonso, sendo Santo Ildefonso, assim é que é, uma tarde ou uma praça cheia para ver e ouvir Conceição Evaristo e também Milton Atom. E tem sido muito isto, Babel, sessões executadas para ver e ouvir os nomes que estão no Porto por estes dias.
4: Vale a pena dormir pouco, Valentina, para chegar aqui e ver este mar de gente, centenas de pessoas, em volta dos livros e da leitura. Uma sessão extraordinária, como está a ser esta com a Conceição Evaristo e o Milton Atom, dois dos maiores nomes da literatura em língua portuguesa, dois enormíssimos nomes vindos do Brasil para a cidade do Porto para participarem no Babel. Vale tudo a pena quando de facto estas coisas acontecem. Ter os livros em espaço público é uma coisa maravilhosa. Ainda agora estávamos aqui a preparar o direto e havia gente a passar e a dizer: é o Babel, é o Babel.
3: Eu ontem conversava com a Patrícia Reis e ela dizia-me que o sentimento no início do arranque do Babel foi de muita comoção, e eu preciso saber, Rui, se o sentimento também foi esse, ou qual é que foi o sentimento no arranque desta primeira, que eu espero que seja de muitas edições do Babel.
4: A cada evento, de facto, é difícil, a cada sessão do evento, é difícil não ficar emocionado quando vemos que as coisas estão a funcionar, isto é, que as pessoas estão a aderir em massa. Uma coisa era eu todos os dias receber um relatório de bilhética a dizer: sessão tal tem 1.600 pessoas, 1.600 bilhetes entregues. Outra coisa é chegar e ver as 1.600 pessoas. E isso é muito bonito para nós, é o resultado de um trabalho de muito tempo, mais de um ano a preparar este evento, muita gente a dar tudo de si para que isto pudesse funcionar, e a cidade a abraçar o evento. E não só, gente vinda de outras geografias, gente vinda do estrangeiro. Hoje encontrei várias pessoas vindas do Brasil, uma senhora vinda de Roterdão, coisas formidáveis.
3: Extraordinário. Também extraordinário foi ver um mar de gente ontem nos Aliados para assistir àquele grandioso concerto. Comoção foi o que eu senti, foi o meu sentimento ontem ao ouvir a pronúncia do Norte, exatamente a Norte.
4: Ver escritores a passar, como olha, está a passar por nós o João Tordo, não faz parte do programa do Babel, mas quis vir assistir. E isto é emocionante. Esse concerto de ontem é um momento daqueles que não vamos esquecer. Ter no palco três dos maiores nomes da música portuguesa, três dos maiores nomes da música portuense, GNR, Rui Veloso e Pedro Brunhosa, é absolutamente extraordinário. Nunca tinha acontecido, aconteceu no Babel, três artistas que juntam de forma especial a palavra à música, tocando em conjunto, cantando juntos, e melhor do que tudo, cereja no topo do bolo, apresentando três temas compostos especialmente para o Babel, a partir de poetas portuenses. O GNR escolheu o Pedro Homem de Melo, o Pedro Brunhosa escolheu Vasco Graça Moura e o Rui Veloso escolheu Eugénio de Andrade. Rui Veloso não tinha um disco novo há 25 anos, apresentou um original ontem no Babel perante 50 mil pessoas.
3: É extraordinário, realmente, os números e o sentimento, aliás, todo aquilo que se sente, a energia que se sente neste momento na cidade do Porto. Este fim de semana temos ainda muita coisa a acontecer, não é? Babel só termina na segunda-feira, dia 29 de junho. Rui, particularmente o espetáculo amanhã no Rio Douro.
4: Sim, o espetáculo de sábado à noite do Kai Guo Qiang, ali por volta das 8h30, vai ser também um momento de certeza absolutamente inesquecível. Tenho a certeza de que quem não assistir se vai arrepender depois ao ver as imagens na televisão, nas redes sociais. O Kai Guo Qiang é um dos maiores artistas do mundo, está exposto no Prado, no Guggenheim, fez recentemente o encerramento do Centro Pompidou em França, fez a abertura e o encerramento dos Jogos Olímpicos de Pequim. É um artista plástico que faz arte no céu. Com recursos de 600 drones e a pirotecnia, vai fazer uma performance dedicada à cidade do Porto, de propósito para o Porto, que não pode ser feita noutro sítio, no maravilhoso Vale do Rio Douro, entre a Ribeira e o Cais de Gaia. Vai ser um espetáculo inolvidável, são só 10 minutos, portanto não faltem, escolham o melhor sítio para assistir ali entre a Ribeira e o Cais de Gaia, e tenho a certeza de que nunca mais esquecerão o que vão ali ver.
3: Para quem nos está a ouvir neste momento e está a pensar, devo ou não ir ao Porto, eu acho que devem sempre vir ao Porto, obrigatoriamente, com ou sem Babel, mas em altura de Babel é obrigatório. Qual é a mensagem, Rui, que deixa exatamente aos ouvintes da RTP Antena 3 deste momento?
4: Aproveitem o fim de semana, venham para o Porto. Durante o resto da semana estávamos a dizer, tirem férias, venham para o Porto. Gostamos muito de receber e queremos receber ainda mais quem gosta de livros, quem gosta de ler, porque os livros têm uma coisa maravilhosa, é um efeito de contágio. E nós estamos aqui para

0: vício bom dos livros, não é? E eu tenho que colocar aqui agora esta questão para os ouvintes da RTP Antena 3. Já tive a oportunidade de falar com o Rui sobre isto em outras ocasiões. Quero muito saber qual foi a história que mais surpreendeu quando deste registro.
1: Há várias histórias que de facto mexeram comigo, mas lembro-me de forma especial da história do condutor de caminhões do lixo de Bogotá, o José Alberto Gutierrez, que começou a apanhar livros do lixo e a levá-los para um bairro muito pobre de Bogotá, o bairro de Nueva Glória, em que as casas são afaveladas, abarracadas, digamos, e construiu na cave de sua, no resto do chão de sua casa, uma grande, grande biblioteca que permitiu que milhares de crianças desse bairro muito pobre tivessem pela primeira vez contacto com os livros. E foi aí que muitos desses miúdos se tornaram leitores. É um homem que recebeu um doutoramento honoris causa de uma universidade americana, um homem que tem um grande reconhecimento no seu país, porque através da sua paixão pelos livros, esse sim contagiou muita gente e fez chegar a leitura a muitos milhares de miúdos carenciados que nunca tinham tocado num livro na maior parte dos casos. Essa história é toda contada lá e é também uma espécie de crónica de viagens a Bogotá, uma cidade colossal, com a mesma população quase que Portugal. Uma pessoa subir ao Monserrat em Bogotá e olhar para a cidade não consegue ver o fim. É uma cidade incrível e eu também gosto de mostrar aquilo que vejo e as pessoas têm gostado desse lado, que também me anima.
0: Bem, muito obrigada, Rui Conceiro. Vou permitir que volte às funções de comissário. Muito obrigada por ter dispensado um pouco da tarde para conversar connosco. Rui Conceiro, comissário do Festival Literário Babel, é onde nos encontramos nesta tarde de sexta-feira. Como dizia, estamos, olha, para começar, São Pedro brindou também a cidade do Porto com sol destes dias.
2: Já percebi, portanto, já.
0: Sim, somos mesmo uns felizardos. Eu volto depois das 5 da tarde para conversar sobre uma coisa muito particular do Babel. É claro que pensaram em todos, obviamente, não é? Também no público infanto-juvenil, com a criação da biblioteca. E todos os pormenores vão ser conhecidos depois das 5 da tarde. Eu volto já. Até
3: ótimo,
0: já,
3: beijinhos.
2: Até já, Valentina Jesus. Continua no último capítulo do Babel, prometida nesta emissão do Logo Se Vê, mas não ficamos por aqui em matéria de livros. Daqui a pouco vamos a Coimbra, porque por lá está a acontecer também a Feira do Livro. E o João André Oliveira, o nosso interlocutor, na próxima hora, aqui nas tardes do Logo Se Vê. Bem-vindo!
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2: 6 para as 5.
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2: Também estivemos lá esta semana com a Teresa Vieira e deixamos rolar Nani com a música mais nova. Vem acompanhada pela Carla Prata, chama-se Dá-me o Toque. Primeiro, Extra Zen com Hollywood.
3: Tanta música portuguesa.
2: Yay, bom fim de semana.
3: Bom fim de semana.
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0: Música mais nova na 3, Neni com Carla Prata, chama-se Dá-me o Toque. É o toque de entrada na nova hora, hora do meio do Logo se vê, 5 em ponto, 4 nos Açores. Miguel Soares, as notícias contigo.
1: Há crianças à venda na Vinted. As autoridades francesas estão a investigar anúncios estranhos na plataforma de venda de artigos em segunda mão. Os anúncios mostram peluches e brinquedos com preços muito elevados e descrições no mínimo estranhas. A suspeita é de que sejam casos de tráfico de menores. Várias destas publicações tornaram-se virais com um padrão semelhante, preços fixados de pelo menos 4 algarismos e descrições desconcertantes que detalham estatura, idades concretas e frases tão alarmantes como peluche pequeno e são. Para já, não há provas de que haja uma rede de tráfico de menores na Vinted. Os peritos consideram pouco provável que organizações criminais publiquem anúncios em grandes plataformas digitais. Ainda assim alertam que os anúncios podem estar a ser usados para iniciar contactos, cometer fraudes ou comunicar de forma encoberta. Subiu para 589 mortes e quase 3 mil feridos o número de vítimas na Venezuela. Há cerca de 50 mil desaparecidos. De acordo com o Ministério Português dos Negócios Estrangeiros, 9 destas pessoas que perderam a vida são cidadãos nacionais ou lusodescendentes. A ajuda internacional começa a chegar ao território. Uma equipa de cerca de 60 profissionais portugueses que vão ajudar nas operações de resgate e salvamento parte ainda hoje para o país. O comandante da Autoridade Nacional de Proteção Civil, Abel Gomes, diz que o tempo é essencial no resgate de pessoas com vida e a equipa de missão portuguesa segue para procurar em estruturas que colapsaram com os sismos.
2: Uma força com possibilidade de fazer intervenção nas vertentes de busca e resgate em estruturas colapsadas, nomeadamente onde se pode registar corpos ou pessoas que estão ainda sobreviventes aos danos e que podem ser resgatados. Portanto, sabemos que os primeiros 3 dias são fulcrais para resgatar vítimas com vida.
1: A Madeira está também pronta a enviar 18 operacionais para a Venezuela, anuncia o governo regional. O INEM está a averiguar as circunstâncias da morte ontem de uma jovem em Vila Real depois de um alerta de dificuldades respiratórias. A ambulância acionada falhou, não conseguiu prosseguir viagem. O Sindicato dos Técnicos de Emergência Pré-Hospitalar revelou que as duas corporações de bombeiros do Conselho de Vila Real estariam sem ambulâncias disponíveis e que foram acionados os bombeiros de Santa Marta de Penaguião, a cerca de 20 km de distância. O envio da VEMER, a viatura médica de emergência reanimação, também terá falhado, pois estaria inoperacional. O Instituto de Educação, Qualidade e Avaliação promete reforçar os procedimentos de verificação dos enunciados das provas nacionais, isto na sequência do pedido feito pelo Ministério da Educação de uma auditoria à falha registada no exame deste ano de português do 12º ano. Ana Isabel Costa.
3: A primeira medida é criar uma base de dados que permita às equipas que elaboram os exames nacionais saberem o que foi publicado por todas as editoras sobre as várias disciplinas. Esta é uma das recomendações, depois da auditoria pedida pelo Ministério da Educação ao exame de português do 12º ano, realizado a 16 de julho, e onde constava uma imagem que tinha sido previamente publicada num caderno de preparação para o exame por uma editora. O Ministério reconhece uma falha objetiva da equipa que elaborou o enunciado de exame, mas diz também que foi selecionada numa fase já adiantada da concessão do exame, depois de se ter percebido que a primeira imagem escolhida não era acessível a alunos daltónicos.
1: Promessas de mais rigor na elaboração dos enunciados dos exames nacionais depois desta falha detectada no exame realizado a 16 de junho. O governo insiste que em Portugal não há praias privadas, garantia deixada pela Ministra do Ambiente em entrevista ao programa Conversa Capital, da Antena 1 e Jornal de Negócios. Maria da Graça Carvalho diz que no caso das praias de Grândola, os acessos não estão vedados à população, como referem várias associações e até autarcas.
4: Portanto, não há praias privadas e o acesso tem que ser livre. O acesso também há algumas dúvidas nos acessos nas praias de Grândola. Os acessos públicos de algumas necessitam ou da construção de um parque ou da construção de um acesso e estão a ser feitas. Portanto, elas vão ser todas garantidas. As que não estão ainda em efetividade este ano é porque está em construção o equipamento, a infraestrutura que vai dar o acesso.
1: O acesso às praias é livre, insiste a Ministra do Ambiente.
0: Volta a estar livre deste noticiário, Miguel Soares, quando o relógio marcar 5:30, novo encontro com a informação, atualidade, sempre ao segundo, e também no app bem jeitosa, RTP Notícias, ou no site noticias.rtp.pt. Bem-vindos, Hora do Meio.
5: Olá.
0: Oi.
5: Olá. E como estão?
0: Tudo.
5: Bom fim de semana.
0: Yay!
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5: Somos nós.
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0: Às vezes fico a pensar, se demonstro que gosto tanto de fazer isto, qualquer dia não me pagam. Estás a perceber?
5: Sim, sim, sim.
0: Tipo,
5: sim.
0: Olá pessoal, está
5: sim,
0: tudo?
5: Sim, temos de ser mais, assim, mais sérios, não é?
0: Mais sérios, claro.
5: Bom fim de semana,
0: claro, sim.
5: Todos
0: carrancudos
5: estão
0: mesmo.
5: Carrancudos.
0: Sim, estou cansado, farto.
5: Se quiser, que também chatice. Se não quiser.
0: Queres comer um gelado em Nova Iorque?
5: Quero.
0: Bora, está ótimo para isso. Ice Cream Piano, Vampire Weekend.

0: Uma canção que fala da brilhante fatura que nos foi revogada. Ana Lua Caiano, Uma Vida a Menos, atrás, diretamente de Nova York. Os Vampire Weekend com Ice Cream, Piano e amanhã. Na verdade, é na passagem de sábado para domingo, finalmente, última ronda deste encontro de grupos, seleção A masculina de futebol, tem mais um derradeiro encontro.
1: É verdade, depois de um grande jogo que Portugal nos deu, vamos ter agora um jogo à meia-noite e meia de domingo.
0: Como é que vai ser a vida à meia-noite e meia?
1: Portanto,
0: só quero dormir.
1: Vocês
0: depois
1: fazem um programa no sábado, fazem um jantarzinho, nananá, prolongam um jantar, não sei o quê, depois meia-noite e meia temos jogo.
0: Sim.
1: Com quem? Com Colômbia.
0: Yay!
1: Que é que nós
0: Você disse Colômbia, foi?
1: O que é que nós sabemos da Colômbia para além disto? Sabemos que muitos artistas latinos vêm da Colômbia.
0: No Shakira, telemóvel não, nem em cima da mesa aqui de trabalho.
1: Sim, sim. A Shakira, o J Balvin, Carlos Vives, o Juanes, o Maluma, a Carol G. E para além disto, a Colômbia tem coisas muito interessantes. Eu quero só ver um bocadinho isto.
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0: Esta canção.
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1: Bem, a Colômbia é conhecida pelo café, não é? O café colombiano.
0: Deste uma grande volta e agora a Colômbia afinal é conhecida pelo café.
1: Essas são coisas que dão energia, sim, pronto. Sim, sim. O café colombiano é famoso mundialmente, mas muitos colombianos bebem um café pequeno chamado tinto, sabias?
0: Não.
1: Bebem um bom tintinho.
0: Em Portugal também chamam de café há muitos anos. Uma tacinha de tinto.
1: Uma tacinha de tinto. Bem, este café é mesmo muito conhecido na Colômbia, mas também há aqui outro fun fact muito interessante. Apesar da fama do café, muitos colombianos dizem que o melhor café é exportado, por isso, se forem à Colômbia, vão a pequenas quintas e não às grandes cidades comprar café.
0: Claro,
1: eu acho isto muito giro.
0: Claro.
1: Outra coisa engraçada, é o único país da América do Sul com costa em dois oceanos, o Pacífico e o Mar das Caraíbas. É o segundo país mais biodiverso do mundo.
0: Portanto, quando elogiam as costas da Colômbia, ela faz assim, qual costa?
1: Qual
0: a Atlântica?
1: Sim, sim.
0: A Pacífica? Diz-me lá, amiga.
1: O segundo país mais biodiverso do mundo, tem cerca de 10% das espécies conhecidas do planeta, portanto, é um país também com mais espécies de aves do mundo.
0: Sim, sim, fauna e flora.
1: Um dia que vão lá, façam um bom bird watching. Depois, outra coisa engraçada.
0: E aproveitam, passeiam-se pelos campos, depois vão-vos dar assim uma coisa que parece uns arbustos, tiram lá umas folhinhas mágicas, vocês vão mascar aquilo.
1: E depois fazem assim, e depois podem subir as montanhas todas.
0: Estou a ver tantos oceanos agora.
1: A Colômbia também é conhecida pelas esmeraldas, tem assim muitas esmeraldas. E há também uma coisa que eu gosto muito, que é um rio conhecido como o Rio das Cinco Cores, chamado Caño Cristales. Durante alguns meses do ano, plantas aquáticas...
0: Se fosse conho, era bem pior.
1: É um bocado estranho. Durante alguns meses do ano, plantas aquáticas fazem a água parecer vermelha, amarela, verde, azul e preta ao mesmo tempo, e por isso se chama o Rio das Cinco Cores, Caño Cristales. Agora, isto é tudo muito bonito, mas nós temos de ganhar. E porquê? Perguntam vocês. Porque precisamos de ser o primeiro... Aliás, precisamos
0: o primeiro
1: de
0: classificado
1: Colômbia,
0: desse grupo.
1: Exatamente,
0: okay.
1: Para estarmos aqui no grupo K do Mundial, muito melhor. Portanto, a Colômbia pode ter muitas coisas engraçadas,
0: claro.
1: Pode ser um podem
0: amiguinhos
1: lá ir,
0: e não sei o quê.
1: Narcos, Anha, Medellín, isto e aquilo, não sei o quê. Agora,
0: claro.
1: Dentro de campo...
0: Ah, sim, sim, sim. Não nos demovem com nada.
1: Não.
0: Sim, sim. E agora ainda por cima com a aspiração, estamos assim com aquilo que se chama tecnicamente roda no ar, depois do último encontro de bola e uma mão cheia de golos. Fica uma espécie de fome por resolver e vamos todos resolvê-la, meia-noite e meia, de sábado para domingo, transmissão assegurada pela RTP1 de Colômbia, Portugal. Vamos lá, vamos lá. Esses pulmões afinados e esse grito certeiro com... Ficamos mais um bocadinho com o Rodrigo Marante, pode ser?

0: e esta não é uma das canções mais incríveis
1: de
0: sempre. Ponto. Tem 10 anos já. Este tu e eu, Rodrigo Amarante, na banda sonora de Narcos. Uma série muito divertida.
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0: Sabemos do trânsito esta hora contigo, Teresa.
1: Vamos lá então saber como estão as estradas. Numa sexta-feira, já sabemos que à sexta está sempre complicado e no Porto está complicada a estrada da circunvalação, com trabalhos no Amial, são filas, nos dois sentidos. A28, com muito movimento nos dois sentidos entre Matosinhos e o Porto. A VCI a esta hora também complicada na subida do Estádio do Dragão para o Noda A3 e lenta nos dois sentidos entre a Ponte da Arrábida e Francos. Por Lisboa estão complicadas as coisas na A5, sentido Lisboa-Cascais, um acidente na zona de Caxias, antes da área de serviço de Oeiras, portanto, está a ficar demorado. Estrada Nacional 252 em Palmela, junto à zona industrial, está parada nos dois sentidos com um acidente com gravidade. Uma moto envolvida, portanto, é uma zona a evitar. E o IC19, com 3 carros envolvidos num acidente, sentido Sintra-Lisboa, na reta dos comandos da Amadora, com via esquerda ocupada, trânsito demorado. A complicar com a curiosidade quem também vai de Lisboa para Sintra. O IC20 com filas no sentido Costa de Caparica-Almada, com um incêndio que tem estado a ser combatido numa viatura depois da saída para o Hospital de Almada. Esta hora também a segunda circular, demorada, principalmente no sentido Benfica-Aeroporto. E a Ponte 25 de Abril com filas de Lisboa para Almada em 7 rios. Os acessos estão completos. Temos uma linha para a troca de informações de trânsito. 821-0101.
0: E que caos! A caminho de fim de semana. A coisa já está demorada.
1: Complicado.
0: 5:17. Vamos aligerar. Ou não.
1: Temos uma declaração de amor ao Stone Style em 3, 2, 1. Bora, Tiago.
0: Nada. É uma música mediana esta que está a tocar nesta hora. 28, 29 e 30 de agosto estão confirmados no lote imenso de talento mundial. Passa pelo Calorama, mais uma vez, acontece no Parque da Bela Vista, em Lisboa. E estes são os norte-americanos Turnstile, ecos do ano passado. Chama-se I Care. Fiquem connosco até às 7. Este é o Logo Se Vê.

0: Uma das bandas mais incríveis deste planeta Terra, diretamente do estado de Maryland, vem de Baltimore. Eu não sei que raio tem a água desta cidade, mas gera mais bandas por metro quadrado.
1: Eu não disse ninguém, uma declaração de amor, foi só no fim da música.
0: Mas é uma banda como as outras todas.
1: Não é nada.
0: I Care, os Turnstile. É Turnstile o nome disto?
1: É. No ar.
0: E que seria, nós sabemos bem o nome da pessoa que segue nesta emissão da 3 e vem com livros, 13.
1: João André Oliveira, olá, olá, onde é que tu andas? É esta hora.
2: Olá, olá, amigo, estou neste momento no Parque Dr. Manuel Braga, bem perto do Rio Mondego, aqui em Coimbra, onde este ano decorre a Feira do Livro de Coimbra. Já começou, está na verdade a caminhar para a reta final, mas ainda há muitas coisas a acontecer e há que falar, claro, desta feira. Para isso mesmo, eu tenho comigo o Rafael Nascimento, que faz parte da Câmara Municipal de Coimbra e é um dos grandes responsáveis, se não o grande responsável pela idealização aquilo que vai acontecendo aqui nesta Feira do Livro. E por isso, Rafael, se calhar até começo por este ponto que disse, do local onde estamos, porque nos últimos anos a Feira do Livro tem estado noutro espaço, na Praça do Comércio. Esta mudança aproxima-nos um pouco da natureza, aproxima-nos de um parque. É esse também o motivo? Quais é que foram aqui as ideias por trás disto?
3: Muito bem, olá, boa tarde a todas as pessoas que nos ouvem. Realmente vamos entrar agora estamos a entrar no último fim de semana da Feira do Livro de Coimbra. Tocaste num ponto fulcral, que é a mudança de local, este regresso ao Parque Manuel Braga, e que nós sentimos que estávamos a necessitar de fazer crescer esta iniciativa. A Feira do Livro de Coimbra passou pela Baixa de Coimbra, colocou o livro no centro, foi evoluindo ao longo dos anos, ou seja, como é que nós medimos este crescimento? Cada vez mais tivemos mais editoras e mais chancelas e mais livreiros a quererem estar presentes na Feira do Livro de Coimbra. Nós atualmente abrimos inscrições e continuamos a não ter ainda espaço suficiente para todas as editoras que querem estar presentes nesta Feira do Livro. E não foi assim desde o início. E portanto, nós acabámos por solidificar esse conceito na Baixa de Coimbra, que tem as suas limitações espaciais inerentes a esse espaço urbano, e transitámos esse conceito agora para o Parque Manuel Braga. E nós sentimos que apurámos o conceito na Baixa e que ele agora conseguiu expandir-se e ganhar outras dimensões, com mais presença, maior diversidade, mais livros e capacidade de trabalhar também uma programação mais aprazível para todos os públicos. Nós sentimos aqui que também era muito importante trabalharmos crianças e famílias, porque este espaço permite-nos que as pessoas venham até nós para aproveitar as sombras, aproveitar os contadores de histórias que nós também já programámos debaixo das árvores, poder estar por aqui, comer pela Feira do Livro e usufruir deste espaço fantástico, uma vista incrível para o Rio Mondego.
2: Antes de falarmos daquilo que ainda se vai passar, quero falar de um dos grandes nomes desta feira, que lhe dedicou uma homenagem, que lhe dedica um auditório, que lhe dedica vários momentos da programação, Teolinda Gerzão. Porque a escolha como uma homenageada para esta feira?
3: Bom, a Teolinda Gerzão tem uma obra literária que fala por si. E é uma pessoa que nasceu em Coimbra, viveu em Coimbra, até formou-se em Coimbra, e nós achámos que era o momento certo para homenagear toda a sua obra com um contributo fundamental para a escrita nacional, com relevância, com uma presença muito feminina, como é óbvio, porque é uma mulher, e que nós também queremos estar atentos e saber dar voz, porque sabemos que ao longo dos anos nem sempre se deu voz a mulheres escritoras, e achamos fundamental, não por ser mulher, pela sua obra, mas também por ser mulher e ser uma mulher de Coimbra.
2: Falemos então do que ainda aí vem. Como disse, esta feira já tem vários dias, está prestes a terminar, mas ainda acontece muita coisa neste fim de semana, e acredito eu, com impacto, não só também no respeito a se respeitar aos livros, mas porque há outras ofertas. Eu lembro, por exemplo, que há dias estiveram aqui os Lavoisier, por exemplo, em concerto, também eles num registro sempre muito ligado também à palavra, e por isso também de uma forma pensada, mas o que é que depois daquilo que já se passou ainda se vai passar aqui na Feira do Livro de Coimbra?
3: Olha, muito bem, tocaste num ponto que são os concertos, que é uma imagem de marca da Feira do Livro de Coimbra. Nós, de há um tempo para cá, temos sempre programado concertos e ter o cuidado de escolher artistas que tratam bem a palavra nas suas músicas, nas suas canções. Na sexta-feira, hoje, acho que teve Sem Metafísica. Aliás, o nome dela vem do poema Tabacaria, de Álvaro de Campos, e portanto lá está até toda esta relação literária, e que teve um dos álbuns emergentes, considerado um dos melhores álbuns emergentes do ano passado. Portanto, e além disso, os concertos acontecem sempre no Coreto, lá está, não montámos uma estrutura e respeitámos o Coreto como equipamento que está aqui no Parque Manuel Braga. A Mia Tomé vai estar no sábado, e fechamos a feira com o Samuel Lúria. Portanto, três nomes muito fortes na escrita de canções e nessa relação com a palavra. Temos também, durante estes três dias, porque nós tivemos três curadorias a trabalhar no auditório Teolinda Gerção, agora entramos na última, que é uma curadoria com uma visão mais política do mundo, que é a curadoria de Pacheco Pereira, e que o Pacheco Pereira traz-nos três autores e traz-nos essencialmente livros que pensam o mundo do ponto de vista político, e que com certeza vão trazer conversas muito profícuas à volta da política, algo que nós também achamos muito interessante, não é? Criar esta ideia de polis, este momento em que nos encontramos com o outro, que não estamos segmentados, que não estamos só no nosso algoritmo, e que podemos conversar e falar sobre política independentemente do lado que acreditamos mais ou menos, ou que mesmo que não acreditamos em nenhum, mas pensar como é que isso acontece. Portanto, as pessoas estão convidadas para vir e assistir à curadoria de Pacheco Pereira. E depois temos tido também aqui uma coisa que é o Fruto Proibido, e o Fruto Proibido tem sido trabalhado com estruturas aqui de Coimbra, estruturas artísticas de Coimbra, que muito têm contribuído para a vida cultural de Coimbra cotidiana, e que nós estamos a utilizar um espaço lindíssimo, que é a Esplanada do Rio, junto ao Rio Mondego. Fica num espaço relativamente escondido aqui da feira, por isso lhe chamamos Fruto Proibido, em que fazemos sunsets poéticos, ou seja, todos os dias à noite, na hora do sunset, temos performances poéticas, algumas mais arrejadas, onde podemos ouvir palavra dita e música com o pôr do sol, e se quiserem beber um gin também o podem fazer.
2: Muito bem, obrigado, Rafael. Ficam as propostas desta Feira do Livro de Coimbra num último fim de semana, que ainda tem muita coisa. Ouviram concertos, temos apresentações de livros, claro, temos um apetitoso Fruto Proibido também para consumir por aqui. Eu vou aproveitar, dar aqui uma volta.
4: Vai, olha quem.
2: Quem sabe, escolher um livro, porque o verão aproxima-se e as férias também precisam de leitura.
1: Pois bem, beijinho, João.
4: Grande beijinho, João André Oliveira, ao vivo de Coimbra. Por lá está a acontecer também uma Feira do Livro. Quem?
5: O João André Oliveira.
4: Quê?
1: Este é o melhor jingle de todos.
4: O fado.
1: O fado é seu aqui, man.
4: Ai, ai, ai. Eu não estou preparado para isto.
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12: Goodbye.
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4: Que bom castelhano, de Fernando Alvim.
1: Ótimo, isso perfeito. É
14: logo se vê. Olá, boa tarde aos dois e aos ouvintes todos.
13: Bom fim de semana.
4: Vamos ao disco da semana já a seguir e também às novidades.
0: da Sexta da Música Nova. Primeiro, conta-nos das novidades que estão a marcar este dia, Miguel Soares.
5: O último balanço às vítimas na Venezuela aponta para quase 600 mortes, 589 pessoas morreram, quase 3 mil feridos, cerca de 50 mil desaparecidos. As Nações Unidas falam mesmo em mais de 50 mil. 9 das pessoas que perderam a vida são cidadãos nacionais ou lusodescendentes, adianta o Ministério Português dos Negócios Estrangeiros. A ajuda internacional começa a chegar ao território. Uma equipa de cerca de 60 profissionais portugueses que vão ajudar nas operações de resgate e salvamento parte ainda hoje para o país. A Madeira está também pronta a enviar 18 operacionais para a Venezuela, anuncia o governo regional. As autoridades francesas investigam anúncios estranhos na plataforma de venda de artigos em segunda mão Vinted. Os anúncios mostram peluches e brinquedos com preços muito elevados e descrições no mínimo estranhas. A suspeita é de que sejam casos de tráfico de menores, mas os peritos consideram pouco provável que organizações criminais publiquem anúncios em grandes plataformas digitais. Ainda assim alertam que os anúncios podem estar a ser usados para iniciar contactos, cometer fraudes ou comunicar de forma encoberta. O plano de evacuação da Organização Marítima Internacional permitiu a retirada de 115 navios com cerca de 2.500 tripulantes do Golfo Pérsico através do Estreito de Hormuz desde terça-feira, revelação feita há pouco pela agência da ONU, com a ressalva de que há ainda navios a transitar pela zona sul do estreito. A Universidade de Trás-os-Montes e a Unidade Local de Saúde formalizaram hoje em Vila Real um protocolo de colaboração para o arranque em setembro do curso de Medicina. O curso abre com 40 vagas. Em novembro foi anunciada a aprovação condicional deste curso por parte da Agência de Avaliação e Acreditação do Ensino Superior.
0: Regressa dentro de 28 minutos o Miguel Soares nesta tarde de sexta-feira e a caminho do fim de semana queremos saber do tempo.
1: Como é que vai estar o tempo para o nosso sábado? Bem, pelo que eu estou aqui a ver, está bom tempo para fazerem um passeio de canoa, se quiserem.
0: Canoa!
1: Para comer aqueles gelados cheios de bolas, ou em cone, ou em copo, como vocês quiserem, vai estar muito bom. Temos máximas de 22 graus em Aveiro, no Porto e em Viena do Castelo, Ponta Delgada, Sines e... Sines? Ponta Delgada, Sines e Sines, com 23 de máxima, Sagres com 24 graus, Funchal, Leiria e Viseu. Amanhã com 25 de máxima, Braga, Coimbra, Guarda e Vila Real, amanhã com 26 graus. Lisboa e Setúbal com 27 de máxima.
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1: Acredite e entende que esta habilidade lógica de quem não queres dormir faça bem aos curgues. Agora as pessoas não sabem as máximas do resto do país.
12: Pensei!
1: Onde é que nós íamos? Braga, Coimbra, Guarda e Vila Real com 26 graus, Lisboa e Setúbal com 27, Bragança com 28, Porto Alegre amanhã com 29, Faro e Santarém com 30, Beja, Castelo Branco e Évora com 31.
12: Oh, que fixe! Tão bom saber do tempo, sim.
1: Por acaso esta é das poucas letras que eu sei toda de cor.
12: Sim, sim. E aí é complexa.
1: Pois é.
12: Mas agora também já percebi a tua pancada de andar sempre a ouvir música e a ver a letra de todas as canções.
1: Mas é que eu não sei letras de músicas nenhumas.
12: Nem eu, nada.
1: É mesmo
12: nada.
1: Um problema que eu tenho.
12: E invento largo também.
1: Pois, também eu.
12: Sim, sim. Não precisa de inventar muito. Está tudo contado esta hora. Disco da semana, mais uma paragem nas novidades vindas do Reino Unido.
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1: Temos então Graham Coxon. Temos um álbum chamado Castle Park. Agora, Graham Coxon, vocês sabem, faz parte dos Blur. Tinha este disco guardado há muito tempo, ainda bem que decidiu trazê-lo cá para fora. Dripping Soul é o nome de que ouvimos hoje, do disco da semana da 3.

0: Que grande momento, que grande disco mesmo. Ainda bem, bênção nossa. Podemos conhecê-lo, o novo de Graham Coxon, ao longo de toda esta semana. O seu Castle Park. Tudo o que tem esta dimensão merece ser conhecida.
1: É,
0: eu acho muito discutível o artista ter direito à sua própria obra. Quando cria uma coisa tão boa,
1: é para todos.
0: Diz-me assim, o menino já não manda mais nisto, ok? Isto é de humanidade agora. Sério. Estou a brincar, hipnotizado, os pontos negros. E não estou a brincar porque é uma coisa muito séria, já a seguir. Envolve livros, proximamente, mais um.
1: Mais um. Mais nós um estamos mesmo nos livros e na música.
0: Podes crer. É caminho de verão, ficam aqui com muitas sugestões. Valentina Jesus traz algumas delas. Estão no Babel 2026, com carinho da Três também.

0: Hipnotizado foi uma das últimas dos Pontos Negros. Aqui na 3. 19 minutos para as 6.
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0: Aqui está ela para a última voltinha antes de ir de fim de semana. Alô, Valentina!
2: Alô! Olha, continuo muito próximo, ou seja, estou aqui na Praça de Santo Ildefonso e está uma fila gigante para caça ao autógrafo e para dois dedos de conversa, com certeza, com Conceição Evaristo e também com Milton Atom, que estão, obviamente, agora, depois da conversa, para uma plateia completamente esgotada, estão agora a receber os vários admiradores, não é? Como dizia, para uma sessão de autógrafos. É também isto que se faz o Babel, que é pensado também para um público específico, o público infanto-juvenil, biblioteca, assim se chama a extensão infanto-juvenil do Babel, com curadoria de Adélia Carvalho, com quem tenho agora o gosto de conversar. Adélia, antes de mais, enquanto portuense, como é que é viver o Babel por estes dias?
3: É uma emoção muito grande. Por exemplo, ontem fartei-me chorar, quer na apresentação do David do Colégio com a Pilar, quer no concerto à noite, porque não foi só um concerto, músicos em palco, era um momento, uma identidade de uma cidade toda a vibrar, com um orgulho e com essa capacidade e essa boa forma que nós temos de receber os outros. E ver na minha cidade pessoas paradas nas paragens dos autocarros, nos metros, toda a gente com livros na mão.
2: A ler, não estão apenas com livros, mas mesmo a ler.
3: Sim,
2: não é?
3: É quem vem cá, acho que está a haver assim um efeito de contágio, parece que há um bichinho qualquer que apareceu agora na cidade do Porto e as pessoas foram mordidas por esse bichinho, esse bichoso literário. E é isso, as pessoas que vêm cá gostam mesmo de livros e a gente diz, afinal, o mundo tem salvação, não é?
2: Sim.
3: Tanta gente a ler e...
2: Sim, porque estamos todos enfeitiçados pela mais bela maldição.
3: É mesmo isto. E o próprio nome Babel, que vai a esta linguagem universal, não é? Que o Borges tanto falava, parece que existe mesmo e ele tinha razão, nós estamos aqui. Eu acho que se ele nos estiver a ver, ele diz, uau, eu consegui prever isto e estas pessoas estão aqui com esta linguagem dos livros, com este afeto dos livros, e é uma delícia o saber portuense como eu sou, o que está acontecendo na minha cidade, deixa-me assim o coração da cabeça até à pontinha dos pés, cheia de orgulho.
2: É mesmo. Amanhã e domingo temos então este espaço pensado para este público tão especial, tão curioso, sedento, não é? As crianças, os jovens, uma forma também de puxá-los para a literatura, dar a conhecer novas coisas. O que é que vai acontecer precisamente na biblioteca nos próximos dois dias?
3: No biblioteca nós quisemos também ir quase de uma forma ancestral, nós quisemos dar esta imagem de somos todos natureza e estamos todos ligados à terra e os livros ajudam também isso e estamos a dar muito espaço às histórias, não é? As histórias que saem dos livros, as narrativas, esta necessidade que nós temos de criar narrativas e ouvir narrativas e nada melhor do que um jardim, a terra, os bancos, as árvores. Vamos ter assim de uma forma muito intensa duas manhãs, trabalhamos muito o conceito quase como uma está cá fora a acontecer nas praças, então criámos uma espécie de estações que são praças, onde as famílias podem de 15 em 15 minutos trocar de estação, está tudo a acontecer em simultâneo.
2: Sim.
3: Nós temos muitos contadores de histórias, é ao mesmo tempo, começam todos ao mesmo tempo, contam uma história em 15 minutos, param, o público roda, escolhe outro contador de histórias, mais 15 minutos, param, rodam, portanto assim sessões de 15 minutos, todos a correr e a mudarem de estação e pelo meio também temos escritores e isto de referir que temos grandes contadores de histórias, temos a Chiara Terra, temos a Alda Casqueira, temos o Carlos Reis, que é de Cabo Verde, temos o Fábio Superbibi, que é do Brasil, temos a Estefânia Sorreia, temos a Rita Sineiro, temos escritores como a Marta Bernardes, a Raquel Patriarca, a Rita Domingos, que vão estar em bancos, são as histórias de levar para casa, e então brincámos um bocadinho com este conceito. Todos nós acabámos, desde que saímos de casa até voltarmos, levámos montes de histórias para casa, não é? Histórias para casa que nos vão acontecendo, que vamos ouvindo, e então também resolvemos trabalhar um bocadinho esse conceito de histórias takeaway. E então temos escritoras pelos bancos dos jardins, no Palácio de Cristal, tudo se passa no Palácio de Cristal, em espaços
2: diferentes. Aqueles jardins incríveis.
3: Em aquele jardim incrível, e criámos ali vários espaços de reconto, e os escritores também vão estar pela Avenida das Tílias, sentados nos bancos, e então temos o conceito de histórias datilografadas, que muitas crianças e famílias, sim, já não sabem o que é isso. Vai estar lá e sentas-te e pedes uma história na hora, e o escritor escreve, dá-te uma história na hora, histórias orais só, sim, e claro, conta-te uma história inventada na hora. Queres ouvir uma história sobre quê? Então inventa-te uma história na hora. Histórias digitadas, que é para agora para as redes sociais, sim, se quiseres, claro, criar uma história para ti. E as histórias escritas, que também são histórias que começam a desaparecer muito, não é? E também vai estar lá uma escritora com os seus caderninhos, com os seus envelopes, e dá-te uma história para te levares para casa. Vamos ter
2: um convite para famílias.
3: Sim, um convite para famílias. O conceito é o mesmo, aqui é um conceito mais liberto. Basta comprar um livro, e com essa compra tens acesso a todas as estações, e de uma forma também mais acessível, porque há famílias que são cinco elementos, e terem comprar.
2: Só comprar um livro, estão todos presentes.
3: Estão todos presentes, podem escolher sessões que podem estar esgotadas, e o pai pode ir a uma estação com um filho, a mãe pode ir a outra, e a seguir vão ter a oportunidade de voltar àquela, de 15 em 15 minutos podem
2: trocar. E os adultos sem crianças como eu vão também poder lá estar.
3: Sim, e sem dúvida estarão sempre, porque é um público também, um público muito grande, os pais que precisam de ouvir histórias para contar aos filhos, os educadores, os animadores, os estudantes. Antes, portanto também estamos a contar com essa gente toda. Vamos ter o pequeno Diniz, o mini biólogo, que também vai estar ali a fazer uma expedição dentro dos jardins, e que vai explicar a fauna e a natureza do Palácio Cristal, que também é muito rica, e que às vezes passamos por ela e nem a percebemos. Portanto, vamos ter também uma sala com uma contadora de histórias que é invisual, e convidamos as crianças só a ouvir a história, a sala escura, para sentir também o que as crianças que são invisuais, que também, como é que elas percepcionam a história, como é que elas sentem a história. Vamos convidá-los também a fazer esse exercício, quase de olhar para dentro.
2: Sim. E é tão bom olhar para dentro e ter também esta oportunidade e este convite também à pausa. Sinto que todo o Babel é um convite à pausa, a olhar para dentro, a estar connosco e com os livros, que são, sem dúvida, desculpem meninos, mas a verdade é mesmo esta, os livros são mesmo a melhor companhia. Eu costumo dizer que tenho mais livros que espaço em
4: também,
2: casa.
4: Mas
2: é muito
4: pois,
2: isso. Vocês
4: pois,
2: também,
4: pois,
2: sim, os livros e vocês, sempre.
4: Sim.
5: Obrigada, Valentina, até já.
4: Valentina,
2: até já.
4: Obrigado por estes dias de Babel, de forma muito entusiasmada. E que fique por muitos anos.
2: Eu vou-me divertir muito amanhã no Biblioterra, das 9h30 da manhã às 2h30 da tarde.
4: Beijinhos,
2: bom fim de semana.
4: Olha, vamos aos não livros. É que...
5: Pois é, verdade, livros. Vamos os livros estão por todo lado nestes dias. Há tanta coisa para fazer, e já que há bocadinho estivemos também, já estivemos em Coimbra, Babel no Porto. Falemos de Dua Lipa, porque ela falou sobre a Livraria Lel, no Porto, disse que é um dos sítios preferidos dela do mundo.
4: Ela que é uma apaixonada pelos livros, tem um incrível clube de leitura e um podcast também.
5: E como é que esta mulher tem tempo? É a pergunta.
4: Pois.
5: Então, amanhã, a Dua Lipa vai inaugurar um espaço no interior da Livraria Lel. Vai chamar-se Biblioteca Manifesto, vai fazer parte da plataforma dela, uma espécie de clube do livro que ela tem desde 2022, chamado Service 95.
4: Exatamente assim.
5: Então, Biblioteca Manifesto, amanhã, a inaugurar na Livraria Lelo. O objetivo vai ser reunir 100 livros organizados à volta de temas como o poder, o controle, a voz, a memória. Portanto, são fãs de Dua Lipa, são fãs de livros. É o plano perfeito.
4: Yeah, fim de semana para o Porto, XL, com nota para a Livraria Lelo e com Dua Lipa lá incluída. Training Season.

0: Dua Lipa, Training Season, com novidades a envolver a maravilhosa e orgulhosamente portuguesa Livraria Lelo, que também, ao fim e ao cabo, é a grande patriarca deste Festival Babel, onde dedicamos também nas últimas semanas, obviamente, por ser uma enorme montra do melhor que há de literatura pelo mundo inteiro, a acontecer e a fazer da cidade do Porto uma verdadeira feira do livro, por todos os lugares da cidade do Porto.
1: Ai, há livros em todo lado.
0: Todo lado. E conversas com muitos autores. A Valentina Jesus esteve por lá.
2: Logo se vê. Rumo a Babel. Valentina Jesus, no maior festival literário do país.
0: 5 minutos para as 6.
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0: Teresa, trânsito.
1: E se no vosso horizonte vêm muitos carros, é sinal que estão, por exemplo, na Estrada da Circunvalação, ou então na A5 ou na Cril, na Estrada Nacional 247, na Estrada Nacional 252 ou no IC19. São neste momento os sítios mais preocupantes do nosso país. A Estrada da Circunvalação está com trabalhos no Amial, filas nos dois sentidos. A A28 com muito movimento nos dois sentidos entre Matosinhos e o Porto. A BCI esta hora também complicada na subida do Estádio do Dragão para o nó da A3 e lenta nos dois sentidos entre a Ponta Arrábida e Francos. A BCI também está preenchida entre o Amial e a A3, exatamente como já tinha dito. A5, esta hora, sentido Lisboa-Cascais, um acidente na zona de Caxias, antes da entrada da área de serviço de Oeiras, portanto já está a ficar demorado. Acrílico com acidente no sentido Sacavém-Algés, junto à saída para a Pontinha, também demorado. Sentido oposto com pesada variada no Senhor Roubado, a via direita está ocupada e, por isso, há filas. Estrada Nacional 247 está cortada no Pobral, exatamente entre Sintra e a Ericeira, com um acidente grave. A Estrada Nacional 252, ligação de Palmela ao Pinhal Novo, junto à Zona Industrial, está parada nos dois sentidos, com um acidente com gravidade também, uma mota envolvida, portanto é uma zona a evitar. IC19, 4 carros envolvidos num acidente no sentido de Sintra-Lisboa, na reta dos comandos da Amadora, com via esquerda ocupada, trânsito demorado e também demorado no sentido contrário, por causa da curiosidade, portanto, para quem também vai de Lisboa para Sintra. IC20 com filas no sentido Costa da Caparica-Almada, um incêndio que tem estado a ser combatido numa viatura depois da saída para o Hospital de Almada. A segunda circular a esta hora também muito demorada, principalmente no sentido Benfica-Aeroporto e a ponte 25 de

0: Filas de Lisboa para Almada, em Sete Rios. Os acessos estão completos. Bom fim de semana para vocês. Temos uma linha para troca de informações de trânsito, 821-0101, é da RTP. Boa viagem.
1: E paciência aí ao volante, já percebemos. Para todos.
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1: Yeah! Yeah.
0: Calma, temos novidades.
1: Sim, esta hora é da nova música portuguesa. Temos sucessor de Cor d'Água, o último disco era de 2023.
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1: E hoje chega um dia, vais perceber. Vai ou Racha é a canção escolhida para mais uma desta valente campanha diária.
0: Já tínhamos saudades do T-Rex, não é?
1: Verdade, isto é incluído nesta sexta de música nova.

0: sexta da Música Nova, finalmente cá fora o novo disco do T-Rex. 4,
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0: 3. 6 horas em ponto, 5 nos Açores, bom fim de semana com a 3. Miguel Soares, conta-nos das notícias a esta hora.
2: Vamos a recordes. Recordes de calor. Na Alemanha, mais de 41 graus hoje. Recorde no país no mês de junho. O mesmo aconteceu no Reino Unido esta sexta-feira, embora uma temperatura mais modesta de quase 37 graus. Em França, a vaga de calor matou um bebé de 18 meses que se encontrava no interior de um carro estacionado no campo universitário de um grande hospital de Marselha, anúncio feito há pouco. Isto depois de, na segunda-feira, outras duas crianças de 2 e de 4 anos terem sido encontradas já sem vida no interior do carro de família. Na Bélgica, dois comboios de alta velocidade foram evacuados devido a problemas técnicos relacionados com as altas temperaturas. Desde o meio-dia que há alerta vermelho inédito nesta altura do ano nos Países Baixos devido ao calor, um grande festival de música tecno foi mesmo cancelado, a maioria das escolas está fechada. Alerta vermelho também nos Balcãs, esperam-se temperaturas de 39 graus a partir de domingo em várias regiões da Sérvia, Macedónia do Norte, Bósnia e Montenegro. Subiu para 589 mortes e quase 3 mil feridos o número de vítimas na Venezuela. Há mais de 50 mil desaparecidos, alerta a ONU. 9 das pessoas que perderam a vida são cidadãos portugueses ou lusodescendentes. Uma equipa de cerca de 60 profissionais portugueses que vão ajudar nas operações de resgate e salvamento parte ainda hoje para o país. Levam também mais de 20 toneladas de ajuda humanitária. Arrancam ao final da tarde da base aérea de Beja. O comandante Abel Gomes, da Autoridade Nacional da Proteção Civil, lembra que o tempo é essencial no combate, no resgate de pessoas com vida.

0: equipa de missão portuguesa segue para procurar em estruturas que colapsaram com os sismos.
1: Uma força com possibilidade de fazer intervenção nas vertentes de busca e resgate em estruturas colapsadas, nomeadamente onde se pode registrar corpos e, ou pessoas que estão ainda sobreviventes aos danos e que podem ser resgatados. Portanto, sabemos que os primeiros 3 dias são fulcrais para resgatar vítimas com vida.
0: Madeira está também pronta a enviar 18 operacionais para a Venezuela. O Presidente da República mantém-se a acompanhar a situação, preocupada em especial com a comunidade portuguesa no país.
2: Tenho estado a acompanhar. Infelizmente, as notícias que nos chegam não são as notícias que nós desejamos. Ainda hoje de manhã, às 7 da manhã de cá, falei ao telefone com o Sr. Primeiro-Ministro. Portugal vai ajudar, como é a sua responsabilidade e uma marca da sua forma de se relacionar com todos os povos, e sobretudo porque temos uma grande comunidade de portugueses também na Venezuela que precisam do nosso apoio e que precisam que todos nos possamos unir e desenvolver todos os esforços para que todas as pessoas que ainda não foi possível contactar estejam com vida.
0: O Presidente António José Seguro e o desejo de que os portugueses ainda desaparecidos estejam bem.
3: Miguel Soares com as notícias que estão a marcar esta sexta-feira, caminho de fim de semana. 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
5: Pop, sim, somos nós. Olá. Bom fim de semana. Será que há muita gente já de fim de semana? Ou ainda tem assim?
3: De certeza.
5: Trabalho até tarde.
3: Eu acho que depois do almoço, um bom português, à sexta-feira depois do almoço, já entrou no fim de semana.
5: Mas olha que nós nem fazemos tanto isso como os outros países. Os outros países fazem uma regra qualquer, que eu não sei quem é que
3: passa mais cedo do trabalho.
5: À sexta-feira à tarde não há ninguém no escritório.
3: Pois.
5: Mas já está tudo em esplanada, já está tudo não sei
3: onde. Cortilas.
5: Temos que aprender.
3: Sim.
5: E daqui a bocadinho vamos falar de uma coisa que se calhar também vos atormenta um bocadinho quando tiram fotografias com um grupo de pessoas.
3: Okay,
5: tirar uma fotografia em grupo.
3: É complexo.
5: Pode ser complexo. Vamos falar sobre isso.
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3: Logo se vê. Disclosure.

0: ecos televisivos na RTP2. Mas para este fim de semana, e este título desta canção serve muito bem a propósito, When a Fire Starts to Burn, ele é Kiko, Kiko Izote, e é o convidada, como quiserem, deste fim de semana do Dona da Casa.
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0: Esta conversa promete mesmo. Fim de semana na RTP Antena 3 com também a Catarina Marcos Rodrigues e o seu Dona da Casa. Este fim de semana, como perceberam, é o Kiko Izote.
4: E tu agora deste-nos aqui uma... Eu acho que para quem estava a pensar sair do trabalho e ir para casa,
0: pois,
4: com
0: pois,
4: isto,
0: pois, pois.
4: Não,
0: talvez não
4: vá. Vocês vão uma esplanada, vocês se calhar vão apanhar um DJ set.
0: Há um clássico português que é só um copo. E olha para o relógio, uma e meia da manhã. Sim, quem nunca? Estou-se a rir agora no carro, não é? Pois. Cenário do trânsito, como é que estamos?
4: Trânsito complicado, é sexta-feira, já sabemos, muita gente com planos iguais aos vossos. Portanto, temos a estrada da circunvalação complicada, trabalhos no Amial e filas nos dois sentidos. Olá, Porto. Quanto a Lisboa, há cinco sentido Lisboa-Cascais, acidente na zona de Caxias, antes da área de serviço de Oeiras, está a ficar bem demorada, há cinco. Acrílico com acidente no sentido Sacavém-Algés, junto à saída para a Pontinha, também demorado, e sentido oposto, com pesado variado no Senhor Roubado, via direita ocupada e também filas. Estrada Nacional 247 está cortada no Cobral, entre Sintra e a Ericeira, com um acidente grave. O IC19 também com um acidente grave. São quatro carros envolvidos num acidente no sentido Sintra-Lisboa, na reta dos comandos da Amadora. Via esquerda ocupada, trânsito demorado e também demorado no sentido oposto por causa da curiosidade, portanto, para quem vai de Lisboa para Sintra. Bom, fim de semana, temos uma linha para troca de informações de trânsito, a da vossa RTP. Sabem qual é? É o 800-21-0101.
0: Vão com calminha, pode ser. Daqui a pouco vamos falar da prova oral e vamos também dar um salto ao MED dentro de 3 minutos.
5: Logo se vê Catarina, Teresa e Tiago.

0: gosto.
1: Mas eu também gosto de tudo o que tu mostras.
0: Sim, sim, é fixe. Last, chama-se Gostas. Já tem algum tempinho. E a tocar na banda sonora deste fim de semana.
1: Eu adoro esta parte.
0: É, vem muito, é quente. Brasil.
1: Parece Brasil, parece fim de semana.
0: E está a parecer muito bem, não é, aos vossos ouvidos. E é para onde vamos nós também. Com um bocadinho com essa atmosfera de verão, festivais de verão. E nós temos uma espécie de carta de honra dessa matéria. Há 32 anos aqui na 3.
2: Loxby, em direto de Lulé. MED.
0: E esta hora, com um dos aventureiros do MED e da emissão da 3, João Turgal. Alô!
1: João Turgal!
0: Bem-vindo!
3: Olá! Não é preciso ser muito aventureiro para estar aqui, é apenas ter os ouvidos abertos à diversidade.
0: Curiosidade,
3: no fundo,
0: não é?
3: É essa. Curiosidade, sim, vontade de conhecer coisas novas e, no fundo, essa ideia de, na grande parte destes festivais de músicas do mundo, e aqui é um verdadeiro luxo de cartaz que nós temos aqui em Lolé. Só ontem, e vamos fazer uma espécie de balanço deste primeiro dia,
1: do primeiro dia
3: de ontem, tivemos o ativismo político e o caldeirão musical dos Asian Dub Foundation, que incendiaram autenticamente um dos palcos, o palco matriz aqui. E tivemos também o reggae, a mistura do reggae com o jazz dos californianos, também já veteranos Groundation, num palco, como dizíamos, a característica era rimar, porque tínhamos Asian Dub Foundation e Groundation,
0: dois nomes
3: que tivemos aqui ontem.
0: Tinha que ser Asian, mas tivemos qualquer coisa Asian,
3: exatamente, para tocar ali, mas hoje já não vai ser assim, portanto esta teoria foi uma teoria fraca que nós tivemos. Admitimos. E incendiar também foi que uma espécie de que os Lalalar, os turcos, pude espreitar esse concerto.
0: São incríveis, são
3: negros, mas são quase uma espécie, não estava à espera de uma coisa tão industrial, quase Rammstein, turcos, algo
0: sim, sim,
3: assim.
0: Sim, sim, sim, totalmente industrial. Sim,
3: não estava à espera de uma coisa assim tão violenta, e não necessariamente no mau sentido. No sentido completamente oposto, tivemos um cruzamento muito mágico e muito especial entre a cora africana do senegalês Ablaye Sissoko e do acordeão francês do Cyril Brotteaux, ou como o Senegal e a Occitânia em França podem dialogar com dois instrumentos que aparentemente não dialogam muito, mas que fez todo o sentido num dos palcos mais pequeninos, o palco Amam, aqui no MED. Mas vamos destacar a lusofonia com três nomes que passaram por aqui. Começamos com o Vitorino, que no fundo foi um convidado de última hora para substituir o Sérgio Godinho, que não pôde estar presente por motivos de saúde, mas foi uma substituição naturalmente à altura, um grande nome da música portuguesa por outro grande nome da música portuguesa. E o Vitorino, que vai tocar, toca aqui, tocou ontem aqui em Lolé, e também vai estar em Sines, no FMM, portanto em dois grandes festivais de músicas do mundo, e no fundo deixou aqui um grande elogio, um grande agradecimento ao papel que estes festivais desempenham.
4: Glorificam, de certa maneira, a música não anglo-saxónica, que essa é obsessiva e predadora das músicas do resto do mundo. Quem inventou o conceito de músicas do mundo foram os americanos e os ingleses, a música inglesa e anglo-saxónica, e depois há a música do resto do mundo,
3: tudo
4: igual.
3: Estes festivais mostram da diversidade que há nessa...
4: A diversidade maravilhosa que há no mundo. Ainda bem que se fazem estes festivais. São festivais de resistência à voracidade e aos meios fantásticos que os anglo-saxónicos têm.
0: Gosto tanto de ouvir o Vitorino
1: também
0: falar.
1: Muito interessante.
3: Palavras de resistência, no fundo, é essa a ideia que foi deixada aqui, que estes festivais, no fundo, criam essa resistência a uma ideia eventual de colocar tudo no mesmo saco, e que é definitivamente o que não acontece aqui no MED. Vitorino, do alto da sua idade, mas que continua aqui a acompanhar as coisas novas que se fazem, ao mesmo tempo que deixa homenagens àqueles grandes nomes da música e da cultura portuguesa. Um deles foi António Lobo Antunes, que homenageou no palco do MED, e também canta sempre músicas do Zeca Afonso, porque é, como diz o próprio Vitorino, um mestre.
4: O Janita e eu cantamos sempre coisas do Zeca, porque é o nosso mestre. O nosso mestre até de uma forma de estar na música, uma forma de vivê-la, do seu ponto de vista social. Não há artista, não há músico que não tenha um sentido social na sua obra, ou então fica muito sofisticado e perde-se. Sobretudo nós, que aprendemos com o Zeca, temos uma ligação muito forte, social, às coisas que fazemos, que aprendemos com ele.
0: Uau.
3: Esta homenagem ao Zeca Afonso e esta relação entre a música, entre a arte e o lado do papel social e o papel político. Ora, não resisti a perguntar, tendo em conta esta ideia, o que é que Vitorino acha daquela ideia deixada pelos bandidos do Cante de que a música não tem nada a ver com a parte política, nomeadamente com o Cante. Vitorino discorda completamente dessa ideia, mas de alguma forma desculpabilizou os bandidos do Cante.
4: Ah, mas eles são miúdos e não viveram isso. E foram maltratados, foram atirados às feras. Que horror. E alguém lhes tinha que dizer que aquilo é um festival de voracidade. Todos se querem sobrepor aos outros. E os miúdos não estavam preparados. Ainda por cima eu conheço-os muito bem. Cantam maravilhosamente. Foram atirados às feras por alguém que eu não sei quem foi.
5: Fogo. Como não adorar este homem, não é? Digam-me lá,
3: é isso.
5: Explica-me.
3: Ele critica, mas não critica, acha que eles foram de facto instrumentalizados nessa ideia, que de facto não faz jus à história do Cante,
5: claro.
3: Que tem uma relação muito grande com a questão política e a questão social e as questões sociais no Alentejo. Vamos atravessar agora o Atlântico.
5: Vamos aqui. João Tugal Airlines, por favor.
3: É, exatamente. Vamos aqui, é a viagem do MED. E então agora vamos até ao Brasil para um concerto muito intimista. Não foi um concerto festivo brasileiro, foi um concerto intimista de Tulipa Ruiz com o irmão Gustavo Ruiz. E essa ideia de dois irmãos partilharem o palco e partilharem a carrinha nesta turnê foi deixada aqui pela própria Tulipa, e é preciso muita complexidade para a coisa resultar.
6: Falo que a gente é irmão e brother. Né? Irmão e parceiro, a gente é amigo, assim. Então eu acho que isso facilita muito. E essa intimidade, eu acho que claro que tem as agruras da estrada, da relação, como em qualquer trabalho. Mas eu acho que pelo fato de a gente ter muita intimidade também, acaba sendo prático, assim.
3: Cá está essa ideia de ser prático, mas ser íntimo, porque senão isto entre outros irmãos a coisa podia dar raia.
5: Claro,
3: claro, exatamente. Entre os irmãos ou entre duas pessoas que partilham muito tempo juntos, estrada, dia após dia, a coisa pode ser.
1: Quando são pequenas estas discussões por causa do comando da televisão e depois são outras coisas.
5: Claro, claro.
3: Ora, vai passar 24 horas sobre 24 horas.
5: Já não se podem ver nem ouvir.
3: Isso, exato. Isto pode ser na frente, nas costas, nós nunca saberemos. Mas enfim, não vamos especular. A Tulipa Ruiz faz parte de um caldeirão também da música de São Paulo, que tem grandes nomes nos últimos anos, a Sé, o Crioulo, Metá Metá. Ela de facto refere isso e refere que esta irmandade também se fez aqui, através da cumplicidade com a plateia, no MED. E lançou até a ideia de poder ter surgido uma nova banda.
6: Eu acho que esse movimento ele é tão forte que hoje, no nosso show aqui, metade da banda do Arnaldo veio assistir o nosso show, né? O Curumim...
3: É, o Vito também a dizer, a malta brasileira.
6: O Kiko Dinucci, que é do Metá Metá, exatamente. Terminou o show, a gente falou assim, vamos fazer uma banda. E em frente aqui o Castelo tinha uma lápide de São Gonçalo, né?
5: Então a banda chama-se...
6: Orquestra São Gonçalo. A Orquestra São Gonçalo, que vai tocar pela primeira vez ano que vem aqui em Lulé.
5: Olha, uma premiere para a Tina Teresa.
3: Vamos aqui, é isso. Quando virem para o ano Orquestra de São Gonçalo no cartaz, já vão perceber porque é que isso aconteceu. Foi criado aqui de forma espontânea durante o concerto da Tulipa Ruiz. Vamos fechar esta parte lusófona em Cabo Verde e vai fazer todo o sentido, tendo em conta o que vai acontecer na próxima madrugada.
1: É verdade.
3: Mas já lá vamos. Para já, a Lura esteve ontem, deu aqui um concertaço no MED, pôs aqui toda a gente a dançar. Também lá está, como nesse caldeirão da música cabo-verdiana, que também tem esse lado mais acelerado, funanada, coladeira, do batuque, mas também tem as mornas e os momentos mais calmos. E é, no fundo, essa diversidade que apresenta em palco num concerto de 30 anos de carreira. E é também, estes 30 anos de carreira, toda a vida da Lura, uma busca pela identidade.
7: Chego a 30 anos de celebração, têm sido sempre anos a celebrar a cultura de Cabo Verde, desta imersão em que eu tenho aprendido imenso sobre Cabo Verde, sobre mim própria, porque fui à procura de identidade. Esta história tem sido, sobretudo, uma história da procura da identidade. Serei portuguesa, serei cabo-verdiana, enfim, esta condição de dupla nacionalidade.
3: Esta questão da pertença, da identidade, que muitas vezes a Lura também dizia, que no fundo, às vezes, a família se sente estrangeira, ela quando vai a Cabo Verde também é tratada de alguma forma como estrangeira, ou seja, esta ideia do encontro de um espaço entre os dois países, quando se tem uma dupla nacionalidade, sendo portuguesa, por um lado, e sendo também cabo-verdiana. Ora, a Lura, que teve um grande momento nestes 30 anos de carreira, foi uma colaboração com outro grande nome da cultura e da música lusófonas, e que vai estar amanhã no Met.
7: No dia em que eu recebi o convite do Bonga para cantarmos juntos, em dueto, se não, para Lura, quer dizer, toda a gente já percebeu que tu és cantora,
3: aí é que
7: menos tu,
3: isso.
7: Caiu uma ficha, disse-me, olha-te ao espelho e assume. Gravámos o Mulemba Xangola, tivemos em turnés aí pela Europa a promover e foi fantástico, e eu aí percebi, eu arrepiava-me cada vez que entrava no palco e achava aquilo o máximo, assim,
0: claro que não é? Fangirl.
6: Sim.
3: Claro, claro. Exatamente. É a fangirl que passa a tocar ao lado do grande Bonga.
0: Verdade.
3: E resta saber, isso é que nós não sabemos mesmo, portanto não vou estar aqui a lançar essa ideia, se vai acontecer o dueto Bonga-Lura amanhã com Mulemba Xangola, tendo em conta que a Lura estava cá e pelo menos hoje vai estar cá à noite. Hoje, que é um dia e uma noite e uma madrugada muito importantes para Cabo Verde, porque é um dia em que, para além da cultura cabo-verdiana que tem muito impacto, o desporto cabo-verdiano pode também dar um passo em frente.
7: Tivemos a Cesária Évora, tivemos grandes nomes ao longo do tempo que de repente brilharam no mundo e deram provas que vale a pena trabalhar, vale a pena acreditar na nossa cultura, no nosso talento, na nossa força. Estamos muito orgulhosos e eu desejo o melhor a cada um destes jogadores que está a fazer Cabo Verde a vibrar e que cada um deles esteja reconhecido pelo trabalho que tem vindo a desenvolver.
3: Cabo Verde a vibrar, e vamos ver se vibra mais esta noite, porque à uma da manhã são os jogos decisivos, é o jogo decisivo de Cabo Verde frente à Arábia Saudita, que pode valer o apuramento para a fase seguinte. A Lura promete estar aqui, portanto é possível que vejamos com cachecol e eufórica a festejar esse apuramento, e também o próprio Mário Lúcio, que é outro grande músico de Cabo Verde, que vai tocar esta noite aqui no MED, em Lolé, imediatamente antes desse jogo. Mas sobre a noite de hoje, se calhar falaremos mais daqui a pouco.
1: João Turgal, também sentimos que estás um bocadinho eufórico. Já conhecemos a tua voz, sempre muito simpática. Verdade. E muito informativa, mas está aí um brilhinho a mais na tua voz.
3: Eu gosto muito destes festivais. Já não vim ao MED, ao contrário de Sines, que tenho ido ano após ano, ao MED não tem calhado. Há muitos anos que eu não via aqui e tinha muitas, muitas saudades.
1: Que bom.
0: Olha, enganaste-me bem, que eu pensava que era por causa do tópico da bola, porque este homem está tripartido, já percebemos. Ele é Cabo Verde, ele é seleção portuguesa, mas ele é mais do que tudo seleção espanhola, e todo mundo sabe disso.
3: Joga hoje.
0: Claro.
3: E também joga hoje. É verdade, é verdade.
0: Daqui a pouco voltamos ao MED. Até já.
3: Beijinhos.
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0: Pronto, voltamos dentro de 20 minutos.
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1: Continuam guardados os Gorillaz. E como é que é, Monkey? Está tudo?
2: Como é que é, Monkey?
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1: Damos play a uma das últimas do Tame Impala com o Loser. Fim de semana à vista.
2: Vocês não
1: está
2: são
1: a cheirar a fim de semana.
2: Vocês tiveram uma semana de trabalho inteira.
1: Mesmo.
2: Merecem um bom fim de semana.

0: das muitas maravilhas trazidas pelo Stamin Pala, Loser. Miguel Soares, que notícias estão a marcar esta sexta-feira?
1: Subiu para 28 o número de mortos portugueses ou lusodescendentes devido aos sismos na Venezuela. Há também 86 desaparecidos, números que acabam de ser adiantados antenum pelo governo. A contagem geral das vítimas também não para de aumentar. São já 920 mortes, quase 3 mil feridos e mais de 50 mil desaparecidos. Uma equipa de cerca de 60 profissionais portugueses que vão ajudar nas operações de resgate e salvamento prepara-se para partir da base aérea de Beja para a Venezuela. Levam também mais de 20 toneladas de ajuda humanitária. Na República Democrática do Congo, o número de casos de ébola sobe para 1.203. 321 pessoas já morreram com a doença. De olhos postos na Colômbia, Roberto Martínez afasta qualquer excesso de confiança por parte da Seleção Nacional após a goleada ao Uzbequistão. Em conferência de imprensa esta tarde, em Miami, o selecionador elogiou a qualidade dos colombianos. Martínez admite que o jogo de amanhã é um desafio tático para Portugal e promete melhorar o necessário. O Chega vai pedir a fiscalização da construção do diploma que autoriza o Governo a criar a prestação social única. Em causa está o trabalho obrigatório para pessoas doentes. Para André Ventura, é inconstitucional que doentes com cancro sejam obrigados a trabalhar para aceder à prestação, mesmo que tenham condições para trabalhar. Vaga de calor na Europa, uma onda de recordes, mais de 41 graus atingidos hoje na Alemanha, valor máximo atingido no país no mês de junho, recorde também no Reino Unido, quase 37 graus nos termómetros.
0: Coisa está a escaldar. Miguel Soares com as notícias de regresso às 7. E como é que estão as coisas pelo nosso Portugalinho?
2: As coisas pelo nosso Portugalinho. Bem, se esta semana tivesse sido uma pessoa, era assim um senhor com uma camisa com flores, não é? Já preparado para o verão, não é? Até porque foi a primeira semana de verão. mas ao mesmo tempo com os borrifos. Porque tivemos assim uma semana um bocadinho tropical, não é? Vamos ter um fim de semana bom. Com bom tempo, com sol.
0: Bom.
2: Poucas nuvens, os Açores. Pronto, vamos ter uma possibilidade de aguaceiros. Mas é por isso também que os Açores têm aquele verdete todo, muito lindo.
0: Ah, sim, bonito. Vocês querem verde e depois dizer que aquilo é muito lindo, mas também, é, como
2: claro,
0: é que isso se fazia?
2: Tem que ser bem regado. Aveiro, Porto e Viana do Castelo amanhã com 22 de máxima, Ponta Delgada e Sines amanhã com 23 graus, Sagres com 24, Funchal, Leiria e Viseu amanhã com 25, Braga, Coimbra, Guarda, Vila Real com 26 de máxima, Lisboa e Setúbal com 27, Bragança amanhã sábado com 28 graus, Porto Alegre 29, Faro e Santarém com 30, Beja, Castelo Branco e Évora vão ser os sítios mais quentinhos com 31 graus de máxima.
0: Já a seguir temos mais um capítulo da música nova desta sexta.
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chama-se exatamente assim, What's Wrong With Me, junto a Olivia Rodrigo com Robert Smith, dois bons amigões. E o mundo tem uma infinidade de possibilidades para todos nós, como por exemplo, travar amizades com alguém cujo relógio neste planeta está um bocadinho mais avançado. Só se querem, se estou a explicar-me bem, um nasceu há 67 anos e outro há 23. E como é que eles se entendem tão bem numa canção? Talvez a arte responda a isto. São 44 anos de diferença entre a Olivia Rodrigo e Robert.

0: Smith, sim, incrível, sim. Uma canção casadinhos aqui. What's Wrong With Me é a música mais nova.
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0: E nem a propósito, mais uma ronda, mais um capítulo. Esta hora temos contas a estar com Charlie XCX. Chama-se Week. Bora lá.

0: Daddy. E que doçura de nova canção. Chama-se Wink Wink. É nova de Charlie XCX na RTP Antena 3.
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0: 20 minutos para as 7.
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0: Eles estão livres. Eles estão música nova, porque é a sexta da música nova. Mas eles são também festivais de verão. Dentro de um minuto e meio, vamos saber tudo do MET.
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0: Pá, estou muito curioso para saber o que é que este apresentador vai nos tramar.
7: Tradução simultânea.
0: Sim.
7: Realmente o Alvin sabe sempre inovar. Sim, não é? Para o Provaral nunca é igual.
0: É o apresentador. É o apresentador da inovação também. Fernando Alvin, alguns no meio do trânsito, como é que é? O que vai acontecer daqui a pouco?
8: Olá, Tiago. Olá, Teresa. Aqui vos fala a vossa maior referência do mundo do espetáculo. Curiosamente, eu próprio. Para vos dizer que hoje é um dia muito especial para mim. Também devia ser para vocês, para a rádio onde trabalhamos, para a RTP Antena 3, para o mundo em geral, sobretudo para o mundo em geral. Isto porque vamos inaugurar, ou numa iniciativa pioneira, a primeira emissão com tradução simultânea gerada por inteligência artificial.
7: Uau.
8: Será hoje, a partir das 7, com o filósofo Bernat, que foi a cobaia perfeita para esta primeira experiência. Mais do que a entrevista em si, claro que os conteúdos interessam, mas hoje o que importa é perceber se esta experiência de inteligência artificial tem ou não futuro. Eu acho que é bastante promissora, mas quero saber o que é que vocês acham. A partir das 7, ouçam e digam-nos.
0: Combinado.
8: Será que a Provaral mais uma vez vai abrir uma porta escancarada para o futuro?
0: Ah, de certeza.
8: Pois parece que é isso que vai acontecer.
7: Muito bem, vamos estar a ouvir então a partir das 7.
0: Daqui a 18 minutos começa mais uma Provaral e com uma inovação tecnológica já nos vai a pôr a parte tudo com o convidado.
7: Como é que está? Estou curioso agora.
0: Sim, ele vai falando e aquilo vai. Dá um Fernando Alvim em castelhano.
7: Mas
0: deve ser
7: uma
0: coisa
7: nunca,
0: esperta.
7: Foi uma coisa que eu nunca ouvi.
0: Pois, não pois. É? Dentro do minuto vamos ao MED. Lolé, lolé, lolé,
1: bom fim de semana.
0: Tens um minuto para nos pôr a par sobre o cenário do trânsito?
7: A boa notícia é que está um bocadinho melhor do que há uma hora, mas continua a haver trânsito até sexta-feira. Portanto, é sempre assim. Em Braga, circular urbana, parada dos Arcos para a zona de saída. Para a zona de saída para o Hospital de Braga, assim aqui é, onde há um acidente. Por Lisboa, as coisas estão complicadas na Cril. Há um acidente no sentido de Sacavém-Algés, junto à saída para a Pontinha, com demora. O IC19, com um grande acidente, são 4 carros envolvidos. No sentido Sintra-Lisboa, na reta dos comandos da Amadora, com via esquerda ocupada, trânsito demorado. E depois acontece também do lado oposto, por causa da curiosidade das pessoas que vão abrandando. Portanto, há trânsito também para quem vai de Lisboa para Sintra. Bom fim de semana, boas viagens. Temos sempre uma linha disponível para vocês, a DRTP, para troca de informações de trânsito. 800-21-0101.
0: Confere esta hora em freestyle.
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0: Equipa completa que nos vai relatar também a aventura mais uma vez, segundo capítulo deste MED 2026, aos microfones da RTP Antena 3. Olá, coleguinhas!
7: Olá a todos! Como estão?
9: Outra vez.
7: E, aliás, relatar é a palavra certa porque há aqui muito espírito de bola, não é? E de futebol aqui.
0: Pois.
10: Tem sido tema aqui o dia todo e as noites todas. E tem sido noites intensas de futebol, de música, muita paixão sempre, não é?
9: Exatamente. Há bocadinho eles até insinuaram que eu estava meio eufórico por causa do futebol, mas não era, por causa da música.
10: E talvez pela camisola de Cabo Verde que
9: depois
10: traz vestida, João Turgal.
7: Há rumores de que João Turgal tem uma camisola de Cabo Verde.
9: O meu formato ideal para hoje era a camisola camisola de Cabo Verde e o chapéu de Espanha, mas o chapéu de Espanha infelizmente ficou em Lisboa.
10: Infelizmente.
7: Mas isto também tem tudo a ver com a música, porque Cabo Verde está representado nos três dias do festival. Ontem tivemos aqui a Lura
10: a celebrar
7: 30 anos de carreira, exatamente. Hoje, Mário Lúcio, sim, com quem estiveste a falar, Bruno, exatamente. E Bola foi tema.
10: Foi tema. Ontem Lura com 30 anos, Mário Lúcio hoje com 40, a celebrar 40. 40 anos de carreira. Estive com ele há pouco nos bastidores a falar um bocadinho sobre livros, sobre música, sobre futebol, o entusiasmo que existe naturalmente em todo o país à volta dos jogos da seleção de Cabo Verde, mas um olhar também e uns ouvidos apontados para aqui para o Palco Cerca, onde vai tocar às 11h30 esta enorme figura da cultura, da música.
11: Foi ministro da cultura,
10: efetivamente, escritor. Há muito esse entusiasmo de perceber o que é que Mário Lúcio vai trazer hoje. Ele que se veste sempre de branco. Falámos de paz, falámos de guerra, de como a música pode intervir nisto tudo. Portanto, é um dos entusiasmos para hoje.
7: E hoje é curioso porque é uma noite, é uma espécie de noite de gerações da guitarra portuguesa, com dois concertos de duas gerações da guitarra portuguesa. Exatamente. Lá está. Vamos começar logo com o Tó Trips, ali por volta das, um bocadinho antes das 10 da noite.
10: Sim, como costuma dizer, às um quarto para as 10, 10 menos um quarto,
7: dependendo do sítio onde nos ouvem.
10: Exatamente.
9: Sim, eles têm uma ligação direta, até porque o Expresso Transatlântico fizeram até uma homenagem aos Dead Combi, portanto tem o tema O Gangster, portanto há uma ligação evidente entre estes dois projetos, que pegam na questão da Portugalidade, daquela uma certa nostalgia, de saudade que nós temos, que é muito portuguesa, mas também depois transportam-na para o mundo.
10: Exatamente. Eu ia puxar aqui por um nome que também está a gerar muito entusiasmo. Eu tenho recebido até mensagens, muitas pessoas, algumas começam com o nome começado por T e acabado em...
11: Pois é.
10: Iago Ribeiro.
11: Vais responder no ar, é a mensagem.
10: Tiago, ainda não tivemos tempo. Um entusiasmo muito grande para ouvir Aruja Aftab. João Turgal, tu não sabemos ainda se vais falar com a paquistanesa, se não, com a artista paquistanesa. Porquê tanto entusiasmo à volta de Aruja Aftab?
9: Tem sido um dos grandes nomes, eu acho, porque mistura o sufismo, a poesia urdu, mas também um certo lado ocidental com o jazz. Tem um certo lado que a voz que às vezes faz lembrar a Shadi Adu.
10: Verdade.
9: Eu acho que é um, sendo vinda do Paquistão, é um contraponto ideal pela música que transporta em palco, que eu nunca vi, que quero muito ver hoje, um contraponto à violência que está hoje presente no Médio Oriente.
10: Exatamente.
9: Quero muito ver a paquistanesa e se puder entrevistá-la, tanto melhor.
10: Melhor.
11: Pois, ainda para mais ela participou naquela compilação maravilhosa que foi inclusive a disco da semana aqui na casa.
9: Olá, é ótimo.
7: Sim, sim.
11: Pá, e ela fez uma versão incrível desta Destino do Buckley.
9: Go back.
11: Exatamente, há assim um casamento perfeito, uma atmosfera perfeita. E se a noite bater certo hoje, atmosfericamente, eu acho que vocês correm o risco muito sério de terem talvez um dos grandes concertos deste ano.
7: Pois é, sim, equipe, isto é tudo muito bonito, mas nós estamos todos a ficar com um fão.
11: Pois é, o que eles fazem aqui.
7: As vossas vozes, porque estão todos contentes, porque há futebol, há música.
9: Ainda vem a tempo.
10: Está calor.
7: Se puserem em março agora mesmo.
9: Ainda chegam ali a colar o concerto da Aruja Aftab, que é às 9h30 da noite.
11: Olha lá, venham. A nossa emissão vai começar a que horas hoje?
7: É a partir das 9.
9: E temos Shot Cutty também.
7: Exatamente, eu ia dizer isso, porque vamos, portanto, tudo isto que estamos a falar são concertos que vão ouvir, a passar aqui pela emissão da 3. Um dos grandes nomes esperados para esta noite vai tocar lá para lá da meia-noite, já bastante madrugada fora. Mas João Turgal esteve com ele durante esta tarde e vamos ouvir essa conversa logo nos minutos iniciais desta emissão. Um ilustre membro da família Cuti.
9: Sim, o legado do Afrobeat de Fela Cuti foi uma conversa naturalmente sobre as questões políticas que sempre atravessaram a música do Fela, do Sean, e também sobre este legado de que neste verão vamos ter Sean Cuti aqui, Made Cuti Numed, que é o sobrinho dele, ou seja, o neto do grande Fela. Vamos ter de facto uma conversa sobre esse legado, sobre as questões políticas, os dilemas que a Nigéria vive hoje, também sobre a música que se ouve na Nigéria, que não é só o Afrobeat, também é o Afrobeats, com momentos muito mais pop, músicos muito mais pop, como o Burna Boy, que até o Wizkid, que vem ao Afro Nation.
10: Exatamente.
9: Em breve, aqui bem perto aqui de nós, a Portimão, e também sobre as colaborações com o Damien Marley, com o Tom Morello. Portanto, foi uma conversa que se espalhou para muito lado.
7: Olha, espalhem-se connosco também a partir das 9 da noite.
10: Precisamente, espalhem-se também pelas nossas redes sociais, onde está o Fábio Vieira Fernandes e a Inês Queiroga, que estão aqui de câmaras apontadas e de microfones também abertos, para tentar levar-vos um bocadinho também das imagens e dos sons daqui de Loulé.
7: E os nossos... Olha que bom, vamos estar com vocês à noite.
11: Claro, então. Beijinho. Os nossos fela de serviço na missão do serviço público.
7: De,
11: claro, são mesmo. O João Turgalo, o Bruno Martins, a Mariana Oliveira, parte da equipa audível e visível da missão também da Rádio Pública Portuguesa e deste canal em particular. Há 32 anos somos uma rádio com uma vertiginosa paixão pela música ao vivo e pelos festivais de verão. Claro!
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11: A partir das 9 da noite, voltamos lá.
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11: Olha lá, o que é que se passa contigo?
7: O que é que se passa?
13: Estás
11: aí meio xuxinha.
7: Olha,
11: estou meio xuxa,
7: é verdade. Que se passa, há bom. Temas que merecem ser falados com microfones ligados para todos vocês, que se calhar têm os mesmos problemas. Então eu vou abrir o meu coração.
11: Diz lá.
7: Eu sou uma pessoa que gosta muito de tirar fotografias. Gosto de, sei lá, tirar fotografias dos bons momentos, depois chego a casa, vou ver. Acontece que, tal como eu, se calhar vocês, têm amigos que não gostam nada de fotografia.
11: Mas ainda há esses péssimo.
7: Ah, esse péssimo por aí sim, e tem todo o direito, é a privacidade. Ai, não estou bem, ai, minha sobrancelha ficou ali um bocado despenteada.
11: O homo não fotografabilis, não é?
7: Sim, exatamente.
11: Desculpa.
7: Portanto, eu venho trazer-vos um dilema agora nestes últimos 9 minutos de emissão.
11: Diz lá.
7: Que é o seguinte, o que é que nós fazemos quando tiramos uma grande fotografia com o nosso grupo de amigos? Imaginem 12 amigos, vão, sei lá, uma despedida de solteiro, vão a fotografia, sim, de casamento, a fotografia de, sei lá, fim de curso, fotografia de, ai, tive um filho, tirem todos uma fotografia comigo. É a fotografia de uma vida, só se registra uma vez. E vem uma alminha dizer, não publiques, isso não está bom, eu não gosto. E ninguém nunca mais vai ver aquela fotografia. O que é que se faz? Não há uma legislação para
11: isto. Estou
7: a
11: ter uma ideia.
7: Ok.
11: Uma ideia meio campo, estás a ver?
7: Ok.
11: Uma ideia sensata, que é uma coisa muito rara em mim. Que é, dois pontos. Mandas imprimir a fotografia.
7: Sim.
11: E expões a fotografia na tua casa, na sala, numa cena assim.
7: Tá bem, mas imagina que eu gosto tanto que eu quero publicar nas redes sociais.
11: Não podes.
7: Pois, temos que respeitar, não é? Mas é que depois estão 25 macacos numa fotografia, não é? E só um é que diz, olha, não, não podes.
11: A pessoa está realmente mal, está com a boca aberta,
7: está
11: com o dedo no nariz, está com o olho infinito.
7: A pessoa é muito bonita e está sempre bem. E só não gosta da fotografia.

0: Tiraste-me, porca.
1: Pagaste-me a inteligência artificial. E depois daqui a 20 Sim. anos é, eu não fui essa viagem. 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
0: Tu não estás em lá que eu mandei tirar. Yay! 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

0: Esta canção é incrível, Fred Again com Chico e também Anderson .Paak juntos neste Place to Be. E voltamos a estar juntos. Teresa Oliveira, tu, Algures, na manhã de sábado.
1: Eu já amanhã bem cedo, às 10 da manhã, temos um snack bar muito especial para quem gosta de hip-hop e para quem gosta de canções de amor. Vamos andar entre o hip-hop e o romance. Porque Ei. Vocês acham que são baddies, mas depois não escondem os sentimentos. Portanto, o programa da manhã é para vocês. E temos também um fim de semana de música nova, não é só à sexta. O Tiago Ribeiro trata disso também.
0: Claro, se perderam alguma coisa, temos aqui um retrovisor mais ou menos com 24 horas. Há música nova nacional, Cabrita também, Phoebe Bridgers. Vamos a esse casamento incrível, Steve Lacy com SZA. Há a canção nova, sim,
1: ai,
0: sim.
1: Não ouvi.
0: Também vamos fazer foco no novo disco do T-Rex. Tudo isto e muito mais amanhã, depois das 7, na edição do Avenidas Novas. Ficam estes dois programas, quer o Bar Zushi, quer a Avenida Zushi, tudo guardado no sítio do costume, em antena3.rtp.pt, também com playlist atualizada nessa rede Spotify. Vamos pôr-nos noutras redes, quem sabe numa rede assim, daquelas de verão,
1: sim, uma rede,
0: da banar, não
1: sim,
0: é?
1: Uma cama de rede.
0: Cama de rede, é isso mesmo.
1: É o cameleão.
0: Isto é o meu cérebro, desculpa, está com esta canção em papinhas.
1: Uma cama de rede.
0: Bom fim de semana.
1: Bom fim de semana.
0: Yeah. Tchau.

0: RTP Antena 3, bom fim de semana, 7 horas e 1 minuto, 6 e 1 nos Açores. Última ronda pelas notícias nesta sexta-feira, contigo Miguel Soares.
1: Os descendentes devido aos sismos na Venezuela, número adiantado há minutos, à Antena 1, pelo secretário de Estado das Comunidades, Emídio Sousa.
2: Temos 28 mortos confirmados e 86 desaparecidos. São números realmente assustadores. Vamos vendo ao longo do dia.
1: A contagem geral das vítimas também não para de aumentar. São já 920 mortes, quase 3 mil feridos e mais de 50 mil desaparecidos. Uma equipa de cerca de 60 profissionais portugueses que vão ajudar nas operações de resgate e salvamento parte daqui a pouco da base aérea de Beja para o país. Levam também mais de 20 toneladas de ajuda humanitária. De olhos postos na Colômbia, Roberto Martínez afasta qualquer excesso de confiança por parte da seleção nacional após a goleada ao Uzbequistão. Em conferência de imprensa esta tarde em Miami, o selecionador elogiou a qualidade dos colombianos. Martínez promete melhorar o que for necessário e admite que o jogo de amanhã é um desafio tático para Portugal.
3: Um pouco amanhã é respeitar muito a Colômbia, que é um desafio diferente ao nível tático dos jogos que tivemos anteriormente, mas para nós o foco é continuar aquilo que fizemos durante o segundo jogo, tentar melhorar aspectos que precisamos de melhorar.
1: O jogo realiza-se amanhã à noite, de sábado para domingo, à meia-noite e meia, hora portuguesa. Vai ter relato em direto na Antena 1. O Chega vai pedir a fiscalização da constitucionalidade do diploma que autoriza o Governo a criar a prestação social única. Em causa está o trabalho obrigatório para pessoas doentes, esclarece André Ventura, com uma pergunta. Vamos ouvir? Vamos tentar ouvir a pergunta de André Ventura. Não é possível. Para André Ventura é inconstitucional que doentes com cancro sejam obrigados a trabalhar para aceder à prestação, mesmo que tenham condições para trabalhar. É um alerta feito pelos profissionais de saúde mental. Apesar da ajuda que a inteligência artificial pode dar aos especialistas desta área, a utilização destas ferramentas por parte dos utentes tem perigos, Cláudia Godinho.
4: O trabalho desenvolvido pelos psicólogos não é igual ao que um chatbot faz. O psicólogo Tiago Pimentel explica que conversar com uma ferramenta de inteligência artificial é muito diferente do trabalho desenvolvido pelos profissionais de saúde.
5: É mais do que a aplicação de um conjunto de técnicas. Vive da relação que se estabelece com o terapeuta.
4: Outra diferença é que os psicólogos promovem a autonomia do utente.
5: A pessoa conseguir caminhar sozinha e não criar uma dependência do terapeuta.
4: E não havendo profissionais de saúde a supervisionar aplicações de saúde mental ou chatbots, o psiquiatra João Alves Leal tem as consequências.
6: Acaba por não existir uma validação e uma supervisão clínica e já existem relatos também de situações de pessoas, por exemplo, com ideação suicida que acabaram por cometer atos suicidas ou porque acabaram por serem incitadas.
4: Os alertas dos profissionais de saúde sobre a utilização da inteligência artificial por parte dos utentes.
1: Se precisar de ajuda pode contactar através do telefone a linha SOS Voz Amiga 213-544-545. Pode também procurar aconselhamento psicológico através do SNS 25-808-24-24-24.
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Ouvintes da Pravanal, sejam bem-vindos a mais uma edição que, como direi, eu acho que poderá ser absolutamente histórica. Vamos hoje falar com o filósofo Bernard Castaní Prado. Ele é de Barcelona, é de resto a partir de Barcelona que nos irá falar, mas a grande curiosidade, até porque já entrevistamos vários filósofos neste programa, é revelar-vos que pela primeira vez vamos usar uma ferramenta de inteligência artificial que vai traduzir simultaneamente esta conversa. Isto é, deixamos de estar subjugados a ter diferentes idiomas neste programa sem uma tradução simultânea, que pode privar o entendimento de algumas pessoas. A partir de agora, com esta ferramenta, que foi de resto desenvolvida por uma empresa através, neste caso, de uma ideia minha. Eu basicamente pedi a uma empresa para desenvolver uma aplicação que tornasse possível a tradução simultânea de conversas que possamos vir a ter no futuro neste programa. Neste caso, quem desenvolveu esta aplicação foi a Winova Solutions. Esta aplicação chama-se Dubcast e eu acredito que muito em breve estará disponível para todos. Para já estamos numa fase de ensaio. É claro que ainda existem algumas limitações, alguns bugs muito característicos dos testes iniciais. Pedimos então alguma tolerância e compreensão para isso, mas acho que na essência, acho que todos irão compreender o potencial desta nova ferramenta que começaremos a usar na prova oral de uma forma equilibrada. Não se preocupem, mas para já todos poderão aqui perceber se este Dubcast funciona ou não. Aliás, através do nosso WhatsApp, podem também deixar as vossas primeiras impressões. Será que isto soa muito estranho? É muito confuso? Preferem ouvir a língua original sem qualquer tradução? Mesmo que digam que sim. Bem, temos que pensar também nos outros, que possivelmente não entendem. Hoje estamos com um filósofo espanhol, amanhã podemos estar com um artista americano. É sempre necessário alguma tradução, sobretudo quando estamos numa rede nacional como esta, como faz parte da Antena 3, e por isso temos de ter alguns cuidados a este nível. Ainda assim, o que eu peço é que no final do programa, se tiverem essa amabilidade, que nos enviem uma mensagem a dizer o que é que acharam desta primeira experiência de tradução simultânea neste programa. Queremos agradecer também a simpatia e generosidade do Bernard Castaní Prado, para muitos conhecido como um dos filósofos de maior destaque na Espanha atual. Há quem o compare a Fernando Savater, há quem diga que ele é um sucessor natural do Fernando Savater, também muito conhecido em Espanha. Mas eu quero acreditar que ele tem personalidade própria e que não necessita de qualquer rótulo. Aquilo que eu tenho a ideia é que o Bernard Castaní Prado é um filósofo de grande humanidade, aliás, como se irá perceber nesta conversa, e que tem pontos de vista que o tornam muito singular. É isso que irão agora perceber nesta conversa com o filósofo Bernard Castaní Prado e nesta junção com a Winova e a aplicação Dubcast. Pela primeira vez em 24 anos de existência deste programa, uma tradução simultânea com inteligência artificial. E agora, estou com medo. Desejem boa sorte, desejo também boa sorte a todos os ouvintes.

0: Olá a todos, bem-vindos a mais uma emissão da Provaral que pode ser absolutamente histórica, porque pela primeira vez estamos a fazer tradução simultânea com um convidado. Neste caso, o nosso convidado chama-se Bernard Castaní Prado, nasceu em Barcelona em 1977 e escreveu já vários livros, os últimos dos quais chamam-se Uma Filosofia do Riso e o anterior Uma Filosofia do Medo. Isto leva-me à primeira pergunta. As pessoas que têm medo riem menos?
1: Sim. De hecho, el miedo y la risa son dos pasiones totalmente contrarias. Sim, de facto, o medo e o riso são duas emoções totalmente contrárias. São as duas faces da mesma moeda. E isto vê-se, por exemplo, no processo de um susto. Quando assustamos alguém, num primeiro momento há uma sensação de ameaça. Mas quando essa ameaça fica, de algum modo, desativada, gera-se uma sensação de alívio. E esse alívio costuma expressar-se através do riso. De modo que, em nenhum momento, as duas coisas acontecem ao mesmo tempo.
0: Tu falas muito na diferença entre riso alegre e riso triste. Como é que isso funciona? O riso alegre não é ofensivo e o riso triste é? É essa a diferença?
1: Bueno, quando hablo de tristeza e alegria, estou pensando em um filósofo como Spinoza.
2: Bem, quando falo de tristeza e alegria, estou a pensar num filósofo como Spinoza. Spinoza diz que quando a nossa potência se vê ampliada, costumamos sentir uma sensação de alegria que, em muitas ocasiões, se expressa através do riso. Por exemplo, uma criança, quando começa a andar, a primeira coisa que faz é rir-se, bater palmas, está alegre. Porquê? Porque a natureza pôs dentro de nós um programa que reconhece os aumentos de potência e os premeia com uma sensação muito agradável. Para quê? Para continuarmos a procurar esses aumentos de potência. Em contrapartida, quando a nossa potência é reduzida ou eliminada, sentimos uma sensação de tristeza. Então, Spinoza distingue entre aquelas paixões alegres que aumentam a nossa potência e aquelas paixões tristes que a diminuem. A potência.
1: Que se ria e os demais se sintam liberados.
2: E eu digo que o riso alegre é aquele que faz com que todos, quem se ri e os outros, se sintam libertados das suas culpas, da sua vergonha, do seu medo. E então podem aparecer, podem falar, podem agir. E isso traz um aumento de potência.
1: Poderíamos dizer, a potência de outra pessoa.
2: Em contrapartida, o riso triste é aquele em que alguém vampiriza, podemos dizer assim, a potência de outra pessoa. E então não há um aumento geral. Um exemplo muito básico. Alguém quer escrever e tem medo da folha em branco. Então, se conseguir, de algum modo, tirar importância àquilo que quer fazer, pode sentir-se libertado e conseguir escrever sem esse bloqueio. Portanto, essas piadas que tiram importância à escrita, sem que por isso nos façam abandoná-la, são um riso alegre, porque aumentaram a nossa potência, permitiram algo que não conseguíamos fazer. E o importante, e com isto termino, é encontrar o justo meio. Gosto de dizer que o riso é desdramatizar sem cair na indiferença.
0: Muito, muito curioso a forma como tu comparas estes dois tipos de humor. Já agora, tu dizes que as crianças quando riem, riem com triunfo, riem em sinal de vitória. Será que o humor é sempre um sinal de superioridade ou pode não ser?
1: Bueno, aí uma das grandes teorias que explicam por que nos reímos.
2: Bem, uma das grandes teorias que explicam por que nos rimos é a teoria da superioridade. E supõe-se que nos rimos como expressão da alegria por nos sentirmos superiores em relação a algo. Agora, é preciso entendê-la bem, porque podemos sentir-nos superiores ao nosso eu do passado. E então já não é tanto um riso agressivo, hierárquico, em relação a outro indivíduo ou a algum grupo, mas também pode ser um riso de triunfo no sentido de que agora fazemos algo que antes não sabíamos fazer. Então, acho que é preciso fazer uma interpretação generosa desta teoria. O que não impede que haja muitas formas de rir, e formas de rir, digamos assim, agressivas ou, como dissemos antes, tristes.
0: Já agora, tu vais dar um curso online durante vários dias, onde vão existir alguns módulos e onde vais ensinar a filosofia adaptada ao riso. Queres explicar-nos melhor o que é que tu vais ensinar?
1: Claro, normalmente a filosofia é vista como uma atividade muito séria. Claro, normalmente a filosofia é vista como uma atividade muito séria e desligada do riso e do humor. E isso parece-me um erro enorme. De facto, no mundo antigo, na época grega e romana, o riso era um elemento fundamental da filosofia. Mas não só como um adorno, como uma forma de convencer os outros, era em si mesmo uma prática filosófica.
3: Por quê? Porque a risa ajuda, por exemplo...
1: Por quê? Porque o riso ajuda, por exemplo, no âmbito do conhecimento, a libertar-nos do nosso dogmatismo. O dogmatismo é um grande problema. Acreditar que se tem a verdade, acreditar que temos um acesso privilegiado à verdade, é o grande obstáculo para a filosofia. E então o riso lembra-nos constantemente que os nossos modos de conhecimento são livres, limitados. Muitas das piadas ou das brincadeiras lembram-nos que os nossos sentidos se enganam.
3: Confusões de ouvido, de vista.
1: São muitas confusões de ouvido, de vista. Depois há outra família de piadas e de brincadeiras que nos lembra que a nossa razão se confunde constantemente. Há paradoxos, há contradições, há raciocínios errados ou falácias e, finalmente, muitas outras piadas que nos lembram que a nossa linguagem é insuficiente.
3: Liberar-nos do dogmatismo e começar a pensar de uma maneira...
1: Ou seja, podemos usar o riso para nos libertarmos do dogmatismo e começarmos a pensar de uma maneira mais cuidadosa e mais séptica. Isto é um módulo, o riso e o conhecimento. Mas o riso também nos pode ajudar a libertar-nos do nosso narcisismo de espécie. A ontologia é a reflexão sobre como é a natureza e qual é o nosso lugar dentro da realidade. Pois bem, há toda uma série de práticas cómicas que nos lembram que o nosso lugar na natureza é pequeno, é marginal e, portanto, libertam-nos desse narcisismo de espécie que faz com que nos sintamos demasiado importantes e que acaba por nos sobrecarregar com tarefas excessivas, com perguntas excessivas. Então isto também é uma função importante. E finalmente, o riso serve-nos para nos rirmos daqueles defeitos que provocam a nossa infelicidade. Através do riso, podemos libertar-nos, por exemplo, dos nossos medos. Isso é um elemento fundamental, porque o medo é o obstáculo para a felicidade. O riso é em si mesmo um caminho de prazer e o prazer é um dos caminhos para a felicidade. O riso, por exemplo, pode provocar uma sensação de serenidade, que é outro dos caminhos. Então, estudarei os 5 caminhos básicos que, para os gregos e os latinos, existiam para chegar à felicidade. E como o riso nos ajuda a avançar por eles.
0: Já agora, o riso e o humor também nos ensina que todos somos ridículos.
3: Sim, creo que é muito importante diferenciar entre o término comicidade, que é um término que...
1: Sim, acho que é muito importante diferenciar o termo comicidade, que é um termo que abrange muitas formas de comicidade. Por exemplo, a paródia, a sátira, o sarcasmo, a ironia. Pois bem, dentro deste leque de formas cómicas, há uma que é especialmente importante e é aquilo a que chamamos humor. Porquê? Porque o humor não é tanto fazer muitas piadas ou muitas brincadeiras. O humor é sobretudo criar uma atmosfera de desimportância ou de intranscendência, de leveza, podemos dizer. Uma atmosfera de leveza na qual todos nos sentimos libertados das nossas, dos nossos medos, das nossas culpas, das nossas vergonhas.
3: Porquê? Como se consegue generar essa atmosfera?
1: Porquê? Como é que se consegue gerar essa atmosfera? Consegue-se fazendo com que todos nos sintamos participantes de uma mesma condição humana, que é igualmente contraditória, imperfeita e ridícula. Como somos todos iguais, não há problema. Podemos baixar as defesas e então podemos falar em termos de igualdade. Esse humor é a quinta essência da comicidade, ou seja, é a forma mais perfeita da comicidade, porque nos liberta a todos. Então, isto é uma reflexão, acho que é importante, desde no mínimo Cervantes e o Quixote até aos nossos dias.
0: Já agora, não te parece que o humor muitas vezes é usado com medo, por exemplo, pelos políticos? Os políticos ainda acreditam que o humor pode prejudicar a sua credibilidade. Será que também é assim na filosofia?
3: Sim, claro. Quando os políticos se apresentam como aqueles que poseem a verdade, ou aqueles
1: sim,
3: que
1: claro. Quando os políticos se apresentam como aqueles que possuem a verdade, ou aqueles que defendem as essências da pátria, ou da raça, etc., etc., então estão imbuídos de uma solenidade, que se sente ameaçada quando é submetida ao registro cómico. Portanto, há toda uma seriedade na política que procura dizer: cuidado, nós não somos como vocês, somos seres superiores que têm a verdade nas suas mãos.
3: Pero também a política ultimamente ha sabido capturar registros cómicos. En este caso, a mí me gusta decir que la extrema derecha...
1: Mas ultimamente, a política também tem sabido capturar registros cómicos. Neste caso, gosto de dizer que a extrema-direita e a direita extremada fizeram uma ultrapassagem cómica em relação à esquerda. Ou seja, souberam capturar registros cómicos que nas últimas décadas estavam mais associados à esquerda e fizeram-nos seus, deformando-os. Com a ajuda dos algoritmos nas redes sociais e com a ajuda também de todo um trabalho de guerra cultural e, claro, com a ajuda de uma esquerda que, em parte, se deixou possuir por certos discursos mais puritanos, conseguiram apoderar-se da iniciativa cómica.
3: Como Milei, como Trump e outros que se apresentam como seres... Pues gracioso,
1: temos figuras como o Milei, como o Trump e outros que se apresentam como seres engraçados, espirituosos, que dominam os registros da ironia e do sarcasmo. E isso é muito perigoso. Eu acho que não só a esquerda, mas a democracia em geral deve saber recuperar a iniciativa cómica. Mas isto não quer dizer que tenhamos de fazer o mesmo na direção contrária, ou seja, troçar apenas do nosso rival. Acho que o importante é, sobretudo, gerar essa atmosfera humorística que sublinha que somos todos essencialmente iguais e que ninguém tem o acesso privilegiado à verdade.
0: Bernardo, estou a adorar esta entrevista, é uma entrevista inédita, é a primeira vez que eu estou a fazer algo do género, não sei se é a tua primeira vez também, calculo que sim. De que forma é que tu vês a inteligência artificial, que é isso que nós estamos a usar nesta entrevista, mesmo para a divulgação da filosofia, por exemplo?
3: Pues bueno, la inteligencia artificial pues es una herramienta y...
1: Pois bem, a inteligência artificial é uma ferramenta e como tal pode ser utilizada para fins muito, muito diversos.
3: Como estamos vendo agora mesmo um potencial...
1: Eu acho que sem dúvida tem, como estamos a ver agora mesmo, um potencial extraordinário no sentido em que permite essa comunicação.
3: Os mecanismos de controle.
1: O importante será colocar os mecanismos de controle necessários para que as suas potências negativas, digamos assim, não dominem sobre as positivas. Mas, evidentemente, como agora estamos a ver, é uma oportunidade única.
0: Achas que no futuro existirão filósofos só gerados por inteligência artificial? Ou isto mete-te medo?
3: Bueno, eso ya no lo sé. Eso ya...
1: Bem, isso já não sei. Tenho a certeza de que, hoje em dia, a inteligência artificial já é capaz de gerar textos interessantes. A minha dúvida está no seguinte: eu não concebo a filosofia como um conjunto de teorias sobre a realidade. Acho que a filosofia é, sobretudo, um conjunto de práticas.
3: Unas formas de conhecimento.
1: E, para praticar formas de conhecimento, de percepção, de diálogo, o que é preciso é um sujeito que queira aperfeiçoar-se, que tenha imperfeições que queira resolver. E acho que, pelo menos por agora, a inteligência artificial não é um sujeito desse tipo. De modo que pode gerar teorias através destas combinações muito complexas e muito desenvolvidas que faz, mas não pode experimentar essa prática.
0: É curioso que o teu último livro é a Filosofia do Riso, mas antes o teu livro chamava-se A Filosofia do Medo. Vivemos numa sociedade atual dominada pelo medo, e o medo é uma espécie de arma de arremesso usado pelos governos, pelos estados?
3: Bueno, sim, el miedo sin duda es un arma utilizada para controlar, para someter.
1: Bem, sim, o medo é, sem dúvida, uma arma utilizada para controlar, para submeter. Spinoza dizia que o medo é a mais triste das paixões tristes, porque é a paixão que mais paralisa e que, portanto, mais bloqueia as nossas potências. Mas eu tento resistir às tentações apocalípticas e também às nostálgicas. Não acho que no passado tudo fosse melhor e também não acho que no futuro tudo vá ser melhor ou pior. Acho que estamos sempre mais ou menos na mesma. Muda a morfologia do medo. Ou da... Ou outra paixão em que estejamos a pensar. Quando o livro sobre o medo foi publicado há 5 anos, toda a gente me dizia: que momento tão oportuno. E se o tivesse publicado hoje, ter-me-iam dito o mesmo: que momento tão oportuno. E se o tivesse publicado há 100 anos também. Portanto, acho que em todos os momentos o medo é utilizado como uma ferramenta. O que acontece é que este medo muda de forma. Por exemplo, durante a Idade Média, o medo do inferno, o medo do diabo eram elementos importantes.
3: Digámoslo assim, pouca gente.
1: Hoje em dia, digamos assim, pouca gente tem medo de ir para o inferno, mas em compensação tem outro tipo de medo. Os medos mudam consoante a época histórica, mudam consoante a cultura, mudam até consoante a idade. As crianças têm medo de fantasmas, os adultos têm medo do desemprego, por exemplo. Então há muitos registros diferentes de medo que se misturam e fazem com que cada um de nós sinta um medo único, mas em todo o caso, do ponto de vista da política, sempre foi utilizado como uma ferramenta de controlo e de dominação.
0: É engraçado tu dizeres que os medos dos adultos e das crianças são diferentes. Os adultos sentem medo, como tu disseste, do desemprego, e as crianças medo dos fantasmas. Mas se analisarmos bem, os medos das crianças continuam iguais. Isto é, as crianças desde sempre tiveram medo dos fantasmas e nunca tiveram medo do desemprego. Isto é, se calhar há novos medos para os adultos, mas não há novos medos para as crianças. São mais previsíveis os medos das crianças?
3: Bueno, puede ser porque todavía no tienen un registro simbólico.
1: Bem, pode ser porque ainda não têm um registro simbólico que lhes permita, por exemplo, fazer uma previsão sobre o futuro, ou então o seu princípio de realidade ainda não está bem assente. Isso permite-lhes, por um lado, ter fantasias de omnipotência. Podem pensar que conseguem voar, que se fossem jogar futebol, ganhavam ao Messi. Não têm consciência de quais são os seus limites, e isso faz com que sintam que conseguem muito mais do que realmente conseguem, o que explica muitas das suas alegrias, mas também muitas das suas desilusões. Então é normal que para elas os medos e o riso sejam muito mais extremos. No caso dos adultos, o que encontramos é que o princípio de realidade está mais assente, temos uma maior consciência dos limites, e então os nossos medos estão mais ajustados, digamos assim, à realidade. Nem sempre, mas de forma geral. Em todo o caso, a metáfora básica do iluminismo, do movimento das luzes no século XVIII, é libertar o ser humano da sua menoridade, o que quer dizer que os adultos também estão tomados por medos infantis. E então a filosofia, a ciência, tem de nos libertar desses medos infantis. Ou seja, na verdade, não somos assim tão diferentes.
0: Tu dizes que o humor pode degenerar em duas direções opostas, mas igualmente perigosas. O cinismo usou riso para se desligar de tudo, ri de tudo, mas não acredita em nada, não compromete, não arrisca. É o humor como armadura contra a vida. A banalização usou riso para reduzir tudo ao mesmo nível de insignificância. Trata o sério como se fosse trivial, dissolvendo as diferenças que importam. ¿Es esto?
3: Bueno, es uno de los usos y uno de los peligros de la comicidad. Existe un término griego que es agelastia.
1: Bien, es uno de los usos y uno de los perigos de la comicidad. Existe un termo grego que es agelastia, que quer dizer não riso. E é um termo que serve para designar aquelas ideologias ou atitudes religiosas ou culturais.
3: Trivial, banal o cínica, ¿no? Pero también podemos hablar de hiper...
1: Que rejeitam o riso por o considerarem trivial, banal ou cínico. Mas também podemos falar de hipergelastia. A hipergelastia seria também um mecanismo, um instrumento que gera um riso omnipresente e que, além disso, tem como efeito criar uma atmosfera de, digamos assim, de passividade, de fatalismo, as coisas não podem ser senão como são, e também de cinismo.
3: Há alguns filósofos, como por exemplo Lipovetsky, entre outros, que han estudiado esta hipergelástia e han dicho que...
1: Então há alguns filósofos, como por exemplo Lipovetsky, entre outros, que estudaram esta hipergelástia e disseram que na sociedade do capitalismo tardio que associamos à pós-modernidade, em parte, esta hipergelástia foi utilizada ou aproveitada para isso, para gerar essa espécie de passividade. Então, eu acho que o importante é saber escolher de que é que te tens de rir e com que objetivo é que te ris. O riso tem de ser para libertar energias. Não é um riso para, digamos assim, as eliminar. Essa é a diferença essencial. Não é se rimos muito ou pouco, é se rimos bem ou mal.
0: Bernard, uma pergunta pessoal. O que é que te faz rir a ti? Algum filósofo, algum humorista espanhol? Quem são as pessoas que te fazem rir? Alguém da tua família? Quem é que é a pessoa da tua família que te faz rir mais? O que é que te faz rir?
3: Bueno, me hace reír muchas cosas. La verdad es que la risa es un placer tan grande que uno aprovecha cualquier ocasión para...
1: Muita coisa me faz rir. A verdade é que o riso é um prazer tão grande que aproveito qualquer ocasião para poder rir. Por isso gosto muito de rir com os meus amigos.
3: A igualdade já se dá por suposta e então as defensas, como decíamos...
1: É um ambiente em que essa igualdade já se dá por garantida e então as defesas, como dizíamos, estão em baixo e é mais fácil rir. e tenho algumas pessoas com riso contagiante. Eu digo sempre que as pessoas com riso contagiante deviam ser declaradas património espiritual da humanidade, porque são realmente pessoas junto das quais sentimos uma libertação e um prazer especial. Aliás, acho que é tão importante fazer humor como fazer amor, podemos dizer.
3: E finalmente, pues bueno, sin duda, pues hay toda una serie de cómicos y cómicas que a mí me gustan
1: y finalmente, bem, sem dúvida, há toda uma série de cómicos e cómicas de que gosto. Temos a sorte de hoje em dia termos acesso a muitos cómicos geniais de outras épocas e de outros países, de tal modo que está a gerar-se até uma cultura cómica internacional.
0: Já agora, quem era o filósofo mais divertido? Tu citas aqui alguns. O Aristóteles era divertido?
3: Bueno, es que no, Aristóteles no. El problema es que lo que conservamos de Aristóteles...
1: Bem, é que não, Aristóteles não. O problema é que aquilo que conservamos de Aristóteles são apontamentos das suas aulas, não conservamos os seus textos. Sempre pensei que toda a desgraça da cultura ocidental vem do facto de que Platão escrevia muito bem e Aristóteles muito mal. Na verdade, conservamos os textos bonitos de Platão e conservamos só os textos feios de Aristóteles. Mas há muitos filósofos que fazem rir. Por exemplo, entre os clássicos, Diógenes de Sinope, o cínico, tem toda uma série de anedotas, em grego chamam-se kreiai, que são pequenas performances com as quais procurava provocar o riso e também uma libertação filosófica.
3: Por exemplo, Montaigne, em seus ensaios, é um autor que tem um registro humorístico.
1: Por exemplo, Montaigne, nos seus ensaios, é um autor que tem um registro humorístico muito profundo. Aliás, os ensaios são uma grande piada, porque é uma obra de 1000 páginas que está escrita apenas para nos ensinar a dizer que sei eu. A afirmação fundamental dos ensaios é que sei eu, que tem de se entender como e eu sei lá e a mim que me perguntas.
3: Logo, Chesterton é um autor muito divertido e que hace pensar muito.
1: Depois, também o Chesterton é um autor muito divertido e que faz pensar muito. O Borges, bem, há muitos. A verdade é que Cervantes também é divertido. Há imensos escritores e filósofos que usaram o registro cómico.
0: Aliás, o Dom Quixote...
3: Claro, sim, el Quixote é uma...
1: Claro, sim, o Quixote é uma obra fundamental nesta tradição, porque ele recolhe a tradição humanística de Petrarca, de Erasmo e de outros, que é uma tradição que, perante a seriedade da época medieval, quer recuperar o humor, entendido como um acto de humildade, de igualdade e de comunicação. Portanto, Cervantes recolhe toda esta tradição humanística e converte-a num grande sistema, o sistema de um tipo de humor que não se ri dos outros, mas que nos lembra que somos todos iguais. E então, sendo todos iguais, ninguém se sente inferior, ninguém se sente ameaçado. E isso é uma libertação, e a libertação é um aumento de potência, e a potência é uma alegria, como dizia Spinoza, e é daí que vem esse riso alegre de Cervantes.
0: É curioso que tu falas em humor de burla, ri dos outros sem nunca se incluir. É exatamente o riso triste de Spinoza. O que parece libertação é, na verdade, hierarquia, medo e controle. É isto, não é?
3: Sim. Sim.
0: O humor não é o oposto da seriedade?
3: Sim. É o oposto. Eu creo que mais que o oposto são duas categorias complementares. Nietzsche.
1: Sim, é o oposto. Eu acho que mais do que o oposto são duas categorias complementares. Nietzsche diz em Humano, Demasiado Humano, que a vida do espírito é um motor que tem duas câmaras, uma que aquece para gerar energia e, portanto, movimento, mas se sobreaquecesse, estragaria o motor. E outra câmara que arrefece para evitar que o motor sobreaqueça. O importante é que nenhuma domina a outra. As duas têm de funcionar ao mesmo tempo. Então eu acho que de um lado está o humor, que arrefece, e do outro lado está o entusiasmo, podemos dizer, podemos chamar-lhe também seriedade, que dá sentido às coisas. E as duas forças são importantes. Por isso é que eu dizia antes, e não sei se em português se usa esta expressão, que o humor é esse justo meio, que consiste em tirar ferro. Tirar ferro significa, em espanhol, tirar importância às coisas. Tirar ferro, mas sem causar anemia. Ou seja, não tirar tanta importância que nos sujeite a uma mera passividade e a um mero desinteresse. É exatamente esse ponto médio de dizer, não é assim tão importante. Mas, precisamente porque não é assim tão importante, e é como um jogo, temos de jogá-lo a fundo, até morrer.
0: É muito curiosa essa tua definição. Entre as muitas definições de humor que já ouvi, aquela que eu mais gosto é que o humor, numa primeira forma de o entendermos, serve para nos tirar medo, para vermos realidades que podem ser dramáticas, mas com menos medo delas. Por isso é que não existem praticamente limites para o humor, porque mesmo os assuntos mais dramáticos podem ser alvo do humor, justamente para termos menos medo deles. Talvez o humor esteja muito ligado com o medo por causa disso.
3: Sim, sim, sim. De hecho, en el mundo antiguo existe un tipo de risa que es una risa de regeneración.
1: De facto, no mundo antigo existe um tipo de riso que é um riso de regeneração. Perante a morte, o riso lembra-nos que a vida continua e que tem de continuar. Por isso era muito habitual nos funerais, ainda hoje há sítios e culturas em que nos funerais se procura o riso, não como uma forma de dizer não nos importa a pessoa que faleceu, mas como uma forma de dizer a vida tem de continuar. Por exemplo, na mitologia egípcia há uma cena em que o mundo é criado a partir de sete gargalhadas, de sete risos. Ou no mundo grego, na mitologia grega, a deusa Deméter senta-se a chorar e retém todas as suas sementes no seu seio quando a sua filha, Perséfone, é raptada pelo deus Hades.
3: E nesse momento, Zeus vê que a vida vai morrer sobre a Terra e lhe envia uma mulher que se chama Bau.
1: E nesse momento, Zeus vê que a vida vai morrer sobre a Terra e envia-lhe uma mulher que se chama Baubo. E essa mulher começa a dançar, fazendo gestos obscenos, a levantar a saia, até que mostra o sexo a Deméter. E nesse momento, Deméter desata a rir. E começa a vida de novo. Esse riso santo, esse riso sagrado, simboliza a renovação. E tem uma função muito importante na mitologia grega. Os famosos mistérios de Eleusis estavam relacionados com esse riso de Deméter. O que quer dizer é que há muitos registros do riso, e um deles é o da renovação e, claro, tem como objeto, em muitas ocasiões, a morte, a doença.
0: Estamos a fazer história na Prova Oral, este programa na Antena 3. É a primeira vez que falamos com alguém com tradução simultânea, através de uma ferramenta de inteligência artificial, a propósito de um curso online inserido no Festival de Espanto, que decorre este fim de semana em Cascais, e onde Bernard será uma das figuras online, é certo. Bernard, o que é que tu conheces de Portugal? E sobre filosofia, quem é que tu conheces? Conheces algum filósofo português?
3: Sí, el año pasado tuve la ocasión de escuchar y de conocer a José Gil.
1: Sim, no ano passado tive a oportunidade de ouvir e de conhecer o José Gil, que depois li com José muito Gil, interesse. Claro. E também, não sei se no registro filosófico, mas no registro filosófico literário, evidentemente o Saramago, o António Lobo Antunes e muitos outros.
0: José Gil, num dos seus livros, escreveu que Portugal, por vezes, tem medo de existir. O que é que diferencia Portugal de Espanha, por exemplo? Como é que são os espanhóis quando tu os vês comparativamente com os portugueses? Percebes as diferenças?
3: Bueno, yo, uno de mis primeros libros se titulaba Literatura Postnacional y allí intentaba, pues...
2: Un dos meus primeiros livros chamava-se Literatura Pós-Nacional e nele tentava rejeitar a ideia de psicologias nacionais. Não acho que os países sejam sujeitos de uma psicologia homogénea. Acho que os países são muito diversos. Há pessoas muito diferentes, de idades diferentes, de classes diferentes, de caracteres diferentes. Eu tento não englobar nem gerar uma caracterologia nacional. Portanto, bem, eu acho que custa-me fazer este tipo de comparações.
0: Sim, claro. Estamos a terminar este programa. Bernardo, o que é que as pessoas vão poder aprender no teu curso online? Vão ser quatro sessões, calculo. O que é que poderão aprender em cada uma delas?
3: Bueno, pues en una primera sesión será de qué modo la risa nos ayuda a mejorar nuestras formas de conocimiento.
2: Bem, numa primeira sessão dá-se de que modo o riso nos ajuda a melhorar as nossas formas de conhecimento. A segunda sessão seria sobre como é que a comicidade nos pode ajudar a conceber o mundo e o nosso lugar nele. Por exemplo, a resistir às tentações do idealismo que imagina que há outros mundos perfeitos e que esta é uma cópia imperfeita daquele. A terceira seria sobre como é que o riso nos ajuda a avançar nos diferentes caminhos que nos permitem aceder à felicidade. E finalmente, na quarta sessão, seria falar do riso no âmbito da política, dos seus usos positivos e negativos no âmbito político.
0: O teu último livro é sobre o riso e o próximo vai ser sobre o quê? Posso adivinhar? Será que é sobre a inteligência artificial e a filosofia?
3: Não, o siguiente livro...
2: Não, o livro seguinte, que já estou a escrever, é sobre a infância. É um tema que me interessa muito e no qual tanto o riso como o medo têm uma presença muito importante, mas em todo o caso interessa-me a ideia de infância.
0: Já agora, é claramente a última pergunta, há pouco falamos sobre a infância, sobre o riso na infância, que é sempre em sinal de triunfo, de vitória, em que percebemos que os medos das crianças, pelos vistos, são mais coerentes ao longo dos tempos, as crianças continuam a ter medos de fantasmas, mas há um medo que as crianças têm sempre, bem, temos todos, mas as crianças têm mais, que é a morte. Não é? As crianças não compreendem a morte, não compreendem, por exemplo, a morte dos seus pais, não é? É uma das grandes inquietações das crianças é perceberem que os seus pais vão morrer ou podem morrer, não é? Como é que se explica a morte a uma criança?
3: É muito complicado. Em francês existe la...
2: É muito complicado. Em francês existe a expressão réveil mortel, que seria como despertar para a morte, que é aquele momento em que a criança se apercebe de que a morte existe.
3: Hasta entonces es solo una abstracción, algo que no...
2: Até então é só uma abstração, é algo que não acaba de entender, pode ser a morte de algum familiar, de um animal, algo que viu na televisão, que a faz compreender que a morte é realmente uma morte. A morte é a sério. Eu acho que isso é algo que não só as crianças, mas também os adultos nunca vão ser capazes de assimilar. Só somos capazes de pôr aquilo em, digamos assim, em stand-by, mas quando nos confrontamos com aquilo, entramos num registro totalmente diferente. Em todo o caso, eu acho que perante a morte, que é o fecho total das possibilidades, o que devemos fazer é multiplicar, digamos assim, as potências, o exercício das nossas potências em muitos outros registros para compensar uma coisa com a outra.
0: Bernardo, uma última pergunta, esta é a mesma última pergunta. O que é que a vida te ensinou?
3: No lo sé. Bueno, yo creo que lo que me gustaría...
2: Não sei.
1: não sei. Bem, eu acho que aquilo que gostaria de ter aprendido da vida é que não podemos saber muitas coisas e que, com o pouquinho que podemos saber, temos de fazer alguma coisa. Mas, sobretudo, gostaria de ter aprendido a não acreditar que podemos saber mais do que aquilo que nos cabe.
0: Banar, muito, muito obrigado por nos teres dado esta entrevista. Espero que tenhas consciência de que fazes parte da história deste programa. Ao termos tido o primeiro programa com a tradução simultânea com o filósofo Bernard, que tu estás em que cidade? Bernard, onde é que tu vives?
3: Em Barcelona. Em Barcelona.
0: Barcelona, exatamente. O filósofo... Bernard Castaní Prado vive justamente em Barcelona, tem um livro novo que se chama Filosofia do Riso e vai dar um curso online a propósito do Festival Espanto este fim de semana em Cascais, que todos podem e devem inscrever-se. Consultem o site do Festival Espanto. Obrigado, Bernard, pela tua participação. Foi ótimo e fazes parte da história deste programa.

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A canção que colocou Já Fumega no mapa da música portuguesa, Ribeira, um single editado no início da década de 80, uma das primeiras canções em português que a banda apresentou. É uma canção que evoca o Porto e que também tem sabor de verão. Foi com ela que abri a noite de sexta na RTP Antena 3. Esta é Portugália, boa noite, bem-vindos.

O encontro do produtor Dynamike com Freddie Lox resultou na produção de três temas. Revolution é um deles. Fechou a primeira série da hora, dedicada ao reggae de produção nacional. Ouvimos Light Farmer, os Terra Livre, e Bat Dong para Jamar Stone. O compositor e vocalista tem um álbum novo. Esta noite, depois das 9, a RTP Antena 3 estará em direto do Festival MED, em Lolé. Esta é a 22ª edição, mais uma vez com o Mapa Mundo no cartaz. Esta noite por lá estarão, entre outros, Todd Trips com a sua banda, Fake Latinos, e também o Expresso Transatlântico.

Expresso Transatlântico e Tó Trips com os Fake Latinos esta noite ao vivo no Festival MED. A RTP Antena 3 está por lá com uma emissão especial que começa depois das 9. Amanhã, pela noite dentro, é Fijo Kichora que sobe ao palco do MED para apresentar Timanche, o disco deste ano.

Chega em breve, nos primeiros dias de julho, o terceiro álbum de Bruno Burl, Não Posso Viver Sem Você, é o single mais recente escolhido para a noite de hoje. Últimas escolhas para esta noite de sexta, com Fijo Que Chora, também PT Music e Bernardo, numa remistura dos High Lovers.

Daqui a pouco, depois das 9, não é para o Minho que vamos, como indicam Rafael, o músico dos Locanuais, aqui nesta canção a solo, voz de Primeira Dama. Não é para o Minho que vamos, mas sim para Lolé, emissão especial da RTP Antena 3, a partir do Festival MAD. As últimas na noite de hoje da Portugália, com a recuperação dos Little Joy, a banda que... o trio... que reuniu uma série de músicos, são dois músicos de fora e também o brasileiro Rodrigo Amarante. Ouvimos Brand New Start, logo depois Tripé, o novo single de Castilho, e no final o tema que reúne Rafael e Primeira Dama. Fecho a hora com Cabrita, na colaboração que teve com a Iguana Garcia, logo depois o baixista brasileiro Alberto Continente. Depois das 9, RTP Antena 3, a partir do Festival MAD. Boa noite, bom fim de semana.

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1: Olá, olá, pois é, aqui que estamos, segunda noite de MED em Lolé, segunda noite de emissão da RTP Antena 3, a partir do festival que durante três dias ocupa o centro histórico desta cidade de Algarvia, o mundo quase todo para escutar numa série de palcos espalhados pelo coração de Lolé. É uma espécie de campeonato do mundo musical com quase tantas nacionalidades, mas menos competição, não é?
2: Olha, acho que podemos... boa bola...
1: Ai, ai, ai, João, agora
3: sim, agora sim. Cá, sim. Mesmo é só harmonia, porque na verdade é mesmo assim que as músicas do mundo, não há competição entre bandas. Na verdade, aqui não há nenhum battle, não há nenhuma battle.
2: Não haver nenhuma taça a levantar no fim, não,
3: não
2: é?
3: Creio não. Que não, creio
2: não,
3: que não.
2: A não ser, se calhar, taças de vinho.
1: Ah, isso é possível, isso é possível.
3: Embora, até bom, garantido,
2: já começo a falar.
1: Embora João Turgal hoje envergue equipamento da seleção de Cabo Verde, que joga depois da meia-noite contra a Arábia Saudita.
3: Exatamente, depois do concerto de Mário Lúcio, que vai, no fundo, abrir para o. Ou esse jogo do Mundial de Futebol de Cabo Verde versus Arábia Saudita.
1: Já Bruno Martins alinhou hoje pelos Fontaines DC.
2: Alinho pelos Fontaines DC por uma outra equipa irlandesa que são
3: patrocinados.
2: A Irlanda não está no Mundial, nem esta equipa, pronto, é uma equipa irlandesa de meio da tabela que tem o patrocínio dos Fontaines DC.
1: É que vocês não me avisaram que era para trazer equipamento esportivo hoje, estão todos menos eu.
3: Pois,
1: não.
3: Na verdade, é isso.
2: Trarias qual, Mariana?
1: Eu fui do
3: Sporting, de Beja.
1: Olha, esportivo de Beja.
3: Porque não?
2: E é isso, cá estamos então para esta segunda noite. Qual é o nível de entusiasmo aqui de 0 a 3?
3: Que é de 0 a 3? Não é 10 ou 20, é uma escala 3, vá.
1: 3? Está no máximo, claro.
2: Até lá,
1: claro.
2: Em cima, exatamente. Vamos ter então aqui uma noite a nossa emissão vai até à meia-noite, até perto da meia-noite. Vamos ter transmissão de muitos concertos, já daqui a bocadinho o Tot Trips and the Fake Latinos, vamos ter também os Expresso Transatlântico, vamos também passar naturalmente por Mário Lúcio, que já aqui foi referido.
3: Aruja também,
2: com Aruja, por Aruja Aftab, que é já às 9h30, precisamente aqui no palco cerca, diante do sítio onde nós estamos. E temos muitas conversas também para vos trazer nas próximas 2 horas.
1: Temos. É isso mesmo. Esta edição do MED, já que começámos a falar de mundo e nacionalidades, tem alguns marcos importantes. A questão das nacionalidades, são perto de 30 este ano, é um número recorde. Há um estreante, um país estreante, a Bielorrússia, que nunca tinha estado e que este ano pela primeira vez está também representado. Mas hoje também se vai cantar e tocar em português, embora a música deles, eu acho que é maior do que todas as fronteiras. São os Expresso Transatlântico, conversamos com eles já a seguir. Venham daí, emissão da RTP Antena 3, até perto da meia-noite, no Festival MED, em Lolé.

0: é a barquinha do Expresso Transatlântico. Quando estamos a cerca de hora e meia, mais coisa menos coisa, de embarcar no concerto que vão dar já daqui a pouco no palco Chafariz do Festival MED, Antena 3 em direto do MED em Loulé, connosco aqui já em estúdio o Gaspar Varela, o Sebastião Varela e o Rafael Matos. Expresso Transatlântico, como é que estamos? Chegada tranquila? Já tiveram tempo de despachar testes de som, tudo isso? Já houve por aí imagens de backstage que pareciam descansados?
1: Alô.
0: Como é que estamos? Olá, olá, bem-vindos e obrigada.
2: Obrigado, obrigado nós.
3: Estamos bué bem. Nós já tínhamos vindo aí ao MED há 3 anos.
4: E como espectadores?
0: À Sevilha, assim.
3: Viemos tocar.
4: Tocar, exatamente.
3: Ah, yeah. E pá, estamos bué felizes de voltar porque receberam-nos bué bem. O público é bué da fixe mesmo.
1: Um drone está bom.
3: Um drone está muito bom.
5: Vocês chegam e vão logo experimentar logo um drone. Vocês é que sabem andar nisto.
4: Temos, é para aumentar a criatividade.
3: Onde vamos, não é?
5: Claro. Exatamente.
0: Nós ainda local, não é? Claro. Cultura local. Cultura.
5: Cultura. Nós aqui ainda não o fizemos.
4: Está a voltar. Mas vamos tratar disso.
5: Vocês conseguem ser espectadores também dos festivais, por onde passam, ou é um bocadinho aquilo que a Mariana estava a dizer? Chegam, teste de som, tocar, arrumar, ir embora, como é que funciona? Ou há festivais?
6: Às vezes mais fáceis do que outras, mas por exemplo aqui quando viemos cá a tocar, vimos um concerto incrível do Bombinho, por exemplo.
1: Sim, incrível.
6: Foi um grande concertão. Ali no palco Chafariz.
1: Onde nós vamos tocar,
6: Foi um grande concerto, foi muito fixe mesmo.
0: Olha, e entre o que vieram cá fazer há 2 anos e o que planeiam para esta noite, o que é que se passou na vossa vida, o que é que se vai passar hoje em palco?
5: Para já um disco novo, não é?
6: Pois. Um disco novo.
5: Exatamente.
6: Um disco novo, mas sei lá, um ano diferente. Não sei, acho que o nosso concerto em relação para 2 ou 3 anos, ou como tivemos cá a última vez, está bastante diferente, mas também é um bocado difícil para mim descrever o que é que está. Acho que a malta tem de ver. Sim. Mas eu sinto-me diferente a tocar em palco e acho que sentimos todos.
1: Sim,
6: estamos
1: sem dúvida.
6: Num sítio diferente.
4: Tendo em conta que há a produção do disco do Paulo Furtado, do Tiger Man, esse lado, poderá haver um lado, ainda que eu vos tenha visto há 2 anos no Bons Sons, já havia um lado inesperado rock da parte do Expresso Transatlântico, mas essa dimensão pode estar mais acelerada ao vivo, aqui em palco?
1: Imagina, eu acho que na nossa música o dia-a-dia influencia bastante e nós fomos crescendo ao longo destes 5 anos que estamos juntos e a estrada também nos dá muito isso, dá-nos esse lado de querer explorar novas coisas e eu acho que este disco, contando com a ajuda do Paulo, claro que nos ajudou imenso. Só um bocadinho, né?
0: Já tem queixas a apresentar.
5: Mandei lá um beijinho ao Paulo.
1: Beijinho,
6: beijinhos, muitos beijinhos.
1: Pá, foi o único salmão que eu consegui comer.
3: Aquele Paulo?
1: Ele fez um salmão no forno que foi o único que eu consegui comer. Durante
5: Mas olha,
1: já valeu a pena gravar os dois.
5: Eu lembro-me de falar com o Gaspar há uns tempos no Vocês Sabem Lá da RTP Antena 3 e lembro-me de estares a dizer, Gaspar, que tu estavas a tornar-te um bom cozinheiro.
1: Pai,
5: é mentira, mas malta.
1: Isso a amassada de peixe dele é incrível. Amassada de peixe é espetacular.
6: É como a tua mousse.
3: Ah, pois. Isto é tudo cenas que nós dizemos que fazemos. Mas,
1: mas
3: a
1: minha
3: mousse
1: tu provaste.
6: Uma vez, depois falas dela durante 10 anos. E pá,
3: que conversa bem interessante.
4: E fazia justo.
6: É como o arroz de marisco do Gaspar. Tá bom. Ou amassada de peixe.
0: E a tua especialidade já agora, já que estás aí a tirar postas de pescada para os outros?
6: Eu não gabo. Eles é que falam muito dos pratos.
1: Putanesca é boa.
3: Ah, pois é.
6: Não passa boa.
5: Já se percebeu de onde é que vem o título do disco? Paranoia, Trópico Paranoia vem daqui deste trocado de galhardetes que é o pior cozinheiro. Exatamente, muito bem. Olha, falem-nos lá um bocadinho deste concerto, como é que ele se vai traduzir? São vocês os três só em palco?
6: Não.
5: Fazem também crescer um bocadinho mais? Têm mais gente a fazer crescer as canções? Como é que é?
6: Nós temos sempre malta connosco, a tocar connosco. Temos o Zé Cruz, vai estar connosco, está connosco desde praticamente sempre, nos teclados e nos sopros e várias percussões. E hoje está cá o Francisco Nogueira também, que...
3: Em tocar baixo.
6: Acho que é o segundo concerto, terceiro concerto, segundo concerto.
3: Esse
6: segundo
3: concerto,
4: Uma coisa que é curiosa é que vocês vão tocar no mesmo dia e pouco tempo depois do Tó Trips, que eu acho que faz todo o sentido em termos...
3: Limita-nos uma beca.
0: Esta malta que usa as referências e depois...
4: Vocês no alto dos vossos 70 anos. Sim, o Tó Trips, que pá, acho que há uma certa linhagem, sendo coisas diferentes, de uma certa Portugalidade que se abre ao mundo, nós temos falado muito disso, que se, para vocês faz todo o sentido e quem sabe uma... futura parceria em palco.
3: O Tó é referência máxima.
6: Yeah, sem dúvida alguma.
3: Tó é referência mesmo. Tudo o que ele faz com a guitarra, pelo menos para mim enquanto guitarrista, é o meu objetivo, não é? Um gajo dar duas notas e saberem tipo, ok, és tu que estás a tocar.
4: Isso.
3: E o Tó tem essa cena e tem um... Não sei, mano, por exemplo, eu sinto que o Tó é um guitarrista que foi tocando, estás a ver? E diz-me muito mais do que guitarristas que ficam para ali a nerdar e tipo, saber de teoria, saber de tocar. E, pá, o Tó toca com alma, isso é, isso é a cena mais importante.
6: Também é mais do que um instrumento, é a proximidade que ele tem à cena que ele faz, né? É o que diz.
3: Mesmo.
6: Acho que isso é mesmo bom, é bonito.
4: E é performativo? Para além do mais.
1: É isso, eu acho que ele descobriu a identidade dele, estás a ver? Tipo, isso é o mais difícil no músico.
0: Nós falávamos disso, não é? Na conversa que havíamos de
4: ouvir daqui a
0: bocadinho, a questão de encontrar uma voz própria, não é?
1: Exato,
0: porque isso às
1: exato,
0: vezes não tem a ver com virtuosismo, não é? Com técnica.
3: Não.
0: É outra coisa.
3: Bem pelo contrário.
6: A cena fixe do Tó e de outros artistas é que isso não parece, pelo menos visto fora, ser uma cena forçada.
1: Exato.
6: É uma cena natural. É uma expressão natural. Isso é.
3: Vem com o tempo, né?
5: Vem com o tempo. O Gaspar está precisamente a dizer que, quer dizer, estamos a falar de um músico que anda nisto já há 30 anos, eu lembro-me dele provavelmente desde os Lulublind, antes disso.
6: Mas
5: não,
6: mesmo
5: não me lembro.
6: Lulublind, não é?
5: Já
6: apesar
5: era
6: de
5: diferente.
6: Ser uma coisa completamente diferente.
5: Exatamente.
6: É aquela...
3: Sei
6: é
3: lá,
6: mesmo
3: é
6: o gesto também, não é? O gesto é uma cena forte.
5: Mas olha, isto, deixa-me transpor aqui a conversa para os Expresso, porque vocês têm dois discos, fizeram um EP.
3: Fizemos um EP.
5: É também, vocês já começam a notar em vocês essa construção de identidade, essa, porque no início talvez estivessem mesmo um bocadinho a apalpar terreno e a perceber para onde é que poderiam ir, como é que vocês os três se juntavam, mas agora ao segundo disco, ao segundo longa duração, essa identidade, o que é que são hoje em dia, em 2026,
6: acho
5: os
6: que não
5: Expresso?
6: Nos preocupamos muito com isso. Acho honestamente que se nos começarmos a preocupar demasiado com isso, vai ser...
0: O que é que parece, o que é que somos e o que é que sou?
6: Eu acho que isso mata um bocado o que podemos fazer, ou eu acho que a cena fixa ainda há bocado estávamos a
4: falar. É ser espontâneo, mais espontâneo.
6: É o ser espontâneo e usarmos isto como um local de encontro, e sendo um local de encontro vai sempre ser, entre nós, não é? Vai sempre ser muito relativo ao que é que eu estou a passar, o Gaspar, o Rafa, não é? Tipo, individualmente, e Expresso é o local onde nós nos encontramos os três, e a identidade é essa, não é preciso haver mais noção de identidade do que isso.
5: É deixar o tempo também trabalhar, não é?
6: É deixar trabalhar e não nos preocuparmos muito com isso. Enquanto fizer sentido estarmos a fazer isto, está.
0: Uhum.
6: E acho que isso é que é a cena importante.
5: E eu acho que está a fazer muito sentido nesta altura.
6: Obrigado.
5: Muito sinceramente, acho que o vosso disco está extraordinário, já tivemos a oportunidade de falar sobre isso. Acho que está um trabalho muito, muito construído, muito, muito com uma sonoridade mais detalhada, com uma gordura já mesmo muito consistente ali a segurar já os ossos deste expresso transatlântico.
4: E muito curioso, vamos ver em palco.
5: Exatamente.
4: Porque ele acho que funciona bem, quer num festival de músicas do mundo, como também há bocado estávamos a falar de Contra Trips, quer como num festival rock. Ou seja, vocês podem tocar hoje no Rock Nordeste e hoje estarem aqui no MED.
0: E é curioso que vocês hoje estão no MED e daqui a uns dias, mais para o final do próximo mês, vão estar no MEDA mais.
3: Yeah.
0: Sim. Curiosidades fonéticas, não é? Na vida de uma banda.
3: É verdade.
0: O vosso verão continua por aí, não é? Tem alguns concertos ainda.
1: Sim. Amanhã vamos para Portinho, vamos para Vinhais.
3: Sim.
1: É aqui perto.
4: É
6: ao lado.
4: É aqui uns 6 km.
0: Boa viagem.
5: Exatamente.
0: Então, olhem, boa viagem até Vinhais amanhã. Boa viagem hoje no concerto.
3: Obrigado.
0: E nós vamos fazer essa viagem convosco porque vamos estar a transmitir uma parte do vosso concerto. Portanto, para quem não está em Loulé, que esteja ligado à emissão da RTP Antena 3. Para já, um dos nomes grandes desta noite e desta edição do festival, Sean Cutty. Ele vai tocar hoje para lá da 1 da manhã aqui no MED. Temos conversa com ele gravada para ouvir já a seguir. Sean Cutty, agora na RTP Antena 3.

0: É o herdeiro de uma tradição musical e é o inventor da sua própria nova tradição, Sean Cooty. Ele vai tocar hoje no Festival MED, quase a fechar esta noite, lá para depois da uma da manhã. Mas esta tarde, João Turgal esteve à conversa com o filho de Fela Cooty. Coitado, ele deve estar farto que o tratem isso.
1: Ainda para mais são dois, portanto, tanto o Sean como o Femi são grandes músicos, portanto, nem sequer se pode muito dizer que é um filho, porque é um dos filhos. Mas sim, é um dos herdeiros deste grande legado e também foi um pouco por aí que a conversa passou, uma conversa também sobre as colaborações. Ouvimos aqui o Day, que é uma colaboração com Damian Marley, ou seja, dois legados juntos, dois filhos, filho de Bob Marley, filho de Fela Cooty. Também sobre os males do capitalismo, sobre a política e a música da Nigéria e obviamente também sobre o concerto desta noite, tudo questões que foram abordadas nesta conversa que começa de facto por esse legado familiar tão vasto.
0: E essa conversa que vamos ouvir agora é RTP Antena 3, em direto do Festival MED.
2: Hello, Sean Cooty. We will see you tonight. And in this summer we will see your cousin, Made Cooty.
3: No, that's my nephew.
2: Your nephew, obviously. In FMM scenes. Do you think that with you, with your nephew, with your, obviously with your brother Femi, the legacy of your father, the legacy of Cooty family is stronger than ever?
3: Oh yes, of course. I mean, if it's my family's legacy, yes, you know, because, I mean, this is, my nephew is going to be the fifth generation, sixth. My great-grandfather was a composer, my grandfather was a composer, my father, my brother, me, now my nephew. Seven generations of Cootys have been.
2: Family in music.
3: Yeah, so I think our family is always going to be musical. There's always going to be one person in the family that's always going to want to carry on the tradition of making music, you know.
2: And remaining the Egypt 80, the historical band of your father alive, it's fundamental to you to keep that legacy alive?
3: Yes, for me, for African music also, yeah. Because, you know, Egypt 80 is a legendary band. It's an important band. The Egypt 80 recorded many of Africa's greatest songs. So I feel very proud that I've been ordained and given the opportunity by the ancestors to be in the position to be the one to carry on with this band. So yeah,
2: you have Afrobeat in your music, but also another sounds, some kind of reggae sounds perhaps. It's a normal evolution. The music doesn't remain the same ever.
3: I don't know. For me, my sound is, you know, I like, it's all African music to me. I don't like, even when I talk to my friends that play reggae.
2: You don't like to talk about genres?
3: No, I do. I love it. You know, but in my music, I don't see it as mixing genres. I just see myself playing African music. Reggae is African music made by Africans in Jamaica. You know, hip-hop is African music made by Africans in the United States.
2: And blues and funk and
3: yeah, so
2: everything.
3: When I tap into these sounds, I'm doing something that comes naturally to me, you know. All these sounds have been played in Africa for thousands of years. And as African people, we all have it inside of us. If we tap really into ourselves, the rhythm, the sound, the dance is inside us, you know, as part of our cultural and biological heritage.
2: And you had a collaboration with Damian Marley.
3: Yeah.
2: In that case, it's two great legacies, Afrobeat and reggae.
3: Yeah, we've done shows, you know, but we've never done a song. My dad never did a song with Bob. My brother never did a song with Ziggy. So I'm like, yo, we shouldn't let it go on another generation. Let's end the voodoo now.
2: And joining forces, yeah.
3: Yeah, you know what I mean? Yeah, yeah. We've always joined forces. No, I mean, the Mali, they are liberators. The Cootys are liberators, you know. So liberators don't have to be in the same country or work hand in hand. But as long as we are all doing the work for humanity, we are always collaborating.
2: And about joining forces, you made recently a song with Tom Morello of Rage Against the Machine. It's the political activism joining forces, political activism from two sides of the world.
3: Yeah. As I said, we've always joined forces. Tom Morello has always been a part of the liberation work. You know, even if he was in Rage Against the Machine in America and Egypt 80 was in Africa, I think what the bands were doing was something to elevate the people, to liberate the people. You know, so all we have done now is to transmit that musically, to show the world in the physical form that yes, we are collaborators, but we have always been collaborators. Even people that are not musicians, lawyers that are working for humanity, that are fighting injustice, that are fighting for the oppressed in society, they are collaborating with me. You know, they are working with me. The doctors that care about human health, that go to war zones and take care of people that are bombed indiscriminately. You know, we are working together already. You know, environmentalists. You know, all these great people, they don't have to be artists.
2: Yeah, your family always talked about the injustice, the finding the freedom against corruption. Do you think the corruption, perhaps, but the Boko Haram is one of the great challenges of Nigeria today?
3: No, Islamic extremism, or let me put it correctly, capitalistic extremism is a problem everybody is facing all over the world. The extremisms of capitalism has pushed humanity into very dark positions where people are so desperate. You know, nobody talks about the violence that pushes people into such desperation.
2: So you think the capitalism is the father of the problems?
3: Capitalism is the number one violence in the world. And if your country is under capitalism, trust me, you are under the same violence as me.
2: And about the
3: maybe just different degrees, but it's the same shit.
2: And about music in Nigeria, how do you see the success of pop singers like Burna Boy and Wizkid that are completely different than you?
3: Nothing. I mean, that is commercial music doing what commercial music does. You know, success for me, I also see myself as a very successful artist. You know, maybe not in the sense of being tied to big corporations and getting endorsement from big multinationals and things like that, but I feel like my own career is geared towards something different. And the more I'm able to bring that spirit that I want for humanity to live in more humane societies and using my music to build that bridge, you know, I see that as success also. You know, success cannot be defined, especially for artists, as how much money you make.
2: Yeah. And you have any less known name of Nigeria that you want to recommend?
3: I mean, there are a lot of great artists. There's Lagos Thugs, that's a great band. There's, The Occurrence, yes, that's their name. The Recurrence, yeah, I like them. There's a girl called King Maddy that's really good as well. Yeah, a few great bands out there that are just coming up.
2: And about this show today, what will we expect about this concert here in Lole?
3: I don't know. You know, I would tell you it's the best thing ever, but you know, make up your mind yourself when you see it.
2: But you can say that it's to think and to dance. Someone yesterday said to me about another concert of Bayesian Dub Foundation. Do you think your music it's also to think and to dance?
3: Well, for me, I'd make conscious music to elevate the consciousness of the people. And I also make danceable music to make the people move and dance and have a good time, you know. But most especially, I think what my music does is to free the people, you know. It's not about thinking that dancing. I bring freedom to the people, you know, with my music.
2: Freedom.
3: Free their mind. You know, that's what is important for me, you know, to change your life into a revolutionary life. I want my shows to make revolutionaries of everybody. You know?
2: It's your first time here, I think. No?
3: In this town, yeah, but not in Portugal.
2: Yeah, I remember the Sinj. You were two times in Sinj. Do you have any memories of that shows in Portugal?
3: Yeah, very good memories. I had a good time last year. Well, in Sinj last year, we played in the castle, no?
2: Yeah, the castle. Yeah. But it wasn't last year. No? Yeah.
3: What?
2: It wasn't
3: last year?
2: No. 2022? No.
3: Or 23?
2: 23, I think.
3: Oh, was it that long ago?
2: I were there. I was there in Sinj, but I really don't know because I go every year.
3: I think it was 2 years ago, not last year. You're right.
2: Yes. Yeah. Okay. Thank you very much, Sean.
3: My pleasure.
2: Thank you.
3: My pleasure.
4: Hey, Tine Trias, em direto de Lolé.
0: Realmente, João Trugal é daqueles, daqueles espectadores de festivais que vale a pena entrevistar em Vox Pop, porque esteve nas edições todas, não é?
1: Sim, no caso de Sines, sim, e portanto às vezes já é difícil para mim confundir os anos, mas eu tinha razão, na verdade, porque tinha procurado, foi em 2022. Os anos passaram de forma aparentemente lenta ou rápida, dependendo do ponto de vista, tendo em conta que ele achava que era no ano passado. Exatamente. E já foi em 2022 que esteve no FMM Sines.
4: Recordo-me bem desse concerto, não por estar lá, mas sabes porquê? Por estar a ouvi-lo na RTP Antena 3, na altura.
1: Ah, cá está.
4: No terraço à noite, ouvir na companhia do Luís Oliveira fazer a emissão a partir de Sines, e espero também que os nossos ouvintes hoje também se criem
0: memórias.
4: A partir daqui de Lolé.
0: Ora bem, foram do capitalismo como violência à música atual da Nigéria, à música como libertação. Que tal esta entrevista com Sean Kuti? Num apanhado, porque apesar de tudo ouvimos o inglês, não é?
1: É, fazendo aqui uma espécie de tradução rápida, em forma flash. No fundo, ele começou por falar das várias gerações, das cinco gerações, talvez, da música de Kuti. Não é Fela, de facto, começa no fundo esta ideia, no sentido que é uma família de músicos que tem passado o legado de geração para geração, e a importância de o Sean Kuti preservar a banda do pai, não é? Ele herdou a banda do pai, os Egypt 80, que era a banda de facto de Fela Kuti. Depois ele falou sobre a evolução musical, o facto de ele dizer que usa outros sons, mas são sons africanos, seja o reggae, seja o afrobeat, seja o hip hop, no fundo
4: seja
1: há uma
4: até
1: base...
4: a música brasileira, até a própria música brasileira.
1: Há uma base, africana, com o blues, obviamente, ou o funk, há uma base africana, e portanto é isso que existe, ainda que haja evidentemente algumas evoluções e algumas fusões, mas esse é o ponto em comum. Falou das colaborações com o Damien Marley, que nós ouvimos há pouco, algo que os pais nem o irmão conseguiu fazer, ou seja, até agora esta ligação entre elementos das famílias Marley e Kuti, né? Não houve nenhum cruzamento, nenhuma música entre o Fela e o Bob, só no fundo uma espécie de junção de forças musicais, mas também forças políticas, e falou da colaboração com o Tom Morello dos Rage Against the Machine. Promotores da liberdade, falou, ativismos políticos que tencionam libertar as pessoas. A propósito dos desafios da Nigéria e das questões do terrorismo do Boko Haram, apontou culpas ao capitalismo e ao extremismo, que é a consequência do capitalismo, que leva a humanidade a lugares negros e desencantados e desesperados. Essa é a opinião do Sean Kuti. E a propósito de música na Nigéria, não se quis muito comprometer com os nomes mais comerciais.
4: Exatamente.
1: No fundo disse que não tinha nada a ver, que são formas diferentes de estar na vida, de expressão.
4: Exatamente.
1: De seguir caminhos comerciais com os quais ele não se identifica, mas também não deixou críticas ao Burna Boy, ao Wizkid e aos nigerianos que no fundo fazem esse tipo de música, que na verdade é uma letra de diferença, porque há o Afrobeat e agora há o que foi chamado do Afrobeats, que é com um S no fim, mas que na verdade faz toda a diferença do ponto de vista musical.
4: Mas eu acho que essas fusões ou transições ou passagens de tempo e nas várias músicas, isso é muito, muito interessante, porque também é possível ser, e de certeza que se é muito relevante mesmo fazendo música diferente e música até mais pop. E olhe-se, por exemplo, o caso de Bad Bunny, por exemplo,
1: certo.
4: Que acaba por ter uma expressão musical e cultural muito grande de um país, de uma nação, de uma bandeira.
1: Levá-la através.
4: Levá-la, exatamente, e levar essa nação para bem longe e elevar bastante a voz de uma nação através da música pop e música popular que enche estádios. Ou seja,
1: que de facto chega a um público muito mais alargado.
4: Precisamente, por isso também acho natural que Sean Kuti não desata a criticar o que quer que seja, porque quem ama música como ele, certamente que entende isso também.
1: Só para terminar, ele deixou duas referências, duas bandas, que estas é para eu ouvir
4: e para apontar.
1: Lagos Thugs e Recurrence, e portanto duas bandas nigerianas.
0: Com as duas sugestões, quem sabe, não é?
1: Quem sabe.
0: Curiosidades que ficam de fora, que ficam nos bastidores da entrevista, é que Sean Kuti e há o Barbeiro.
1: É isso. Por isso é que na parte final do concerto, só para meter o melhor concerto de sempre, houve ali aquela história de Sines e ele já estava de facto com vontade de ir embora para o Barbeiro, para fazer a barba.
0: A propósito de tudo isto, passem também pelas redes da Antena 3, porque o Fábio Vieira Fernandes e a Inês Queiroga estão a fazer com que tudo isto exista para além da rádio, com imagem, com sons, com conversas, com entrevista, com fotografias. Portanto, passem pelas redes da Antena 3.
4: Por falar também em imagem, Mariana, quem quiser acompanhar também visualmente a edição deste ano do MED, não esqueçam também de sintonizar pode-se dizer sintonizar o RTP Palco, abrir a aplicação do RTP Palco.
0: Acaba por ser aqui a RTP é um polvo com muitos tentáculos, um deles são os nossos colegas da RTP Palco, que estão também a transmitir quase todos os concertos que estão aqui a acontecer no Festival MED. Ora bem, João Trugal e Bruno Martins, expliquem-me o que é que estamos aqui a ver já. Um concerto que começou há poucos minutos no palco cerca do Festival MED.
4: É Arunj Aftab.
1: Vamos ter uma experiência hipnótica vinda do Paquistão como há pouco referia no Logo Se Vê, ou seja, pode ser uma espécie de contraponto à violência. É impressionante porque é uma espécie de acalmia, de sufismo, que também tem essa linha islâmica muito, muito pacifista, que no fundo está aqui presente, também as sonoridades da poesia culturais da poesia urdu, mas também algumas influências ocidentais. Há pouco falávamos também do Laila Quine, que é a versão que a própria, que vamos ver se ela canta hoje, Arunj Aftab fez para uma compilação de beneficência, para as crianças vítimas da guerra. E portanto tem esse lado que eu acho que vai ser um concerto hipnótico. E lá está, aquele primeiro concerto aqui deste palco, aquele concerto ideal para ver sentado.
0: E é para lá que vamos agora mesmo.
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0: Thank you.
1: E bom, neste momento João Trugal fugiu da nossa companhia e foi-se embora encantado pela voz de Aruj Aftab e anda por aí, foi para o meio do concerto. Era um daqueles que ouvíamos que esperávamos com expectativa e está a ser, bem, para já está uma enchente no palco cerca mesmo em frente a nós no Festival MED.
2: Exatamente, realmente um dos nomes mais aguardados para esta noite, Aruj Aftab. Mas, Mariana, vamos prosseguir com a ação no palco Castelo, onde já está a tocar Tó Trips, o guitarrista que vem este ano a Lolé, com Helena Espeval, com António Quintino e também com o baterista Alexandre Frazão, ele que tem um disco novo. Ele veio aqui falar connosco há pouco, falar um bocadinho sobre o concerto, falar um bocadinho sobre este projeto que ele tem com os Fake Latinos, é este trio que o acompanha nos seus discos a solo. Hoje em dia já acho eu um conjunto um bocadinho mais formalizado, quase à semelhança daquilo que ele tem com o Clube Macumba, por exemplo, onde não tem o nome de Tó Trips, mas aqui temos Tó Trips and the Fake Latinos, e foi precisamente o Tó Trips que teve cá há pouco connosco a falar um bocadinho.
1: E é para lá que vamos.
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1: E connosco agora no estúdio da RTP Antena 3 no Festival MED, Tó Trips. Olá, obrigada. Olá, por bem. Te juntares
4: obrigado
1: a nós.
4: Obrigado pelo convite.
1: É um regresso ao Festival MED, já cá vieste várias vezes e em várias versões, yeah. Todas as possíveis, a solo, com os Dead Combo mais do que uma vez, com o Clube Macumba, agora com os Fake Latino, com o Alexandre Frazão na bateria, o António Quintino no contrabaixo.
4: O Frazão hoje não vai. Não vem? Veio o João Pinheiro do Cassete Pirata.
5: Okay. Mas a percussão está na mesma assegurada.
4: Sim.
1: Mas olha, isto para te perguntar, se um festival de músicas do mundo com estas características é onde a tua música se sente em casa?
4: Sim, já toquei em vários festivais, também com várias bandas, em vários festivais de músicas do mundo. Depois, as coisas também se abriram um pouco mais, não é? Como aos festivais de jazz, também já fui tocar a festivais de jazz e eu não sou do jazz. Uhum. Mas pronto, hoje em dia as coisas são um pouco mais ecléticas e eu acho que ainda bem.
5: Toda a música do mundo pode ser
4: música
5: tudo,
4: do mundo,
5: pode ser
4: é
5: tudo
4: e mais alguma tudo, coisa, exatamente. É a música do planeta.
1: Há justificação para toda a música.
5: Mas se calhar a tua música, a música dos projetos que tu foste sempre integrando, se calhar também dá para, no fundo, tem esse ecletismo que dá na mesma para um festival de rock.
4: Sim.
5: Hoje e amanhã tocares num festival de músicas do mundo aqui com o Mohamed, não é?
4: Sim. Desde os Lulublano que faço coisas que são um tipo eclético na música. Gosto de vários tipos. A idade também acho que traz isso, essa tolerância com os vários géneros de...
1: Uhum. Nós, é engraçado porque nesta noite do Festival MED tocam com uma hora de diferença depois de ti e depois de vocês o Expresso Transatlântico,
4: sim.
1: Que recebemos também aqui na nossa emissão, para quem tu és uma influência declarada.
4: Aliás, convidámos o
1: Gaspar.
4: O Gaspar, naqueles programas que passavam na RTP, no Capitólio, gravados no Capitólio.
1: O Elétrico.
4: Era o Elétrico, que era o André Tentuga.
1: Sim,
4: exatamente. E ele era um dos convidados dos Dead Combo, ainda mais novo, não é?
5: E eles até têm uma música, o Gangster, que é dedicado a vocês, é verdade.
1: Dá um quentinho especial sentir que a tua música está a gerar outra música?
4: Sim, claro, acho que é fixe gerações pegarem coisas, pegarem, ou seja, serem influenciados por aquilo que tu fazes, não é? Acho, uhum. É tipo aquelas, como é que se chama, de passar o
1: testemunho, passar o testemunho. Mas tu passas o testemunho, mas continuas a correr, não é?
4: Sim, eu espero de correr até me ir embora deste planeta.
5: E tu falaste do Elétrico e essa passagem de testemunho não pode ser feita também em palco, passagens muito, não, que tu estás cá, não é? Mas essa ideia de se juntarem em palco, quem sabe num festival destes?
4: Sim, sou um tipo aberto a tudo e mais alguma coisa.
5: E agora imagina que era hoje, não é?
1: Pois, eu estou só a imaginar que logisticamente deve ser difícil.
4: Agora, a logística, exato.
5: Podia já estar previsto.
4: Combinado,
1: olha, uma coisa que os artistas, acho eu, de todas as artes procuram a vida toda é uma voz, não é? Qualquer coisa que seja única, que não quer dizer que seja sempre reconhecível, não é? Mas que encontrar uma voz que seja uma coisa realmente própria. A voz da tua guitarra é uma coisa realmente única, especial para quem ouve.
4: Sim.
1: É uma procura para ti isso de encontrar um som próprio.
4: A música para mim sempre foi uma terapia e também acho que todas as pessoas são especiais e encontram a sua voz se derem tempo para isso, não é? Normalmente as pessoas, tu se calhar vais encontrar a tua voz na rádio, ou ele.
1: Na rádio é uma voz muito literal, não é?
5: Exato, exato.
1: Sim,
4: mas,
1: é uma, voz
4: sim,
1: isso,
4: mas uma maneira de fazer as coisas.
1: Sim, claro.
4: Só tu tens, ou ele.
1: Marca.
4: Ou, todas as pessoas têm isso. O que a sociedade normalmente não deixa é porque as pessoas, como é uma sociedade capitalista, portanto o pessoal precisa de ganhar dinheiro para viver, e cada vez mais, porque as coisas são muito difíceis, e então as pessoas não têm tempo para explorar aquilo que gostam de fazer, ou pelo menos tentar viver daquilo que gostam de fazer.
5: E a propósito, sentes que os projetos de música instrumental hoje em dia têm mais espaço do que tinham há 20 anos, no sentido de haver...
4: Tem mais espaço, aliás, os Dead Combo até foram um bom exemplo disso. Eu acho que os Dead Combo, se fossem nos anos 90, não tinham esse espaço. Hoje em dia as pessoas já... É lógico que a música com voz, não é? Tem mais saída, tem mais...
5: O airplay.

0: Vamos sonorizar um filme que andou desaparecido, apareceu, acho, se não me engano, nos finais dos anos 90, que é Os Faroleiros. Eu com os Dead, como já tínhamos feito em Vila Real de Santo António, em frente ao Farol, convite do Cine Clube de Faro, se não me engano. E fiz com ela outra vez esse filme na Amadora, há 2 meses atrás, ok? E o Rui Tendinha convidou-nos para fazer aqui o filme.
1: O programador da secção.
0: Sim,
1: do
0: curador,
1: Cinema
0: Meta.
1: Olha, mesmo para terminar, alguma coisa que te interesse ver aqui no festival? Não sei se vais ter tempo para isso, mas olhando para o cartaz...
0: Opa, eu não vou conseguir ter tempo, porque isto é sempre uma logística de material, arrumar as coisas, ir a correr dali do palco.
2: É, mais duas coisas, não é? Fazer
0: exato.
2: Duas coisas.
0: Pá, eu normalmente gosto de quando já não tenho nada para fazer, andar a...
1: Ir andar
0: a ver, exato. Já que estou...
2: Aproveitas, não é?
0: Aproveito, sempre gostei de tocar, gosto tanto de tocar como ver tocar. Portanto,
2: tanto estás no palco como estás
0: sim,
2: na plateia.
0: Sim. Aliás, eu fui para a música, eu queria ser artista plástico, queria ser pintor, mas fui para a música de ver os outros a tocar. E portanto, sou um tipo que tenho 60 anos, já fui a milhares de concertos. E tanto gosto de tocar como gosto de ver tocar. Gosto de estar nessa celebração.
1: Tó Tripos, muito obrigada.
0: Nada, obrigado
1: por aqui. Olha, e até um destes anos, porque vais certamente voltar aqui ao Metro, provavelmente
0: não
1: com
0: sei,
1: outro projeto ainda
0: projetos,
1: por inventar,
0: exatamente.
1: Não é? Tó Tripos, ainda Fake Latinos, noite de sexta-feira, 26 de julho, ao vivo no Palco Castelo do Festival Metro.
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1: Boa noite, obrigado. Esta última chamava-se Rua Escura e a próxima chama-se o nome do disco, chama-se Dissidente, que é aquilo que a malta deve ser cada vez mais. Obrigado por terem vindo.

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1: E estávamos a ouvir o concerto de Tó Tripos, mas as máquinas...
2: Às vezes acontece esta coisa que é a falha das máquinas.
1: Exatamente.
2: Não é? O Tó Tripos que estava a apresentar as canções do seu mais recente disco, Dissidente. Uhum. Exatamente. Acompanhado pela Helena Espeval, pelo Alexandre Frazão,
1: como há pouco... aliás, porque na entrevista que gravámos ele corrigiu.
2: Exatamente. E no contrabaixo, pelo António Quintino. Um concerto bastante, como se esperava, intimista, mas ao mesmo tempo sempre com aquele lado meio punk, meio não, totalmente punk de
1: com uma energia
2: de
1: bastante Tripos, particular.
2: Exatamente,
1: super reconhecido.
2: A fazer aquela referência do título do disco, do Dissidente, que é aquilo que todos nós deveríamos ser um bocadinho mais. Não é, Mariana?
1: Sim, e acho que está a ser uma coisa curiosa desta emissão. Há aqui uns pontos inusitados a tocar-se uns aos outros. Tivemos no início desta emissão os Expresso Transatlântico a fazer uma espécie de declaração de amor
2: ao Tó Tripos.
1: Na entrevista do Tó Tripos ouvimos também falar essa uma espécie de alegria com uma passagem de testemunhos.
2: Esta fita, ainda
1: vemos a falar de estafetas nesta emissão. Há uma espécie de círculos a encontrar-se espontaneamente nestas conversas. Olha, e uma vez que o Tó Tripos
2: está em pausa, contra a sua
1: própria e a nossa vontade desta emissão, vamos regressar ao concerto de Aruja Aftab, que acontece aqui mesmo em frente a nós, no palco cerca do Festival MED. Devem ser as notas quase finais deste concerto, que começou há talvez quase uma hora e que está a trazer uma plateia bem repleta.
2: Como esperado. Vamos então até ao palco novamente, palco cerca, aqui no MED em Loulé, escutar mais um pouco de Aruja Aftab.
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0: E estamos a ouvir Arus Aftab ao vivo no Festival MED. É aqui que estamos, RTP Antena 3, em direto até perto da meia-noite. Ora bem, neste momento nós... Diz.
1: Hipnotizante.
0: Bastante, bastante. E nós temos o privilégio de estar a ver isto.
1: Precisamente.
0: Camarote, não é?
1: Camarote, quase, precisamente. Um palco escuro, em tons, com alguns tons, umas sombras...
0: Alaranjados.
1: Bateria, contrabaixo, guitarra. E a voz da paquistanesa Arus Aftab a embalar aqui este segundo dia de festival MED, já muito bem composto, hoje o espaço um bocadinho mais do que ontem, até sexta-feira, natural que também...
0: Inclinação para o final da semana, as pessoas inclinam-se também, afunilam para o final da semana. Eu espero que o nosso amiguinho Tiago Ribeiro esteja a ouvir este concerto.
1: Certamente que está, o Tiago está sempre
0: direto
1: a ouvir.
0: Para o seu coração. Agora a nossa pergunta é, onde é que ele andará?
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0: João Turgal, eu sei que tu querias era estar a ver o concerto, mas nós queremos é falar contigo.
1: Como Salvador Sobral.
3: E ainda deu para ver um bocadinho, do concerto de Arus Aftab, grande parte dele, um concerto numa experiência intimista. Aliás, é uma particularidade, não sei se foi assim nos últimos anos, digam-me vocês, mas temos cadeiras no primeiro concerto deste palco cerca.
0: E faz no Vitorino sentido, tinha no cadeiras, caso. Vitorino tinha
3: Sim,
0: cadeiras
3: no Vitorino também tinha, também hoje tinha. Também, não, mas noutros anos também. No palco cerca, sim, no primeiro concerto. Tem alguma memória?
0: Não consigo agora fazer fact-checking.
1: Recordo-me, Mariana, de estar contigo aqui em 2018 e não sei, não deve ter sido no concerto de Orelha Negra, que é, de facto, para mim, o concerto mais memorável das vezes que vim cá, dos Orelha Negra em 2018.
3: Mas não imaginava que a Orelha Negra fosse o concerto certo para as pessoas verem sentadas.
1: Era o que eu ia dizer. Eu não sei se foi no concerto de Orelha Negra, se foi no concerto que abriu essa noite em que estava a Orelha Negra, mas lembro-me de estar a entrevistar pessoas sentadas. Isso tem. Sim. Portanto, vamos a esse fact-checking, está correto.
3: E já ouvi elogios da própria Arus Aftab à paciência das pessoas, de muita gente estar sentada, atenta, durante esta hora que dura o concerto, em silêncio, e nesse aspecto eu acho que é uma experiência muito mais interessante para quem consegue estar, de facto, nas primeiras filas. A Arus Aftab, a música é obviamente melancólica, ainda que ela diga que há dois discos, um mais triste, outro mais alegre. A alegria também não é propriamente uma alegria eufórica, naturalmente, mas em que se abre um bocadinho mais a música da própria Arus Aftab. Fez aqui elogios ao sul do país.
0: Pois eu ouvi. Confirma lá isso, eu pareceu-me ouvir. Não só um elogio, mas também um...
3: Não. Essa, a segunda parte, que é com críticas à Espanha, eu acho que não ouvi. Eu apaguei os meus ouvidos.
1: Estás arrependido de ter tido a vontade de vir ver Arus Aftab, João Turgal?
3: Não estou.
0: João Turgal ama a Espanha, é esse o sustexto desta conversa.
3: Houve ali 10 segundos que eu fiz de questão para de não ouvir.
1: Bom, não falou mal de Múrcia, é o que importa.
3: Não falou. E ao mesmo tempo, elogiou, é curioso porque parece bastante descontraída, de fora as músicas obviamente têm essa carga, mas à parte disso, as músicas, quando fala com o público, já não têm essa carga tão forte. Vou tentar, ainda que estando aqui no meio do concerto, eventualmente estragando um bocadinho a experiência a alguém, tentando perceber um bocadinho. Será que podemos só falar um bocadinho? É só uma coisa muito breve sobre o concerto. Não, é difícil, mas vamos tentar aqui mais umas pessoas, talvez saindo um bocadinho da zona central.
0: Nós sentimos o olhar fulminante.
3: Foi duro. Não sei se posso falar um bocadinho convosco sobre... Só um segundo, é só um bocadinho perceber como é que está a ser esta experiência do MED. É a primeira vez que vocês vêm?
4: Para mim já é a terceira vez, para nós. Para
5: mim é a primeira vez.
4: Primeira.
3: E como é que está para quem está a uma estreia?
5: Sim, está a ser divertido, sim.
3: Para vocês, há alguma coisa que já, algum concerto que já destaquem neste festival até agora?
4: Eu conheço muito a música portuguesa graças à Antena 3. Então uma das expectativas é ver Expresso Transatlântico a seguir.
3: Vais ver a seguir, ok, exatamente.
4: Mas gosto muito de ver estas culturas diferentes e músicas de outros países.
6: Ser bandas novas, músicas novas.
3: Há bocadinho eu passei de relance por um rapaz que estava a falar e a dizer assim, o MED é isto. E o isto também será eventualmente essa diversidade e chegar aqui, exatamente. Ver agora aqui um bocadinho, ir para outro palco e ver algo completamente diferente e fazer uma viagem, se calhar, à volta do mundo, sem sair de Lolé. O que é que acham?
4: E muitas vezes eu vou com algumas expectativas, porque já sei quem vou ver, mas, por exemplo, ela, há uns anos, não sei para o que é que vou. Conheceu Garota Não, Rita Vian... E
6: até eu sem casa, bandas que eu não conhecia e conheci aqui no MED.
4: Faz aumentar a nossa diversidade musical e cultural também. É muito interessante.
3: Portuguesas e não só, não é?
4: E não só.
3: Muito bem. Bom festival para vocês. O que é que desejam ver mais nos planos Expresso Transatlântico? Já disseste. Alguma coisa em destaque?
4: Arnaldo Antunes.
1: Amanhã
4: estamos cá.
6: Eu vim um bocado ao desconhecido.
3: Exatamente, é a viagem ao desconhecido, é isso. Obrigado.
0: Olha que boa expressão. Olha que boa expressão. Bom espírito também. É,
1: apanhaste mesmo fãs da Antena 3, João Turgal.
3: Exatamente, e que sabiam bem as bandas. Que estava, parecia que estavam a piscar o olho à própria. A nós, não é? No fundo. Garota Não, Rita Vian.
1: A fazer o bingo do MED, não é? Fazer o bingo do MED.
3: É isso, é isso. Mas é isso, no fundo é isto. Ou seja, as pessoas podem não saber ao que vêm, mas acabam sempre por descobrir algo a que se agarrar. E, no fundo, é isso a magia que há anos e anos. Eu também vendo, sem ganhar nada com isso, o espírito dos festivais de músicas do mundo.
0: Precisamente. Já, e quem estava a ouvir essa fã do Expresso Transatlântico vai ver o concerto daqui a pouco. Deixamos também a nota que vão poder ouvi-lo aqui na Antena 3, porque é para esse palco que vamos daqui a 15, 20 minutos, mais coisa, menos coisa. Para já.
3: Mas agora vamos do intimismo de Aruja Aftab para o intimismo de uma cantora brasileira ou de um duo de irmãos brasileiros.
0: É isso, é isso mesmo. Nós vamos ouvir a conversa que gravámos ontem com a Tulipa e o Gustavo Ruiz, que tocaram ontem no Festival MED. E eu não sei se foi do avançado da hora, porque eram quase 2 da manhã.
1: Talvez.
0: E se calhar nenhum de nós estava com os fusíveis todos ligados.
1: Muito provavelmente.
0: A conversa foi divertida.
1: Foi muito divertida.
3: Fala por ti, Mariana, francamente.
1: Foi muito divertida. Se calhar às vezes é quando o cansaço se instala mais, que existe mais a fuga para a frente, não sei, e que são feitas as perguntas mais ousadas, que são feitas as revelações também mais curiosas. Portanto,
3: e as bandas que são criadas às 2 da manhã, não é?
0: É verdade.
1: Bandas criadas às 2 da manhã.
0: Canções que se batizam às 2 da manhã.
1: Spoiler com a ajuda da RTP Antena 3.
0: É verdade.
1: Vamos a isso,
0: vamos lá.
1: À Tulipa Ruiz e ao Gustavo Ruiz.
0: Tulipa e Gustavo Ruiz, e que bom que é reencontrar-vos num destes vossos regressos a Portugal. Estiveram vocês connosco na rádio há 3 anos, foi 2023, não é? Estiveram cá para um concerto no festival em Lisboa e em Coimbra também, no Salão Brasil. E agora reencontramos aqui no Festival MED, novamente com as vossas habilidades extraordinárias, não é? O último disco. A que é que vos sabe este regresso a Portugal?
7: A gente está muito feliz de ter vindo aqui para o MED, porque a gente tocou aqui em 2012.
0: Aham.
7: Então também há alguns anos, 14 aninhos, a gente regressando aqui ao Algarve, num festival que pra gente, a gente acompanha o festival com músicas do mundo, a gente tá feliz de estar aqui. Eu falo que essa formação, eu e Gustavo, é a nossa tecnologia mais avançada, voz e violão. Então, um prazer estar aqui com a nossa tecnologia.
1: Vocês estão a arrancar a vossa digressão europeia aqui, mesmo em Lumé, não é?
7: Primeiro, sim.
0: Começaram nesta ponta da Europa.
1: Mas esta cumplicidade de irmãos com um ano e meio de diferença de idades, não é? É quase um concerto que anda a ser feito há muitos anos.
7: Exatamente, a gente tem muita liberdade, esse formato dá pra gente muita liberdade. Eu falo que a gente tem muitas horas de voo, né? Juntos. Então eu posso ir para qualquer lugar do canto que o Gustavo vai estar ali na harmonia me acompanhando. Então é nosso esporte mais radical, né, Gus?
8: Total.
3: Mas em formato irmãos, manos, que vão seguir a Europa fora, né?
7: Exatamente, a gente segue na nossa gira. A gente tem mais 6 shows, né? Antes de regressar ao Brasil.
1: Como é que é isto de andarem os irmãos na estrada a fazer esta gira de Portugal, que eu creio que a digressão acaba na Chequia? Como é que é andarem... Quer dizer, já o fazem há muitos anos, naturalmente, mas para quem tem irmãos...
0: Não te imaginas a fazer uma digressão?
1: Imagino, agora a minha irmã, espetacular, mas para já não temos a cumplicidade musical que tem a Tulipa e o Gustavo. Mas esta cumplicidade de irmãos na estrada, como é que funciona?
7: Eu acho que o que conecta muito a gente, eu não sei como é com a sua irmã. Vocês ouviam os mesmos discos?
1: Mais ou menos, eu era obrigado a ouvir os discos dela, não é? E por acaso até cantávamos junto.
7: Sim. Isso conecta muito.
1: Sim.
7: A gente tem discos prediletos, preferidos, e cresceu ouvindo música junto.
3: Porque também são muito próximos de idade, não é?
7: E a gente é muito próximo de idade. Então, assim, os discos são os mesmos e os amigos também viraram os mesmos. Então a gente anda junto, independente da turnê. É possível encontrar a gente em São Paulo no cinema também. E em outros lugares. A gente não só trabalha junto, eu falo que a gente é irmão e brother, né? Irmão e parceiro, a gente é amigo, assim. Então eu acho que isso facilita muito. E essa intimidade, eu acho que claro que tem as agruras da estrada, da relação, como em qualquer trabalho. Mas eu acho que pelo fato de a gente ter muita intimidade também, acaba sendo prático, assim.
0: Quais eram esses discos? Quais eram essas referências partilhadas?
7: Era muita música brasileira. Então tinha muito Caetano Veloso, Milton Nascimento, eram os discos que os nossos pais ouviam, né? Meu pai, guitarrista, tocou muito tempo com um músico em São Paulo chamado Itamar Assunção. Então a gente tinha essa referência muito, muito grande. A gente vê também muito lançamento, porque ele também era jornalista. jornalista, então a gente recebia todos os lançamentos da época, mas também Jimi Hendrix, Beatles.
8: Sim.
7: Tinha tudo isso na
8: minha
7: nossa
8: mãe
7: vitrola,
8: teve a sabedoria,
7: né?
8: De quando eles se separaram, a gente mudou de cidade e minha mãe levou os discos do meu pai todos. Então a gente éramos crianças nos anos 80 com uma discoteca maravilhosa.
7: Exatamente.
3: A propósito de São Paulo, que vocês falaram, há um caldeirão imenso de música de São Paulo, uma cidade gigante, mas há essa ideia de uma certa irmandade com outros músicos, a Céu, Crioulo, Metá Metá, ou seja, um movimento forte nos últimos anos que surgiu em São Paulo.
7: Eu acho que esse movimento ele é tão forte que hoje, no nosso show aqui, metade da banda do Arnaldo veio assistir o nosso show, né? O Curumim...
3: Eu ouvi também a dizer a Malta Brasileira.
7: O Kiko Dinucci, que é do Metá Metá, exatamente. Terminou o show, a gente falou assim, vamos fazer uma banda. E em frente aqui o castelo tinha uma lápide de São Gonçalo, né?
1: Então a banda chama-se...
7: Orquestra São Gonçalo. A Orquestra São Gonçalo que vai tocar pela primeira vez ano que vem aqui em Lulé.
3: Olha, eu acho que está. Afinal já há outro nome, já outro nome. Já está para o ano. Para o ano já está.
1: E o que é que vão tocar para o
7: ano? Vai ter o Curumim, o Kiko Dinucci, metade da banda do Arnaldo e a gente. E o repertório vai decidir agora durante essa noite.
1: Bom, isto fica decidido também. No próximo ano vai haver uma outra banda, que somos nós os três, João Portugal, Mariana Oliveira e Bruno. Não
3: temos a
7: nome.
0: Espera, estavas a dizer que estão à procura de quê? De nome. Se nós, por exemplo, inventarmos aqui o nome de uma música, vocês podem fazer.
7: Por favor, vai ser a primeira música da Orquestra São Gonçalo.
1: Vai, Mariana.
0: Até ao final desta entrevista vamos ter um
3: vai pensando, Maria. O foco da criatividade está em ti.
7: Mas isso, a gente em São Paulo existe uma cena muito... São Paulo é um lugar de muitos encontros, né? Então em São Paulo que eu conheci Recife, Salvador, Minas Gerais, tudo em São Paulo.
3: Em termos da música e da cultura brasileira nos últimos anos, é muito sabido os problemas que houve no tempo de Bolsonaro. As coisas estão hoje muito melhores do ponto de vista do espaço de liberdade criativa?
7: Eu acho que sim. A pandemia é isso. No governo Bolsonaro, a arte foi muito desmontada, né? A arte virou um projeto de desmanche desse governo.
1: Mas no lado da estrutura, não é? Da estrutura.
7: Exatamente.
1: Para tocar, o investimento.
7: Exatamente,
1: que era
7: o investimento que era feito.
1: Os artistas sempre.
7: Continuaram sempre, mas as políticas públicas, elas foram desmanchadas e os artistas desacreditados.
3: Na música e em outras áreas artísticas?
7: Exatamente. E a gente teve uma pandemia e quem salvou a cabeça de muita gente foi a arte, né? Então a gente teve essa valorização por conta da pandemia. E aí a gente teve essa mudança de governo que deixou a gente mais fortalecido, assim. Mas a gente tá cada vez mais isso. O governo do Bolsonaro, na verdade, acabou fortalecendo a nossa produção, porque é muito material, né? É muita angústia pra gente trabalhar, né?
1: Sim.
7: É isso,
1: vira arte. E nestas... canções que foram sendo feitas eventualmente durante esse período posterior também, acho que os artistas também acabam por se descobrir um bocadinho mais e encontrar novas coisas para dizer, um bocadinho pela raiva de querer dizer muito, se calhar, mas se calhar com a sensação de que o espaço é cada vez menor. O que é que saiu daí?
7: A gente, o resultado pra gente disso é muito o último, nosso último disco, que é o Habilidades Extraordinárias. Ele é um disco que ele fala muito desse período, assim, no desafio de não soar um disco datado. A gente tem essa...
8: Nem pessimista,
7: negativo. Exatamente, nem negativo. Quando perguntaram pra mim, né, o nome do disco Habilidades Extraordinárias, porque a gente tava indo tirar o visto pra tocar nos Estados Unidos e perguntaram se eu tinha alguma habilidade extraordinária. E aí eu falei não, porque eu pensei, ah, habilidade extraordinária deve ser voar, né? Eu mesma não sei.
0: Mas afinal...
7: Então eu respondi, exatamente. E o meu irmão foi mais ligeiro do que eu e falou, a gente tem um Grammy latino. E eu entendi que existe esse visto de habilidades extraordinárias dado a quem consegue comprovar com proficiência no seu ofício.
0: Tomaste notas imediatamente.
7: E aí eu falei assim, nossa, realmente, habilidades extraordinárias, quem trabalha com arte é um habilidoso extraordinário. Só que aí o tempo foi passando e eu fui entendendo que, na verdade, somos habilidosos extraordinários. Ser mulher no mundo hoje em dia, conseguir dormir, conseguir acordar. E esse disco fala muito sobre isso.
3: Ou seja, a própria sobrevivência pode ser uma habilidade extraordinária.
7: Absolutamente, sim. É sobre isso.
0: E é interessante que estavam a falar da questão de não quiseram que fosse um disco datado, não é? Nos temas. Há uma questão muito interessante acerca deste disco, que é o próprio registro, a própria forma de registro, que é, porque foi um disco gravado em fita, não é? Dessa forma analógica. Por essa procura de um som, ou de um som diferente ou também de uma forma diferente de relação com o som, porque é aquele momento de gravação que não pode ser repetido infinitamente porque o material é limitado. E o ao vivo tem também um pouco disso, é aquilo e pronto. Como é que está essa vossa, já passaram alguns anos, não é, desde o disco, essa vossa relação com a procura de um som especial nesta era?
7: Coisa do digital, ele possibilita que a gente hiper refaça as coisas, né? Então às vezes um disco, a gente gravando no digital, a gente tem infinitas gravações, assim, e na fita é igual fotografia, né? Filme de fotografia, você tem ali 12 poses, isso deixa o seu olhar mais curado, né? Menos disperso. E eu acho que a presença tem sido, exercitar a presença tem sido um norte pra gente nesse sentido, né? Por isso que eu acho o show cada vez mais, nesse momento de inteligência artificial e da dispersão que o digital traz pra gente, eu acho que a conexão do show cada vez mais a gente vai valorizar.
1: E eu acho que conseguimos sentir isso muito. Tua energia, tua teatralidade, Tulipa, muito, muito presente, e depois essa cumplicidade umbilical quase com o Gustavo. Eu tenho uma curiosidade que é ainda nesse trabalho fraterno. Como é que funciona? As habilidades extraordinárias ficam divididas e muito bem segmentadas. A Tulipa fica aqui com a caneta e o Gustavo fica aqui com as cordas e com a guitarra, ou atiram bolas um para o outro e fazem malabarismos constantes?
7: Vai, começa aí.
8: É mais por aí. A gente... Não existe uma hierarquia na composição. Cada música é um processo. Às vezes a Tulipa chega com uma letra e uma ideia de melodia, eu faço uma harmonia, ou às vezes eu edito uma letra dela, ou às vezes ela chega com uma ideia de um sample e daí nasce a música.
7: Eu gosto muito que a gente saia da nossa zona de conforto, assim. Então é isso. As pessoas imaginam que eu tô sempre com a caneta e o Gustavo faz toda a parte de harmonia das músicas. E eu adoro quando o Gustavo vai pra caneta e quando eu sugiro a harmonia pra ele.
8: Uma coisa que a gente faz bastante é, antes de começar o disco, ficar pensando muito numa proposta de processo, como conceito. E o Habilidades, ele foi isso. A gente tá tocando com a mesma banda há 10 anos. São músicos que a gente admira muito. Fazia muito sentido registrar um disco ao vivo na fita.
1: Depois ainda vai ver também o disco que vão gravar com a Orquestra de São...
7: Orquestra de São Gonçalo, exatamente.
1: Exatamente. Okay. Vai ser um ano...
3: Já te lembraste, Mariana?
0: Estamos aguardando para o fim. Não, vou ver se vocês pensem também.
3: Mas eu estou...
0: Já vamos fazer aqui um brainstorming. Ora bem, depois deste concerto no Festival Med, ainda não se vão embora do país, porque há uma data, 1 de julho, em Lisboa, não é?
7: Exatamente.
0: Um espaço bem mais pequeno.
7: Exatamente, a gente toca no Bota Anjos.
0: Já esgotou.
7: A gente toca no Bota Anjos. A gente divide a noite com o Curumim, que vai tocar com o Arnaldo aqui. E a gente vai ter participação também do Rodrigo Brandão, que é um músico do Brasil que atualmente mora em Lisboa.
0: Olha, Tulipa, vocês estiveram, aliás, os dois na rádio em 2023, antes do concerto que fizeram no Calorama, e tocaram algumas músicas ao vivo, e numa delas, meio efêmera, aliás, que já é uma música com alguns anos, mas fizeste uma habilidade extraordinária, que era uma espécie de corneta. Como é que era aquilo?
7: Na verdade, é uma corneta que eu faço com a boca, assim, eu coloco a mão na frente dos lábios só para fingir que a mão faz um som.
1: Ah. Uma espécie de casuo imaginário.
7: Ótima explicação, é um casuo imaginário.
0: Okay. Podemos ter um bocadinho da corneta.
1: Eu consegui ver a corneta, não sei se você...
3: Vimos, sentimos, pelo menos. Fechando os olhos.
7: Meu caso imaginário.
0: Ora bem, muito obrigada por terem vindo. Temos nomes para a música da Orquestra de São Gonçalo? Alguma coisa relacionada com a
3: rádio? Eu não.
1: Eu apontei aqui uma coisa, sugiro. Primeiro tema para a Orquestra de São Gonçalo, vai valorizar.
7: Vai valorizar?
1: Sim.
7: Adorei.
3: Fico. Pronto, já está.
7: Vai abrir o disco.
3: Estreado o disco e o concerto no ano que vem, MED 2027, com Orquestra de São Gonçalo.
0: Esperemos
3: e vai valorizar.
0: Que o Bruno
3: valorizar.
0: Faça uma pequena participação.
8: Acho que no show da orquestra podia ter um artista português. Quem seria?
0: Seria o Bruno Martins.
1: Não, um artista não. Bruno Pernadas.
3: Olha,
7: Bruno Pernadas.
8: Foi ideia, boa ideia. Eu gostei muito.
7: Ah, que ótimo, adorei. Pronto. Gente, estamos tomando forma.
3: Vamos a isso.
0: Foi a entrevista mais produtiva.
7: Exatamente, que eu já fiz na vida. Sempre bom conversar com vocês. Longevidade para esse festival, ele é muito lindo.
0: Muito obrigada.
3: Estamos de acordo.
0: Tulipa e Gustavo Ruiz no Festival MED com a Antena 3.
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0: Aqui temos o caso imaginar.
1: E nós tivemos o privilégio de ter um em direto para nós.
0: À 1:30 da manhã.
1: É verdade. Tulipa Ruiz e Gustavo Ruiz, o irmão, eles andam em conjunto, andam sempre em conjunto. Ontem ao vivo no Festival Med, o concerto foi primeiro e depois houve aquela conversa que ouviram, da qual saiu uma banda e uma primeira canção de uma banda batizada. Exatamente, vai valorizada. A autoria de Bruno Martins, por falar nele.
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1: Onde é que andas, Bruno?
3: Mariana, estou bem perto, estou com vista para o palco Chafariz, onde está, creio eu, a começar a qualquer instante o concerto dos Expresso Transatlântico, numa noite, como já tínhamos referido, uma noite um bocadinho mais concorrida do que a de ontem, aqui em Lulé, no Festival MED. Noto também hoje um bocadinho mais de, diria, juventude, um público jovem, que veio assistir aos concertos de hoje. Eu vou, entretanto, estou mesmo para começar o Expresso Transatlântico, mas eu vou incomodar, literalmente, duas meninas que estão sentadas aqui na relva à beira do palco Chafariz para assistir, quase de camarote, a este concerto do Expresso Transatlântico. Boa noite, tudo bem?
4: Boa noite, sim, tudo bem. Sim, vimos aqui para ver, primeiro porque é uma banda muito boa e representa Portugal também, que estamos aqui no festival em Portugal, então tem que se apoiar também os locais. Mas não vimos por Portugal também, claro, por outros países e os outros tipos de música e diversidade. Mas penso que este vai ser um espetáculo agradável, até porque aqui dá para sentar um pouco, de caminhar tanto aqui na baixa histórica de Lolé. E aqui é um ótimo lugar. E para quem ainda não está aqui, vamos chamar para apoiar aqui.
3: Vamos a isso, venham aqui. Como é que te chamas?
4: Ana Sofia.
3: Ana Sofia, tu és daqui de Lolé, és daqui da zona, és uma habitué aqui do Festival MED?
4: Não, é a primeira vez. E eu, por acaso, vivi há uns anos em Lolé, temporariamente uns meses, não cheguei a ir. E mudámos agora há 2 meses para o Algarve. Então pensamos, vamos inaugurar a nossa mudança para o Algarve com um grande festival aqui.
3: É uma excelente ideia, inaugurar mudanças com um festival, eu acho. Ana Sofia, tu estás acompanhada da...
5: Júnia.
3: Da desculpa?
5: Júnia.
3: Júnia, muito bem. Também é a primeira vez que vens ao festival?
5: A primeira vez que eu venho ao MED. Já queria vir há outros anos, mas não aconteceu e agora, olha, aconteceu.
3: É a primeira vez que vais ouvir os Expresso Transatlântico?
5: Ao vivo, sim.
3: Já conheces os discos, já conheces o Gaspar, o Sebastião, o Rafael, agora vais ter essa oportunidade também então de ver os Expresso Transatlântico aqui no palco Chafariz, Mariana e João. Os rapazes, o Expresso já arrancou.
1: Deu para perceber pelo volume da tua voz que tiveste de subir, porque, porque eles já estão a fazer estragos, no bom sentido, no palco Chafariz, principalmente. E é para lá que vamos, agora mesmo.
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1: Bem que é, pessoal, está tudo bem? Alê! Da próxima chama-se Tigre da Serra.

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1: Alô, malta. Acabámos de tocar duas malhas do Carlos Paredes, Movimento Perpétuo e a canção. Um bocadinho diferentes, como devem calcular. O Rafa estava a dizer muito bem que é muito bom voltar a este festival, e a verdade é mesmo muito bom estar aqui outra vez. É um festival que nos acolhe muito bem. Temos uma memória boa, foi uma memória muito boa enquanto banda, que foi estar aí onde vocês estão a ver o Bombino há uns anos, e foi um concertão do caraças, e é mesmo muito fixe estar aqui. Obrigado. Próxima malha que vamos tocar é a Azul Celeste.

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0: E está Expresso Transatlântico ao vivo no Festival MED. Estamos em direto na RTP Antena 3, aqui a partir do Festival no Centro Histórico de Lolé. Expresso Transatlântico, que músicos, que som e que concerto.
1: E há pouco estávamos a falar daquela construção de identidade e da passagem do tempo, o que pode fazer por uma banda na edificação de um som. Acho que é este caminho que eles estão a construir, esta união perfeita entre a guitarra portuguesa com uma guitarra elétrica, fantasiosa, com uma bateria extraordinária do Rafael, e depois ali um baixo sempre muito bem vincado, e depois elementos sonoros dispersos, eletrónicos. Eu acho que estão realmente a fazer um trabalho extraordinário. Este disco, o Trópico Paranoia, para mim confirma-se como sendo um dos grandes discos de 2026 feitos em Portugal. Estava há pouco a dizer-te, Mariana, eu quando os ouço, e estava lá na frente de palco há pouco a ouvi-los.
0: Já estiveste nas duas frentes, já estiveste lá, estiveste aqui a ouvi-los. Nesta versão aos escutadores.
1: E de facto eles criam bastante, bastante impacto. Estou muito entusiasmado com este concerto, estou muito feliz de o podermos estar a transmitir e a levá-lo a todo o país e arredores.
0: É verdade que estávamos aqui de coração quentinho,
1: verdade.
0: Expresso
1: muito
0: Transatlântico.
1: Parabéns.
0: Só que no MED a questão é que há muita coisa a acontecer ao mesmo tempo. Já
1: muito
0: daqui
1: bem.
0: A pouco, é verdade, já daqui a pouco vai começar o concerto de Mário Lúcio, uma das vozes da delegação cabo-verdiana que este ano vem ao Festival MED. E por isso nós, neste momento, queremos saber onde é que anda o colega que nos falta aqui em estúdio.
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1: E que anda com uma camisola de Cabo Verde vestida.
0: Eu acho que ele anda à procura dos seus semelhantes.
1: Exatamente, dos seus semelhantes. Como é que estamos, João?
3: Estamos aqui na primeira fila rumo a Mário Lúcio. Só dizer que de facto acontece muita coisa e que eu, pelo caminho, passei pela fanfarra que está no palco matriz, fanfarra húngara, os Bohemian Byers, e é um, está a ser um festão absoluto. Se calhar não é Byers, é Beers ou Bitters, mas é não sabe, lá está, às vezes os nomes não é fácil, mas milhares de pessoas aos saltos num palco que é o maior palco deste festival, e lá está, às vezes é difícil escolher porque há muita coisa ao mesmo tempo. Mas vamos de facto agora aqui para Mário Lúcio. Estamos na primeira fila e temos aqui duas pessoas que têm uma camisola de outra das grandes divas cabo-verdianas. Digam-me lá, falem-me lá.
4: É verdade.
3: Já, os vossos nomes.
4: Ângela Crisóstomo. A Nilza.
3: E então, Ângela e a Nilza, que é um símbolo, está aqui uma figura da cultura cabo-verdiana, e vocês têm aqui outra figura da...
4: A nossa diva de pés descalços, a nossa Cesária Évora.
3: A grande voz.
4: Vive entre a gente. Ela
3: é imortal, não morre.
4: É imortal. Muita arte. Então não morreu a arte ainda.
3: E vocês estão aqui à espera para ver o Mário Lúcio.
4: O Mário Lúcio, eu conheço ele desde a sementeira.
3: É banda histórica.
4: Foi o nosso ministro da cultura. É espetáculo. Eu gosto de ver ele. É uma grande voz cabo-verdiana.
3: E digam-me uma coisa, são 11h30, daqui a 1h30 há algo muito importante também para Cabo Verde.
4: Também temos a nossa solução, os Tubarão Jesus vai jogar, e a gente estamos lá em cima.
3: Estão confiantes?
5: Estamos confiantes. Eu acho que agora vamos sair do empate, que temos que estar sempre no empate.
0: O empate tem sido uma alegria,
5: vai,
0: né?
5: Ser um 3-1, acho eu.
3: Vai ser o empate, pode servir, mas na verdade é hora de ganhar, não é? Mas qual é a vossa aposta? Digam-me lá qual é que é a vossa aposta, Bruno e Mariana, que é para perguntar aqui.
1: Eu vou com o 3-1 da Ângela.
3: 3-1.
4: Não, 1-0 é bom para nós.
3: 1-0 basta.
0: Eu vou a 2-0.
4: Eu não exagero.
1: Não, eu vou para o 3-0. Eu vou para o 3-0.
3: Assim, 15-0. Com mais golos.
4: Sim, né? Pode ser um golo do meu sobrinho. Que é Rian.
1: Rian.
4: Eu gostava, que era um orgulho para mim, apesar de coisa. E também... pode ser do mocinho. Temos uma grande equipa e já não.
5: Um grande guarda-redes, portanto, estamos confiantes. Eu acho que tem tudo para dar certo. Já enfrentámos uma equipa muito mais forte e eu acho que essa também conseguimos enfrentar e vai dar tudo certo.
3: Muito bem, muito obrigada. Agora está aqui também com a bandeira, mas vamos passar.
4: Viva Cabo Verde!
0: Viva!
5: Temos aqui também um cabo-verdiano.
3: Isso! Também grande fã.
6: Sim, é grande fã. Sou o Cabo Verde e está aqui para pôr Cabo Verde
3: para
6: lá em
3: Mário
6: cima.
3: Lúcio. Mário Lúcio também é, no fundo, sim, a cultura, Mário, e o desporto.
6: É a cultura, a loura toda.
3: E a loura ontem, exatamente.
6: Sim, sim.
3: Lá está,
6: hoje
3: a cultura.
6: Mário Lúcio está aqui a apoiar tudo a Cabo Verde.
3: apoiar Cabo Verde, a cultura e o desporto de Cabo Verde. Vamos passar ali para a ponta também, onde está a Edmara, olá, Edmara, que estás com a bandeira de Cabo Verde, mesmo para defender aqui as cores.
7: Claro, claro, tem que defender sempre, tem que ser sempre apoiar mesmo Cabo Verde. Foi por isso que hoje eu estou aqui, para ver o Mário Lúcio, para apoiar também a nossa música, a nossa cultura. Mas também, depois daqui, tem o jogo também para apoiar.
3: Vais ver o jogo, não é?
7: Claro. Sim, claro. Depois vamos ver o jogo.
3: Estás confiante nessa vitória?
7: Estou. Estamos todos. Já mostramos a garra cabo-verdiana. Temos estado a mostrar também e vamos continuar.
3: Vamos começar, se calhar, por ver aqui este concerto do Mário Lúcio, se calhar a diversidade da cultura cabo-verdiana antes do desporto, não é?
7: Sim, é sempre assim. Ser cabo-verdiana é isso mesmo, é a diversidade.
3: A diversidade de estilos, não é?
7: De estilos, de cultura, é tudo.
3: Muito bem, Edmar, muito obrigado. É de facto aqui o ambiente à beira do concerto de Mário Lúcio, que vai começar dentro de instantes.
1: Já começa muita gente a juntar-se aqui em frente ao palco, ao palco cerca. Mário Lúcio então vai começar a tocar. Não há de mesmo faltar muito.
0: E nós havemos de ir visitar esse concerto já daqui a pouco, mas antes disso vamos ouvir o próprio Mário Lúcio, que está quase a entrar em palco aqui no Festival MED. Conversaste com ele esta tarde?
1: Sim, tinha acabado também de chegar ao festival, é a primeira vez que ele está por cá, mostrou uma alegria muito grande de poder finalmente marcar presença aqui em Loulé, um festival que ele já conhece há muito tempo. Falámos de música, falámos de livros, falámos de discos, falámos de futebol, é claro, e da importância do futebol para a construção e edificação de uma cultura, sobretudo quando falamos de Cabo Verde em 2026.
0: E essa conversa que ouvimos agora.
8: Mário, muito obrigado pelo seu tempo, para podermos fazer esta entrevista. Gostava de começar por lhe perguntar, a primeira vez que está no MED, quais é que são as primeiras impressões? Eu sei que acabou de chegar agora, mas provavelmente já teria ouvido falar do festival. Quais é que são estas primeiras impressões agora aqui em Loulé?
9: Conheço o festival há muitos anos e o festival já tinha o meu respeito, continuará a ter, por ter uma programação muito diversificada, uma programação que inclui muitos artistas africanos. E isto é um sinal de respeito pela diversidade, pela riqueza. E eu estava com vontade de um dia cá tocar, cá estou. E quando vejo para o cartaz, quando cheguei, era o Sean Kuti a fazer o som e eu me sinto-me em casa.
8: Nós ontem tivemos aqui uma celebração de 30 anos de carreira da Lura. Hoje vamos ter a celebração também da sua obra, à volta de 40 anos também. Gostava de lhe perguntar, isso, se é a altura ideal da sua vida para se apresentar finalmente aqui no MED.
9: Sim, eu acredito muito nisso, por isso eu não corro atrás de nada, porque é o próprio universo que vai pedindo o que é que quer para se suster. O universo tem a sua própria consciência e todos os momentos para mim são momentos ideais. Quando essa oportunidade se me aparece. Quando não aparece, porque não era o tempo, e já tenho muitas provas na vida para acreditar piamente nisso. E este ano é um ano especial, porque é a saída, digamos, do disco sobre os 50 anos da independência de Cabo Verde, o Independence. Eu acabei de lançar um livro que chama Afrocalipse, exatamente sobre a nossa África moderna, o que é que está a acontecer, um romance Afrocalipse, e também porque eu gosto de estar para transformar. E desde que eu nasci, o mundo nunca esteve tão mal. Eu nasci depois da Segunda Guerra Mundial e eu pensei que já tínhamos aprendido o suficiente para não fazer igual. Mas nós já estamos a fazer igual, só falta fazer pior. Mas é difícil, eu gostaria que fosse impossível fazer pior, porque temos mais consciência, temos mais gente, temos mais movimento, há mais conhecimento também. Então estamos todos a lutar contra a barbárie. Nesse sentido, o meu concerto hoje faz parte de dizer, apesar das bombas e das maluquices, e dos ignorantes, dos prepotentes, estamos cá, nós, com a nossa música, que há de ser sempre o que nos salvará.
8: E pensando nesse disco, nessa celebração do Independence, é uma celebração de amor, é uma celebração com dança, imagino que seja, que olhe também para isso como uma celebração de amor.
9: Sim, a celebração é mesmo um ato de amor podiam ser sinónimos. Mas também eu acredito e tenho exercido isso, tenho estado a cultivar isso, que não há nenhuma transformação na humanidade sem amor, absolutamente nenhuma, porque também não existe nenhuma ética que possa ser apregoada sem estética. Então, não há ninguém que venha com moralismos se este moralismo não vier cheio de afeto.
8: Tenho uma curiosidade, e o Mário estava a falar também, o Mário também é escritor, estava a falar no lançamento desse seu novo livro, Afrocalipse. Gostava de lhe perguntar isso, como é que mistura os dois universos, o universo musical com o universo literário, se correm em estradas paralelas, se em algum momento se encontram, se há alguma bifurcação. Em que elas coexistam?
9: Não, é uma unidade só. É uma unidade. O mundo em que vivemos se nos apresenta de várias formas. E nós vamos sentindo qual das nossas expressões conseguem comunicar a forma que estamos a contemplar. Aprendi cedo que quando contemplamos o universo com os ouvidos, agora mesmo estou a ouvir um pássaro a cantar no meio de um bombo da bateria, não há formas de fazer isso não através da música ou de sonoridades também. Quando contemplamos um crepúsculo, por mais belo que seja o poema, só mesmo uma fotografia, uma pintura, uma imagem, na verdade, visual, pode fazer isso. E quando nós queremos narrar os horrores da guerra, ou queremos narrar uma sequência de acontecimentos, nada melhor do que a literatura. E mesmo dentro da literatura há várias formas, a dramaturgia, o poema. Então, às vezes, quando estamos atentos e contemplativos, a forma nos escolhe. É uma escolha, diria, aleatória. E, portanto, a pintura nos escolhe, o livro nos escolhe. No meu caso, às vezes a diferença mais nítida no meu exercício diário é quando a palavra desce. Se a palavra descer em crioulo, eu sei que vai dar uma música. Se nascer em português, preparo-me para escrever um poema, uma peça de teatro ou um romance.
8: Eu vou agora fazer-lhe uma pergunta que acaba por ser um bocadinho ingrato, e estas perguntas muitas vezes os jornalistas, então em eventos como este, que são assim um bocadinho a correr, acabam por ser perguntas um bocadinho ingratas para um artista que acabou de editar no ano passado um disco como o Independence, que está a trabalhar até nas antologias, nas românticas e nas geografias de Cabo Verde, mas pergunto-lhe se e acabou de editar um livro, o que é que vem aí ainda de Mário Lúcio? Está a trabalhar em mais canções, em mais livros? Como é que vai sendo esse frenesim de pensamento e de sentimento?
9: Eu trabalho todos os dias 8 a 10 horas por dia e durmo todos os dias 10 a 12 horas, todos os dias. É o que eu faço, e nesse trabalho tem uma disciplina, tem uma coerência, tem um trabalho de burilar o que já está aí construído, e normalmente mais por agoiro, por superstição do que por outra coisa, nunca digo o que é que eu estou a fazer ou o que eu vou fazer. Mas é a minha avó que me dizia: tu tens uma áurea, meu filho, nunca digas para não quebrar o quebrante. Mas tenho ali, eu tenho 600 e não sei quantas canções, quase 300 já foram gravadas, ainda faltam 300 por gravar, e todos os dias nascem canções. Eu tenho que doar canções, mas estou com 5 livros prontos e comecei há poucos dias a escrever o novo. Então haverá sempre coisas para o mundo se divertir quando eu me for embora.
8: Mário, eu tenho uma curiosidade, e estávamos há pouco a falar de antologia e de redescoberta. Muitas vezes há canções que são antigas e são editadas lá atrás e só são redescobertas por novas gerações anos e anos depois. Nós, por exemplo, temos este ano, vai tocar amanhã também aqui no MED, um outro artista chamado Fidjo Kichora, que o trabalho musical dele acaba por ser muito isso, que é o encontro de uma identidade a partir de sons antigos. Daí a minha pergunta relativamente à importância deste trabalho de antologia, de olhar para o passado e de trazer para o presente. Gostava de ouvir sobre isso, sobre a importância de trazer canções do passado para um presente.
9: Nós estamos aqui numa sessão de estafetas, Nós, a minha geração recebeu muito do grupo Os Tubarões, recebeu muito do Bully Mundo. O Bully Mundo, por sua vez, foi ao campo procurar novos compositores. E então é o que eu estou a passar. Mas quando eu gravei o meu primeiro disco a solo, Mar e Luz, foi violão e voz, basicamente. E até essa época não tinha historial na música de Cabo Verde a tradição de trovador. Então, e quando lanço um disco voz e violão, marcou toda uma geração. E hoje temos mais de uma dezena de bons trovadores jovens em Cabo Verde, capazes de fazer um concerto voz e violão em toda a parte. E também quando nós conseguimos sintetizar a forma de estilizar o género e fixamos isso, estamos a dar a referência para a próxima geração. Quando eu quiser fazer um funaná, mas sem que seja uma coisa de arquivo, que seja uma coisa do meu tempo, há aí várias referências, como é que o Cimenteira trabalhou isso, como é que eu trabalhei isso, e isso tem alimentado muito a geração que veio depois de mim.
8: Para terminar, o povo cabo-verdiano hoje, neste dia, está mais uma vez muito unido e com os olhos lá nos Estados Unidos para o jogo que vai acontecer hoje contra a Arábia Saudita.
9: Estou muito interessado neste Mundial, porque é o primeiro Mundial que eu assisto desde que me interesso por essas coisas. Eu joguei futebol, fui guarda-redes, fui defesa, joguei no campeonato local. É a primeira vez que está-se a respeitar a igualdade. Isto é, até a Copa passada, duas equipas iam jogar e sabia-se logo quem ia ganhar. Hoje não. E isso vai mudar a história do futebol, porque vai-se passar a respeitar todas as equipas. Olha, a luta que deu o Equador, a luta que deu, que está a dar Cabo Verde, o Congo, tanto países a jogarem com uma simplicidade, uma garra extraordinária. Há equipas que tu vês que estão desgarradas da sua nação, muitas, e que estão lá pelo futebol. Há outras que estão ali pelo dinheiro, há outras que estão ali porque calhou. Mas há algumas nações que estão ali a contar a sua história. É a primeira Copa em que participaram três nações crioulas: o Haiti, sabe? Cabo Verde e o Curaçao. Primeira vez. E olha a prestação de cada um. Nem pede igualdade com qualquer um. Perder ou ganhar, isso faz parte do desporto. Mas não há aquela de futebol atrasado, de país subdesenvolvido. Isso não existe. Porque a alma humana se mede pelo mesmo tamanho, que é Deus. Não tem outra medida. E não tem Deus pequenino e Deus maior, sabe?
8: Uma reflexão futebolística em dia de concerto aqui no MED. Mário Lúcio, foi um gosto falar consigo, um prazer enorme. E desejo uma bela noite aqui no MED, uma bela estreia. E voltaremos a ver-nos certamente neste e noutros festivais. Muito obrigado.
0: Eu acho que nós podemos quase apostar que o Mário...
2: De volta ao MED.
0: Podemos quase apostar que o Mário Lúcio vai sair do palco direto para o ecrã mais próximo.
8: Provavelmente já tem ligado ali na saída do palco.
0: Acho que sim.
3: Até porque aparentemente tinha um passado como futebolista, não é?
8: Exatamente, guarda-redes, defesa, jogar na ilha onde nasceu, em Santiago. Foi de facto um gosto falar com Mário Lúcio, falar sobre todas estas suas variantes, sobretudo numa altura em que vem celebrar 40 e está a celebrar já em palco, aqui no palco cerca, os 40 anos da sua carreira tão rica e tão importante para a história, para a cultura cabo-verdiana.
3: Primeiro com o Cimenteira, que ainda há pouco falavam, e agora depois de facto a solo, Cimenteira, como Bully Mundo, como Tubarões, aquelas grandes bandas cabo-verdianas.
0: E o que é que ele não foi, não é? Guarda-redes, músico, romancista, um pensador da língua portuguesa ou das línguas portuguesas também, com muita coisa escrita sobre isso, mas se calhar vamos calar para ouvir a ele.
3: Vamos
0: Mário Lúcio, ao vivo no Festival MED, é para lá que vamos. Até ao fecho desta emissão, perto da meia-noite.
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0: E é com Mário Lúcio ao vivo no Festival Med que nos vamos, não desta para melhor, não é? Porque esperamos voltar amanhã, mas duas para amanhã.
1: Eu impudendo.
0: Estamos a contar.
2: Cá estarei.
3: Cá estaremos.
0: Amanhã estamos de volta.
1: Emissão, feliz.
0: Emissão a partir das 9 da noite. E nas despedidas temos de deixar os nomes de quem tornou estas últimas 3 horas de emissão possível. Deste lado, Mariana Oliveira, Bruno Martins e João Turgal. Filipa Ramos da produção, Redes e Digital, com a Inês Queiroz e o Fábio Vieira Fernandes. O som esteve com o João Francisco, o Gonçalo Lopes e o Francisco Lemos. E no estúdio em Lisboa esteve o nosso camarada de braço ao peito, Ricardo Sérgio.
2: Grande abraço,
0: já não está de braço ao peito, mas está nos nossos corações.
2: Certamente feliz a ouvir Mário Lúcio também.
0: Espero que sim.
2: É com ele que ficamos.
0: Podes ir descansar, Ricardinho. Até amanhã. Beijinhos. De volta às 9.
4: E todos os jornalistas hoje me perguntam, então, qual a tua avaliação da equipa de Cabo Verde? Interessa-te essas coisas? Eu joguei futebol, pelada, né? No campeonato local, lá no Tarrafal, comecei como guarda-redes, mas como eu já era músico, eu dizia, melhor mudar de posição, não vá machucar os dedos, e depois fui lateral esquerdo durante algum tempo. Interessa-me também qualquer e toda atividade humana feita com o coração, com paixão, todas. Mas eu disse, Cabo Verde tem uma particularidade neste Mundial. De todas as nações, os países que estão ali, o Haiti, que é considerado pelas Nações Unidas, né, opinião minha, dos países mais pobres do mundo, até há pouco tempo era um dos grandes produtores de arroz. Cabo Verde só produz gente. Nós não temos água doce, não chove, não temos minérios, não temos terras raras, não temos rio, não temos petróleo, temos rio, não temos petróleo, temos longitude, latitude e nós. E aquilo que Cabo Verde está fazendo no Mundial, que agora é uma descoberta para o mundo, mas não é só futebol, é um povo, nós somos assim, lutadores. Temos mais esperança que São Tomás de Aquino, porque ele esperava ver para crer, nós queremos para ver. Em Cabo Verde, se você não acredita, nunca vai ver, porque a nossa realidade é transformada pela nossa fé, pela nossa crença. É? E também com muito amor, quando uma equipa joga contra uma campeã do mundo e em 90 minutos de jogo comete uma única falta, respeito, não é verdade? Isto é, jogar com garra, mas jogar com o coração. E Cabo Verde tem sido isso. Graças, e eu digo isso em

0: qualquer lugar do mundo, a confluência de cultura que nos fez. Nós somos diversos porque recebemos diversas coisas. Por isso somos apologistas da diversidade, da inclusão, do amor. Sejam bem-vindos a Cabo Verde.
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